0: desceu, percebeu uma diferença no mato e na terra do quintal e encontrou o corpo enterrado. A vítima é do sexo masculino e ainda não foi identificada por não portar nenhum documento. A perícia e o rabecão estiveram no local. O corpo foi encaminhado ao IML, onde vai passar por exames de identificação. O caso ainda será investigado. Repórter Alice Brito.
1: O senador Carlos Viana, do PSD, anunciou hoje apoio à candidatura de Flávio Bolsonaro, do PL, à presidência da República. Viana concorre à reeleição e se contrapõe ao próprio partido, que tem o ex-governador de Goiás, Ronaldo Caiado, como presidenciável. O apoio de Viana foi declarado em vídeo divulgado na noite de hoje nas redes sociais. Como argumento, o parlamentar afirma que é necessário derrotar o PT de Luiz Inácio Lula da Silva ainda no primeiro turno das eleições.
2: A Bíblia já ensina: ou quente ou frio, o morno não serve. Então vamos botar quente, gente. Nessa reta final, meu apoio é Flávio Bolsonaro no primeiro turno, para varrermos de vez a esquerda do nosso país. É isso mesmo.
1: Governo estima que o valor que será devolvido a apostadores após MP do fim das bets, Aline Peçanha.
3: O governo federal estima que cerca de 1,7 bilhão de reais serão devolvidos aos apostadores após a proibição das bets no país. Quem ainda tem dinheiro em plataformas de aposta tem até o dia 5 de outubro para fazer o saque. Depois dessa data, os sites e aplicativos sairão do ar. Se o valor não for retirado, as empresas terão de informar os saldos aos bancos que farão a devolução entre os dias 9 e 14 de outubro. Caso haja algum problema, a Caixa Econômica Federal ficará responsável por intermediar o pagamento aos apostadores. De Brasília, Aline Peçanha.
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0: 9:06, agora que estamos bem informados com a informação do momento ali, então todo mundo ligado, a Itatiaia da notícia de tudo o tempo todo e graças ao bom Deus até agora nenhuma ocorrência, né? A turma que sempre vai nos atualizando também aí sobre a situação das estradas, das MGs, das BRs, do anel rodoviário, tá tudo tranquilo, né? Tudo favorável, então muita calma nessa hora, o importante é você chegar bem e quando você tá com o radinho ligado na Itatiaia, aí você vai numa boa também, né? Obrigado pelo carinho de vocês e pela companhia. Olha quem apareceu aqui, ela que tá sempre ligadinha com a gente na madruga também, é a nossa querida Vera. A Vera é guerreira do cafezinho. Ela tá dizendo aqui, Gutenberg, tem muito tempo que não mando um oi aí para vocês, mas continuo ouvindo e levanto de madrugada para fazer o meu café da manhã para vender. E ela mandou, chama esse povo aí para tomar um café comigo na Maria Auxiliadora, número 20, em frente à empresa de ônibus Globo. Então, valeu, querida. É guerreira, né? Ela tem o sonho de conquistar ali a casa própria e ela prepara aí um cafezinho gostoso na madrugada e aquelas quitandas também, né? Um pãozinho de queijo, uma broinha, um bolinho e aí vai para sua batalha aí de todos os dias. É guerreira e Deus vai abençoando aí também a sua luta, viu, Vera? Obrigado, querida. E não some não, quando tiver ligadinha também na madruga, já saindo de casa para levar o cafezinho lá pro ponto, aí você manda mensagem pra gente também, tá legal? Quem mais aqui, ó? É muita mensagem chegando. Cadê as moças aí do programa, hein? As moças que estão procurando um rapaz, porque rapaz é muito que tem aqui. Meu Deus do céu. Agora, se você também quiser, aqui, ó, a Vanderly, ela tá dizendo aqui, porque o meu nome é de homem, né? Todos de rádio me chamam de o senhor Vanderly, mas não, é uma moça simpática. Ô, Vanderly, você é casada, solteira, tá procurando um relacionamento aí? Porque o que tem de mineiro que é apaixonado por Goiás aí, Caldas Novas e tudo, aí se você quiser uma confusãozinha, a gente arruma pra você também, tá legal? É a Vanderly, a simpática lá de Goiás, ligadinha, olha que carinha boa dela, né? Carinha de quem faz um bolinho de chuva gostoso toda a vida. Ei, querida, obrigado aí e um abraço pra você e um arroz com piqui bom toda a vida. Você gosta de piqui? Eu também não sou muito fã, não. Já comi e tal, não me dei mal com aquilo, não, mas não é uma coisa que eu busque incessantemente. Ai, acordei precisando de um arroz com piqui. Até que não, viu? Mas que gostosinho é. Olha, 9:09. Ô, defuntão, vamos ouvir mais áudios aí que a turma tá interagindo. Muita gente respondendo aqui a minha pergunta. Se você que trabalha à noite, madrugada, consegue ao longo do dia colocar o sono em dia ali ou não, se você sempre fica naquele cansaço, naquela defasagem do sono e também se você quiser usar aqui o espaço do programa para procurar alguém especial, fique à vontade também, viu? Mais um áudiozinho chegando, quem vem lá?
1: Olá, Gutenberg, boa noite, amigo.
0: Boa noite.
1: Um abraço. Aqui, gostaria de estar participando do teu programa aí e até mesmo para estar conhecendo as mulheres aí. Sou moreno, carinhoso, honesto, trabalhador e gostaria de conhecer mulher na faixa de 25 a 50 anos que queira somar comigo, compartilhar os bons momentos e os momentos difíceis da vida.
0: Aí,
1: o meu número é o 31 98858-9073. Repetindo, 31 98858-9073. Um abraço, obrigado.
0: Valeu, querido, obrigado e boa sorte. Papo bom e mandou ali do jeitinho que deve ser, né? 30, 40 segundos. Não esquece de colocar o seu nome, fala aí alguma coisa do seu perfil e aquilo que você está procurando em alguém. E depois você deixa ali o seu telefone bem bem frisado ali, né? Pra turma poder anotar. Eu anotei aqui, ó, ele quer moças de 25 a 50 anos, o código é o 31 988589073. Um abraço e boa sorte pra você aí também, tá legal? Eu vou entrar aqui no YouTube, aqui ó, procurei Itatiaia ao vivo, aí vou ver aqui o programa como está e quantas pessoas estão lá vendo a minha beleza, hoje que eu tô parecendo um havaiano de filme do Elvis, né? Olha lá que beleza, Júlio, ó. Aqui, ó, e tem uma galera boa lá nos vendo, então manda aí um recadinho também aí no nosso chat, né? E aí eu vou registrando aqui também com todo carinho e com o maior prazer, tá legal? Olha que beleza, hein? Essas propagandas de YouTube também, isso me mata de raiva, meu Deus do céu, toda hora isso, meu pai, mas não vou assinar também, não. Bota mais um áudiozinho aí, 9:11 agora, hein?
2: Ô, Dino, quem fala aqui é Bruno de Baixa Verde, o Chacoalhador.
0: Olha.
2: É, sou ouvinte assíduo da Itatiaia. E desde a idade de 5 anos de idade, meu pai seguia Itatiaia, né?
0: Aí, ó.
2: E hoje eu tenho 68 anos e sou ouvinte até hoje. É, desde a época desses Oswaldo Faria, essa turma toda aí. Então, falou. Manda um abração a todo mundo aqui na região Baixo da Vila, distrito de Dionísio. Boa noite, fica com Deus.
0: Ô, querido, um abraço e bom saber que o senhor tá com a gente há tanto tempo, né? É isso, é aquela coisa que vai passando de geração para geração, uma coisa que vai se renovando. Veja você, a força da Itatiaia no digital também. Você viu que na última sexta-feira, só lá no TikTok, já passamos de 1 milhão de seguidores e amigos ali, pessoas que interagem com o conteúdo da Itatiaia. O Instagram, arroba Itatiaia Oficial, tá quase chegando a 2 milhões, e o canal da Itatiaia no YouTube, né? Onde você tem ali sempre um belo conteúdo, onde os programas também são apresentados lá em vídeo. Então é isso, é o rádio 3.0 e com todo o conteúdo e a credibilidade da Itatiaia. Olha, a turma tá chegando lá, hein? Vai lá você também no Instagram e aí você procura lá naquela barrinha de busca, lá você coloca Itatiaia ao vivo e aí você vê o programa e você pode interagir com a gente. Olha aqui, ah, meu Deus do céu, o Charles, que acabou de me amolar no WhatsApp, agora tá aí amolando também no YouTube. Ele quer foto da Vera do cafezinho. Tem base um homem desse não, né? O Fabrício Fernando também tá lá. Quem mais aqui? É Rafael Portugal, é toda essa turma que vai interagindo. Quem é esse aqui? Boa noite, Gutenberg. Você já reparou que a Rádio Itatiaia é a única emissora de rádio em todo o universo que tem o privilégio de ter um defunto vivo trabalhando com vocês? É mesmo, é? Você acha isso um privilégio, é? Questão de gosto, hein? É inédito, é inédito. Um defunto muito vivo. É real, é real. A sua... Você quer passar aqui? Ah, não, mas você com esse joelhinho seu aí, agora você vai demorar meia hora para chegar até aqui. É, olha, lá vem ele, meu Deus do céu. Então vem aqui, a miserável. A turma, dá um print na tela aí pra você ter isso inédito aqui. Não é pra falar, não, é só pra aparecer. O pessoal da Lab até afastou. Olha lá, olha, mas perto de você eu tô garoto, hein?
3: Lei do silêncio pra mim.
0: Desgraçado. Olha, mas isso aqui merece um print, hein? Ô, Júlio, mas foi bom isso você ter vindo aqui. Eu olho ali, tô vendo minha barba tá um pouquinho branca e tal, mas você tá mais velho que eu, mais acabado que eu. É, que beleza, tá, já tá no projeto Papai Noel, ho, ho, ho. Aí esse moço aqui é meu vizinho, o Douglas Barros, tá dizendo, tô aqui no Serrano, hein? Perto da caixa d'água, seu vizinho. Ô, Douglas, um abraço, tá tudo bem por aí, né? Deus conserve assim. Valeu, querido, obrigado. E é isso, né, galera que interage com a gente aqui também. Olha, já passamos de 100 lá a essa hora, então, ó, 112 agora. Tá vendo, Júlio? Só porque você veio aqui, a turma falou assim: é verdade que tem um defunto que trabalha na rádio Itatiaia? Aí quando eu chamei o defunto, aí a turma falou: olha, vou lá ver mesmo, mas já acabou, viu? Não vamos assustar nenhuma criança mais, nenhuma mãe de família, não, tá tudo bem, viu? Olha aqui que beleza, Ana Cristina mandou: boa noite, estamos aqui em Araxá, eu, Ana Cristina, e o meu esposo Aldair, sempre ligados, que beleza. E esse aqui, o Wagner Cardoso, tá dizendo: sou seu fã, Gutenberg, falo de Tóquio, no Japão, manda um abraço para nós aqui, como é que é? Comunicador dos brasileiros, forte abraço, ô meu querido Wagner Cardoso, arigato, sayonara. Essa turma querida aí é audiência no Brasil e no mundo inteiro, viu? Outro que mandou aqui agora: sou Márcio Souza de Teixeira de Freitas, Bahia, adoro o seu programa, acompanho todo dia na madrugada. Muito obrigado, muito obrigado. Então, dá uma chegadinha lá no YouTube, procure lá Itatiaia ao vivo. E essa turma da Lab é maravilhosa, né? Pessoal, capricha, né? Iluminação, e não tem filtro, não. A beleza é natural, meu. Não tem aquele jacarta do Instagram, não. Ali é quem é bonito, quem não é, aí, hã? Por isso que você veio aqui pra derrubar o negócio. É isso aí, 9:17. Só mais um áudiozinho aí, Júlio. Vamos ouvir quem é que tá chegando agora, hein?
4: Boa noite, ouvintes do programa Noite Livre, Gutenberg Gomes. Aqui quem está falando é o Daniel de Patinga, Minas Gerais.
0: Ô, Daniel.
4: Eu estou querendo aproveitar a oportunidade, por um sumar, tenho 48 anos, estou à procura de mulheres que tenham de 40 a 55 anos para um compromisso sério, que seja uma pessoa honesta, sincera, simpática e humilde. O número do meu WhatsApp é 987001088. 987001088.
0: Valeu, querido, obrigado. E Patinga também é o código 31987001088. Você aí de Patinga também, né? Olha, são 9:18 agora. É o tempo de um intervalinho rápido e a gente já volta com o nosso Noite Livre nesse domingão.
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0: horas 21 minutos na Itatiaia. 9:21. Boa noite para você. Onde quer que você esteja, receba o nosso abraço, o nosso carinho, o desejo de um ótimo finalzinho de domingão. Espero que você tenha aproveitado aí da melhor maneira o seu final de semana e que essa nova semana que vem aí surpreenda você com boas notícias, boas possibilidades também, e que a gente dê as boas-vindas ao mês de outubro. É, o mês 10 está chegando aí, né? Esse moço aqui, eu vou te contar, ele é um fenômeno. Primeiro que ele não tem ambiente em casa. Ele chega e a esposa diz assim: mas você de novo aqui, é? Você de novo? Eu tô falando do nosso querido Thiago Toshiba. Ele tá dizendo aqui, é, primeiro ele mandou lá no Parada do Rádio às 4:53, né? Que beleza. Aí depois, agora, à noite, ele mandou o seguinte aqui, ó. É por isso que ele me ganha, né? Falou aqui: boa noite, meu caro Richard Gear. No caso, sou eu, né? Você tá bom? Eu tô bom e bonito toda a vida. Aí já vem a mentirada, né? Essa noite mesmo, eu dormi 3 horas. Só 3 horas do sono da beleza. Pelo que eu vi aqui, não resolveu nada, né? Mas ele tá dizendo que agora a meta dele até as 4 da manhã, que ele vai juntinho com a gente lá no Dona da Noite, R$ 600. Tá vendo, difuntão? Ele quando chega na meta, ele dobra a meta. E aí a cigana que falou que ele é bonito, mentiu. Mentiram, viu? Mentiram! Olha aqui, ó. Olha lá ele, ó. Meu Deus do céu! Olha lá, ô Toshiba, dá um print na tela do YouTube aí, porque você está aqui no meu colo. Olha que beleza, hein? Esse é simpático, né? Bonito por dentro, deve ter uma beleza maravilhosa, né? Tá lá, hã? É, falou: não, você vai ficar bonito. E até hoje, nada. É. 9:23 agora. O Adalto Quejeiro tá com a gente aí, ô difuntão. Um abraço carinhoso para ele, obrigado. Sempre curtindo aí o programa também. É, que esse moço aqui mandou? Código 99. Boa noite, Gutenberg. Aqui é o Chico Feitosa de Sabará. Eu sou seu ouvinte e ouvinte da Itatiaia há quase 50 anos. Valeu, querido. Obrigado. E essa semana nós perdemos um ouvinte tão querido aí de Sabará, né? O José Afonso, secretário geral do Universo, sujeito fantástico, né? Que participava de todos os programas da Itatiaia, mandava abraço para todo mundo. Então, vai aqui mais uma vez os nossos sentimentos aí aos familiares, aos amigos e a todos aqueles que se acostumaram a ouvir aqui a gente registrando o carinho dele por nós e a grande audiência lá na querida Sabará. Vamos ouvir áudios aí, 9:24. Bota aí que eu quero ouvir, difundão.
1: Gutenberg, boa noite. Aqui é o Valdir de Ribeirão Preto.
0: É, Valdir.
1: Um alô aqui pra nós. Tô sempre na escuta da Itatiaia. Sou lá do Vale de Pitionha, mas moro no Ribeirão Preto faz uns 30 anos. Mas tô sempre escutando a música da Minas Gerais.
0: Opa, valeu, querido. Olha, falou em Ribeirão Preto e eu tô vendo aqui agora um amigo, um irmão que a vida me deu, conterrâneo de Barbacena também, e tá ligado lá em Ribeirão Preto. Falou aqui: fala, Guti, seu amigo, irmão Everaldo Campos, direto de Ribeirão Preto, te acompanhando aqui pelo YouTube. Ô, Everaldo, você é do coração, viu? Um abraço pra você, pra Paula, pra toda a família em Ribeirão Preto. Esse amigo de infância. Aí a gente jogava bola na rua, eu fui primeiro pro rádio e levei o Everaldo também para o rádio. Chegou a trabalhar comigo em Barbacena, depois foi para Santos Dumont, para a rádio Serra Azul, que aliás não existe mais, né? Depois ele achou um outro caminho ali como técnico de segurança do trabalho, depois engenheiro de segurança do trabalho, achou um caminho maravilhoso e se realizou muito aí. Uma alegria, viu, Everaldo, saber que você tá nos prestigiando. Espero que você grave esse vídeo e mande lá no grupo dos amigos de Barbacena para matar a turma de ciúme lá. Um abraço, querido. Obrigado e tudo de bom, né? Mais um áudiozinho. São 9:25 agora, hein?
2: Olá, boa noite. Aqui que tá falando é Gilberto aqui, hein?
0: É, Gilberto.
2: Eu trabalho de vigilante, tô ligadinho agora na Itatiaia, aí de Belo Horizonte. Aqui quem fala é Gilberto de Montavana, Minas Gerais, norte de Minas.
0: Olha.
2: Depois de Montes Claros e Manga, é Montavana, divisa com a Bahia. Gilberto Gustavo Souza, vigilante. Dá um alô pra galera de Montalvânia, Minas Gerais.
0: Ô, querido, valeu. Então, Montalvânia já é quase Bahia. Ele deve estar nos ouvindo lá pela Itatiaia MOC, a Itatiaia Montes Claros em 100,3, que nos dá uma audiência tremenda ali no norte de Minas e até na Bahia também. A turma sempre participando e sempre interagindo. Obrigado, querido. Um abraço para você e para todos aí de Montalvânia. Aqui é assim, com essa participação, essa interatividade. E com mais de 90 emissoras que retransmitem a Rádio de Minas, a gente chega aí fácil, sem sair da Barão Homem de Melo 2222, a gente vai a todos os municípios de Minas Gerais. Isso aí é papel, recadinho para mim? Hein? Recado? Beleza, você passando na frente da câmera e de bermuda. É, tá? Vamos dar um desconto que você tá com o joelhinho detonado, né? Ah, muito bem. A Laila tá ligadinha lá, é? Lá, quem é a Laila? É, quem é? Hã? Ah, Laila do Caiçara. É aquela que a gente tá ajeitando pra você, é? Ou tá fluindo, é? Graças a Deus, vamos encaiar um Titanic do fundo do mar, que é o nosso querido Júlio Silva. E a gente vai tocar essa música para ela agora? É mesmo, é? Então, 9:27, continue mandando mensagem para cá, dá uma chegadinha também lá no nosso YouTube. Olha outro que mandou aqui, alô Gutenberg, estou em Ribeirão Preto, mas sou de Minas Novas, de Jequitinhonha, acompanho o seu programa sempre. Essa aqui também mandou agora, boa noite Gutenberg, eu, Isa, Arthur, estamos no Lúcio de Abreu em Contagem, ligados no seu programa. É a turma que vai interagindo com a gente também no YouTube da Itatiaia. 9:28, então dá um play aí, sempre bom a gente ouvir Rick Renner, mais uma homenagem aí, e o nosso Júlio mandando com carinho para Laila, a Laila do Caiçara, é a escolta de vagalumes. Essa a gente tocou lá no Parada do Rádio. É linda demais, meu Deus.

0: Aí o Tiaguinho, isso é bonito demais, né? E foi gravado primeiro por um grupo que chamava BBC Bala Bombom e Chocolate, lembra disso? Caixa Postal, hein? E a Simone também, do Balão Mágico, regravou, mas ela já tinha saído do Balão Mágico há tempos também, né? Olha, são 9:35. Muito obrigado pelo carinho, por essa audiência maravilhosa e pela confiança também. Olha aqui, apareceu mais uma simpática que mandou agora, agora, e ela tá procurando alguém. É a Maria Olga. Ela mandou aqui, boa noite, me chamo Maria Olga, gostaria de conhecer pessoas de 60 até 70 anos para um compromisso, pode me ligar. Então eu vou dar o seu telefone aqui, viu, Maria Olga? É código 31, ela é aqui de Belo Horizonte e o zap dela é, e tem foto lá, viu? É 992675127, tá legal? Maria Olga, se eu não tô enganado, participando pela primeira vez aqui do programa, muito obrigado, querida, pela confiança e boa sorte para você. Tá procurando alguém entre 60 e 70 anos, 992675127. São 9:36, intervalinho é rápido e a gente já tá voltando, hein?
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6: Nove horas e 39 minutos. Mandar um abraço especial para toda aquela turma que já tá naquele plantão aí. É a galera da portaria, galera da vigilância que trabalha e o radinho lá, ó, ligado na Itatiaia. Sem um radinho ligado na Itatiaia e sem uma garrafinha de café, essa turma não rompe a madrugada, não. E aliás, eu quero aproveitar e convidar todo mundo. Daqui a pouquinho, logo após o apito final, eu vou estar de volta com a madrugada mais acolhedora do rádio, a madrugada mais interativa do Brasil. É informação ali a todo momento, é a nossa oração das 3 da manhã, oração que graças a Deus, eu tava lá no Termas, passando o final de semana lá, e a todo momento chegava alguém, ô Gutenberg, aquela oração das 3 da manhã, aquilo toca o coração da gente de um modo, às vezes é a palavra que a gente precisa ouvir naquele determinado momento. Então, obrigado a todos aqueles que estão fazendo a oração ganhar aí mais e mais pessoas a cada dia, e todas elas você encontra lá no arroba Gutenberg Gomes. Dá uma chegadinha lá, vai ser uma alegria ter você entre esses milhares e milhares de amigos, e também, é claro, no Instagram, arroba Orações Itatiaia. Combinado? Então é isso, 9:40. Ô, Difuntão, eu quero ouvir mais áudios aí, eu quero essa turma interagindo com a gente no 999-96-7074, de amigo para amigo. Fala comigo!
7: Vinte do programa Noite Livre, Gutenberg Gomes. Aqui quem está falando é o Daniel de Patinga, Minas Gerais. Eu estou querendo aproveitar a oportunidade e pôr um som aí. Tenho 48 anos, estou à procura de mulheres que tenham de 40 a 55 anos para um compromisso sério. Que seja pessoa honesta, sincera, simpática e humilde. O número do meu WhatsApp é 987001088. 987001088.
6: Valeu, querido. Esse aí foi pra reforçar, né? Ele já tinha falado aí, o Daniel, né? Eu tenho aqui, ó, a minha lista aqui, o Daniel lá de Ipatinga, que eu já anotei aqui um punhado, né? Então, porque depois a turma fica assim, também, olha a minha letra, que linda que é a minha letra, ó. Nem eu entendo às vezes. Eu devia ter feito medicina, viu? É letra desgraçada também. Então é isso, depois a turma, ó, Gutenberg, cadê o telefone? E aliás, daqui a pouquinho eu vou até ligar para aquela moça, qual é o nome daquela simpática que participou pela primeira vez, hein? Ah, meu Deus. Ah, foi por escrito que ela mandou. Então, daqui a pouquinho eu vou ligar para saber. O telefone dela deve estar dando ocupado até amanhã, 12:40, né? É muita gente que fica aqui só na expectativa. Aí chega uma mensagem boa, né? Uma coisa que chama atenção, aí destaca mesmo, né? Bota mais um aí, de Fontão. 9:42.
8: Oi, boa noite.
6: Boa noite.
8: Eu ouço você todo domingo aqui.
6: Olha,
8: na verdade eu ouço a rádio todos os dias.
6: Ah.
8: De manhã na Rádio Vitoriosa de Uberlândia, meia-noite na Itatiaia, Belo Horizonte. Ah. Eu sou a Vanderli, moro em Ouvidor, Goiás. Estou te ouvindo, viu? Manda um abraço pra mim. Boa noite.
6: Valeu, querida. É a moça que falou assim: não, eu tenho um nome de homem, mas eu sou moça. É a Vanderli, lá da cidade de Ouvidor, lá em Goiás. Valeu, querida. E quer dizer que a Rádio Vitoriosa chegando aí em Ouvidor, Goiás, é? Olha, mas que beleza, bom saber, né? É a nossa grande audiência também, por mais de 90 emissoras. Você sabia que tem uma rádio que fica em Amparo? Amparo é lá na região metropolitana de em Ouvidor, Goiás, é? Olha, mas que beleza, bom saber, né? É a nossa grande audiência também, por mais de 90 emissoras. Você sabia que tem uma rádio?

0: um comunicador levando ali a emoção, a informação de momento, o esporte, o entretenimento, tudo isso que você tem aqui pelas ondas da Itatiaia e mais de 90 emissoras retransmitindo também a nossa programação e o nosso conteúdo. É motivo de grande alegria. Isso sem falar no site itatiaia.com.br, no aplicativo, na Alexa. E quando de manhã, logo cedinho no domingo, que a turma quer ouvir o Parada do rádio, aí a turma diz assim: Alexa, Alexa, minha filha, tocar Itatiaia. Aí demora um pouquinho, porque tá desligado da tomada lá. Mas quando você liga a Alexa de novo na tomada e fala assim: Alexa, miserável, toca Itatiaia.
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0: Aí sim, aí prontinho, tá lá o conteúdo, a comunicação, a informação ali de momento e tudo que você precisa de uma grande emissora de rádio, né? Olha, apareceu outra bonita. Essa moça tá procurando namorado, é? Meu Deus. 9:45. Olha, é a primeira vez que você participa, Paula. Ela mandou aqui: boa noite, Gutenberg, me chamo Paula, tenho 48 anos, sem filhos, gostaria de conhecer um homem simpático, trabalhador, de 38 a 50 anos. Olha aqui a foto da Paula Moreira, ó. Não é pra você não, Divo. E a Laila, do Caiçara. Pelo amor de Deus, você também, você quer abraçar o mundo, miserável. É por isso que não firma com nada. Não firma com... Não, você já queria ver a foto da Paula. Você levantou o pescocinho aí de trás do seu computador querendo ver a Paula. Olha, bonita, hein? Olhos verdes, hein? É, Paula, tá sozinha porque quer, viu? Então, é o telefone de contato dela: homens trabalhadores e simpáticos aí, né? Eu sou trabalhador e sou simpático, mas eu já passei dos 50, não parece, né? Mas já passei, e também eu sou bem casado, graças a Deus, né? Então, o telefone de contato aqui da Paula Moreira é 99324. Mas não vai ficar bolando a moça, não. Só se você se encaixa aqui no perfil dela, tá legal? Ô, Paula, é por sua conta e risco, porque agora esse telefone vai virar uma azucrinação aí na sua cabeça, hein? 99324-2982. 99, é código 31, tá? 99324-2982. Pra você aí no YouTube, olha a Paula, ó, simpática. Valeu, querida, obrigado aí e Deus abençoe você, que surja um camarada bom, simpático, respeitador e trabalhador aí nessa faixa de 38 a 50 anos. Como é que chama aquela moça que um dia participou aqui? Ah, não era você não, era o Fabinho Batista, né? É, mas participou uma moça aqui um dia que eu vou te contar, virou um Deus nos acuda. Na madrugada seguinte ela falou: Gutenberg, eu tive que trocar o chip do meu telefone, até o Júlio Silva, que trabalha com vocês, mandou mensagem pra mim. mandou assim, quer que eu fale o nome dela? Pra cima de Moá, meu filho. Isso foi antes da Laila, danado. É cada uma que me aparece. É, cadê aqui? O DJ Célio Freitas também. Um abraço, querido. Manda um áudiozinho aí pra gente ouvir você, viu? É, quem mais? Olha que beleza aqui. A Maria Cristina. Maria Cristina mandou: ô Guti, a Helena, de quase 3 aninhos, também é apaixonada pela Itatiaia, é o ouvinte do futuro. Ô Maria Cristina, você dá um beijinho na testa aí da Heleninha, de quase 3 aninhos, que também já é apaixonada pela Itatiaia. Bota o sinalzinho aí, ô defuntão, aquela vinhetinha que a Helena fica lá batendo palminha quando ouve aí essa vinhetinha maravilhosa e tradicional. Ô, Heleninha, um beijo pra você e um abraço aí, viu? Mamãe Maria Cristina, obrigado aí pelo prestígio da audiência também. Ah, que beleza, ela mandou um áudiozinho aqui, ó. Vamos ouvir rapidinho, quer ver?
3: As meninas
0: Que gracinha.

0: 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Ô, Heleninha, você é uma gracinha, Deus abençoe você e o Divino Espírito Santo ilumine a sua vida para sempre, tá, querida? Obrigado, e é o ouvinte do futuro, né? Então é isso, é mais um aí, ô defuntão, quem é que tá chegando agora? 9:49 já, hein?
1: Boa noite, meu nome é Lorenzo, eu resido aqui na região da Pampulha, tenho 71 anos, aposentado, mas ainda trabalho e como autônomo, e gostaria de conseguir uma companheira de preferência acima de 30 anos, não importa a idade, não importa a cor, e para que sejamos felizes juntos. Meu contato está aí, meu número é 8670-7010.
0: 9-8-6-70-70-10 é o telefone de contato aí do Lorenzo da Pampulha, 98-670-70-10. É isso, né? Muita gente participando e interagindo. Mande você também pra cá, 99-96-70-74. Que esse Gilson tá caçando aqui, ó? É o Gilson de Teófilo Otoni, tá querendo o zap da moça. Ô, meu filho, eu vou repetir pra você. Ah, não, foi mensagem de texto, agora como é que eu acho? Disparou aqui o nosso zap, eu vou repetir, 99-324-2982, o telefone da Paula Moreira. Ô Paula, depois você dá um retorno aí para saber como é que tá. Olha aqui um xará seu, ó, mandou 300 vezes a mensagem, tá lá ligadão, é o Júlio Silva, ligado aqui na Melhor de Minas. Ah, é o Adalto Quejeiro. Ô, Adalto, um abraço, querido. Obrigado. Bom saber que você tá aí no bairro Jaqueline e sempre ligadão. O Adalto é figurinha carimbada aqui e é respeitado e querido por todos nós da Itatiaia, viu? Mais um áudiozinho faltando 9:50 agora, hein?
2: Boa noite, Gutenberg. Você já notou que a Rádio Itatiaia é a única no todo o universo
0: aí,
2: que tem o privilégio de ter um difuntão vivo trabalhando com vocês. Você já reparou isso?
0: Já reparei.
2: Grande abraço, boa noite.
0: Já reparei, sim, viu, bebê? Ele é o que mandou lá também no nosso YouTube. Valeu, querido, obrigado e tudo de bom também. Que é esse aqui? Marcelo JJ, que ele falou aqui? Anel. Pancadaria, o que tá acontecendo no anel aí, hein? Ah, não, ele tá subindo lá e tá ligado na Itatiaia, nos dando aqui. Ih, não, tá tudo agarrado por lá, hein? Opa! Informação de momento, eu vou ouvir agora que tá chegando um intervalinho, mas situação tá complicada ali no anel rodoviário. Quem mandou aqui pra gente foi o Marcelo JJ, você já identificou aí qual foi o problema, o que tá agarrando aí, porque realmente, e qual é o sentido desse acidente aí? Tem um lado que tá fluindo muito bem o trânsito e o outro que tá tudo agarrado ali, você que tá no anel rodoviário, radinho ligado na Itatiaia, manda para cá a informação pra gente atualizar e alertar a turma. Se bem que ali é aquela coisa, né? Às vezes a gente vira passageiro da agonia, porque não tem para onde sair, não tem para onde você entrar, não tem uma marginal muitas vezes ali em um determinado lugar em que você possa se desvencilhar ali de uma ocorrência, né? Então a turma vai mandando para cá e a gente vai atualizando também. Tá legal? É isso, faltando 8:50, vamos para um intervalinho rápido e já voltamos.

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0: faltando 5 para as 10 agora. O programa é gostoso, o programa é leve, agradável. Essa interatividade de vocês nos encanta aqui. E quando a gente assusta, o programa vai fluindo aí dessa maneira tão especial. Obrigado, viu? Obrigado de coração a toda essa turma que vai participando e interagindo com a gente o tempo todo e de todas as maneiras também, né? Olha, eu tô vendo aqui o Ralph, né? O Ralph, cantor Ralph, que era da dupla com o irmão dele, o Christian, né? Ele mandou aqui, postou agora lá no Instagram dele, agora há pouco, né? Há 6 minutos, e aí realmente é uma coisa que dá o que pensar, né? Ele colocou aqui, ó: me impressiona enquetes como essa, isso jamais acontecerá. Ele tá se referindo ali a essa turma que já fica, olha, o Renner agora tá sozinho pelo falecimento do Rick, então por que que não junta aí o Christian com o Renner? Olha, não é bem assim, né? E ele colocou aqui, ó: já deixei claro em várias entrevistas que o meu irmão Christian é insubstituível. Estou há muito tempo já em carreira solo. Hoje em dia, infelizmente, vale qualquer coisa para viralizar e ganhar likes. Muita falta de respeito com o Rick, né? Que acabou de nos deixar. Ele também é insubstituível. Falta de bom senso. Então, é o que está dizendo aqui o nosso querido Ralph, e realmente é assim, né? A turma já fica naquela, olha, tá sozinho agora o Renner, por que que não junta com o Ralph? Não é assim que a banda toca, né? Então um abraço aí para o nosso querido Ralph, que sempre que pode também tá ligado, acompanha o nosso Parada do Rádio também. Então é isso. Faltando 3 para as 10 agora. Ô, Júlio, vamos ouvir mais áudios aí, porque já já tem a informação. O Nuno Krause já já volta aí para nos atualizar. E agora, quem é que tá chegando para brilhar aqui no Noite Livre, hein?
1: Boa noite, Gutenberg. Tudo bem com você? Ô, Gutenberg. Aqui é o Renato. Eu moro no bairro Ipiranga. Tenho 60 anos. Sou negão, entendeu? Sou um trabalho de vigilante. Então sou viúvo. Aí queria uma namorada aí, Gutenberg, de 45 a 60 anos, entendeu? Seja morena, loura, escurinha, tanto faz. Meu telefone é 999-08-3209. Repetindo, 999-08-3209. Falou, obrigado, Gutenberg.
0: Valeu, querido. Obrigado. 999-08-3209. Aqui eu perguntei para aquela moça que participou mais cedo no programa. Eu perguntei qual é o nome dela. Mariângela. Eu confundi agora há pouco. É a Mariângela que participou pela primeira vez do programa. Eu perguntei: como é que tá por aí? Tá tudo bem? E ela: gente demais, tá vendo? Aqui a audiência é fenomenal, e muita gente também que tá carente, tá solitária, e a gente precisa, a gente merece aí uma oportunidade, né? E ela tá dizendo muitas mensagens. Então, querida, boa sorte, e vale reforçar aquilo que eu falei mais cedo aqui no programa, né? Quer encontrar alguém, marque ali no lugar público, né? Na praça de alimentação de um shopping, algum lugar movimentado. Ela tá dizendo aqui, ó: alguns meninos muito jovens, então, que não estão ali no target dela, né? Ela quer pessoas entre 50 e 60, não é isso? Então tá falado, 55 e 68, a nossa querida Mariângela. Aí a turma tem que se adequar àquilo que a pessoa espera também participando aqui do programa. Ela tá dizendo que agradece o contato e educadamente se despede. É assim que deve ser, né? Tudo civilizadamente, né? Olha, vem aí a informação e a gente volta já já. É o nosso Itatiaia Urgente, Nuno Krause nos atualizando, e daqui a pouquinho a gente retorna com Noite Livre e você participando e interagindo com a gente o tempo todo. Até já.
2: Itatiaia Urgente. 10 horas em Belo Horizonte, noite de tempo estável na capital mineira, 22 graus na Itatiaia, umidade relativa do ar 57%. Informações de polícia ao vivo com o repórter Felipe Quintela.
3: Um homem de 62 anos foi conduzido à delegacia como suspeito de ser o mandante de um assassinato que aconteceu hoje em Sabará, na região metropolitana de Belo Horizonte. A vítima é o Wellington Carmo de Souza, 35 anos, morto a tiros no bairro Borba Gato. Segundo o boletim de ocorrência, a vítima tinha uma desavença com o suposto mandante, porque o suspeito teria causado uma queimada em um lote. Esse fogo se alastrou, queimando um carregamento de drogas que era da vítima. A vítima então teria cobrado prejuízo, teria dado início a um conflito, e hoje, de acordo com o BO, os dois tiveram uma briga em que o suspeito agrediu a vítima com um pedaço de pau e depois foi até a casa de um primo falando para que ele matasse o desafeto. A vítima saiu do local correndo, se escondeu perto de um carro até ser alcançado pelo primo do suposto mandante, que atirou 6 vezes na vítima e depois fugiu. Mais tarde, a polícia militar encontrou esse suspeito de ser o mandante e, questionado, ele confirmou o desentendimento, mas disse que o primo dele apenas o defendeu e não viu o confronto entre os dois. O atirador não foi encontrado até o momento. Repórter Felipe Quintela.
2: Regional de Betim, o Hospital Regional de Betim se pronunciou há pouco sobre as duas crianças que se afogaram hoje na Lagoa Várzea das Flores, na região metropolitana de BH. De acordo com o hospital, as duas meninas estão sob os cuidados da equipe de terapia intensiva pediátrica do Centro Materno Infantil. A unidade não deu detalhes sobre o estado de saúde das crianças. As duas meninas foram socorridas e reanimadas hoje pelo Corpo de Bombeiros de Minas Gerais. Elas foram levadas para o Hospital de Betim com pulso estabilizado, mas inconscientes. De acordo com o Corpo de Bombeiros, banhistas teriam localizado as meninas desacordadas na lagoa.
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2: A CNBB, Conferência Nacional dos Bispos do Brasil, se pronunciou hoje sobre declarações do candidato à presidência pelo PL, Flávio Bolsonaro. O senador afirmou hoje que a CNBB estaria envolvida em publicações na internet que apontam que ele teria um suposto plano para tirar o título de padroeira do Brasil de Nossa Senhora Aparecida. Em nota publicada nas redes sociais, a CNBB diz que não produziu, autorizou ou participou da elaboração ou divulgação de informações falsas relacionadas ao atual processo eleitoral. Abre aspas, atribuir à CNBB participação em estruturas de produção ou disseminação de desinformação sem fatos e provas que sustentem tal afirmação atinge injustamente a instituição e não contribui para a serenidade e responsabilidade que devem caracterizar o processo eleitoral. A mentira não se combate com outra mentira, fecha aspas. A CNBB reforçou ainda que não integra qualquer estrutura político-partidária e repudiou a produção ou utilização de informações falsas. Flávio Bolsonaro ironiza Lula após MP do fim das betes, Aline Peçanha.
5: O candidato do PL à presidência da República, Flávio Bolsonaro, voltou a atacar o presidente Lula durante um comício mais cedo em Aracaju, no estado de Sergipe. Em tom de ironia, ele fez um chá revelação e exibiu um suposto exame de DNA para dizer que Lula seria o pai do Tigrinho, em referência aos jogos de apostas online. Flávio disse que o presidente entrou na justiça para retirar propagandas com esse conteúdo. O episódio, ele acontece exatamente em um momento importante de debates sobre as betes, que foram proibidas por uma medida provisória assinada por Lula, mas que ainda depende da aprovação do Congresso Nacional para virar lei definitiva. De Brasília, Aline Peçanha.
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0: Domingo, 10h05 aqui na Itatiaia. Que bom que você tá aí do outro lado do radinho e sempre participando, sempre interagindo. É bom demais saber que a gente tá aqui o tempo todo fazendo amigos pelas ondas do rádio. Essa semana tivemos aí o Dia do Rádio e o brasileiro não vive sem o rádio e o mineiro não fica sem a Itatiaia. Isso é maravilhoso, né? Aqui a gente vai dando essa possibilidade de tanta gente interagir, de tanta gente que tá aí, muitas vezes vivendo aquela solidão, e a solidão não fica bem para ninguém, né? Então, aqui a gente vai incentivando outras pessoas que estão ligadas no programa e querendo conhecer pessoas, quem sabe, né? É aquela esperança maravilhosa que nos move, né? É a mesma coisa do náufrago. O náufrago, quando ele tá numa ilha, ele pega lá, o Robinson Crusoe, por exemplo, ele pega lá uma mensagem, bota dentro de uma garrafa e joga aquilo ao mar, e aí a possibilidade daquilo chegar a alguém que vá ler ali, vá interceder, é a mesma que você tem aqui. Quantos milhões e milhões de ouvintes que nós temos pelo Brasil e pelo mundo afora, e aí, quando a gente divulga aqui o contato de alguém, é claro que a pessoa que vai ter que fazer ali uma triagem, né? Filtrar ali entre tantas mensagens. Você ouviu a Mariângela falando, muita gente, mas que não se encaixa naquele perfil que ela tá querendo. E agora apareceu outra simpática que, se eu não tô enganado, participando pela primeira vez aqui do programa. Não levanta o pescocinho não, Júlio, que eu mando mensagem pra Laila, hein? Não, eu mostrei a foto e você, cadê, ó, cadê? É a Isa que mandou aqui, Isaura Flaviano é o nome dela, né? E ela mandou o seguinte, boa noite Gutenberg, sou Isa, gostaria de contato aí de homens de 60 a 65 anos para um relacionamento ou uma boa amizade. E geralmente assim, começa pela amizade, né? Depois é que a coisa vai fluindo, né? Aí ela colocou aqui, ó, vou deixar o meu contato no ar, mas não gostaria de passar, como é que é? Ah, não, aí não dá, viu, Isa? Ela tá querendo que os interessados entrem em contato aqui no programa pra gente passar. Aí não, viu, Isa? Porque a gente tem muita mensagem chegando aqui. Se você autorizar, eu divulgo no ar. Agora, a pessoa ficar aqui me pedindo, cadê o teu contato da Isa? Aí eu não vou conseguir fazer mais nada, nem a oração das 3 da manhã. Então, querida, eu vou até gravar esse áudio. Ô, Isa, se você autorizar, eu deixo o seu contato no ar aqui, tá legal? Mas para que a pessoa pegue comigo, aí é uma responsabilidade que eu não posso assumir aqui pelos compromissos relacionados ao programa, para o bom andamento do programa. Tá legal, Isa? Então, eu desejo boa sorte aí a você. Se você me autorizar, eu coloco aqui o seu telefone de contato no ar para que os interessados falem diretamente com você, tá legal? Espero que você entenda dessa maneira, porque é muita mensagem chegando e aí eu não vou poder ficar toda hora, olha, o telefone da Isa aqui, cadê? Eu vou mandar. Aí não dá, tá certo? Quem é? Aqui é outra. Hoje tá aparecendo umas coroas simpáticas. Olha aqui a Marta mandou aqui agora também. Que ela tá dizendo? Gutenberg, eu acho que o moço que mora na Pampulha, de 70, 71 anos, não sei, eu queria o telefone dele. É o Lorenzo. Lorenzo é o seu número, você gritou. Bingo! Então ela também quer contato de homens de 70 a 71 anos. Então a gente vai aproximar vocês agora, porque Marta, o seu telefone de contato é 988240874, não é isso? Então a Marta que quer homens ali acima dos 70. E o telefone do Lorenzo, lá da Pampulha, é o 98670-7010. Aí a gente vai unindo aqui as pessoas também através das ondas do rádio. Isso é maravilhoso, né? Mais um áudiozinho, quem é que tá chegando aí agora, hein?
1: Boa noite, Gutenberg. Boa noite, pessoal, os ouvintes e as ouvintes da Rádio Itatiaia. Meu nome é Antônio, moro aqui no norte de Minas, no município de Espinosa, e tenho 67 anos, sou uma pessoa muito responsável, sou aposentado, sou uma pessoa muito do bem, estou à procura de uma menina entre 45 e 65 anos para um compromisso sério, né? Não quero brincadeira. Eu quero um compromisso sério com a pessoa. Não importa se é rica ou pobre, se é magra ou gorda. Eu quero uma pessoa para poder me fazer feliz e que eu possa fazer ela feliz também, ok? Meu telefone é da área 19, tá certo?
0: Olha.
1: É 1999-8310-2186. Estou à disposição, tá bom? Um abraço aí, Gutenberg, e a todos os ouvintes da Rádio Itatiaia, em especial as mulheres. Um grande abraço.
0: Valeu, querido, obrigado. Então, ele é da área do código 19, deve estar nos ouvindo lá pela Cidade das Águas, né? Que lá de Amparo e cobre ali toda a região de Campinas. Um abraço, querido, obrigado e boa sorte. Você viu, ele falou, meninas de 45 a 60. E elas estão assim mesmo, né? Moças maravilhosas. Olha aqui o nosso querido virtuoso, ele tá mandando aqui informação de uma ocorrência, né? Na rua Lorca, no bairro União. É coisa séria lá. E tá dizendo que o trecho está fechado entre as ruas Edson e Jefferson para perícia. Então, tá dizendo aqui PM, perícia e Rabecão no local. É o virtuoso, e o virtuoso é guerreiro do aplicativo, tá sempre ligado e nos atualizando aqui com as informações também, né? Cadê o moço? O anel rodoviário, alguém que tá passando por aí agora puder nos atualizar, então manda para cá no 999-96-7074 também. Foi o Marcelo que mandou agora há pouco, né? E mandou ali até as imagens do trânsito complicado ali, agarrado mesmo ali no anel rodoviário. Ô Marcelo, se você puder nos atualizar aí, ou você que está passando agora também aí pelo anel rodoviário, manda para cá. Combinado? Então é isso. Ele mandou aqui, ó. Ah, meu Deus do céu. Então, ele mandou aqui a imagem também, sentido João Monlevade, é no trevo ali de Barão, sentido São Gonçalo, e a fila tá até o trevo da Barão. Ei, desde as 19h40, lento, agarrado. Então, informações de momento ali, sentido João Monlevade, e quem estiver pelo local e avistar aí o motivo desse transtorno aí no anel, manda pra cá, tá legal? São 10 horas e 13 minutos, intervalinho rápido, e a gente já tá voltando, hein?

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Agora 10:16 aqui na Itatiaia, 10:16. Você que está no anel rodoviário aí, atenção, em sentido João Monlevade, tem essa ocorrência lá que o trânsito está complicado e desde mais cedo, né? Desde as 7:40, segundo o nosso querido Marcelo JJ, que está sempre ligado e sempre nos atualizando aqui também. São 10:17, hora boa pra gente ouvir uma moda bonita aí, ó. É a moça do chapéu, a Ana Castela, na Itatiaia. E a minha herança. Herança é aquilo que os mortos deixam pros vivos.

0: Banda Mirosmar, Thaís, Zé de Camargo e Luciano e o Pão de Mel, aqui na Itatiaia, 10 horas e 24 minutos. A turma tá mandando aqui mais imagens aí e o trânsito realmente agarrado, hein? Atenção redobrada ali, Trevo de São Gonçalo, sentido ao Trevo de Barão de Cocais. Muita calma nessa hora e muita prudência. Aquela moça, a Isa, né, que eu falei dela agora há pouco, ela participando pela primeira vez também, se eu não estou enganado, e agora sim, agora ela me autorizou a divulgar aqui o telefone de contato diante da impossibilidade de que todos pegassem o contato dela direto comigo. Aí não tem jeito, mas ela falou: obrigada por passar a minha mensagem. Pode passar então, Gutenberg. Te agradeço demais. Então, olha aqui o telefone da Isa. Ela quer homens de 60 a 65 anos para um relacionamento ou uma boa amizade. Então, é código 31, ela é aqui de BH e o zap é 98826-2964. Repetindo, 98826-2964. Intervalo rapidinho, 10h26 agora e já voltamos.
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0: Já na reta final do nosso primeiro encontro aqui no Noite Livre, aí daqui a pouquinho a gente vai atualizar aí as últimas do esporte no apito final e logo depois eu tô de volta para comandar ao lado de vocês a madrugada mais acolhedora do rádio, a madrugada mais interativa do Brasil, que é o nosso Dona da Noite também. Deixa eu divulgar aqui o telefone da Viviana. É mais uma que, se eu não estou enganado, participando pela primeira vez aqui do programa, simpática. E ela está dizendo o seguinte aqui: Viviana, boa noite, tudo bem? Eu quero arrumar um namorado que não beba, não fume, que seja trabalhador, honesto, solteiro e que seja de Belo Horizonte. Tenho 51 anos, sou morena clara, trabalho, sou evangélica, somente pessoas de Belo Horizonte. Ela mora no Tirol. Alô, galera do Barreiro aí, ó. Então, o telefone de contato dela é esse aqui, o WhatsApp, né? É código 31 99 189 3081. Esse é o contatinho da Viviana. A turma 9:10, hein? 10:30, a turma já deixa lá papel, caneta e começa o programa Noite Livre de domingo. A turma já é tradição aqui procurar uma pessoa especial. Então, boa sorte para você, Viviana, e você que tá no YouTube, olha aí a Viviana, ó. Vai lá no YouTube, digita lá Itatiaia ao vivo e aí você nos vê também, tá legal? Então, repetindo, 99 189 3081 é o contatinho da Viviana. 10:30. Ô, Júlio, vamos ouvir aí áudios também, o que que a turma tá mandando pra cá? 99 96 7074, de amigo pra amigo, fala comigo.
10: Ô, Guti Guti, miserável.
0: Miserável.
10: Como é que tá?
0: Bom e bonito.
10: Bom demais. Vou entrar nesse tema aí. Tô caçando namorada, não, porque eu já tenho uma dona onça aqui que é brava.
0: Melhor assim.
10: Uma só já tá bom.
0: Tá certo.
10: O tema aí da noite aí. Trabalhei 11 anos de tour. É, trabalhava à noite. A última agora, trabalhei 2 anos só à noite. 3 noites, folgava 3. Agora, passei aqui de manhã. Tô até gostando, rapaz. A pele até mudou. Aqui é o Júlio Cruz de Raposa. Miséria. Fica aí.
0: Valeu, Júlio. Então quer dizer que até a pele da gente fica assim, é? Olheira, eu vou te dizer. É, parece que a gente vira um urso koala, né? Aquela olheira enorme. Agora, veja você, né? Eu fui pro clube, peguei um solzinho maravilhoso, né? É, foi aquela dose ali de vitamina D do sol e também passei uma noite agradável, né? Com a esposa, os filhos, saindo um pouquinho ali daquela rotina e veja como isso já dá um up, dá uma vidinha de videogame, né? Já viu quando já tá lá no finalzinho da energia, aí de repente vem aquele up, aquela vidinha extra. Então é isso, meu filho, na hora de trabalhar, trabalhar, mas na hora do lazer, não fica se privando dos pequenos prazeres da vida, não. Eu me dá gastura quando ouço o coach dizendo, olha, o cafezinho que você deixa de tomar hoje, daqui a 70 anos você compra uma Ferrari, você não vai ter nem vista, nem visão mais para dirigir a Ferrari. Então, meu filho, não se prive dos pequenos prazeres da vida. Quer sair, sai. Quer fazer um churrasquinho, faz. Quer dentro da possibilidade de cada um. Mas eu que comando aqui a madrugada, eu sei, né, de pessoas aí, guerreiros do táxi e do aplicativo, que estão rodando uma média de 12, 14. É, se eu falar aqui, aparece alguém para dizer, é verdade, Gutenberg, 16 horas por dia no trânsito, com o bumbum ali, naquele banco, calor, trânsito ruim. É, aí a pessoa vai chegar no fim de semana, ela não vai se permitir ali tomar a cervejinha que gosta, fazer um churrasquinho em casa, procurar um lugarzinho gostoso para curtir com a família. Então, qual é o sentido da vida? A pergunta que acompanha a humanidade há milênios e milênios, e não serei eu a responder, mas só dou a dica, só tô avisando, hein? Caixão não tem gaveta e cama de hospital não é de casal, não, meu filho. Lá é cada um por si. Então cuide da sua vida, da sua saúde e não se prive dos pequenos prazeres da vida, porque os pequenos prazeres são aqueles que estão ali ao nosso alcance. Não é essa vidinha de internet que de 24 horas por dia a turma vai lá e faz um recorte de 1 minuto e fica aquela beleza, né? Alguém que vá lá agora no Instagram @GutenbergGomes vai me ver jogando golfe. Eu sou Tiger Woods, eu sou milionário para ficar jogando golfe? Não, mas eu cheguei lá, eu descobri o meu talento para o golfe. Eu vou te contar, eu não nasci milionário por um acaso do destino, um erro da genética. Eu tenho vocação para isso. Gosto de jogar tênis e jogo bem, quando já joguei, né? Agora, golfe é esporte pra mim? Não, mas eu cheguei e ó, puf, de primeira. Bota um áudio aí de fundo. Minha cara tá ficando até vermelha ali agora. 10:34.
11: Boa noite, Gutenberg, meu nome é Rosso. Tenho 61 anos, aposentado, 1,75m, com as castanhas, sou careca, carinhoso, educado, gentil, estou em busca de pessoas livres, desimpedidas, entre 30 e 65 anos para compromisso sério. Moro em Contagem, meu zap 31 98 294 5170, 98 294 5170. É um prazer falar com vocês, tenham todos uma boa noite, bom programa.
0: Ô Robson, simpático, obrigado, querido, um abraço e boa sorte aí pra você também, né? É, vamos dar uma chance aqui pra alguém do texto, né? Que mandou, e a Maria Aparecida, hein? Tá na hora do intervalinho aí? Rapidinho, calma lá, não me desespera não, hein? Boa noite, Gutenberg e sua equipe, quero fazer amizades para futuro compromisso, tenho 63 anos, sou de cor branca, olhos claros, cabelos nos ombros, não tenho vícios, sou da religião católica, gosto de viajar, dançar, por favor, quero que me ligue para conversarmos, homens de 50 até 75 anos, que não tenha vícios, de preferência da religião católica apostólica romana. Ela botou ali tudo isso bem nos mínimos detalhes, hein? É, situação financeira definida e que goste de viajar. Gutenberg, desde já agradeço pela sua atenção para comigo. Obrigada. Meu número é, então, você aí que nos acompanha pela Itatiaia Moc, tá aqui código 38, 9. Aí um punhado, são 59s, hein? 999994327. Não tem foto da simpática. Ô, Cida, bota uma foto aí. Um abraço, querida. Obrigado. E repetindo, código 38, hein? 999994327. 10:37. Intervalinho rápido. A gente volta já.

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0: isso aí, 10h40. Alô, meu amigo Rony, tá ligado aí, hein? Falou que eu tenho cara de milionário, hein? Ouviu um amém aí? Opa, valeu, querido, obrigado aí pelo prestígio, grande comunicador, grande amigo das antigas aí, o nosso Rony de Souza tá lá, ligadão no programa também, é isso, 10h40. Ô, Júlio, vamos ouvir pelo menos mais uns dois áudios aí da turma, ou falando aí dessa questão do sono, né? De quem trabalha à noite, madrugada, se consegue ali repor esse sono ao longo do dia, ou então a turma que tá procurando aí um contatinho, um romance. Bota aí que eu quero ouvir, Júlio.
1: Boa noite, Kutempec, tudo bem?
0: Tudo.
1: Quem está falando aqui é o Leonardo de São Paulo, capital.
0: Ó,
1: tenho 41 anos, eu estou em busca de uma amizade com mulheres de 45 a 80 anos, quem sabe um futuro compromisso sério, mas por enquanto quero ficar na amizade. Tenho 1,73m de altura, peso 71 kg, sou moendo claro. Meus cabelos são castanhos escuros, meus olhos são verdes, sou deficiente visual. Eu gosto muito de mulheres que sejam altas, de 1,72m, 1,75m, 1,80m, que sejam gordinhas, tá ok? Meu telefone é 11 987 66 0633. Vou repetir: 11 987 66 0633. Podem me ligar que vai ser um prazer conversar com vocês. Boa semana, beijos, até logo.
0: Valeu, querido. Aí o Leonardo lá em São Paulo, capital, deixou aí direitinho o contato dele, o que ele procura, e boa sorte para você, viu, Leonardo? Olha aqui, essa nossa audiência é qualificada, né? Olha aqui, que ele tá dizendo aqui, o Luciano Pinho, aô, homem bom, Gutenberg, e tá dizendo, leva esse assunto aí da ganância pro Dona da Noite, por favor, principalmente pra turma do aplicativo. Você tocou numa ferida muito séria, principalmente na questão da segurança. Pegar qualquer corrida por causa do valor, temos que ter atenção ao descanso e à família, porque senão perdemos tudo e não levamos nada. Parabéns, Luciano Pinho de Betim. Ô, querido, a gente fala isso, mas é claro que é aquele detalhe, né? Cada um sabe onde o calo tá apertando e quando e como o calo tá apertando. Então, é uma questão de foro íntimo. Agora, realmente, para encarar esse trânsito maluco de Belo Horizonte e jornadas exaustivas como essas aí que a gente sabe que a turma tá encarando, aí realmente é uma barra pesada. E eu falei mais nesse sentido da turma que trabalha tanto ter direito também ao lazer e ao prazer dos bons momentos da vida também, mas longe de mim julgar ou comparar, cada um sabe do seu cada um aí também, viu, ô Luciano? Mas depois a gente bate um papo mais tarde lá também, tá certo? Olha aqui, meta batida, Gutenberg, tá vendo só? Essa turma não me deixa mentir, não, ó. Eu vou dar um zoom aqui pra você ver no YouTube da Itatiaia. Olha aqui de ponto, quanto que o homem fez aqui, ó. Tá dando pra ver aí? Quanto? R$507,68. Deve ter rodado bruto. Então é o Patrick do Veneza, mandou aqui agora. Meta batida, Gutenberg. Patrick do Veneza, comecei 14 horas. Veja você o que esse homem rodou aí num domingão. E deve ter rodado bruto. Então é o Patrick do Veneza, mandou aqui agora. Meta batida, Gutenberg. Patrick do Veneza, comecei 14.

0: queira dobrar a meta como faz o nosso Toshiba, não. Tá legal? Então tá aí, ó. Rodou bastante no domingão, aquele dinâmico, aquela coisinha toda, e já bateu a meta dele ali, ó. Vou cortar a madrugada pra folgar amanhã. Acompanhar você aqui. Tem base isso, de fundo. O homem tá rodando desde as 2 da tarde, já fez os 500 e ainda vai rodar mais na madrugada. Você tá devendo agiota, meu filho? Agiota nervoso? É, não tem base um negócio desse, não. É desse jeito. O sinalzinho eletrônico vai marcar 15 para as 11 agora. 15 para as 11. Então é um intervalinho rápido e já voltamos aí, ó.
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15: Olha aqui, faltando 13 para as 11 agora, esse Luiz Wagner também não tem base, esse homem não. Sabe quando ele fez hoje trabalhando? 743,23. Esse deve estar devendo algum grupo de agiotas nervosos e furiosos. Meu Deus do céu. E tá dizendo só alegria, vou ouvir o Dona da Noite com a cremosa esposa dele. Ô Luiz Wagner, chega meu filho, por hoje já deu, hein? Já deu, vai descansar, danado. Não tem base um homem desse não, viu? A esposa dele é a Regiele. Valeu, querido. Obrigado e tudo de bom aí pra você. Deve ter rodado também umas 18 horas esse bruto aí, né? Alô, Regiele. O Luiz Wagner tá chegando aí, já rodou o que tinha que rodar. Ele tá dizendo que vai gravar. Eu gravo, meu filho, eu gravo e mando pra você agora. Luiz Wagner, moço bom, trabalhador, rodou o domingo inteiro dentro de um carro sem ar condicionado e ele chegou a fazer 743,23 e agora está indo para os braços da esposa querida, a Regiele. Um abraço e Deus abençoe o casal Luiz Wagner e Regiele. Obrigado. Vai descansar, meu filho, vai descansar. É, que coisa. Então é isso. Faltando 11 para as 11, tem um áudiozinho aí, Júlio? Vamos ouvir o que a turma tá mandando e é reta final do programa. Eu quero me desculpar aqui porque ó, hoje o programa foi longo, hein? Entramos no ar às

0: 19:30. E de então até agora, quantas participações, hein? Quantos contatinhos aí que a gente já colocou aqui no ar e quantas pessoas também falando dessa questão aí do trabalho da noite, se o sono do dia compensa ou não compensa. Então bota mais um áudiozinho aí, ô Júlio.
1: Boa noite, Cutebec. Me chamo Gilson, moro em Ribeirão das Neves, tenho 58 anos e procuro uma companheira a partir de 59 a 60 anos, 62 anos. Um compromisso sério. Vai o número do meu telefone: 991-68-4531. Repetindo: 991-68-4531. Tenha uma boa noite.
0: Valeu, querido. Obrigado. Um abraço aí pra você também. Tudo de bom, né? Quem mais aqui? É tanta mensagem que vai chegando. Infelizmente, não dá tempo de colocar todas as participações no ar, né? Olha aqui, o Ceará mandou agora aqui: Gutenberg, tô ligado nesse programa maravilhoso. Manda um abraço aí. É o Ceará de Contagem e, como sempre, tá lá ligado no programa. Um abraço, querido. Só mais um áudiozinho, Júlio. 10 para as 11 agora. Quem tá aí, hein?
2: Olá, Sheila, tudo bem? Eu sou de Ubá, Minas Gerais. Meu nome é Clara Maria. Quero enviar um abraço para Cláudia e pro senhor Corbelli. Eles já estão sintonizados na rádio te acompanhando. Não perdem um programa. E o de hoje tá bom demais. Havendo oportunidade, toca aí pra gente a música do Lourenço e Lorival, Meu Sítio, Meu Paraíso. Abraço pra todos os ouvintes. Boa semana pra nós.
0: Obrigado, querida. Deve estar nos acompanhando lá pela Rádio Educadora Trabalhista de Ubá. Esse é o Corbelli. Eu tive um tio já falecido, o nome dele era Orbélio. Orbélio Trindade da Fonseca. Ei, gente boa, mas já nos deixou há muito tempo também, né? E esse moço que ela falou ali, Corbelli, e eu nunca mais conheci outro Orbélio, que era o nome do meu falecido tio, né? Gente boa toda a vida. 9 para as 11 é um intervalinho aí, Júlio. Vamos fazer aquela breve pausa e daqui a pouquinho a gente já chega à reta final. Ainda tem mais áudios aí. Quem sabe não é aquela pessoa que você está esperando ou aquela pessoa que você está procurando também, né? Faltando 8 para as 11 na Itatiaia.
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2: Olha aqui, essa moça só pode estar de brincadeira. Vou até gravar esse áudio. Ela é bem humorada. Não sei se é verdade o que ela está dizendo aqui, mas é a Fatinha. Fatinha Vigiano. Ela falou que trabalha no cemitério. Disse que abre e fecha o portão a noite toda. E tá dizendo que os viúvos que participam aqui do programa, procurando namorada, ela tá dizendo que vai liberar as almas penadas lá para visitar o marido. Oh, meu Deus do céu. Ô, Fatinha, aí você quebra a perna. Viúva que morre, filhinha. Olha, pelo amor de Deus, é que moça, ela é, não sei se ela tá falando verdade ou sei lá, hein, de fundo. Eita, melhor não facilitar, né? Então é isso, faltando 5 para as 11. Ô, Fatinha, obrigado, querida. Você é bem humorada, viu? Ou é verdade esse bilhete? Meu Deus do céu, hein? Um beijo, querida. Tudo de bom aí. E fecha o portão agora. Deixa os viúvos se divertir também, né? Ô, Júlio, então agora reta final do programa. Bota mais um áudiozinho aí pra gente ouvir a tua, meio?
3: Boa noite, Rosenberg. Quem tá falando aqui é Nilson Edmundo, aqui de Sete Lagoas.
2: É, Nilson.
3: Você podia passar uma música pra nós aí? É, Janete Cristiano, Largada as Traças. Quero oferecer pra todo ouvinte da Rádio Itatiaia. Olha, a Rádio Itatiaia, pra mim, é os melhores locutores de Minas Gerais, está aí na Rádio Itatiaia, em Belo Horizonte. Que Deus abençoe vocês.
2: Ô, senhor Nilson, muito obrigado, querido, muito obrigado. Um abraço pro senhor aí em Sete Lagoas. Falando nisso, depois dá uma chegadinha no Instagram, @itatiaiaoficial, e também aqui no nosso site itatiaia.com.br, para você ver que coisa que nos emociona a todos aqui, todos que temos esse privilégio, esse prazer de conviver e aprender com o nosso querido Assir Antão. Assir Antão, que agora dá nome ao nosso estúdio panorâmico, aquele que você vê quando você passa aqui na Barão Homem de Melo 2222, tem aquela janela grandona, ali é o nosso estúdio panorâmico, alguns programas esportivos são realizados lá, em algumas ocasiões também especiais, o programa é transmitido lá do estúdio panorâmico, que agora presta essa homenagem ao nosso querido Assir Antão. São 56 anos na Rádio de Minas, hein? Isso é um privilégio. Eu que completei 4 anos recentemente, eu já guardo isso no meu coração como um troféu, né? Então é isso. Só mais um áudiozinho aí, Júlio. Quem é que tá chegando agora aí, hein?
4: Boa noite. Quero te falar. Eu chamo Tarcísio, sou solteiro, moro em Esmeraldas. Tô procurando uma companheira. Vou conviver comigo aqui em Esmeraldas.
2: Ei,
4: sou aposentado, não trabalho pra ninguém, trabalho pra mim, mexo com a horta. Tem uma criação de peixe.
2: Opa!
4: Então, vou arrumar uma companheira. Vou conviver com eles. O que você consegue pra mim?
2: Conviver com peixe?
4: É 98. 25 39 92. Tem meu WhatsApp também.
2: Obrigadão. Valeu, querido. Eu tava quase anotando o seu número aqui, não peguei. Eu assim, não quero nada com você. Eu quero é pescar em Esmeraldas. Se você me convidar, eu vou com o maior prazer também. Mas tomara que alguma moça que gosta de pescaria e que goste também aí da nossa querida Esmeraldas tenha pegado também o seu contato, tá legal? Ô, Júlio, é o tempo de rodar mais um e passar régua e entregar aqui para o repórter Itatiaia. Quem tá chegando aí agora, hein, ô?
5: Boa noite, Rádio Itatiaia. Meu nome é Dalton, eu moro no bairro Bom Jesus, em Belo Horizonte. Tô subindo a rodoviária aqui agora para ter Congonhas, pra ir lá buscar um pessoal. Eu sou motorista de transporte executivo.
2: Opa!
5: E tô indo lá buscar um pessoal do Chile para levar pro aeroporto de Confins. E sou acostumado, tenho que trabalhar muito na madrugada, não é de hoje que eu trabalho dirigindo.
2: Aí, ó.
5: E dirigindo muito à noite. Quando eu tenho tempo, eu compenso o sono que eu perco quando eu tenho que trabalhar. Mas normalmente é 4, 5 horas por noite no máximo.
2: Que beleza, hein?
5: Mas vamos que vamos, é isso aí. importante é estar com saúde e ter trabalho para fazer. Enquanto a gente estiver trabalhando, tá bom demais. Muito obrigado, boa noite para todo mundo e boa semana. Fiquem com Deus.
2: Valeu, irmão. Aí, o defunto, o Dalton é do nosso time, hein? Pra gente botar o sono em dia, a gente precisa ficar em coma 6 meses e a gente não quer nada disso. Então vamos trabalhar daqui a pouquinho, logo após o apito final, eu tô de volta para comandar o Dona da Noite. Agora, o Nuno Krause chega com o repórter Itatiaia. Até daqui a pouquinho. Valeu, valeu.
0: Em Belo Horizonte, a capital mineira tem noite de tempo estável, 21 graus, umidade relativa do ar 58%. 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Informações de polícia ao vivo com o repórter Felipe Quintela.
6: Está preso um homem de 31 anos que é suspeito de envolvimento em um assassinato que aconteceu ontem, sábado, no bairro Goiânia, na região nordeste de Belo Horizonte. Ítalo Gabriel Marte da Cruz, conhecido como Biel, de 23 anos, foi morto a tiros na rua Tujutuí. Câmeras de segurança mostraram a ação. A vítima estava em pé na rua quando um homem chegou em uma moto com uma mulher na garupa. O piloto desceu, ainda de capacete, trocou algumas palavras com a vítima, mas logo sacou uma arma e atirou. Voltou para a moto, ainda com a mulher na garupa, e saiu do local. A vítima, que morreu na hora, tinha envolvimento com o crime, segundo a polícia. Até que hoje, a polícia militar encontrou a moto, a Falcon branca, que foi usada nesse assassinato em uma casa no bairro Alvorada. Nessa casa estava esse homem de 31 anos, dono da moto. Segundo a PM, as características dele batem com a do atirador de sábado. Ele negou envolvimento com o crime, dizendo que apenas emprestou essa moto para uma outra pessoa. Esse suspeito também já tinha passagens policiais e foi preso mais uma vez. Repórter Felipe Quintela.
7: Dois homens faccionados ao Comando Vermelho foram presos em Betim, na Grande BH, com a dupla, considerada pelas forças de segurança de alta periculosidade, foram encontrados diferentes tipos de armamentos. Dentre as armas se destaca uma Uzi israelense de alto poder bélico. As armas seriam usadas pelos criminosos numa guerra que seria orquestrada contra integrantes da facção rival Terceiro Comando Puro, o TCP. Com os homens também foi apreendido um carro clonado que seria usado no ataque. Repórter Alice Brito.
0: O comitê eleitoral da candidata a deputada federal Coronel Cláudia do PL de Minas Gerais foi vandalizado durante uma manifestação hoje no centro de Belo Horizonte. De acordo com um boletim de ocorrência registrado pela Polícia Militar, cerca de 15 bandeiras foram jogadas ao solo, pisoteadas, rasgadas e queimadas. Os manifestantes também colaram adesivos de outros candidatos sobre as imagens da vítima e de aliados dela, inclusive em um veículo utilizado pela campanha. O caso foi registrado como inutilização ou alteração de material utilizado em propaganda eleitoral e será investigado pela 4ª Delegacia de Polícia Civil. A Polícia Federal também foi acionada. Em contato com a Itatiaia, Coronel Cláudia lamentou o episódio e afirmou que ninguém se feriu. E o senador Flávio Bolsonaro confirmou participação no último debate antes do primeiro turno das eleições. A definição ocorre independentemente da presença do presidente Luiz Inácio Lula da Silva. De acordo com integrantes da campanha de Flávio, a presença no debate será uma oportunidade para o candidato do PL abordar a fake news relacionada a Nossa Senhora Aparecida e repercutir os impactos da MP do fim das betes. O debate está marcado para a próxima quinta-feira, dia 1º de outubro, às 9h20 da noite. TSE suspende jingle da campanha do presidente Lula, Aline Peçanha.
8: O Tribunal Superior Eleitoral suspendeu um jingle da campanha do presidente Lula, que fazia associações entre o candidato do PL à presidência, Flávio Bolsonaro, e o caso Master, o suposto esquema de rachadinha e a compra de imóveis em dinheiro vivo. A decisão liminar foi tomada pelo presidente da corte, o ministro Cássio Nunes Marques, depois que o pedido da defesa de Flávio Bolsonaro não aceitou o posicionamento por parte de Lula. Para o ministro, a propaganda ultrapassa os limites da crítica eleitoral ao apresentar acusações sem contextualizar a situação jurídica dos casos, o que pode induzir o eleitor ao erro. A campanha de Lula ainda não se manifestou sobre a decisão. De Brasília, Aline Peçanha.
0: O ministro Flávio Dino do Supremo Tribunal Federal cassou hoje uma decisão do ministro André Mendonça que havia ordenado a remoção de uma publicação do humorista Antônio Tabet. A publicação feita na rede social X trazia uma imagem de Nossa Senhora de Aparecida acompanhada da seguinte legenda, abre aspas, a família miliciana odeia tanto mulher preta que resolveu atacar Nossa Senhora Aparecida, fecha aspas. Dino também determinou que outras publicações removidas pelo mesmo fundamento sejam restabelecidas. O texto fazia referência à fake news de que o senador e candidato à presidência, Flávio Bolsonaro, caso eleito, retiraria de Nossa Senhora Aparecida o título de padroeira do Brasil. E o presidente Luiz Inácio Lula da Silva afirmou hoje que pretende mudar o critério de indicação de ministros ao Supremo Tribunal Federal. O chefe do Executivo sugeriu em entrevista à Band a criação de um conselho com representantes da sociedade para participar do processo. Na visão do presidente, os ministros da Suprema Corte acreditam que viram deuses quando são indicados. Lula afirmou ainda que é preciso analisar com muito cuidado a biografia das pessoas que vão assumir um cargo no STF. Agora a previsão do tempo em Minas Gerais.
9: Nesta segunda-feira, o tempo fica mais quente em vários pontos de Minas Gerais. Em parte da região central e nas regiões norte e noroeste do estado, o dia será ensolarado. Já no Triângulo Mineiro e nas regiões sul e sudoeste, há possibilidade de pancadas de chuva e trovoadas, especialmente no período da tarde. Na Zona da Mata, também pode chover. Em Minas, a temperatura pode chegar a até 39 graus. Já em Belo Horizonte, na região metropolitana, o dia será de muitas nuvens, com possibilidade de chuva isolada durante a tarde. A temperatura mínima em BH deve ficar na casa dos 18 graus, enquanto a máxima pode chegar aos 35 graus. A umidade relativa do ar varia entre 90 e 30%, com ventos fracos ao longo do dia. Repórter Gustavo Cícero.
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0: 11:08. Olá, boa noite. Apito final no ar neste domingão, hoje dia 27 de setembro de 2026. Produção e apresentação comigo, Pedro Abílio. Vamos juntos até a meia-noite desta segunda-feira com a coordenação de esportes de Alexandre Simões, direção de Michel Ângelo. O apito de hoje traz os seguintes destaques. Atlético Cláudio Rezende.
1: Galo começa a semana no Bragantino com expectativa para liberações do departamento médico. E clube prepara logísticas para as finais da Copa do Brasil e rodadas do Brasileirão.
0: Destaque do Cruzeiro, Paulo Azeredo.
2: Cruzeiro volta aos trabalhos na toca visando São Paulo. E diretor do Mirassol fala se recebeu proposta do time celeste.
0: Estamos em meio a essa data FIFA, mas a bola rolou hoje para três jogos da Série B. E amanhã tem mais, é o Coelhão. Destaque com o Lucas Sanches.
3: Coelho encerra a preparação e terá mudança na escalação amanhã contra o Juventude. Ainda com problemas internos, jogadores não farão concentração.
0: Do outro lado do mundo, a seleção se prepara para mais um amistoso contra a Austrália. Wellington Campos.
4: Técnico Carlo Ancelotti deverá apresentar várias mudanças na seleção para terça-feira.
0: Temperatura na casa dos 23 graus em Belo Horizonte, umidade relativa do ar em 49% nesta noite de domingo. Vem com a gente. Tá começando o nosso apito final.
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0: Estamos de volta no apito final deste domingão, 11:13 aqui na Itatiaia. 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

0: o jeito que foi a reta final, com casa cheia lá nos jogos do Parque Sabiá, sem dúvida a turma vai ficar com saudade de um futebolzinho por lá.
1: E vai ter um calendário cheio ano que vem.
0: É verdade.
1: Porque tem o Campeonato Mineiro, tem Copa do Brasil, tem o Brasileiro da Série C.
0: Ou seja, o planejamento é em outro patamar. Né?
1: Exatamente. Aumenta o sarrafo, aumenta o nível, mas o Berlândia tá num caminho bom. Já renovou com o Danilo, treinador, que foi muito bem à frente do Uberlândia. Então, é uma temporada promissora também para o Uberlândia, que esse ano fez bonito demais.
0: E hoje Michel Salgado anunciado como técnico do Norte de Montes Claros. Que coisa, hein, Vini?
1: Pois é, cara. Poxa, quem não se lembra,
0: cê,
1: né?
0: Você tá ficando velho, Vini.
1: É verdade, verdade.
0: Michel Salgado já é treinador no interior de Minas Gerais.
1: Não batia, viu, quando jogava bola.
0: É verdade.
1: Era da canela pra cima.
0: Era meio Michel Amargo, né? Nem sempre tão salgado.
1: Mas assim, legal, né? Diferente. Diferente, o Norte também, esse ano por pouco não se classificou para as semifinais do Campeonato Mineiro, foi no detalhe. É um time também que está buscando melhorar, evoluir, e vem de um projeto bacana. Vai ser interessante acompanhar o Michel Salgado à frente da equipe do Norte.
0: Detalhes para o próximo Campeonato Mineiro que vem aí no ano que vem. Ó, 11 horas e 17 minutos, vamos começar a falar do Atlético aqui no apito final. Cláudio Rezende traz pra gente as primeiras informações do Galo neste domingo. Claudião, um abraço pra você.
2: Alô, Pedro Abílio, um abraço a você também, a todos do apito final deste domingo, que foi de folga para os jogadores do Galo, e a partir desta segunda-feira a semana do Bragantino vai começar para os atletas. É jogo adiado, 21ª rodada, já marque aí na sua agenda. Temos esse período de super data FIFA, mas o Galo vai jogar no sábado que vem, Arena MRV, às 18h30 da noite. Para esse jogo aí, o Barba Domingues vai ter desfalques importantes, jogadores que estão servindo seleções, e ao todo do Galo são 6 atletas, mas ele pode ter alguns reforços, principalmente do Reinier, né? O Reinier, que vem sendo aí o artilheiro do time no ano ao lado do Coelho, 9 gols cada um. O Reinier já tá numa fase final de recuperação, lesão muscular que ele teve justamente no jogo contra o Santos, que ele marcou 2 vezes e acabou saindo no intervalo. E para esse jogo tem disputa importante ali na defesa, no meio-campo também. Quem vai substituir o Kevin Castanho? A gente vai falar daqui a pouquinho aqui no apito final. 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O meio campo, sem o Kevin Castanho e também o Alan Franco, né, que são titulares por ali, Maicon deve ter a opção para jogar ao lado do Alexander. Foi assim a dupla do último jogo, inclusive do Galo, diante da Chapecoense. Tem o Tomás Pérez, que é uma opção também do técnico Barba Domingues para essa função. Agora na defesa, sem o Vitão e ainda o Juan se recuperando de lesão muscular, há uma tendência para Lianco e também o Vitor Hugo nesse jogo do próximo sábado.
0: Muito bem, sábado tem esse jogo atrasado do Atlético contra o Bragantino. Qual a melhor opção para os volantes do Galo, Vini, se não tem o Castanho e nem o Alan Franco?
1: O Maicon é um jogador de confiança, a questão do Maicon sempre é física, né?
0: É verdade.
1: Mas agora teve mais um tempo também para poder recuperar. Eu iria de Maicon e Alexander. O Alexander é um volante mais técnico, às vezes falta aquela intensidade, mas ele cresceu também com barba. Era um jogador que antes estava escanteado e, através dos jogos, do desempenho dele, foi ganhando mais moral com o treinador. Tem o Cissé ainda também, que sempre muito importante, que acho que corre por fora nessa disputa, mais Claudio à frente do que o Tomás Pérez.
0: Claudio citou o Tomás Pérez aí também.
1: O Tomás Pérez acho que ficou cada vez mais fora dos planos, principalmente depois da chegada do Kevin Castanho, que faz essa função de primeiro volante e chegou e tomou conta da posição. Como ele não vai jogar agora, poderia ser o Tomás Pérez em relação a característica, mas como ele não vem entrando nos jogos, não vem

0: participando muito, eu acho que ele tá bem assim, no último da lista para essa possibilidade de jogar contra o Bragantino.
1: E ele falou da zaga aí também, né? Há quem diga que momento, tecnicamente falando, Vitão e Juan são os melhores no momento, mas nenhum dos dois disponíveis, né? Possivelmente pro sábado.
0: Pois é, ô Pedro, eu tô muito confiante que o Lianco vai voltar ainda em alto nível. Ele foi mal demais nos jogos contra o Santos. É que eu acho que é o seguinte, o Lianco, quando ele volta de lesão, e é normal, ele não volta no mesmo nível. Precisa pegar ritmo. Só que o Lianco, ele quer fazer tudo como ele já estava fazendo antes. Então ele não dosa, né? Ele quer continuar assim, na confiança lá em cima, quer às vezes fazer uma jogada que ele ainda não tá preparado para aquilo. Mas eu vi muita gente também já rotulando que não dá mais, que o Lianco não é isso tudo. Eu acho o Lianco, tecnicamente, o melhor zagueiro do Atlético. Acho ele um baita zagueiro. E a tendência é que com mais ritmo e com mais tempo agora de recuperação da lesão, ele volte melhor. Eu acho que não é nenhum absurdo se o Lianco reconquistar a condição de titular no time. Então, para esse jogo, iria de Lianco. Acho que ele vai estar com mais ritmo, vai estar melhor. E com o Vitor Hugo, que, para falar a verdade, não encanta, mas também não comprometeu. Esses jogos decisivos, é um cara que na bola aérea vai muito bem. Então, não é uma dupla também que você fica desesperado. O Lianco é muito bom, não está vivendo um bom momento. E o Vitor Hugo está fazendo bem o arroz com feijão.
1: Cláudio Rezende, em alta o Reinier. Falou sobre essa fase artilheira que ele tá vivendo, né, Cláudio?
2: O Reinier, que não é um centroavante de ofício, ele começou a carreira como meio-campista no Flamengo e depois, muito jovem, foi para o Real Madrid da Espanha e alguns clubes do futebol europeu, depois emprestado pelo Real Madrid, e ele tem o seu melhor momento artilheiro na carreira agora. Com a chegada do Barba Domingues, ele fala sobre esta situação.
3: Na base sempre chapei bem assim, mas acho que estava faltando essa confiança para chutar mais de fora. E também com o Fredinho ali do lado dando aquele passe, claro, era uma bola difícil, que eu estava ali um pouco sem ângulo, estava vindo média velocidade e consegui acertar o ângulo. Então espero que essa chapada continue, tanto para mim, para ele, pro B. Então a gente espera sempre estar evoluindo.
2: E o Reinier fala da mudança de chave dele no Galo. Em qual jogo, por exemplo, que foi ele pensou em deixar o clube naquele momento ali que acabou discutindo com o torcedor? Teve pressão forte de uma parte da torcida para que ele pudesse ser emprestado? O que o Reinier pode falar a respeito?
3: Passa muita coisa na nossa cabeça, as coisas não acontecendo, a gente pensa. Vou embora e tal, todo mundo pedindo para eu ir embora, mas depois, quando a gente deita na cama, pensa, eu sabia que aqui é minha casa, eu sabia que eu podia fazer mais para ajudar, e com humildade, todos os treinos eu dando minha vida, a recompensa tá chegando aos poucos.
4: Então foi uma decisão sua, exatamente, ficar mesmo com toda essa pressão, você é um cara de personalidade.
3: A gente já tinha conversado com a diretoria, tipo, não teve nada de sair. Às vezes passa um pensamento, mas não era eu que queria sair, não era a diretoria que queria me negociar. Então era de fora, assim. Mas entre a gente, eu estava bastante concentrado no Galo, sabendo que podia ajudar. Tenho a confiança dos outros jogadores. Então, todo mundo foi bastante importante para essa virada de chave.
2: Tá aí o Reinier, entrevista a jornalista Yara Fantoni no canal do YouTube. A entrevista dele, a gente está trazendo alguns trechos aqui na programação da Itatiaia. O Reinier, portanto, expectativa de que ele seja liberado pelo departamento médico já nesse início de semana.
1: Muito bem, é a expectativa, afinal de contas, sem ele, viu, Vini? O Cláudio já trazia hoje, ao longo do dia, na programação, tem uma questão contratual que o Borbas não pode jogar, né? Contra o Bragantino. Aí é confiança no Cacier.
0: O futebol e suas voltas, né, ô Pedro?
1: Não é?
0: Cara, quem diria que a gente estaria falando que o Reinier é o melhor atacante do Atlético hoje? Na posição de centroavante.
1: Tem nem 2 meses que isso aconteceu.
0: É muito recente. Essa volta por cima dele. Há 2 meses o torcedor não queria nem ver pintado de ouro, né? Pela confusão que teve, aquela discussão que o Reinier teve com um torcedor. Eu nem falo com a torcida, porque ele foi com um torcedor, uma situação pontual. Eu acho que o Reinier mandou mal, O torcedor também foi chato pra caramba. E a melhor forma de dar a volta por cima não é pedindo desculpa na rede social. Faz parte também. Mas é jogando bem, fazendo gols. E tem feito gols decisivos, né? Os gols que ele fez contra o Santos é de quem tá com a confiança lá em cima e de quem joga bola, e de quem conhece. O Reinier conhece. Ele sabe jogar futebol, é bom de bola. Mas tá se adaptando também a uma nova função, tá indo muito bem. Coincidiu que o concorrente dele, o Cacierra, tava numa péssima fase. Ainda considero uma fase ruim, apesar do gol que ele fez contra a Chapecoense. Mas se não tiver o Reinier, vai ter que ser o Cacierra. E pro Atlético é bom que todos estejam jogando bem, né, Pedro?
1: É.
0: E aí eleva o nível da competitividade.
1: É, o que se espera de um elenco equilibrado, né? Porque quando um cara não tá mal e vê o outro indo bem, ele pensa, ó, se eu não desenvolver agora, vou perder espaço.
0: Exato.
1: Que é o que tava acontecendo com o Reinier nesse momento que ele discutiu com o torcedor, né?
0: É. E assim, um vai puxando o outro pra cima.
1: É.
0: Acho que o gol do Cacierra contra a Chapecoense não foi um gol que deu a vitória, foi um gol de empate. É, mas talvez é um gol que ele precisava para retomar a confiança, né? É uma pena que agora ficou um tempo sem jogos, então dá uma esfriada naquele pequeno bom momento que ele viveu no jogo. Mas se ele for escolhido contra o Bragantino, é torcer para ele bem. Eu não acho o Cacierra esse horror todo. É uma das minhas discussões com algumas pessoas aqui na rede social. Eu acho que ele está muito mal, mas ele não é muito ruim. Na verdade, eu acho ele bom jogador. Ah, é o melhor centroavante dos últimos anos, longe disso, né? Não é nenhum craque, mas eu não acho ele esse horror todo. Eu ainda acredito que ele possa se recuperar e ser importante nesta reta final de temporada.
1: Cláudio Rezende, pra gente fechar, informações sobre calendário. CBF divulgando novas datas e datas importantes pro Galo, Cláudio.
2: Sim, principalmente Copa do Brasil. O torcedor já estava bem ansioso porque estava demorando, né, a marcação de datas e horários. O primeiro jogo, semifinal contra o Grêmio, domingo, dia 1º de novembro, 18h30, Arena do Grêmio, em Porto Alegre. É um feriado emendado aí, segunda-feira, finados. Então, o torcedor do Galo que quer acompanhar esse jogo vai ter aí essa oportunidade, né? Domingão à noite, segunda sendo feriado, é melhor para viajar. E o jogo de volta, sábado, dia 7 de novembro, às 18h, Arena MRV. Primeiro jogo no domingo, o outro no sábado, 7 de novembro, segundo jogo na Casa do Galo. O Brasileirão, algumas partidas já agora com horários definidos, a partir do dia 17 do mês de outubro, o jogo contra o Coritiba vai ser às 18h30, um sábado, Arena MRV. Depois, o Flamengo contra o Galo, no Maracanã, segunda-feira, dia 26 de outubro, 20h. Depois tem o clássico contra o Cruzeiro, o último clássico do ano, vai ser numa quinta-feira, dia 29, 19h30, a Arena MRV. E tá marcado também o duelo contra o Botafogo, no dia 4 de novembro, 21h30, quarta-feira, no Nilton Santos, Rio de Janeiro, 34ª rodada.
1: Valeu, Cláudio Rezende, 11h29, há 40 anos, a GMI Distribuidora é referência em soluções para os mercados automotivo e industrial em Belo Horizonte. 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A bola rolou na 30ª rodada no Heriberto Rilson, em Santa Catarina. O Criciúma venceu o Avaí por 3-0. Reinaldo contra um gol bizarro. Luciano Castan com assistência do Otero e ainda teve o gol do Lepo. 3-0 pro Criciúma no clássico contra o Avaí, clássico regional pelo menos. Rei Pelé em Alagoas. O CRB venceu o Cuiabá também por 3-0. O Daniel, o Christopher Ribeiro e o Giovani marcaram os gols e tivemos agora à noite no Castelão, Fortaleza 2, Atlético também 2. O gol do Lindes de fora da área para abrir o placar pro Atlético de canhota lá na gaveta, é um golaço.
0: Golaço, meu golaço.
1: Meu Deus.
0: É, e o Atlético teve até próximo, assim, de
1: ganhar o jogo, né? Verdade.
0: Mas acabou que o empate ficou bom, porque o Fortaleza vira o jogo. O
1: Fortaleza foi péssimo, né?
0: Foi péssimo, é. Fortaleza ainda conseguiu voltar à segunda colocação, mas poderia estar coladinho ali com o Vila Nova. Mas o Atlético fez um grande jogo, empatar com Fortaleza fora de casa não é nada fácil.
1: É, o Cauã faz esse 1-0, o time do Fortaleza virou pênalti no fim do primeiro tempo, Maílton cobrou e ainda o Lucas Sacha no início do segundo tempo. Aí o Atlético foi buscar o empate mais uma vez com o Enzo final, 2 para o Fortaleza, 2 também para o Atlético de São João del Rei. O Vini falou, né? Nós tivemos aí essa sequência do Fortaleza paralisada, ele poderia chegar aos 54 pontos do Vila Nova, mas Vila 54, Fortaleza 52. E aí todos eles já fizeram 30 jogos. Novo Horizontino tem 51 e o Juventude, que é o adversário do Coelho, quarto colocado, 50 pontos. Quem também tem 50 é o Criciúma, já com 30 jogos e fechando ali o top 6, Atlético Goianiense com 49 pontos conquistados, são os times na briga pelo playoff.
0: Ô Pedro, e sobre o Atlético, é porque a gente sempre fala assim, ainda pode sonhar com acesso, porque esse ano é G6, o Atlético tem 42 pontos, o Atlético Goianiense tem 49, que é o sexto. É, mas é importante a gente olhar também que o Atlético com 42, ele já tá muito próximo de uma pontuação para livrar de qualquer risco de rebaixamento.
1: 12 pontos acima do Z4.
0: Exato, então é uma pontuação confortável para rebaixamento. Ah, você tá pensando pequeno? Não, não é isso. É porque é o segundo ano do Atlético na Série B, então, cara, um passo de cada vez é estabilizar, ir aumentando aos poucos o investimento, consolidando o trabalho para se firmar na Série B. E depois, quem sabe, né, dar um passo maior, que é chegar à Série A.
1: Bom, e depois da semana complicada, o América tá pronto para enfrentar o Juventude amanhã no Independência. Lucas Sanches com as informações do Coelhão neste domingo. Boa noite.
5: Olá, boa noite. Um abraço para quem tá com a gente aqui no apito final. Neste domingo, os jogadores do América encerraram no CT Lana Drummond os preparativos para o duelo de amanhã, 7:30, no Independência contra o Juventude pela Série B do Brasileirão. Encontro de opostos, né? O Coelho atolado na zona de rebaixamento e o Juventude brigando pelo acesso, mesmo que seja via playoff, mas tá lá em cima, disputando as primeiras posições desta Série B do Campeonato Brasileiro. O técnico Douglas Leite vai ter que fazer mudanças na escalação, porque o Guilherme Paredes tá com uma lesão na coxa, deve dar lugar ao Segovinha. O Gustavo Barreto, meio-campista, está de volta após suspensão e deve assumir a vaga do Felipe Amaral, fazendo dupla com o Otávio ali na primeira linha do meio. E na defesa, o Ricardo Silva deve seguir fora com dores no quadril. O Manuel tende a ser relacionado novamente, assim como o garoto Christian, do sub-20, ali para compor o banco de reservas. E aí, a dupla titular na defesa tende a ser Sousa e também o Barcelos. E aí, um provável time do América teria o Bruno Brígido no gol, defesa de Fábio, Sousa, o Barcelos e também o Ochega, meio campo com o Otávio, Gustavo Barreto e uma pequena dúvida quanto à participação do Felipe Amaral, também o garoto Júlio. Lá na frente, Segovinha, Paulo Vitor e o William do Bigode, a provável escalação do América para este jogo contra o Juventude, começando uma nova semana após dias bem complicados, né? Possivelmente a semana mais difícil da temporada do América, já sabemos, não é de hoje, das condições financeiras complicadíssimas e nos últimos dias teve reunião dos jogadores com a diretoria no CT, o Marcos Salum, inclusive, marcou presença no CT Lana Drummond. Na quinta-feira, jogadores fizeram uma paralisação, não treinaram. E aí, para a partida de amanhã, não tem concentração. A reapresentação vai ser na hora do almoço e aí a turma virando a chave, pensando apenas neste duelo contra o Juventude. Restam 9 rodadas, 27 pontos em disputa. Mesmo se o América conquistar todos, ainda terá uma situação bem difícil para tentar fugir da zona de rebaixamento.
1: Sem o Parede, Segovinha e aí o meio-campo com a volta do Gustavo Barreto, Vini.
0: É, não tem muito para onde fugir também, não, Pedro. O América já mudou demais as escalações durante a Série B. E agora é o que tem para essa reta final, para terminar a Série B com mais honra, um pouco mais de dignidade. Entre Segovinha e Parede, até prefiro o Segovinha, acho que é um jogador melhor, é porque ele teve uma lesão e quando voltou, não voltou muito bem. Mas o Parede, com ritmo ou sem ritmo, não estava resolvendo nada. Jogador que chegou e não acrescentou. Então, eu acho até que o América ganha em qualidade com a presença do Segovinha, que vinha atuando antes da lesão como um meia. Vamos ver como é que vai ser esse posicionamento dele no jogo contra o Juventude, se vai ser um ponto ou se vai ajudar mesmo na armação das jogadas.
1: Amanhã na Itatiaia, direto do Independência, noite de segunda-feira com Série B, com o América contra o Juventude. Intervalo, já já voltamos para falar do Galo.
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1: 11:39, que voltar para falar do Galo, já falando do Galo no início, agora é hora de falar do Cruzeiro, reapresentação, inclusive na toca e contratação de diretor aqui. A quantas anda essa situação? Informações deste domingo. Alô, Paulo Azeredo.
12: Alô, Pedro Abílio. Alô, Vinícius Andrade, você que tá ligado com a gente aqui no apito final deste domingão, chegando para falar do Cruzeiro, que se reapresentou hoje, iniciou os trabalhos visando o compromisso dia 7 de outubro contra o São Paulo, 9:30 no Mineirão. Será o jogo válido aí pela 29ª rodada, o Cruzeiro lutando, né, para estar no G5 do Campeonato Brasileiro e consequentemente conquistar sua vaga na Copa Libertadores de 2027. E vem muito bem nesta busca e com certeza teremos Mineirão cheio com o torcedor empurrando o time celeste para cima do tricolor do Morumbi. Hoje na reapresentação da toca, já podemos ver Romero trabalhando firme e forte, recuperado da panturrilha de lesão na panturrilha esquerda. Já Kaique Kenji e Ney Zervidia Real com entorse no tornozelo direito, seguem se recuperando de lesão, e o Gabriel Peck da fratura na tíbia. Além desses jogadores, nós temos também o Otávio na seleção brasileira principal, o Kenny Arroyo na seleção equatoriana e o Zé Lucas, volante que veio do Sport, está com a seleção sub-20 realizando alguma série de amistosos, se preparando para a sequência na temporada. E eu vou falar aqui daqui a pouquinho sobre uma situação importante e curiosa do Paulinho, e vamos trazer inclusive uma fala dele aqui. Paulinho, que é hoje diretor no Mirassol e segue na mira do Cruzeiro para se tornar o novo diretor também aqui na Toca. 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Vamos trazer aqui o Paulinho, então. Ele é diretor do Mirassol, conversou com os nossos companheiros da Itasat, da Rádio Vitoriosa do Triângulo Mineiro, e falou sobre esse interesse do Cruzeiro na contratação dele como executivo do futebol.
19: Não, é o fruto de um trabalho, e vai haver algumas especulações, algumas situações, mas sigo no Mirassol, focado no Mirassol. O trabalho ainda tem algumas finais até o fim da competição, mas as especulações, as conversas, elas vão acontecer normal do futebol.
20: Mas o Cruzeiro chegou a falar com você ou não?
19: Não.
12: Muito bem, esse então, Pedro Abílio, o Paulinho, conversando com a gente aqui no microfone da Itatiaia. E aí, achou uma boa, Abílio, a chegada do Paulinho? Será que não tem nada mesmo? Ou será que ele tá só escondendo o jogo?
21: Não é nem questão de esconder o jogo às vezes, né? É questão de que não pode soltar muito da informação pra negociação não dar errado, né?
22: É, e a gente sabe como é que funciona isso no futebol, né, Pedro? É. Ele tem o direito, claro, de falar que não chegou nada, mas eu também tenho o direito de não acreditar. Essa semana o Eduardo Batista, que fechou com o Internacional.
21: É, tava lá no Criciúma.
22: Tava no Criciúma. Aí perguntado sobre a negociação, ele falou: pra mim não chegou nada, nada, nada, nada. Aí no dia seguinte, anunciado no Inter. Então, futebol é assim, a gente sabe, né, pela apuração dos setoristas aqui, o Emerson Pancieri, o Lucas Barbosa do Digital, o Paulinho agora trazendo as informações, que tem negócio, mas que não tá concretizado ainda. Eu acho que seria uma boa, tá? O Paulinho é um cara que vem se capacitando, é que no Mirassol ele já exerce uma função que abrange muito mais ali, como a pasta do futebol, né? No Cruzeiro ele seria esse elo entre vestiário, entre a diretoria, jogadores, comissão técnica, mas é um jogador, um ex-atleta, né? Que conhece o dia a dia do futebol, que conhece o que os jogadores estão passando, e acho que seria importante, principalmente pelos últimos episódios que não foram legais, envolvendo o vestiário do Cruzeiro, envolvendo declarações, principalmente aquela do Fabrício Bruno e aquele desentendimento na cobrança de pênalti entre o Matheus Pereira e o Caio Jorge.
21: Finais, né, que a coisa precisa de um direcionamento, de repente uma experiência, né, como a do Paulinho, pode fazer a diferença. CBF divulgou os detalhes, o Paulinho, das próximas rodadas do Campeonato Brasileiro. Azeredo, como é que fica a vida do Cruzeiro?
12: Pois é, Abílio, o Cruzeiro vai ter uma sequência de jogos do Campeonato Brasileiro em que ele vai ter condições de descansar bem, né? Falei aqui do São Paulo.

0: ser no feriadão do dia 12, às 9 horas da noite. Depois, na 31ª rodada, o Cruzeiro volta a jogar fora de casa com o Grêmio, dia 18, um domingo. Então vai ter tempo para se recuperar aí, 6 dias, né? Esse jogo às 16h lá em Porto Alegre. 32ª, aí tem um jogo na sexta-feira, joga domingo, depois na sexta-feira no Mineirão às 20h contra o Remo. 33ª rodada, aí é o clássico com o Atlético. É, no dia 29 de outubro, 19h na Arena MRV, uma quinta-feira. E posteriormente a isso, na 34ª rodada, que foram as rodadas que a CBF desmembrou nesse final de semana, o Cruzeiro tem um jogo de confronto direto. É uma quinta-feira, dia 5 de novembro, contra a equipe do Bahia, às 21h no Mineirão. Então tem uma sequência pesada de jogos difíceis, mas não pesada em termos físicos, principalmente. 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Falei da sequência do Cruzeiro. O que vocês acharam aí dessa sequência? O Cruzeiro tendo um tempo de descanso e tendo somente o Brasileirão como foco. É ter realmente tranquilidade para conseguir, né, buscar as vitórias que precisa e chegar ao G5, não é mesmo?
1: Concordo com você, Paulinho. E você, Vini, o que pensa?
2: É, o fato do Cruzeiro agora só ter o Campeonato Brasileiro em relação a calendário é vantajoso, mas aumenta a pressão também, Pedro, porque agora não tem justificativa mais de falta de tempo para treinar, não tem justificativa de desgaste, porque ainda que seja final de temporada, o Cruzeiro teve essa pausa e agora vai ter sempre um intervalo de uma semana, praticamente, para poder fazer os seus jogos. Então é uma pressão maior e a cobrança vai ser proporcional para que o Cruzeiro possa ser mais regular, para que o Cruzeiro consiga essa vaga para Libertadores de forma direta. O Arthur Jorge, numa entrevista recente, falou que não trata isso como obrigação, mas para mim é obrigação do clube que investiu, que tem a terceira maior folha, chegar à próxima Copa Libertadores. Nas Copas o Cruzeiro decepcionou, ainda que tenha pegado adversários muito complicados, tenha dado um azar no sorteio, mas de uma certa forma decepcionou pelas atuações. E agora o resto brasileiro é encarar com foco, com seriedade, porque se ficar sem a vaga para Libertadores, mesmo que tenha vencido lá atrás o Campeonato Mineiro, aí uma temporada praticamente perdida.
1: Vai aumentar a cobrança também com esses 5 dias de intervalo em média em cada jogo, né?
2: Ah, com certeza, Pedro. Porque tem agora
1: tempo
2: para treinar, para recuperar. A cobrança vai ser proporcional a esse tempo que o Cruzeiro vai ter de preparação. Não tô esperando que o Cruzeiro vai vencer todos os jogos daqui para frente, mas de ter um aproveitamento bom. E o Cruzeiro tem um aproveitamento bom no Campeonato Brasileiro a partir da chegada do Arthur Jorge. Se mantiver esse aproveitamento, a tendência é que se classifique, é que fique no G5. E o G4 tem que ser a busca do Cruzeiro. Mas não pode deixar a peteca caindo, tem que melhorar alguns aspectos, especialmente o sistema defensivo.
1: Dia de Cruzeiro na base, Paulo Azeredo, conta pra gente.
0: Isso, Abílio, pra fechar, vamos falar de futebol de base do Cruzeiro, que está na disputa do título do campeonato sub-20, né? Campeonato Mineiro sub-20, e jogou nesse final de semana contra o Atlético. O jogo foi São João del Rei. 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Ó,

0: jogou esse jogo em São João del Rei, o primeiro das semifinais do Campeonato Mineiro Sub-20, e perdeu 2-1 para a equipe do Atletique. O jogo foi no CT do Atletique lá em São João. Semana que vem, no sábado, às 15h aqui em BH, joga a sua vida então em busca da final do Campeonato Mineiro Sub-20. Cruzeiro precisando vencer esse jogo por 2 gols para avançar diretamente às finais do Campeonato Mineiro, mas jogando em casa tem tudo para conquistar o resultado e chegar então a mais uma final do estadual na categoria Sub-20. Tá certo, Abílio? Abraço para você.
1: Para você também, Paulinho, boa semana. 11h50, Wellington Campos, seleção brasileira. Bora falar do Brasil, que joga nesta terça-feira contra a Austrália. E o técnico Carlo Ancelotti está preparando mudanças para este segundo amistoso. Boa noite, ídolo.
2: É isso mesmo, Pedro Abílio. Muito boa noite para você, para o Vini. E a seleção brasileira volta a trabalhar nesta segunda-feira em Brisbane. Temos aí um fuso horário de 13 horas. E o técnico no domingo, o Carlo Ancelotti, apresentou diversas modificações. Entre elas, o Otávio treinou como titular, o goleiro do Cruzeiro. O Wanderson como lateral direito, o Jair e o Gabriel Magalhães na zaga e o Mauro Júnior na lateral esquerda. Ele repetiu o meio-campo com Bruno Guimarães e Danilo e acrescentou Gabriel Bontempo. Na frente, ele começou com Rayan, Rafinha de centroavante e o Vinícius Júnior. É esse o provável time do Brasil para pegar a seleção da Austrália na terça-feira, 7:10 da manhã, no horário de Belo Horizonte. A seleção brasileira, que não foi bem na sexta-feira, no empate em 1-1, treinador reconheceu e agora prometeu fazer várias mudanças. No treinamento desta segunda-feira, ele deverá confirmar e depois na entrevista coletiva, certamente, ele pode já antecipar essa escalação do time brasileiro. Deixa eu te dar então um repeteco de como foi neste domingo, com Otávio, Wanderson, Jair, Gabriel Magalhães e Mauro Júnior, Bruno Guimarães, Danilo e Gabriel Bontempo, Rayan, Rafinha e Vinícius Júnior. Tá certo, Pedro Abílio? Tá certo, Vini?
3: É Otávio, hein, Vini? O gol do Brasil.
4: Poxa, pelo menos uma boa notícia, né? Pra gente poder acompanhar com um pouco mais de gosto esse jogo da seleção brasileira que... Na primeira. Isso é jogo da volta contra a Austrália?
3: Tá 1-1 agregado.
4: 1-1, né? Se empatar, vai pros pênaltis, então, né? Porque primeiro foi duro de assistir, né, Pedro?
3: Nossa Senhora.
4: A gente assistiu porque a gente trabalha com o futebol, tem que estar ligado. Mas foi dureza. Foi difícil acompanhar. Eu espero uma mudança de postura, de peças também, como o Wellington trouxe. Tem que ter, já que é pra testar, então testa. Porque o primeiro amistoso contra a Austrália, acho que o Ancelotti perdeu uma grande oportunidade de testar. Ele manteve aquela formação no 4-2-4, que nunca funcionou sob o comando do Ancelotti. E a verdade é a seguinte, tá, Pedro? Eu gosto do Ancelotti, eu fui a favor da vinda dele, e eu acho que ele tem que ter tempo pra poder seguir no ciclo. Mas se fosse o Dorival Júnior ou Fernando Diniz fazendo as mesmas coisas, acho que a pressão e as críticas elas estariam muito mais rigorosas para cima do Carleto.
1: É isso. Intervalo aqui no apito final. Na volta tem mais informações.
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0: O jogo entre Nova Suíça e Retiro, quartas de final da Liga de Futebol Amador de Nova Lima, terminou numa grande confusão neste domingo. No Castor Cifuentes, o árbitro acusou um jogador do Retiro de ter cuspido nele em um momento de reclamação, o que foi negado pelo atleta. Na confusão, outro jogador do Retiro chegou pelas costas do árbitro, que provocou paralisação do jogo. Depois da intervenção da Polícia Militar e da Guarda Municipal de Nova Lima, o jogo foi retomado e o Nova Suíça venceu de virada, placar de 2-1, garantindo classificação para as semifinais do Campeonato da Liga de Nova Lima. Que cenas lamentáveis, estão lá no Itatiaia Esporte no YouTube, também no site itatiaiaesporte.com.br. Destaques finais aqui do apito, começando com você, Cláudio Rezende, o Atlético.
1: O domingo foi de folga para os jogadores do Atlético, inclusive o goleiro Everson, que está em tratamento, fratura no pé, e está nesse momento sem condições de atuar. Esteve na NFL, no Maracanã, acompanhando hoje o jogo do futebol americano, que foi um grande evento do domingo esportivo aqui no país. Então, o Bárbaro, o Everson, esteve presente lá com a esposa, a Rafaela. Os jogadores voltam a treinar nesta segunda-feira e a expectativa agora para esse duelo contra o Bragantino. Se o Galo conseguir a vitória, que é o objetivo, vai chegar aos 43 pontos na tabela de classificação do Campeonato Brasileiro e aí vai ficar com o mesmo número de jogos que quase todos os times do campeonato. O Atlético vai abrir vantagem para o oitavo colocado, se consolida no G7 do Campeonato Brasileiro por uma vaga à Copa Libertadores da América via Brasileirão.
0: Destaque final para o Cruzeiro aqui no giro final do apito. Diga lá, Paulo Azeredo.
2: Os jogadores do Cruzeiro retomaram os trabalhos hoje na Toca da Raposa e continuam amanhã. Cruzeiro visando aí agora o jogo contra o São Paulo no dia 7 de outubro, às 21h30 no estádio Mineirão. Cruzeiro também, que já sabe a sua sequência, né, do Campeonato Brasileiro até a 34ª rodada, e nós trouxemos aqui na Itatiaia com exclusividade a palavra de Paulinho, hoje executivo do Mirassol, dizendo que neste momento não conversa com o time celeste. Entretanto, sabemos que nos bastidores o executivo interessa ao Cruzeiro e conversa sim e tenta uma liberação junto ao clube paulista.
0: América, Lucas Sanches.
3: Para o duelo de amanhã entre América e Juventude, apita Lucas Casagrande, árbitro do Paraná, auxiliado pelo Henrique Oliveira de São Paulo e também pelo Gustavo Aníbal Tax, esse do
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0: Vinícius Andrade, um abraço, boa semana, Vini.
5: Valeu, uma honra estar com você, Pedro Abílio. Ótimo.
0: Estaremos juntos aí essa semana, mais alguns dias.
5: Ah, que bom. A honra é toda minha.
0: É, a honra é toda sua. É. Brincadeira. Enquanto descansa nosso Hugo Sérgio, enquanto a gente descansa dele.
5: Um abraço pro Hugo Sérgio.
0: Bom descanso, Hugo. Gutenberg Gomes está de volta, hein? Ele é o dono da noite. A Itatiaia é dona da noite. Boa semana pra você. Muito boa noite. Até a próxima.

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0: Alguém me chamou aí? Eu tô de volta. Alô, alô, bom dia. Bom dia, minha turma do bom dia. Boa noite pra quem é da noite, pra quem roda a noite e pra você que vive a noite. A gente sabe que você precisa de uma boa companhia. A gente sabe que com o radinho ligado, o plantão, ó, flui, que é uma beleza, você nem percebe e já vai estar chegando a hora de você bater o ponto de novo ali. Então, é por isso que a gente chega sempre com alegria no coração e fé em Deus, pra gente começar muito bem cada novo dia. E é sempre um prazer, é uma alegria que se renova a cada encontro. Então, mandando um abraço especial também para esses fenômenos do primeiro time do rádio e força jovem, hein? E maravilha, um abraço para o querido Pedro Abílio e também o nosso Vinícius Andrade. Eles comandaram até aqui o apito final e eu tô chegando, ó, para dar aquele pontapé inicial nessa segundona. É, então cola esse radinho aí e até as 4 da manhã você tem uma boa companhia. É sempre uma alegria chegar aqui e já estivemos juntos agora há pouco também no Noite Livre e agora vamos rompendo essa madrugada. E aliás, eu preciso de informações ali daquele problema que tava no trevo ali de São Gonçalo do Rio Abaixo, sentido ao trevo de Barão de Cocais. Já liberou aí, ó? Manda informação pra cá, estamos ao vivo, 999-96-7074. Esse é o nosso canal de interatividade aqui. É por esse zap que você brilha na nossa madrugada. Mande aquele áudiozinho legal, manda videozinho, manda texto, manda foto, porque o que você mandar, a gente recebe de coração aberto. Mas, olha aqui, eu tô, meu Deus do céu, 6:30 agora, eu já vou logo dizendo, acabou o domingão. Ah, mas estava tão gostoso aquele domingão. Espero, com a graça de Deus, que você tenha tido um final de semana tão bom como foi o meu, sabe, ô Penidão? Eu curti, eu passeei com a esposa e os meninos, e aí a gente sai um pouquinho daquela rotina, né? De trabalho, casa, escola, casa, e aí realmente a gente sente aquela alegria de viver. A gente percebe ali de que maneira o nosso trabalho também pode nos proporcionar esses momentos de lazer e esses momentos de prazer. Então, que você tenha aproveitado da melhor maneira o seu final de semana e eu reforço que acabou o domingão. Mas você quer saber da boa notícia? Tá começando a segundona. E aqui a gente começa segunda-feira é assim, ó, que nem esse moço aí, ó, bruto. Graças a Deus. Bora, tô nessa junto com você aí, ó.
1: Segunda-feira, semana tá só começando.
0: Assim. Valeu. Esse aí eu vou te contar, esse aí se tomar mais um comprimidinho ele decola. Essa turma da madruga aí, das estrelinhas da madrugada. Olha, então é isso, 8 minutos desse novo dia, dá licença que nós estamos chegando e sempre com esse intuito de fazer a madrugada mais acolhedora do rádio, a madrugada mais interativa do Brasil. É aqui, ó. Há 14 meses a rádio mais ouvida do Brasil. E você é a parte fundamental de tudo isso. É por você que a gente sempre chega com essa alegria e ao longo de toda a programação é tudo pensando em você. Ah, mas que beleza, hein? Então é isso, vamos juntinhos aí até as 4 horas da manhã. É, já sabe que conteúdo é o que não falta, mas é claro que eu preciso também apresentar o timaço que foi escalado pela Itatiaia para ser a sua primeira companhia e Deus sabe o quanto a gente se empenha para ser sempre a sua melhor companhia. A pergunta que não quer calar: dormiu? Apagou mesmo, Penido? Tá bonzinho? Bonzinho, não vai cochilar não, hein? Não cochila, se cochilar o cachimbo cai, hein? Então, a Dengue informa, sai Júlio Silva, o difuntão, entra Alessandro Penido, o penidão das madrugadas. Mas dormiu mesmo? Eu quero saber se você dormiu, hein? É mesmo? Olha, eu não posso reclamar não, viu, Penido? Hã? Deixa, não, eu falei isso agora há pouco ali, se a gente for colocar o sono em dia, a gente fica em coma 6 meses, então é melhor não mexer com isso, vamos dormindo aos pouquinhos ali a gente vai colocando o sono em dia, mas graças ao bom Deus, eu aproveitei o final de semana e dormi um pouquinho razoável e peguei um sol maravilhoso, aliás ontem, domingão, foi o dia mais quente do ano e eu tava lá, ó, igual aqueles sapão na beira da lagoa, e deixa arder e filtro, eu falei com a minha esposa, só no rosto, o resto deixa queimar, eu tô precisando voltar, eu tô com uma cor muito de, uma cor de, aquela cor assim, um bege firme ali, de ar-condicionado, né? Não, como é que é? Um jambozinho, agora não, agora eu tô voltando aqui a minha cor bonita, nessa cor de ar-condicionado, não. Então é isso, espero que você tenha aproveitado também da melhor maneira o seu final de semana, que é isso que nos move, sabe? Não é esse negócio de ficar trabalhando, e na hora de descansar você diz assim, não, vou trabalhar mais um pouquinho. Não, meu filho, calma lá, que caixão não tem gaveta, não, hein? E não tem cama de hospital que seja de casal, não. É cada um por si lá, hein? Então, muita calma nessa hora e vamos fazer valer a pena também cada momento desse novo dia. Já falei do penidão, mas agora tenho que falar de charme, beleza, simpatia e. Olha a macaxeira! É ele, o nosso Roger Loures. Ele está sempre assim, ó, no beat! É galã, hein? É galã, é produtor musical, é DJ e ainda nos ajuda a fazer essa que é a madrugada mais acolhedora do rádio. Olha que beleza aqui, quem é que já tá saudando a gente? É o Tony Severino, mandou aqui, bom dia, com alegria, Gucci. Aqui é o Tony Severino de Itabirito, tô ligado na melhor rádio de Minas, aquele abraço. Ô Tony, se eu não tô enganado, participando pela primeira vez, seja muito bem-vindo e que não seja a última, tá legal? Participe sempre. Olha, esse aqui quem mandou pra gente é o Pierrão, mandou aqui, atualizações em primeira mão, infelizmente notícias ruins. E meu Deus do céu, mas logo agora, hein, ô Pierre, você tem imagens aí, querido? Tá falando aqui de um tombamento de um ônibus de turismo, meu Deus do céu, na BR-262, altura de Ibatiba, próximo à divisa de Minas com Espírito Santo. E aí ele tá registrando aqui, acidente muito grave, confirmação de óbitos, então, ou possíveis óbitos posteriores devido à gravidade do acidente. E aí ele mandou, é o que eu tenho sobre esse acidente aí até o momento. Então, atenção, pelo amor de Deus, né? E a gente vai atualizando aí essa ocorrência, informação aqui do Pierre sobre um acidente na 262. Então, estamos aqui ao vivo e a todo momento vamos atualizando na madrugada, mas torcendo, sabe? E rezando para que seja um plantão leve, agradável e de muita paz aí, sobretudo nas estradas. Então é isso, 12:13, já falei do penidão, já falei do Loures, tenho que falar da programação musical, que é aquele capricho, aquela que encanta você e surpreende você, e sempre é trabalho do nosso querido Mércio Sattler. Alô, Mércio, ele ouve o programa sempre que pode também, né? Então, um abraço e aqui sempre esse prazer, essa alegria que se renova a cada dia, a cada encontro. Ah, meu filho, não tem cansaço que derrube a gente e nem sono que adie o nosso encontro, não. É pra agora, é pra hoje. Então, cola esse radinho comigo aí. Você vem comigo até às 4 da manhã, eu prometo que vou fazer aquele programa melhor do que o anterior e sempre esperando que o próximo seja ainda melhor. Eu sou Gutenberg

0: Rotenberg, só você, hein?
1: Ah, Paola, ela foi retocar o bronzeado também, só porque eu me bronzeei, ela foi pra praia também se bronzear. Ah, e ali, haja sol para aquilo tudo, hein? Ei, um sol para cada um e dois para Paola, por favor. Meu
2: potência!
1: Meu Deus do céu, o que é aquilo? E aí ainda entram num debate, numa polêmica de rede social, dizendo: ah, Paola tá gorda. Ah, Paola foi pra praia jogar futebol e botou uma bermuda que vai até o joelho. Deixa, moça!
3: Que malão, hein?
1: Pelo amor de Deus, não tem essa, essa coisa de essa ditadura da beleza, essa coisa que só quer. Não dá padronizar tudo. A beleza tem

0: um corpo que lhe possibilita fazer as suas atividades do dia a dia. Então preserva, meu filho, porque é a melhor coisa que tem, é você poder caminhar quando quer, correr quando precisa, nadar se der vontade e tudo mais. É um corpo prático, um corpo que nos conduz aí pela vida com prazer e sem dor. Então, meu filho, se você puder, enquanto é tempo, faz o que eu vou fazer essa semana. Volta pro Pilates. O Pilates é o martelinho de ouro do corpo humano. Da mesma forma que você cuida do carro, cuida do corpo também. Você lava mais o carro do que você. Você cuida mais do carro do que da patroa. Não, não pode ser assim não. Não pode ser assim não. Então vamos cuidar do nosso corpo, que, como eu gosto de dizer, é o templo onde a nossa alma habita, e o nosso coração é onde Deus também deve fazer a sua morada. Combinado? Ih, mas o rapaz mandou aqui agora. Meu Deus do céu. É, Penido, a gente gosta de entrar no programa fazendo uma coisa leve, agradável, mas a informação, ela tem prioridade. O Pierre mandou aqui agora imagens lá do acidente, mas foi uma coisa horrorosa, horrorosa. Eu vou encaminhar aqui também para o nosso departamento de jornalismo. Olha lá, é ali é o ônibus tombado, é? Meu Deus do céu. É, o negócio não foi fácil não, hein? É, eu quero saber ali os detalhes, né? O nome da empresa e se é um ônibus de turismo, né? Aí todo mundo já fica preocupado também. E olha lá, pessoas no acostamento, sendo atendidas, muitos carros que param para prestar ali aqueles primeiros socorros, né? E o resto é curioso que fica lá, né? Então, ô Pierre, obrigado, querido. Obrigado aí pelas informações. Então, segundo ele, é o acidente na 262, altura de Ibatiba, lá na divisa de Minas com o Espírito Santo. Então, obrigado aí ao nosso querido Pierre e atenção redobrada no trânsito. O importante é você chegar. Combinado? Então é isso. 18:30, vamos juntinhos aí até as 4 horas da manhã. E você me pergunta, Gutenberg, o que nós temos para hoje aí, dia 28 de setembro. Veja você, essa é a semana que a gente começa em setembro e termina em outubro já. Meu Deus do céu. Ah, é? Tá ansioso? Tá aflito para chegar outubro? É o que? O pagode? É? Também, né? Que mais você tem de interesse em outubro aí, ô Penidão? Isso. Ah, mas você só pensa em dinheiro também, já tá de olho no 13º. É claro, tudo que chega assim é bem-vindo sempre, né? Mas então é isso, 28 de setembro, e você pergunta, Gutenberg, que nós temos para hoje aí? Eu digo para você que é o Dia Mundial contra a raiva. Não é essa raiva que a senhora faz no marido, o marido faz na senhora, o menino faz nos dois. Não, meu filho, é a raiva animal, aquela que é transmitida aí pelo cachorro, pelo morcego. Então é o Dia Mundial de Combate à Raiva, né? Então é preciso. Recentemente tivemos aí uma campanha de vacinação antirrábica e é preciso estar atento e cuidar também do seu Spike é o meu, que ficou sozinho lá em casa lá e cuidou de tudo direitinho. Benedo, cheguei, eu vou te contar, cheguei tropeçando assim. Ah, deitar, Spike. Miserável. Eu vou te contar, onde tinha espaço para fazer o 2, ele fez o 2. É fábrica de rolha aquilo lá. Meu Deus do céu. Eu ia pisando em ovos, assim, ovos de Páscoa, de chocolate. Ah, mas pelo menos ficou lá, latindo, fazendo barulho e dando alarme, né? Então é isso, Dia Mundial contra a Raiva. Hoje também é uma data interessante, que é o Dia Internacional do Acesso Universal à Informação. É isso que a gente precisa, né? E aí, quando você fala em informação, é o que a Itatiaia leva até você 24 horas por dia. É a informação do trânsito, é a informação do esporte, é a informação do fato que acontece ali no dia a dia. informação da política, que nós estamos aí nessa época de política. Então, tudo isso você tem aqui na Itatiaia e com a credibilidade que nos credencia a estar sempre merecendo de você essa escolha há 74 anos. Então, realmente é um dia muito importante, Dia Internacional do Acesso Universal a informação. Mas cuidado, meu filho, saiba filtrar aí que tipo de informação você recebe, porque a internet é que nem o papel, aceita tudo, né? Aceita tudo, e aí não é aquela coisa da pós-verdade, você se guiar por aquilo que você quer acreditar. Existe o fato, existem as versões do fato. Então, é aquela coisa de sem paixão, sem clubismo, sem coloração política, você ter direito e ter acesso à informação. Isso é fundamental, né? Então, um dia muito especial. Agora, nós temos também duas cidades maravilhosas que estão aniversariando hoje, aniversário de emancipação, muito provavelmente. Então, essa aqui, o que ela nos dá de audiência, o que nós estamos falando agora pra valer aí na querida cidade de Campo Belo. Essa Rádio Clube aí de Campo Belo é um patrimônio da cidade. Então, você que é de Campo Belo, você aí de toda a região que nos ouve pela Rádio Clube, manda mensagem pra cá, manda aí, me conta se é feriado, o que nós temos aí para celebrar hoje em Campo Belo, onde brilha também a Rádio Clube, que é emissora da Rede Itasat. E essa aqui é pros nossos lados lá, né, ô Penidão? Visconde do Rio Branco. Terra boa. Morou lá? Ah, mas você morou em tudo quanto é lugar, Penido. Pelo amor de Deus, você era caixeiro viajante, é? Ah, o seu pai era pastor, aí ele ia em Visconde do Rio Branco? Em que ano mais ou menos você morou lá? 85. Olha, mas que beleza. Então você conhece, você é um representante hoje aqui, porque você morou lá, Visconde do Rio Branco, que beleza. Se você tá nos acompanhando aí, ou se você é de Visconde do Rio Branco, faça contato, que vai ser uma alegria registrar aqui, combinado? Então, hoje nós temos aniversários de Campo Belo, onde brilha a Rádio Clube, e Visconde do Rio Branco também, combinado? 12:23 agora. Eu fico atento a tudo aqui, é um olho no rádio, um olho no zap. Então, vai mandando mensagem pra cá. Que tá dizendo aqui? Ah, meu Deus do céu, invejoso. Invejosos existem muitos no mundo, né? Esse Paulo é lá do código 16, tá dizendo: bom dia, Guti, você tá parecendo um Fusca em pé naquele seu stories lá do Instagram, dançando. Ah, meu Deus do céu. Ô Paulo, larga de ser invejoso.
1: Que só, balão, hein?
0: Só porque você me viu lá, primeiro jogando golfe, né? Coisa de rico, rico com Y. Então, eu joguei golfe no fim de semana. Meu filho, daqui a pouquinho eu vou contar pra vocês, né? Joguei golfe e peguei sol pra valer.
2: Aí, que é isso, mano?
0: Aí o meu filho falou assim: papai, faz aquela dança famosa sua aí lá no debaixo da ducha. Aí eu fui e fiz. Tá lá no Instagram, @GutenbergGomes. Aí esse: ô Paulo, por que você não faz um print da tela e depois faz um pôster meu e coloca em tamanho natural na parede da sua casa? E para que seja tamanho natural, eu meço 1,89 m. 1,89, Penido. Foi o que eu medi lá quando eu alistei na Epicar, lá em Barbacena, e aí fui dispensado porque eu inventei que eu era rimo de família.
2: Tá doido?
0: Tinha peito de pombo, pé inchado, inventei tudo, arrimo, e já trabalhava no rádio. Eu falei: não, eu não posso servir, porque eu tenho que fazer o meu trabalho no rádio. Aí acabei sendo dispensado, mas eles estavam loucos para me pegar. Eu parecia o Elvis, quando foi pro exército também, aí eles falaram assim: esse aí é o novo Elvis, vamos pegar esse rapaz aí. Eu falei: não, não, não, querido, eu não posso, e me deixa em paz. E aí acabei escapando também, né? Então, Paulo, se você for fazer o pôster em tamanho natural, por favor, gaste bastante papel, 1,89 m aí, para fazer jus a minha altura e a minha beleza também.
1: Ai, pai, para.
0: Para também, Paulo, pelo amor de Deus, que inveja louca, né? Vai lá você também, @GutenbergGomes. Falando nisso, essa aqui que conhece muito da minha beleza é a minha prima Tânia. E não adianta que eu não vou mandar foto dela, não. Está lá em Barbacena, ligadinha no programa. Ô, Tânia, tudo bem? Hoje você aproveitou o dia, graças a Deus, Taninha, foi lindo, foi tudo ótimo. E aí, Barbacena, tá vendendo muito picolé aí? Ah, minha filha, agora é calça de veludo ou bumbum de fora, porque é pra quem trabalha com picolé, sorvete e gelados em geral, é o momento adequado, né? Um beijo, querida, obrigado e boa semana pra você e pra toda a nossa família aí também, tá legal? E não adianta, porque ela é comprometida, viu? Não vou mandar foto da Tânia, não, mas é bonita a minha prima e um beijo pra ela. Olha, 6:27, ô Penidão, hoje nós temos aniversariantes maravilhosos e a começar por esse, que é o Sebastião Rodrigues Maia. Ei, Tim Maia, Tim, esse é fantástico, né? Como faz falta o nosso Tim Maia. Essa música fala sobre o rádio, olha aí, ó.

Radinho falando baixinho com você. E coisa maravilhosa. Essa música o Tim Maia fez para uma emissora de rádio e depois ela virou esse hit que

meia-noite 28 e aquela penidão pra acordar a turma aí, ó. Agora sim, hein? Ei, que beleza, é o nosso Tim Maia, ele que nos deixou no dia 15 de março de 98, aos

meia-noite, 29 na Itatiaia. Quantos sucessos, quanta alegria esse moço trazia por onde ele passava, quando ele passava. Às vezes ele cismava e falava assim: hoje eu não vou, hoje eu não quero saber de nada. Tudo é tudo e nada é nada. São frases aí do filósofo Tim. E o pneu? Pneu furou, acendo o farol, meia-noite e meia.

Sendo farol aí, a turma da estrada nos dando aquela caroninha, nos levando para cima, para baixo, para lá e para cá. E para onde você for aí nessa madruga, eu tô agarrado com você, eu tô juntinho com você, iluminando aí a sua madrugada e sempre com essa alegria e com esse prazer de estarmos juntos aqui. Ainda temos mais aniversariantes famosos, ainda temos a frase do dia e ainda vamos anunciar o que vem por aí até às 4 horas da manhã. Então, com esse Tim Maia aí, a gente vai para um intervalo rapidinho e já voltamos com o nosso Dona da Noite aqui pela Rádio de Minas, que tem um Brasil de

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3: Olha aqui, 12:33 agora na Itatiaia, é o nosso Dona da Noite com você até às 4. 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Então, agradecendo a todo mundo que está interagindo aqui. É, o programa vai acontecendo e a galera interagindo de montão, né? Olha, eu vou dizer uma coisa para vocês, hein? O que participou de gente hoje do Noite Livre foram 3 horas e meia de programa. Aí, muita gente lá procurando um relacionamento, muitas novidades, né, que apareceram no programa. Mas agora não, hein? Agora não tem cupido mais, não. O cupido está de folga agora, né? Aí quem flechou, flechou. Quem não flechou, não flecha mais. Quem é esse aqui que mandou agora? Bom dia, Gutenberg. Manda um abraço para Cláudio Antônio Maciel Lambreta e para o Sérgio Palhares, que está aniversariando. Obrigado, tenha um excelente dia. É o Nilo de Cachoeira da Prata. Ô Nilo, obrigado, querido. Um abraço e dá um abraço nessa turma por nós aqui também, tá legal? Então, já falamos do Tim Maia, agora esse moço aí, Penedão, dá um play aí pra turma matar uma saudade. Esse é o Ben E. King. Essa música chama Stand By Me. Foi regravada depois pelo John Lennon, mas essa é a gravação original, ó. Oh.

acho é lindo demais, né? E você que gosta de Sessão da Tarde, ainda existe Sessão da Tarde, ô Penido? Eu não sei de mais nada de TV, mas o que é esse filme chamado Conta Comigo, lembra dele? Filmaço, filme de amadurecimento ali, filme da juventude, o Carlão, você que gosta das minhas dicas de cinema, ele já deve ter visto esse filme também umas 15 vezes, né? E justamente quando ele foi lançado em 1986 aqui no Brasil, eu tinha lá os meus 14 anos, né? E fui pro cinema ver aquilo. Aí você valorizava ainda mais a amizade, as descobertas ali da juventude. É a melhor fase da vida. O resto, meu filho, é correr atrás e pagar boleto. Então, por que eu tô falando disso aí? Porque o nosso simpático Ben E. King é de um dia como hoje, de um dia 28 de setembro, e ele que nos deixou no ano de 2015, mas deixou essa belíssima canção aí, ó. Isso mexe com a gente, né? E aí passa até o filme ali, que a gente vai lembrando daquelas cenas lá, né?

É para você lembrar também daqueles bons momentos aí da sua juventude. Agora, outro que também já faleceu, né? Mas é de um dia como hoje, é o nosso Jim Diamond. O que você tem para apresentar aí do Jim Diamond? Esse é o carro-chefe dele.

vou te contar. E essa música fez parte de uma trilha sonora que é uma das mais famosas, né? A Gata Comeu. Lembra daquela capa do disco? Meu Deus do céu. Então, do ano de 1985, e nessa novela, A Gata Comeu, o Jim Diamond

Isso é lindo demais. Ô Penidão, e você, como é antigo no rádio, como eu, né? Você, claro que se lembra que ele era vocalista daquela banda PhD, aquela do I Won't Let You Down. Lembra dessa? O Jim Diamond era o vocalista daquela banda, é PhD. PhD, I Won't Let You Down. Então, e outras grandes músicas que ele fez ali, como por exemplo, Remember I Love You, que também é de 85. Você achou aí? Ah, Penidão, essa é de 1980. Não, essa não, essa não. Hein? Remember I Love You? Tá diferente, hein, Penido? Essa não, Penido. Maestro Zezinho, uma nota para o Gutenberg, eu já mato logo. Não é isso não, Penido, não é isso não. Tira isso daí, Penido. Isso é, é. Essa é I Won't Let You Down. Mas que arranjo de churrascaria esse aí, hein, ô? Isso não é a versão original, não, hein? A ETA como Jim Diamond? Ah, então ele regravou isso depois aí. Eu gostava quando ele tava na

muito bom. Meia-noite, 43 agora. Mas hoje também nós temos aí uma rainha da música brasileira, da música sertaneja, né? Eu tô falando da nossa querida. Tá bom, Penido, tá bom. Essa música tá me dando os nervos aqui, ó. Tá me dando calafrios aqui. Eu não sei se é porque eu queimei muito no sol, mas a nossa rainha da música sertaneja está completando 70 anos hoje. Eu tô falando de

Dê a majestade o sabiá, esse verdadeiro hino aí da nossa Roberta Miranda, ela que é uma grande compositora e é uma simpatia de pessoa. Mabebe, não sei hoje em dia, mas quando eu encontrava com ela aí nesses, como é que chamava, Penido? Quando a gravadora lançava lá, coquetel de lançamento. Meu Deus do céu. Isso é lindo demais. Quando eu encontrava com ela aí nesses, como é que chamava, Penido? Quando a gravadora lançava lá, coquetel de lançamento. Meu Deus do céu.

0: mas isso é muito lindo, isso é um clássico da música sertaneja e traz aquela coisa boa, né? Aquelas origens que a gente tem, aquilo que a gente sente saudade, de uma simplicidade. Bota mais uma dela aí, o que que nós temos mais aí da Robertinha? Ah, essa é a versão de Woman in Me, da Shania Twain, que ela fez A Mulher em Mim, né? Eita, isso é lindo demais. 6:47. Depois você procura aquela de ó. Oh.
1: Em meu coração.
0: Oh, bruta.

isso é maravilhoso, né? Meia-noite, 47, comecinho do programa, a gente sempre traz aqui os destaques, os aniversariantes, já já teremos a nossa frase do dia. Eu gosto também daquela que chama Tinha que Acontecer, Penidão. Meu menino, isso é coisa do destino, como disse uma cigana. Aquela cigana, menino, que lá em Visconde do Rio Branco leu a tua mão e disse: um dia você vai trabalhar na Itatiaia.

Então tá aí a nossa homenagem à nossa querida Roberta Miranda. Ela que hoje está completando 70 anos aí, que Deus dê a ela. Ela recentemente revelou ali uma história muito triste ligada ao passado dela, né? Como ela foi adotada, me parece que era indesejado o bebê, né? Aquelas coisas da vida ali que reforçam muitas vezes a personalidade da pessoa. Então, depois você procura aí para saber. E outra que chamou a minha atenção, Penido, você viu que o Bruno, do Bruno e Marrone, ele falou assim, ele fez um videozinho, né? Olha, eu fiz várias homenagens ao Rick durante a semana, e aí ele falou que chegou, não sei se na casa dele ou no hotel, deve ser a casa, porque era um rádio dele, né? E aí o rádio ligou sozinho, e na hora que estava tocando Rick Renner, meu Deus do céu, aquele, e olha que aquele moço bebe, mas não é fato de ligado aí a bebida, nada disso. Ele falou que não é rádio que você esbarra nele, ele liga, não, é rádio de botão mesmo, de botão para ligar, e aí do nada ligou e tava tocando Rick Renner, meu Deus do céu. Então tá aí. Valeu, Penidão. Obrigado aí. Daqui a pouquinho a gente toca uma inteirinha da Roberta Miranda. Agora 12:50. É hora da gente acionar aí.

0: o Kennedy, o Kennedy, porque agora, agora eu preciso chamar a sua atenção. Ouvinte, ouvinte, um minutinho da sua atenção, porque agora vem aquele momento de sabedoria, aquele momento de filosofia. Ouvinte, atenção, porque nós temos uma bela frase do dia. Mas antes, olha que beleza. Bom dia, Guti. Começando mais uma semana abençoada por Deus. Que a nossa semana seja incrível. Leia, por favor, essa mensagem. Todos amam o perfume das flores, mas poucos sujam as mãos para cultivá-las. De Portugal para Minas, é o nosso querido Nirlando. Ô Nirlando, um abraço, querido. Obrigado e tudo de bom e uma ótima semana para você. Mas agora, a nossa frase do dia, que diz assim, ó: a conta do descuido com o corpo sempre chega. Você pode trocar de trabalho, de casa, de carro e até recomeçar a vida quantas vezes quiser. Mas esse corpo é o único que acompanhará você até o fim. Cuide dele enquanto ainda é uma escolha, antes que se torne uma necessidade. Olha, mais cedo, né, enquanto eu estava apresentando ali o Noite Livre, eu falei a propósito desses guerreiros aí do táxi, do aplicativo, que estão se submetendo aí a jornadas de 10, 12, 14 horas. E aí, o pessoal começou a mandar mensagem: olha aqui, Gutenberg, já fiz 500, o outro mandou, já fiz 700, o outro mandou, truco, 6, ladrão, pato. Aí, aquela coisa, né? Eu falei, cada um sabe como o calo tá apertando aí, mas saúde, meu filho, saúde não tem como, né? Se a gente gasta ali toda a nossa saúde para ganhar dinheiro, vai chegar um momento que a gente pode até querer gastar todo o nosso dinheiro e a gente muitas vezes não tem a saúde de volta. Então, trabalhar é ótimo, é fundamental, é essencial. A cabeça vazia é a oficina do capeta e mãos vazias trabalham para o diabo. Então, é aquela coisa, né? Você se ocupar, você correr atrás, fazer o seu, dar uma vida digna para você e para sua família. Mas na hora do descanso, meu filho, descansa. Na hora de parar, para. Quer ver que o Toshiba deve estar trabalhando até agora? E ele estava desde as 14 horas. Então, eu não sei se ele está devendo a um grupo de agiotas aí, daqueles que espancam, né? Mas eu não sei. Não sei o que esse homem faz. Então, é dessa maneira, né? É cuidar do seu corpo. É ter aí uma atividade que não vá agredir ali a sua condição de momento. Não adianta. Não adianta. Eu tô com 50. E aí, eu não posso querer acompanhar o meu filho que tem 19 e muito menos o meu filho que tem 13. Eu vou supervisionando, eu vou ali, bato na bola com aquela precisão de antigamente, mas não posso mais correr como eu corria, né? Então, é isso que a gente precisa saber, os nossos limites, a nossa condição, e procurar melhorar do jeito que a gente puder. Se é um pilates que você pode fazer hoje, ótimo, ótimo, para não ficar aí todo entrevado daqui a pouco, né? Então, se você puder fazer um yoga, alguma coisa ali para o seu corpo ou para a sua mente, é o dinheiro mais bem empregado que você vai usar na sua vida. Aí você diz: ah, Gutenberg, eu gosto mesmo é de uma picanha e uma verdinha. Ótimo também, tudo bem, mas agora, cuidar do seu corpo para que não chegue aquele momento em que para levantar é um sacrifício, para sentar outro sacrifício, para deitar você não acha posição, tudo dói, a coluna estrala. Então, meu filho, o seu corpo é o templo onde Deus habita. Cuide do seu corpo e tenha pelo menos um corpo saudável ou um corpo prático aí para aquilo que você precisa no seu dia a dia. Se você quiser E se você pedir com jeitinho, eu repito a frase de hoje.
1: Repita!
0: Nessa ignorância, eu repito também. Mas, por favor, se você quiser aí, grave a frase do dia, porque depois eu não vou ter condições de mandar para todos aqueles que pedem aqui a nossa frase, que diz assim: a conta do descuido com o corpo sempre chega. Você pode trocar de trabalho, de casa, de carro e até recomeçar a vida quantas vezes quiser. Mas esse corpo aí é o único que acompanha você até o fim da sua existência. Cuide dele enquanto ainda é uma escolha, antes que se torne uma necessidade. Não tem nada melhor, né? Ah, vou amarrar o sapato. Puf, vai lá, abaixa, amarra, levanta. E coisa boa, né? E só depois de um tempo, só depois quando a gente começa a sentir ali umas limitações, certas privações, é que a gente vai querer recuperar o tempo perdido e pode ser que não haja mais tempo, né? Mas isso é só um lembrete aí pra você. Combinado? 12:57 agora na Itatiaia. Aí você pergunta: Gutenberg, tô gostando dessa sua prosa aí. Você é bom pra contar história também na madrugada. Mas, além dessa falazada sua aí, o que mais nós teremos até às 4 da manhã? Eu digo pra você, digo que nós temos uma programação maravilhosa e a gente vai tocar muita música bonita até às 4 horas da manhã. Qual é a primeira aí, ô Penidão, que nós vamos tocar na volta do intervalo? Só pra prender a audiência aí. Quem é que vai cantar? Bruno e Marrone com Leonardo. Mas não é a música do que ligou o rádio sozinha, não, né? Ah, meu Deus do céu. Ah, bom, eu fico todo arrepiado. Mas, então, programação musical não é aquele rame-rame de todo dia que você já sabe a hora que vai tocar, quantas vezes vai tocar aquilo ao longo do dia. Não, meu filho, é programação para encantar você, para surpreender você na madrugada. Aí você diz: informação, Gutenberg, tem informação? Meu filho, a Itatiaia da notícia de tudo, o tempo todo. E além de repercutir aquilo que foi destaque e manchete no domingo, vamos também a todo momento atualizando com as informações aqui da madrugada. O que vai chegando, a gente vai atualizando, né? Inclusive, eu quero mais detalhes daquele acidente horroroso que tivemos ali na 262. Fique ligado e a gente vai atualizando para você. O que que o Jefferson Braga tá rindo aqui? Tá dizendo: manda fotos da prima. Ô, Jefferson, a sua esposa já saiu do resguardo, é? Ô, homem bruto.
2: Vai!
0: Tudo que é foto também. Pergunta ela se ela já saiu do resguardo aí pra você dar um sossego pra minha prima. Pelo amor de Deus.
2: Coisa de louco, tia.
0: Coisa de louco. Não pode falar um nome feminino que aparece ele e mais uma meia dúzia aqui de perturbados, né? Então, é programação maravilhosa, informação o tempo todo e oração, Gutenberg. Teremos uma oração maravilhosa, inédita. Ali, durante o apito final, eu fui aprimorando ali a oração que eu comecei a escrever enquanto estava lá curtindo bons momentos no clube, né? Então, daqui a pouquinho, uma linda, inédita oração, que é aquele conteúdo que você vai receber se você já me segue lá no Instagram, @GutenbergGomes, se você já segue @OraçõesItatiaia, e também se você já está na lista de transmissão do WhatsApp. Inclusive, tem a oração linda que o nosso Vinícius de Castro comandou a madrugada anterior aqui na minha folga e fez uma oração muito linda. Também está lá à disposição de vocês. Combinado? O sinalzinho eletrônico está marcando 1:00. Aí a turma diz: Gutenberg, essa abertura do programa é maior do que muitos programas, e você tem razão, viu? Mas é tudo com muito carinho e é tudo que a gente precisa para preencher a madrugada e entrar todo mundo na mesma sintonia, na mesma vibração positiva. Combinado? 1 em ponto, intervalinho rápido, voltamos já.
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3: Olha aqui, 1:02 na Itatiaia. 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É isso, 1:03. Deixa eu mandar um abraço aqui também, do código 38 lá, ó, Diego Silva, é motorista de aplicativo em Diamantina. Ô Diegão, então você tá nos acompanhando aí, é pela rádio Mundo Mix. Um abraço, querido, obrigado, em Diamantina, e o papai dele que é pintor, o Giovanni. Então, um abraço aí para o pai e para o filho, o Diego Silva e o Giovanni, pintor dos bons lá de Diamantina. Deve ser bom igual o Tuniquinho, meu pintor. Tá sumido ele. Amanhã eu vou ligar pro Tuniquinho. Eu sei que ele ouve o programa com muita frequência. Então, ô Tuniquinho, amanhã você me dá notícia, está tudo bem, se tá trabalhando direitinho, se tá precisando aí de mais indicações, porque você, eu indico de olhos fechados, é pintor, não é pintor embrulhão daqueles que, ah, vou pegar a sua obra aí, isso aí eu faço em uma semana, aí dá 2 meses e o miserável não termina aquilo, parece que ele tá pintando o teto da Capela Sistina e é uma parede, é um muro e o danado enrola e pega um, pega outro e vai e tal e fica embrulhado. Olhando o Tuniquinho, não, o Tuniquinho é bruto para pintar. É só o perigo é deixar skate perto da escada, aquelas coisas, né? Tá sumido ele. Amanhã eu vou ligar pro Tuniquinho. Deve estar dançando aí, gosta de uma hora dançante também, gosta de dançar com uma coroa. Então, um abraço aí para o nosso querido pintor Tuniquinho, tá sumido ele, né? É isso aí, olha aqui o meu amigo Salum, Salum é de Pedro Leopoldo e tá ligado, Guti, aqui é o Salum de Pedro Leopoldo, estou aqui com a família Itatiaia, então um abraço, querido, obrigado, e vamos juntos aí, rompendo a madrugada até as 4 horas da manhã, eu conto com o carinho e a audiência de vocês, tá legal? Então é isso, 1:05, vai mandando mensagem para cá e vamos bater muito papo aqui na madrugada. A nossa querida Aurélia. Aurélia é da Vila Semig no Barreiro. Tá dizendo que tá muito triste lá, com saudades do filho dela que faleceu em 2019. Ô Aurélia, não é fácil não, viu, querida? E aliás, ei, Penidão, na madrugada de sexta para sábado, que lição de vida nós tivemos aqui, hein? Meu Deus do céu. Olha, eu vou lhe dizer, e nós estamos no setembro amarelo, se você tá com algum problema, ansiedade, depressão, angústia, procure alguém para você se abrir. É muita gente que fica ali remoendo aquela dor. Veja só, Aurélia, abriu aqui no programa de maior audiência do rádio nas madrugadas, dizendo, né, o que está apertando o coraçãozinho dela lá. E todo mundo passa por um problema assim, uma perda, um luto, uma dor. Então, eu fiquei sem jeito. Eu ia até colocar isso lá na internet, não para me vangloriar de nada, mas um rapaz que estava prestes a fazer uma bobagem, e aí, com a oração do dia, a gente tem aqui o vídeo, ele contando, Gutenberg chorando, né? Chorando. Se ele tiver ligado agora no programa, eu gostaria até de saber se ele tá melhor e tudo. Então, realmente, a gente nunca sabe como está o outro, né? Então, por que a gente não é mais humano? Por que a gente não se coloca mais no lugar do outro? Não, é tudo a ferro e fogo, todo mundo querendo tirar vantagem do outro, né? Então, aquela madrugada de sexta para sábado foi mais uma vez uma lição para mim. Eu tenho 40 anos de experiência, 40 anos do rádio, mas eu não sento nesses 40 anos e digo, eu sei tudo, eu vi tudo. Não, meu filho, eu aprendo a cada dia. E a gente precisa ter essa humildade de estar sempre aprendendo, aprimorando. E como diz aquela frase famosa, né? Quando você domine todas as técnicas, conheça todas as teorias, mas quando você tocar uma alma humana, seja apenas outra alma humana. Não são esses sabichões de internet que ficam aí doutrinando, botando regra. Não, meu filho, é você saber assim. Ele contou lá o problema dele, eu dediquei a oração do dia para ele, ele gravou lá, estava no trabalho na madrugada e num desespero tremendo. Então, é isso. No fundo, no fundo, ninguém tá muito bem. Não é essa vidinha de Instagram que a gente vive no dia a dia, não. É problema, é tiro, porrada, bomba. Então a gente está nesse campo minado aí. E se a gente não mantiver uma fé em Deus em primeiro lugar, se a gente não contar ali com o apoio de pessoas que a gente gosta, aí realmente a gente está, como diriam os antigos, no mato sem cachorro, né? Olha que beleza aqui do código 89, se eu não estou enganado, participando pela primeira vez e tá mandando aqui. Bom dia, Guti. Eu sou Pedro Fontes de Itaueira. Sabe onde fica Itaueira, ô Penidão? Nem eu sabia, no Piauí. No Piauí. Eu passo anos e anos da minha vida sem pensar no Piauí, né? Então tá dizendo aqui, estou ouvindo a Itatiaia pela Alexa. Olha que beleza. Ô, meu querido Pedro Fontes, obrigado. E sempre que você estiver ligado aí, dá aquele alôzinho pra gente aqui, pra gente registrar também a sua audiência aí no Piauí. Itaueira, é perto de Teresina ou não, hein? Um abraço, querido, obrigado e tudo de bom para você. Código 89, é o Brasil todo se ligando na Rádio de Minas. Ô, Penido, então, pra gente beber uma água, o programa tá no ar, já tá bombando aí, é que nem a pipa, né? Aí agora a gente já deu aquela linha. Não tem cerol e nem a linha chilena, não. A gente botou o programa lá no alto agora. Então, a gente segue aí até as 4 da manhã, fazendo uma boa companhia, deixando você atento, alerta. Então, é hora boa pra gente tocar uma música bonita aí, ó. Bruno e Marrone com Leonardo, é? Ainda ontem chorei de saudade. Daqui a pouquinho eu vou contar essa história aí do Bruno, que o rádio dele ligou sozinho na hora que tava tocando Rick Renner. Meu Deus do céu, hein? 1:10, 999-96-7074.

0: Daniel, abrindo a parte musical do programa, coisa linda, hein? Que era eu. E ainda teve o Dalto ali pra gente matar a saudade. 1:22. E aí, como é que tá o plantão aí nessa segunda-feira? Não reclama não, meu filho, não reclama não. Vamos com alegria no coração e fé em Deus. E aí, quando você assustar, já tá chegando a hora de você ir também para aquele merecido descanso da guerreira e do guerreiro, tá legal? 1:22. Eu perguntei, ô Penidão, já temos áudios ali? Ele falou, tá sim, Gutenberg, tá sim, ó. Então, é hora de você interagir com a gente, é hora de você brilhar aqui no programa 999-96-7074. Se você está fora da região metropolitana, código 31. E para quem está fora do Brasil, é aquele +55 também. Tá legal? 1:22, de amigo para amigo. Fala comigo!
1: Bom dia, bom dia, bom dia! Fala, Guti Guti.
0: Opa!
1: Aqui é o Brunão, do Guidão Zangado, da cortando as entregas.
0: Aí sim, hein?
1: Deixa eu te falar com você. Sexta-feira você manda um abraço aí pra nós, lá no Quebra-Molas, pro Binho Chapista e a dona Neiva, a proprietária lá.
0: Sim.
1: Aê, menino. Eu falei porque fez colocar no áudio do rádio ao vivo lá. Eu fico muito agradecido, viu, amigão?
0: Opa.
1: Deus abençoe. Tenha uma ótima semana a todos. Bom dia.
0: Valeu, Brunão. Isso aí que tá cantando no fundo aí, piando, isso é calopsita, é? Um abraço simpático e um alô aí pra toda a turma lá do trailer ali na Abílio Machado, né? E é toda essa turma aí do trailer, da lanchonete, da pizzaria, da, enfim, a turma que trabalha na madrugada, a Vera do cafezinho, já deve estar preparando lá algumas delícias que ela vende ali na porta de empresas também. Então são esses guerreiros aí que trabalham na madrugada e sempre radinho ligado na Itatiaia. 1:24, bota mais um aí, Penidão.
2: Fala comigo, Gutenberg Gomes, aqui é Rodrigo. Manda um abraço pra mim, Gutenberg Gomes.
0: Ô, Rodrigo.
2: A Maria Aparecida, lá de Montes Claros, manda uma música sonada pra nós aí. Fala comigo, Gutenberg. Maria Aparecida, lá de Moque.
0: Valeu, Rodrigão, um abraço para você e para Cida também de Moque, obrigado pelo prestígio da audiência. Olha quem mandou aqui uma mensagem também e é sempre uma alegria registrar, é o nosso querido Arthur Campos, ele é da Austrália, é brasileiro e vive há muitos anos lá na Austrália e a esposa dele é de Nova Almeida ali no Espírito Santo e ele mandou uma foto lá sorridente dentro do ônibus lá, ele fica treinando também uma turma nova, né? E mandou, bom dia Gutenberg, segunda-feira chegou, graças a Deus temos o Dona da Noite para amaciar, escutando o seu programa, até me esqueço do trânsito, obrigado por facilitar a nossa jornada. Ô Arthur, obrigado querido, um abraço e a gente tá junto com você aí também, lá do outro lado do mundo, né? Onde agora provavelmente são 14:25 aí, então eles já estão quase vencendo lá a segundona, quando nós aqui estamos apenas começando, né? Quem é essa aqui? Ai, a Marlene de Timóteo, menino, tá dizendo que foi aniversário dela dia 27, foi ontem, Marlene, minha filha, se você não fala, provavelmente o Vinição deve ter registrado aqui, mas então receba também o nosso abraço, o nosso carinho e o desejo de muitas felicidades e muitos anos de vida para você aí, viu, Marlene? Obrigado, querida, fica com Deus. Mais um áudiozinho aí, Penidão, 1:26 agora, hein?
3: Boa noite, Gutenberg.
0: Oi.
3: Juarez de Leopoldina, tô te ouvindo aqui. Todos os dias, toda semana, né? Eu tô te ouvindo seu programa agora, nesse momento aqui, que Leopoldina, eu tô ouvindo seu programa aqui.
0: Obrigado.
3: Você manda um alô aqui pra Leopoldina aqui, que o bairro São Cristóvão aqui, o Juarez Corredor. Valeu, um grande abraço aí, sucesso aí.
0: Obrigado, querido. O homem é corredor, hein? Aí, Getúlio Borges, é a audiência que nos dá a Rádio Tipuana, lá de Leopoldina e toda aquela região maravilhosa ali também. A Rádio Tipuana é fenômeno de audiência. Então, um abraço aí para o nosso querido Getúlio Borges, o Emanuel e toda a equipe maravilhosa da Tipuana, que nesse exato momento também está transmitindo o nosso Dona da Noite. Mais um áudiozinho chegando aí, ó.
4: Ô Guti, deixa eu te falar.
0: Fala. Aqui,
4: Demerval, novo recanto da Pampulha. Gostei demais da resposta que você deu aí pro camarada aí. Gostei demais. Tamo junto. Gosto demais da sua presença, das suas reflexões aí na rádio. Falou? Abraço, com Deus. Beijo aí pra turma do Comando Som.
0: Aí, valeu, querido. Eu não, sinceramente, eu não sei a propósito de que foi essa resposta, mas às vezes a gente dá uma dentro aqui também, né? Olha quem apareceu, meu Deus do céu, esse moço tá mais sumido que a nota de 200. É o
5: tá
0: Fábio,
5: doido,
0: o deficiente visual lá de São Roque, e ele mandou áudio e depois mandou por escrito também. Bom dia Gutenberg, sou seu fã, parabéns. Posso pedir um favor para você colocar o nome da minha namorada na oração? Ela vai ter que fazer uma cirurgia da garganta. O nome dela é Valdemir Ribeiro Mel. Coloca o nome dela na oração, obrigado. Então, ô Fábio, que Deus interceda aí, o médico dos médicos no comando, para que seja uma cirurgia muito bem sucedida e você também receba aí o nosso abraço e o nosso carinho, tá legal? Muito obrigado pela participação e não some não, Fábio, senão você mata a gente de saudade aqui, bruto. Um abraço para você e também para Valdemir. Mais um áudiozinho aí, Penidão.
6: Boa noite, bom dia, Gutenberg.
0: Aí, ó, ao mestre.
6: Segunda-feira para você.
0: Muito obrigado.
6: Guti, gentileza tocar para mim a música Esquece e Vem, com a grande cantora Zizi Posse. Um grande abraço, Orlando das Graças Costa, morador do bairro Floresta, Belo Horizonte, Minas Gerais.
0: Ei, seu Orlando, o senhor não some também não, hein? Um abraço, querido, obrigado. Eu me lembro dessa aí com o Nico Rezende, né? A versão original, pode ser que a Zizi tenha regravado a música do Nico Rezende. Dói mais teu silêncio que tua agressão. Isso é bonito demais, hein? Essa é a Zizi? Mas foi ser rápido, hein, Benido? Vai ser bom, não foi? Olha, cadê ela aí? Deixa eu ver se ela regravou bonito. Beleza, hein, ó.

0: Valeu, valeu. Aí, professor Orlando da Floresta, essa regravação aí da Zizi para a música do Nico Rezende, Esquece e Vem. Agora que o sinalzinho eletrônico tá marcando 1:30, é o tempo de um intervalinho rápido e na volta tem mais áudios, tem mais mensagens. Vai interagindo com a gente, vai mandando mensagem. Olha que beleza. Eu falei da Rádio Clube de Campo Belo, a nossa grande audiência. Ela mandou: boa noite, Guti Guti. Sou Roberta Galhardo, de Campo Belo. Te ouço pela Rádio Clube, a segunda vez que participo. Seu programa é essencial nas madrugadas da vida. Hoje é feriado aqui, é aniversário da cidade, 147 anos. Estamos em festa. Abraços, querido. É Roberta Galhardo. Ô, Roberta, foi um dos destaques aqui da abertura, falar aí da querida cidade de Campo Belo, que eu ainda quero ter o prazer de conhecer, e falar da grande audiência que nos dá a Rádio Clube aí de Campo Belo. Veja você, código 35 é uma festa. Então, obrigado, querida. Um abraço, e quando você entrar em contato com a turma aí da Rádio Clube de Campo Belo, aí você fala que a madrugada está sendo muito bem cuidada pela rede Itaçati com o programa Dona da Noite. Você faria essa gentileza pra gente ficar com um cartaz aí em Campo Belo, tá legal, querida? Um beijo e muito obrigado pela participação. 1:31, é o tempo de um intervalinho rápido e a gente já tá voltando aí, hein?
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0: Uma hora 33 minutos aqui na Itatiaia, 1:33. Olha, estamos aqui ao vivo, tá legal? Ao vivo para fazer essa boa companhia para você até as 4 horas da manhã. Não esqueça que daqui a pouquinho, às 3 em ponto, teremos uma oração linda, uma oração inédita. E aliás, Eu quero chamar você para estar também na lista de transmissão do WhatsApp. Tá caindo o público lá, não sei por quê. Então é o seguinte, você vai fazer assim, ó, para você estar lá e receber todos os dias esse conteúdo de fé da programação da Itatiaia. Tá com o celular na mão aí? Então faz igual o que eu vou fazer aqui agora, ó. Aí você tem ali aquele monte de bolinha lá de aplicativo, aí você clica no verdinho do WhatsApp. Clicou, abriu, né? Então tem ali as suas mensagens, aquela turma que fica lá chamando o dia inteiro, e lá embaixo tem assim, ó: conversas, ligações, atualizações. É nessa bolinha ali que você clica, ó, atualizações. Aí tem lá, ó, atualizações, e tem uma lupinha na frente. É na lupinha que você vai clicar e aí apareceu uma barra de pesquisa e você vai colocar assim, ó: Orações Itatiaia. No meu já aparece imediato, né? Orações Itatiaia. Aí tem uma logomarcazinha Itatiaia Orações, branquinha ali, você clica e pronto, todos os dias você recebe imediatamente esse conteúdo que a gente coloca lá, sempre com a melhor das intenções, sempre querendo levar uma coisa boa, agradável e positiva até você, tá legal? Então dá uma fortalecida lá, que a gente estava com quase 30 mil, agora tá com menos de 28 mil, não é possível. Então é isso, né? Vai dar uma chegadinha lá e todos os dias você vai receber um belo conteúdo aqui da nossa programação. Tá legal? Olha aqui, 1:35 e sempre uma alegria. Esse aqui mandou agora pra gente, é o Nirlando. Mandou lá, ó, rasgando as estradas da Europa, na boa companhia da Itatiaia. Estradão bonito, hein? Valeu, querido, já vou ouvir já o seu vídeo, que você tá dizendo ali no vídeo, e não deixa de dar uma chegadinha também na hora da oração para você gravar aquele belo vídeo com esse maravilhoso conteúdo que é a nossa oração do dia. Combinado? 1:36. Vamos ouvir mais áudios aí, Penido, o que que a turma tá dizendo? Bota aí que eu quero ouvir a turma.
3: Boa noite, Gutenberg. Manda um abraço pra nós aqui, para de Minas. Tamo por cá, sentido a capital da fumaça.
0: Opa!
3: Vambora, bora. Mineiro parado, não vende picolé. Pra cima da segunda-feira. Deus abençoe a todos.
0: Valeu, querido. Só não falou o nome dele, né? Essa frase é bem de coach também, né? Menino parado não vende picolé. Primeiro que o menino tem que estar na escola, né? O menino tem que estar estudando lá, aproveitando a vida. Agora, né? Cada um sabe onde o calo aperta, né? Mas valeu, querido. Um abraço e tá a caminho da capital da fumaça, que é São Paulo, né? A capital do Bang Bang é o Rio de Janeiro. Isso a gente vai aprendendo com a turma também. Olha lá, já voltamos a ter mais de 28 mil, graças ao bom Deus. É só a gente explicar. Às vezes a turma tem uma vontade louca de receber todos os dias a oração, mas tem uma certa dificuldade. Então agora já estamos ali voltando aos trilhos também. Combinado? 1:37, mais um áudiozinho aí, ó.
4: Boa noite, Gutenberg. Eu tô ouvindo essa maravilhosa rádio Itatiaia, que eu não posso perder. Mas hoje, infelizmente, acabei de chegar do serviço, não vou aguentar esperar até a oração. Por favor, você manda essa oração pra mim, fazendo aquele grande favor, que amanhã, primeiro momento, assim que eu acordar, eu vou assistir. Boa noite a todos. Até mesmo. Tamo junto aí, meu irmão. Nelson de Lavras.
0: Ô, Nelson. Um abraço, querido, obrigado. Então, muito justo que ele vá se recolher também para aquele merecido descanso, mas está lá sempre aguardando também, né? Olha que beleza. Isso aqui eu vou te contar, é gratificante demais. Outro do código 35, Ronaldo Honório. Ronaldão tá dizendo: Guti, aqui em Campo Belo você não tem cartaz, você tem as chaves da cidade para entrar e sair quando quiser. E beleza, vou encaminhar isso aqui lá pro WhatsApp da Rádio Clube lá de Campo Belo, pra turma ver como nós estamos bombando na madrugada aí, né? Ô Ronaldão, obrigado, querido, um abraço e tudo de bom aí pra você. Olha aqui, o Geraldão do Cachorro Quente já mandou aquele áudiozinho, provavelmente falando assim: Guti, Guti, até as 4 da manhã. Ah, ô, bruto. Então tá rolando aí um Cachorro Quente, é? E isso aí é o que salva muita gente na madrugada também. Olha, outro videozinho do exterior. Ah, essa turma querida lá, o Luiz Carlos, que nos acompanha direto da Bélgica. Ô, Luiz, obrigado, querido. Um abraço aí e uma ótima semana para você. E depois manda aqui por escrito que horas são agora aí na Bélgica. Eu gosto de saber aí se eu dou bom dia, boa tarde ou boa noite também para a turma. Então manda aí para mim e já vou ver o vídeo que você mandou direto da Bélgica para mim. Beleza? Mais um áudiozinho aí, ô Penidão.
3: Olá, boa noite, Gutenberg.
0: Olha.
3: Mais uma vez, tô ligadinho aí com vocês, hein?
0: Opa.
3: Esse finalzinho de domingo aí, final de domingo não, né? Já passou de domingo, já é segunda-feira, já passamos de meia-noite, mas tô ligadinho aí com vocês, é o que, aqui é o DJ. É, hoje foi um domingo abençoado, né? Finalizamos a noite aí na Igreja Assembleia de Deus Missões em Betim, e tô aí, ó, graças a Deus, ligadinho com vocês. É isso aí, tô com minha esposa Lauriana, linda, minha princesa, hein? Com meu filho Azaf. É isso aí, hein? Um abraço, Gutenberg, todos da Itatiaia.
0: Olha, o moço tem cancha de locutor, né? É o DJ. Será que é DJ ou ele é DJ também, né? Um abraço, querido, pra você, Deus abençoe você, a Lauriana e o filhão dele que chama Azaf. Valeu, então, tudo de bom e obrigado. É a melhor coisa que a gente faz também, é dedicar ali um tempo do nosso domingo para estar na presença de Deus, seja qual for a religião que você professa, que você segue, é uma coisa que dá aquele ânimo, dá aquela recarregada nas nossas energias, né? É isso que a gente está precisando. É muita gente cuidando só do corpo e deixando também a alma em frangalhos ali, né? Ah, mas passam por um problema e depois esquece daquilo, não vai resolvendo ali no dia a dia e depois fica tudo complicado, né? Ô, querido, um abraço e tudo de bom. 19 para as duas. Bota mais um aí, Penido.
5: Bom dia, Gutenberg. Bom dia a todos os ouvintes da Rádio Itatiaia, melhor rádio do Brasil.
0: Bom dia.
5: A dama da noite, vamos que vamos até as 4 da manhã, Marquinhos em casa dessa vez, hein? Augusto, troca pra nós aí uma música antiga aí do Tim Maia, Me Dê Motivo, meu brother. E hoje foi o ponto das encontros das cremosas aí, mas tá tudo bem, eu esqueci, mas tá tudo ótimo aí, até amanhã de manhã, até as 7, vamos que vamos junto.
0: Ah, meu filho, você perdeu hoje. Hoje apareceram umas moças inéditas lá no programa. Ei, cada uma mais bonita que a outra, umas coroas caçando namoro. Foi uma beleza o programa. E muito obrigado a toda a turma que participa sempre lá também. É uma coisa tradicional, né? E é claro que muda ali o formato, mas a gente não pode deixar de dar essa possibilidade de alguém que busca ali encontrar uma amizade, um romance, para viver um amor. O moço está dizendo aqui, são 6:42 da manhã agora na Bélgica, lá, segundo ele, são 5 horas de diferença. Ô, Luiz, obrigado, querido. Então, um bom dia aí para você, já que são 6:42. Aí o camarada liga o rádio agora e fala assim: o Tembeck tá esclerosado lá. É, já tá falando que são 6:42, já perdi a hora, já era para estar levando o menino para a escola. Não, meu filho, isso é na Bélgica. Lá na Bélgica. Então aqui, 1:43, hora boa pra gente ouvir mais um aí, ô Penido.
6: Fala, Gutenberg. Bom ou não?
0: Bom.
6: Charlin de novo na área aí, ó. Mandando mais uma mensagem aí, porque o plantão hoje é grande, então tem que estar antenado, hein, na Itatiaia.
0: Aí sim.
6: Tá aqui com a minha tropa aqui, ó. Manda um abraço pra minha turma de novo aí, ô Gutenberg. Pro Marlon, pro Júlio e pro Adriano. Equipe operacional aqui, fazendo a segurança do condomínio aqui em Contagem. E eu vou te falar com você, viu, Gutenberg, que esse calor agora deu uma amenizada, mas mais cedo.
0: Meu Deus.
6: Tá doido. Tava pra assar fritar uns ovos aí no asfalto.
0: Você tá louco?
6: Você tá doido. Mas é que, falando do plantão, Gutenberg, o plantão nosso aqui é muito bom. A tropa aqui, meu filho, ela funciona a mais do rango. O pessoal come a noite inteira, mascando. E o dia que sai um trenzinho mais gostoso aqui, meu filho, você só escuta pros cantos. Ah, uma delícia!
0: Mas é bom demais. Delícia!
6: É isso.
0: Valeu!
6: Aí, um abraço pra todos aí da Rede Itatiaia aí, os ouvintes aí que estão na atividade. E tamo junto. Deus abençoe a todos nós aí.
0: Maravilha, querido. Obrigado. Um abraço aí para você também. E aliás, na madrugada de sexta para sábado, a gente recebeu aqui as imagens, né, daquele segurança de um condomínio que foi assassinado. Depois foi destaque aí também na programação da Itatiaia, e o segundo em menos de uma semana ou menos de 15 dias, né? Então, meu Deus do céu, quando tá um plantão suave e tranquilo, graças a Deus, mas dá o que pensar. E logo Lagoa Santa, né? Que é uma cidade tão pacata, tão tranquila, tão bonita, né? Então a gente não pode normalizar isso não, viu? É isso aí. Um abraço a toda a turma aí da vigilância, toda a turma da portaria, toda a turma da segurança também. 15 para as duas agora, mais um áudiozinho chegando, ó.
7: Bom dia, Itatiaia, bom dia.
0: Ah, meu Deus.
7: Gutenberg Gomes Carinchada, aqui, ah, seu amigo Alexandre Cunha da cidade de Verité. Hoje, completando aí mais uma primavera, né? Cinquentão chegou, Gutenberg. E junto com a Roberta, estamos ligados, Itatiaia, Rádio de Minas. Alô, Itatiaia, alô, Gutenberg.
0: Alô, sucesso, meu irmão. Valeu, cara de biscoito, Traquinas. Você acredita, ô Penidão, que naquela época pré-internet, hoje a turma pode ir lá e ver a minha beleza e saber, esse aqui é o Gutenberg e esse aqui é o George Clooney. Tem alguma diferença, né? Mas esse Traquinas, você acredita, ô Penidão, que naquela época pré-internet, hoje a turma pode ir lá e ver a minha beleza e saber, esse aqui é o Gutenberg.

0: Clooney, não tem nada a ver com você.
1: Ai, pai, para.
0: Paro não e deixa o moço lá. O Alexandre já pegou muita, muita namorada lá, às custas do meu nome e da minha influência no rádio daquela ocasião, né? Agora parece que ele sossegou lá e deu sossego também. É o Alexandre aí da minha querida Ibirité. Alô, Ibirité! Aquele abraço e o Ricardo, o Flávio, toda aquela turma querida lá, sempre nos prestigiando também. Você parou, né, Alexandre? Parou com esse negócio de falar que você é o Gutenberg, porque você não pode ser Gutenberg, porque eu sou o Gutenberg. É isso aí, que
2: papo. Esse cara sou eu.
0: Esse cara sou eu, já dizia o Robertão aí. Só mais um, Penido. 13 para as duas agora, pra gente poder tocar três na sequência. Quem é que tá chegando pra falar aí, hein?
3: Boa noite, Gutenberg.
0: Boa noite.
3: Mas que linda reflexão essa sua hoje.
0: Aí, ó.
3: Meu Deus. Maravilhoso. É, meu filho, a gente tem que cuidar da saúde mesmo. Única coisa certeza que a gente temos na velhice, a gente ter saúde. A gente tem que cuidar do nosso corpo e da alma também, né?
0: Aí, ó.
3: Tem que cuidar da alma também. Um abraço pro você, Gutenberg. Eu adoro o seu programa. Essa Rádio Itatiaia é boa demais.
0: Ah.
3: Eu adoro ela. Quando eu tava falando com o Vinícius, nunca a certeza que eu tenho, o vício que eu tenho. Assistir a Rádio Itatiaia dia e noite.
0: Oh, delícia.
3: Eu tenho dois rádios. Um no quarto e outro na cozinha. Deus te guarde, te proteja, te ilumine, te dê muita saúde e força.
0: Amém.
3: Beijão, um abraço e dê um abraço a todos aí de Fontão e Heloísa do bairro Jaqueline. Um abraço.
0: Ah, que moça simpática, tá vendo? Isso aí é preservar essa jovialidade. A gente envelhece, é inevitável e não tem alternativa melhor, né? É claro que a gente vai envelhecendo, mas se a gente preservar pelo menos a jovialidade ali do espírito, né? Aí a gente fala sorrindo, a gente não fica só aquele poço de rancor e de mágoa. Tem gente que vai acumulando isso e depois não consegue mais descobrir até que ponto aquilo é a essência dela, ou então até que ponto aquilo ali foi inundando o espírito dela e de repente a pessoa se torna só um poço de mágoa, rancor, tristeza. Então, meu filho, não deixa isso se acumular sobre você, não. Às vezes são camadas que a gente vai deixando ali e elas vão se formando, né? Mas é sempre é tempo de preservar alguma coisa da nossa jovialidade. O corpo vai envelhecer. O espírito, se você souber, você consegue driblar ali e preservar muito da jovialidade no espírito. A pele enruga, a alma e o sorriso não. Então é isso. Faltando 10 para as duas agora. Ô, Penidão, quem que nós vamos tocar aí para agradar a turma agora, hein? AGP? Eu gosto desse AGP. Cama e Mesa é a música do Roberto Carlos, né? Todo homem que sabe o que quer, sabe dar e querer da mulher. Dá um play no AGP aí pra gente, hein? Olha aí que beleza. É, eu tô esperando. Até 4 horas da manhã, se sair, a gente aguarda aqui com tranquilidade. Sobe o som, Benito, sobe o som, dá um gaizinho pra eu ouvir a introdução bonita de Cama e Mesa, AGP, na Itatiaia.

0: Olha aí, que beleza. Então, é do repertório de Christian e Ralph, uma regravação bonita de Cheiro de Shampoo. Essa é maravilhosa também. Aliás, o Ralph publicou agora há pouco ali nas redes sociais dele essa questão, né? Ah, por que não junta agora o Christian com o Renner? Não é assim que a banda toca. Ele mesmo falando, olha, mas não é assim. Eu tô há anos aí, não, o Ralph, né? Ele falando, por que não junta o Ralph com o Renner? Não é assim. Ele falando, olha, desde que o meu irmão, o Christian, faleceu, eu tô aí na minha carreira solo, faço eventuais parcerias ali, mas não é esse negócio de, ah, vamos formar a dupla agora, porque o Christian já é falecido e o Rick faleceu recentemente, aí, ah, vamos juntar os dois, não é assim, né? Não é assim, então realmente eu vi essa mensagem dele lá e achei muito justo, né? Porque o pessoal já tava fazendo enquete na internet, mas também a internet é aquela coisa, né? Ah, que nós vamos fazer para ganhar uns likezinhos hoje? Ah, faz uma enquete aí para mexer com o público do Rick Renner e coloca o Ralph no meio aí também, então é desse jeito, né? Olha, o sinalzinho eletrônico marcou 2 horas em ponto, já vai pular para 2:01, hein? O tempo não para e a vida não espera. E o seu plantão aí, como é que tá? Tá suave na madruga? Então, continue participando, interagindo com a gente, 2 horas, 1 minuto, é rapidinho e a gente já tá voltando aí, viu?
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0: horas e 3 minutos aqui na Itatiaia, 2:03 agora, é muita mensagem chegando. Deixa eu mandar um alô aqui para essa turma querida também nos acompanhando. Olha que beleza, né? Do código 37, ele mandou aqui: é o Amauri, o galã da Expresso União. O que tem de galã na madrugada é uma grandeza, né? Tá dizendo aqui: Gutenberg, você e o Penidão formam um belo casal. Olha aí, ô Penido. Lá ele, 1000 vezes Pro Max, é 100. Olha aqui, tem como você me mandar um feliz aniversário? Meu aniversário é dia 23 de junho. Não bota não, Benito, que é palhaçada dele. Meu aniversário é dia 23 de junho do ano que vem. Um abraço. Ô, meu filho, saindo de Mogi Guaçu com destino até Piumhi, linha São Paulo para Piumhi. Então é palhaçada dele, né? É lá em 23 de junho, a gente manda de novo para você, tá legal? E olha que ônibus bonito, hein? Ei, leito, cama, 24 horas. Então valeu, querido. E bota pressão aí, mas não chacoalha demais a turma, não. Deixa o povo dormir, tá? É o nosso querido Amauri, segundo ele, galã da Expresso União. Eu vi a foto dele, eu vou te contar. Galã, ele passou longe, viu? Um abraço, querido. Obrigado aí pelo carinho e pela carona. Bom saber que a turma das 40 janelinhas também trabalha e com o rádio ligado. E o Arley do Noturno, já apareceu? Ainda não, hein? Cadê o Arley do Noturno com as suas historinhas? Hoje ele deve estar de folga. Vou mandar um oi aqui para ele, para ver se eu acordo esse danado e vamos ver se ele tá ligado mesmo. Não, e agora apareceu lá dois risquinhos lá, vamos ver se ele, ele tá online. Ah, meu Deus do céu, esse homem também não para, não. Não tem base esse Warley do 9502, então tá aí ligado. Daqui a pouquinho provavelmente vai sair alguma historinha ligada aí a nós, né? É isso aí. Quem é essa aqui? Eliene Ricardo. Eliene tá mandando buongiorno, está na Itália. Buongiorno, principessa. Um abraço aí para você. Está digitando. Vou aguardar aqui o que ela tá mandando pra gente. São 2:05. Ô, Penidão, vamos ouvir áudios aí? O nosso Loures não brinca em serviço, não. O que ele manda.
2: Beijo. Beijo, Gutenberg, só você.
0: Sai pra lá, Paola, sai pra lá. Não quero nada com você, não. Olha, que coisa, né? Tudo é cobiça, cobiça demais, meu Deus do céu. Então, e o vídeo da Paola com a Negrini, você viu? Você viu? Meu Deus do céu, que é aquilo, hein? Que duas feiosas, não, também não, e feiosas, tanto a Negrini quanto a Paola, né? Meu Deus do céu. Então é isso, cadê áudio, Penido? Bota aí, 2:06 agora.
3: Boa noite, Gutenberg, eu sou Geraldo do Monte Castelo e vi esse seu recado aí e vou fazer um lembrete, por exemplo, né? Eu sempre sedentário, né? Hoje eu tenho 67 anos.
0: Aí, ó.
3: Até os 30, 35, eu jogava uma bola, tal, que aquilo, foi incomodando. Lá veio uma dor na coluna que me pedia.
0: É verdade.
3: Eu parei, fiquei muito sedentário. Foi na padaria de carro. Aí chegou o tempo que eu tinha que fazer uma cirurgia na cervical, tinha uma hérnia atrapalhando a medula óssea funcionar, entendeu? Hoje eu tô aqui 7 meses depois da cirurgia, com colar cervical me impedindo de eu dirigir. Então, se eu tiver que sair alguma coisa, eu tenho que ir a pé, ainda bem que eu ainda tô podendo andar. Isso que você falou, cuidado com o corpo. Vai o meu recado, use a sabedoria enquanto se pode. Vai, faça uma caminhada, faça exercício, faça uma academia. E tenha uma boa noite, uma ótima segunda-feira para todo mundo.
0: Oh, mas aí falou a voz da sabedoria e da experiência, tá vendo? E você que tá aí nessa faixa dos 30, dos 40, é aí, meu filho, é aí que o negócio começa a complicar. Até os 40, muitas vezes a gente vai muito bem ali pela vida. Até os 40, eu vou te contar, eu não tinha dor de nada, não queixava nada, não tomava uma dipirona. Mal, era um sorrisal, alguma coisinha, um bicarbonato. Agora, depois dos 50, meu Deus do céu, o dia que você acorda sem uma dor, deve ser porque você acordou na eternidade, né? Não tem base isso não, Penido. Penido, tá fazendo sessões de fisioterapia ainda, Penido? Vai ter que voltar por causa da coluna. Mas é isso que acontece, é um preço que a gente paga por estar aí na atividade, vivendo, sentindo, aproveitando as coisas boas da vida. Então realmente é desse jeito. E o que você puder fazer, mas não para não, meu filho, não para, que a pedra que não rola, ela cria musgo, ela cria limo. Então você tem que estar sempre ali com alguma coisinha, enquanto você puder, vai, faz uma caminhadazinha leve. Não é aquela coisa, eu tenho um horror àquela pessoa que fica achando que da noite para o dia a gente pode voltar a ser um atleta, a ser um garoto de 18 anos. Não é assim. Jamais eu diria uma coisa dessas, porque eu sei na minha pele aqui. Eu vou lá, fui pro clube, aproveitei o dia, nadei, andei, joguei golfe, aquela coisa toda. Agora, não me peça para sair correndo daqui até o do outro lado da Barão Homem de Melo 2222. Eu vou chegar lá com uma gravata em formato de língua no peito e fica feio toda a vida. Mas então é isso. Agora a gente vai melhorando ali o nosso condicionamento, o nosso músculo, né? Aquela coisa de você perder muito ali a massa muscular, né? Tem um teste agora que você faz para ver ali a panturrilha, né? Se você passar, colocar a mão assim, ó, Penido, ó, juntar os dedos da mão, e se a sua mão estiver passando pela panturrilha, é sinal que você tá perdendo muita força ali na panturrilha, conhecida também como batata da perna, né? Então, é batata da perna, é mais bonito do que falar panturrilha, mas é aquela coisa. E ali é onde você tem a força para levantar quando você assenta, é quando você consegue sair da sua cama com mais facilidade. Então, meu filho, é você preservar aí a sua massa muscular, fazer uma poupança, né, de músculo, porque vai chegar uma fase da vida que ali é que ali, se a gente já tá assim, hein, Penido, eu e você, nós duas, aos duas pessoas que eu tô dizendo, se a gente já tá assim com 50 e poucos, imagina daqui a pouco com 60, imagina depois com 70. Meu filho, o tempo, anota isso aí, sabedoria do dia: o tempo não quer ver ninguém bem. O tempo quer esculachar com a gente, o tempo quer deixar a gente só a careta e o pó. Só é catimba pura. Então, meu filho, enquanto você puder adiar esse processo do envelhecimento, e não apenas físico, eu tô dizendo o envelhecimento mental, a pessoa que se entrega, a pessoa que não busca ali uma forma de melhorar, né, a sua compreensão do mundo, da vida, das coisas, ela fica no passado. Mais um áudiozinho, que hoje eu estou filosófico, em 2:11.
4: Tudo bem, todos os Tetiaque, Eduardo, motorista de ônibus, de BH, há anos, jornada pesada, desde 3:40 da tarde, cheguei em casa aqui agora.
0: Meu Deus.
4: Abraço aí pra vocês, abraço Gutenberg, a todos os motoristas de ônibus, bom dia, tudo de bom, abraço, Eduardo.
0: Olha, do jeito que esse homem tá cansado, ele deve ter empurrado o ônibus pelo menos uns 6 quilômetros, hein? É, bruto! Ele faz qual linha, BH, onde? Arcos? BH, Arcos, é? Nossa Senhora Aparecida, o homem tá cansado, meu Deus do céu. Parece que ele empurrou o ônibus no final do caminho ali. É, né? Mas eu tô penido, eu tiro meu chapéu. O Arley do 9502 e toda essa turma aí do Corujão da Madrugada, se tem uma coisa estressante, deve ser que eu nunca fui, né? Mas motorista de ônibus, esse tinha que aposentar mais cedo que os demais, porque, penido, você não sabe que inferno que é primeira, segunda, terceira, arranca alguém. Alguém puxa a corda e dá o ponto. E aí entra alguém e fala assim: ô motor, quanto é que é? É 6,70. Eu tô uma nota de 50. Aí uma nota de 100 e tal. Troca aí pra mim. E outra, é muita molação que a turma passa. Dia desses aí, um camarada, ele teve um surto, né? É o estresse, meu filho. O estresse vai acumulando. É uma coisa louca. Ele foi e largou o ônibus simplesmente e foi embora. Eu já vi acontecendo isso mais vezes também, e não é brincadeira não, é uma turma que tá no limite, ali ó, faltando uma gota d'água, um bom dia mal dado, um olhar atravessado pro camarada explodir. Por quê? Um estresse danado, um trânsito horroroso, um calor louco, aí o ar-condicionado não funciona, aí no dia de chuva chove mais dentro do ônibus do que lá fora. Não é fácil não, hein? É máximo respeito aos guerreiros dos 40 janelinhas aí, que o negócio não é brincadeira não, viu? Mais um áudiozinho, 2:14 aí, Penido.
5: Fala, Gutenberg, bom dia a todos aí.
6: Tô supervisionando, eu vou
5: ali, carreteiro aqui,
6: decisão de antigamente.
5: Em busca ali do Paraxá na vida. Programa como sempre maravilhoso, hein, Gutenberg?
0: Obrigado.
5: Continue, o mais badalado das madrugadas, hein? Parabéns aí, show de bola. Vai ajudando nós aí a manter acordado aí.
6: Do jeito que a gente puder.
5: Entretenimento aí, total. Alô, um abraço, tudo de bom, boa semana.
0: Obrigado, querido. Um abraço aí para você também e tudo de bom. E como é bom a gente receber esse tipo de elogio, né? Do bom conteúdo que a gente leva na madrugada, né? Olha aqui, 2:14. O Arley falou que hoje está carregando a biqueira inteira. Então, tá ocupado lá hoje. Então hoje não vai sair história em quadrinho, coisíssima nenhuma, que ele tá ocupado lá carregando uma turma da pesada. Valeu, Arley. Obrigado, querido. Um abraço. O que o Diego tá perguntando aqui? Gutenberg, é impressão minha ou você está com a voz rouca hoje? Bom dia. Não, querido, às vezes é o ar-condicionado, às vezes é um choque térmico aqui, de repente vem um pigarro, e também eu peguei muito sol, eu tô dando calafrios aqui de queimadura, né? Mas tá tranquilo, tá suave, tá favorável, viu? A Noêmia de Bocaiúva acabou de mandar uma mensagem aqui pra gente, eu vou mandar uma pra ela também. Oi, Noêmia de Bocaiúva, um abraço, querida, muito obrigado aí pelo prestígio da sua audiência também, tá certo? 2:15, bota mais um aí, Penido.
7: Boa noite, Gutenberg, estamos aqui no Rio Verde, Goiás, perdemos nenhum dia o programa, muito bom mesmo, eu e minha esposa Cláudia, grande abraço.
0: Ô, querido, obrigado, um abraço para você e para a esposa também. Aí você diz assim, mas é só aqui, olha lá, o Arthur mandou lá da Austrália, falou tudo. Motorista de ônibus é a limpeza de alma. Vamos direto para o céu. E tá vendo? Se aqui é assim, lá na Austrália você pode saber que também é da mesma forma, né? Então, e olha outro aqui. Boa noite, Gutenberg. Meu Deus do céu. Mandou agora informação de momento. É o nosso querido Marcos, né? Bom dia, boa noite, Gutenberg. Aqui é o Marcos do aplicativo. Acidente com vítima aqui na Antônio Carlos, sentido Lagoa da Pampulha, próximo ao Corpo de Bombeiros. E ele mandou a imagem aqui. Meu Deus do céu, duas vítimas no local, segundo o que ele está nos mandando aqui, hein? É, não é fácil não, viu? Ô, querido, muito obrigado aí, Marcos, pela informação. Já tivemos aquela informação de um acidente lá na 262, né? Quase esquina com o Espírito Santo. E agora o Marcos do aplicativo passou pelo local ali na Antônio Carlos, à altura do Corpo de Bombeiros, né? Sentido Pampulha, e ele avistou lá duas ambulâncias no local, e pelo que ele pôde apurar no momento, trata-se de duas vítimas, né? Aí eu não tô vendo aqui se é carro, se é moto, quem tiver alguma atualização, viu, Marcos? Se você tiver aí mais detalhes, manda pra cá também, tá legal? Obrigado, querido, um abraço pra você e bom plantão aí no aplicativo também. 2:17, só mais um aí, Penedão, só mais um, hein?
8: Bom dia, Gutenberg.
0: Bom dia.
8: Aqui é o Paulo Cebolinha, do Volante Grande, passando aqui no Barbacena.
0: Opa!
8: Indo ali no Visconde do Rio Branco levar uma farinha pros padeiros.
9: Escutando o seu programa.
8: Olha uma música aí pra nós aí. Qualquer uma do Rick Renner, todas são lindas.
9: Obrigado,
8: e todos os ouvintes aí, um grande abraço. Uma boa semana pra nós todos.
0: Valeu, querido. Obrigado e um abraço pra você passando aí pela minha PQ, Barbacena querida, valeu. Ô Penidão, um pedido aí de uma música bonita e um copo d'água, a gente não pode negar a ninguém, né? Então prepara aquela Baby do Rick Renner, eu adoro essa, né? Ah, tá dizendo aqui o nosso querido Marcos que tem lá um carro batido e uma moto no local, pelo que ele pôde ver ali dessa dinâmica do acidente lá, segundo ele, duas vítimas no local, né? Mas estamos apurando aqui também, então é isso, né? Atenção redobrada, você que tá aí na madrugada nos dando aquela carona. Ô primo, que você tá me ligando, meu filho? O primo lá de Votorantim, São Paulo, tá lá ligado no programa também, obrigado aí pelo prestígio da audiência, e quem mandou mensagem também aqui no meu WhatsApp pessoal, tá ligado? E que ele mandou aqui? Bom dia, estamos aqui em Friburgo, só de ouvidos e apreciando o seu programa, que é um espetáculo. Esses motoristas de ônibus são pra frente igual para-choque de betoneira. Luciano e Lucimar, é o casal lá de Friburgo, no Rio de Janeiro, sempre nos prestigiando. E olha que tem tantas emissoras no Rio e a turma está ligada na Rádio de Minas, que tem um Brasil de audiência. Então, eu falei mais cedo, né? Dessa história aí que o Bruno do Bruno e Marrone, né? Sabe quem é, né? Então, ele falou que chegou numa casa dele. Ele chegou e tava lá voltando de show, aquela coisa toda. Deixa eu ver se tá no Instagram dele ou se alguém gravou e depois colocou aquela mensagem na rede social. Porque agora caiu na rede, meu filho, dá de tudo, né? Então é Bruno do Bem, né? Bruno do Bruno e Marrone. Cadê ele aqui? Bruno e Marrone. Mas ele falando sério mesmo, falou assim: olha, cheguei em casa, deve estar no stories dele, né? Não, show pra tudo quanto é lado. Esse povo também tem que dar uma segurada, hein? Meu Deus do céu, não para um minuto e roda pra lá e roda pra cá. Não tá no stories, não. Então foi alguém que gravou aquilo e colocou o fato dele dizer que chegou na casa e aí o rádio ligou sozinho. Do nada. E aí, de repente, tocou essa música de Rick Renner. Olha quem tá ligado também aqui no programa, é o meu amigo Kim San, aqui, ele mandou agora. Eu vou te contar, quem tem amigo não morre pagão, ó. Olha lá.
10: Em espanhol, do Marrone Leonardo Cavarelli, da rádio Uberaba. De repente, o rádio ligou sozinho, tava só eu e a Gleide aqui. E tava tocando a música do Rick Renner.
0: Meu Deus do céu. Eu fiquei todo arrepiado. E a radinho convencional, né? Alexa, que você fala alguma coisa e ela se mete no meio de uma conversa. Não, radinho desses aí da China. Kim San, é o nosso querido Formiga, o Formiga Crente, que é o personagem dele, e é o nosso querido Kim San, gente boa toda vida, é motorista aí da madrugada e sempre nos eventos que a gente vai, ele dá um jeitinho de aparecer lá. Querido, obrigado aí, obrigado. E aí você ouviu da voz dele, né? Da voz do Bruno falando que o rádio ligou sozinho e tocou uma música de Rick Renner. Mas não precisa ficar com medo, não. Deixa o rádio ligado que agora vai tocar, porque nós estamos querendo. E essa música é linda, linda. E hoje teremos uma oração maravilhosa, hein? Não perca, não. Às 3 em ponto. Essa é uma das minhas favoritas do repertório. É.

0: canta, Mirosmar, e canta bonito. Essa música é linda também, Pedras. Olha o sinalzinho eletrônico mais famoso e mais tradicional do rádio brasileiro. Está marcando 2:30. E assim vai fluindo a nossa madrugada de segunda-feira. Se você fica reclamando e se você fica ai, ai, ai, ai, ai, segunda-feira isso, segunda-feira aquilo, aí parece que ela trava, parece que ela empaca e não vai, fica aquele rame, rame. Agora, se você encara numa boa ali, sobretudo agradecendo a Deus pela possibilidade de um novo dia, de uma nova semana, aí você vai ver que beleza. Quando você assusta, já tá chegando a hora de você ir para aquele merecido descanso. E olha aqui, é gratificante demais, né? Bom dia, meu querido amigo, estou sempre na escuta, Bartolomeu Fernando, no bairro do Arruda, em Recife. É muito bom ouvir você, amigo, que Deus te abençoe sempre, eu sou seu fã. E esse aqui é um dos grandes comunicadores lá do Recife, uma referência também na crônica esportiva, é amigo de ninguém mais, ninguém menos do que o nosso querido Oswaldo Reis, o Piquitito da Itatiaia. Ô Bartolomeu, muito obrigado, querido, mandou agora e tá lá ligado no programa também no Recife, e a gente agradece demais aí a sua audiência e o seu prestígio aqui na madrugada, tá legal? Olha, 2:31 intervalinho e a gente já tá voltando aí, hein?
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0: Muito bem, 2:32 aqui na Itatiaia, 2:32 agora, agradecendo a todo mundo pelo carinho, pela companhia. 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É isso, 2:34. Olha quem apareceu aqui também, tava sumido, ô Josenildo, um abraço querido, obrigado, e mandou bom dia, estou sempre ligado no Dona da Noite, sucesso sempre, valeu querido, obrigado e tudo de bom aí para você também, e não some não, dá um alôzinho aqui quando você estiver aí na madrugada, na companhia da Itatiaia, vai ser uma alegria registrar aqui também, tá legal? Então é isso, 2:34, temos mais áudios aí, ô Penidão. É mesmo? Então bota aí que a gente quer ouvir a turma, às 2:34 agora, quem é que tá chegando, hein?
1: Boa noite, Kundaberg, que é o Wilson de Araxá, famoso sim, do Volante Grande.
0: Aí, ó.
1: Vou mandar um abraço para o Luciano e o Juliano, lá na área da CDMM, trabalhando forte, um na CDMM e o outro na Comipa. Aos dois irmãos Pedra de Ouro, Gutenberg.
0: Opa! Valeu, querido. Obrigado. Um abraço aí para todos de Araxá. Aí a rádio Cidade de Araxá, que nos dá também uma grande audiência, e toda a turma aí da Cenipa também, sempre com o radinho ligado. É, beleza. Então é isso, 2:35. Quem me mandou isso aqui? O Vitor de Souza. Ô, Vitor, obrigado, querido. Um abraço e tudo de bom aí para você. Ele também é do código 35. Você tá aí em Campo Belo, é? Nos acompanhando pela Rádio Clube? Manda aí pra gente registrar aqui também, tá legal? É, quem mandou aqui agora? Ah, é o Sérgio Rocha, esse também tá sempre com a gente e mandou bom dia, saindo de Portugal e começando a semana na boleia com os melhores da madrugada. Bora, Guti, bora, fala bora que eu boro e tô junto com você aí também, rasgando as estradas da Europa. Ei, beleza. Valeu, Serjão. Tamo junto aí, viu? Esse aqui é o Robson Luiz Marteleto. Tá pedindo para mandar um abraço para o Moreira, que é chofer da Cometa. Só 30 anos de Cometa e nosso ouvinte de carteirinha. Valeu, querido. Ô, Robson Luiz, vou até gravar esse áudio e depois você manda aí pro Moreira, que é chofer da Cometa. Aí, meu filho, isso aí vai flutuando pelas estradas, né? Que beleza, e são 30 anos de Cometa. Isso aí é praticamente o Harley. Então, valeu, querido. Obrigado e tudo de bom. E estamos juntos aí com vocês. Manda esse áudiozinho lá pro nosso querido Moreira também e toda essa galera da Cometa. É o Robson Luiz Marteleto que tá lá ligadão e registrando aqui essa audiência qualificadíssima. 2:36 agora. Tem mais um aí, Penido.
2: Bom dia, Gutenberg, bom dia o pessoal aí. Ó, oh, vou falar uma coisa pra você, o plantão meu tá excelente, viu?
0: Aí,
2: excelente.
0: Ó.
2: Eu falando aqui de Passos, Minas Gerais, ó, oh, tá um calorão aqui. 22 graus, sensação térmica de 25. Tá feio, eu tô só de bermuda, chinelinho de dedo e camisa aqui, ó. Porque tá difícil enfrentar a noite, viu? Tá muito quente mesmo. Ó, oh, Gutenberg, muito obrigado, um bom dia a todos aí, hein?
0: Valeu.
2: Boa semana.
0: Obrigado, querido. Um abraço aí para você. Me parece que tá quente para todo lado e também aquele detalhe, né? Essa onda de calor aí que tá chegando, talvez já efeitos desse super El Niño. Veja você que agora, quer ver? Oh, vou atualizar aqui. 22 graus para madrugada, é quente para burro. E aí, aquele detalhe, né? A gente fala que como é que você vai ficar bem com a saúde boa o tempo todo se um dia, né, uma madrugada a gente sai daqui, a temperatura tá marcando 8, 12, 10, aí o outro, esse calor danado. Minha esposa mandou mensagem aqui: tô te ouvindo, não tô conseguindo dormir, é um calor danado. Então é isso, né? 22 graus, sensação térmica de 24, Penido. A essa hora, hein? A essa hora da madrugada, aqui na Barão Homem de Melo, 2222. Meu Deus do céu. Deixa eu colocar a localização exata aqui para ver se muda alguma coisa. Essa é a temperatura geral, né? Então, colocando aqui, ó. Muito bem. Aí agora vai aparecer que nós estamos aqui no Estoril. É isso mesmo, 22 graus e sensação térmica de 24. Tá calor a beça, tá calor, e prepara que essa segunda-feira vai ser quente pelando também. Olha lá, ó, Barão Homem de Melo, 2222, e realmente essa é a temperatura de momento, 22 graus e sensação térmica de 24. Minha Nossa Senhora! E aqui, ó, nas próximas horas. É sol rachando mamona também. Olha, mas lá pras 16 horas tem uma nuvenzinha de chuva ali, é? Olha, vamos ver se vai chover à noite aí. A turma tá colocando aqui, mas vamos aguardar, né? Então é isso, 2:40. Não esqueça, daqui a pouquinho às 3:00, uma oração muito linda, uma oração muito especial. Eu fiquei sinceramente muito impactado daquela participação da última madrugada de sexta para sábado, né? Penido se lembra muito bem e a gente ficou aqui até apreensivo, né? Por aquilo que a pessoa estava falando com a gente, né? E aí a gente vai ali tentando. Por isso que você ouviu agora no intervalo, anotou aí 188. Isso é utilidade pública, né? É o telefone de contato da CVV, o Centro de Valorização da Vida. E aí, meu filho, às vezes dá até na pessoa que parece ser a mais feliz do mundo, a mais centrada, a mais tranquila, e às vezes por trás ali de um sorriso, por trás de uma fachada de não, comigo tá tudo bem. Eu até vi uma charge interessante, uma superfície de água assim, né? E alguém, só a mãozinha fazendo assim com o joinha, né? Tá tudo bem, e a pessoa tá lá no fundo da água. Então realmente é aquilo, às vezes a gente tenta manter ali uma aparência de que tá tudo ok, que a gente tá bem, mas no fundo vai saber se tá todo mundo essa vidinha de Instagram mesmo, hein? Não tá não, meu filho, não tá não, é muita gente passando aí um perrengue, e a gente precisa também trazer aqui uma boa palavra e qualquer coisa, né? Quando o seu espírito tiver muito, muito agoniado aí, como dizem, né? Aí você vai lá, dá uma ligadinha no 188, e tem também o cvv.org.br. Isso é utilidade pública também, né? Então é isso, daqui a pouquinho a nossa oração do dia, oração inédita, maravilhosa. E agora quem é que tá chegando para cantar pra gente aí, ô Benidão? É mesmo? Ah, peraí, que o Arley mandou um negócio aqui. Ah, meu Deus do céu, ele mandou a primeira historinha da noite. Ô, Arley, dá pra você escurecer um pouquinho o meu cabelo? Não tá esse branco todo aí, não. Pelo amor de Deus, tá me deixando mais velho do que eu já tô, inclusive, né? Que tá falando aqui? Dona da Noite, Gutenberg Gomes, tema de hoje, Gutenberg, motorista ganancioso. Aí colocou lá, eu apresentando o programa e falando: gente, hoje eu tô trazendo o tema do Dona da Noite. Tá todo mundo falando que a maioria que trabalha mais de 10 horas é ganancioso. O que vocês acham? Ó, Primeiro que eu não falei isso não, hein? Me ajuda aí. Aí ele falou assim, meu Deus, eu sou ganancioso, meu horário é de mais de 10 horas, misericórdia, eu vou parar de trabalhar. Aí começa a aparecer mulher no salão, menino jogando bola, menina nadando no supermercado, cara na mecânica, os meninos pedindo as coisas, pensando bem mesmo, eu vou ligar pro Tuniquinho. É, bom dia, na obra do Gutenberg. É, Gutenberg, você aí no clube e eu levantando parede, eu acho que se eu rodar no Uber na hora do almoço, sobra uma mixaria pra eu cortar o cabelo. Olha, até botou o Tuniquinho lá, vou mandar isso aqui no WhatsApp do Tuniquinho. Ei, vou te contar, ele não deixa passar batido, não. Ele fez alguma coisa pro Vinição ou é só com a gente agora, hein? É, vou te contar, é desse jeito. Obrigado, viu, Arley? Um abraço, querido, tudo de bom pra você. Então, agora vamos matar essa saudade com Leandro e Leonardo e a versão de The Sounds of Silence. É por

Olha aí, o Raça Negra. E coisa linda. Quando te encontrei aqui na Itatiaia, agora faltando 6 minutos para as 3. Alô, turma da Ceasa. Todo mundo que já tá chegando aí também. A turma que tá a caminho e vindo aí de todas as partes e sempre trazendo aquele produto de qualidade. Então, um abraço para todo o pessoal que já tá lá também na pedra. O Zago já deve ter chegado lá com aquelas maçãs maravilhosas, hein? Ô Zago, um abraço, querido. E o nosso querido Fabrício, será que já tá no Giló Delivery da madrugada, hein? Um abraço também. E toda essa turma aqui, olha que o Zago é impressionante esse moço. Eu falei dele e na mesma hora ele mandou câmbio, sempre na escuta do amigo. Então, olha lá, é Frutas Aliança. Bom dia, valeu, querido, obrigado e tudo de bom. E é gratificante demais, sabe, você mexer com alguém aqui na madrugada e na mesma hora falar assim, presente. Então, valeu, um abraço e a todos aí na Ceasa também, sempre naquela paquera da Itatiaia, programa ao vivo, programa que interage, que informa e que abençoa também. Já já teremos aí a nossa oração do dia, uma oração linda e inédita. Aqui o Fabrício do Hortifruti também mandou, opa, então é assim, a gente chama e diz que tem que o povo vem. Cadê a trilha, Penidão? Ah, tá aí, graças a Deus. O meu querido Ademilson Patente também, lá rasgando as estradas dos Estados Unidos e sempre na companhia da Itatiaia. Valeu, Ademilson, já já eu mando para você a oração de hoje, hein? Linda, inédita, maravilhosa. O que que a Maura mandou aqui agora? Bom dia, é a Maura Batista, que também tá lá ligadinha e interagindo com a gente. Obrigado, tá lá no Instagram, arroba Gutenberg Gomes, né? E é sempre um prazer, sempre uma alegria quando você interage com a gente e saber que essa turma tá aí sempre com o radinho ligado também. Tá legal? Então é isso. Olha, faltando 4 para as 3, já antecipando o que é o tema da oração de hoje, a gente vai falar dessas noites traiçoeiras, de como a gente vai acumulando ali muita coisa ao longo do dia e chega a madrugada, parece que a gente acorda para pensar na vida, para reviver ali aquilo que a gente teve ao longo do dia também. Então, daqui a pouquinho uma oração linda e inédita. E agora, essa música é maravilhosa com o Padre Marcelo Rossi e o Belo. Noites Traiçoeiras. É para você aí, ó. E já preparando também a nossa oração do dia que vem já já na Itatiaia.

Coisa linda, o mundo pode até fazer você chorar, mas Deus, Deus te quer sorrindo. E é também já antecipando aqui o tema da nossa oração do dia, tá certo? Olha quem tá ligado também, é o meu querido amigo Célio Silva, o cavalo, tá dizendo que é feriado em casa. É feriado por quê? Deve ser aniversário da dona Jaqueline, uma santa que aguarda, atura ele, o Celinho também. O que que é, hein? Tô esperando aqui. Ah, ou sabia. Agora sim, Penidão, agora merece um parabéns.

Hoje é dia da Santa Jaqueline Ribeiro, que está fazendo mais uma primavera. Então, ô Jaqueline, você que cuida dessas figuras queridas aí, e que Deus abençoe você com muitos anos de vida, muita saúde, muita paz, muita prosperidade e, acima de tudo, muita paciência para aguentar essa turma aí, hein? Valeu, parabéns, saúde, tudo de melhor também, né? Então é isso, vamos para um intervalo rapidinho e já vem a nossa oração do dia. São 3:02 na Rádio de Minas, que tem um Brasil de audiência.

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4: Muito bem, 3:04 aqui na Itatiaia, são 3:04 agora, e não parece, né? Mas é a nossa madrugada de segunda-feira. Por que que eu digo isso? Parece porque a gente encara segunda-feira com otimismo, com entusiasmo, com alto astral. De que adianta, né, a gente ficar reclamando? Ah, segunda-feira isso, segunda-feira aquilo. Não, meu filho, aqui a gente agradece a Deus, porque não é sempre que a vida nos dá uma possibilidade de recomeçar. E o que é a segunda-feira se não um recomeço, né? A gente é com essa energia boa do final de semana, dos momentos que a gente aproveitou ao lado de quem a gente ama, e com essa animação e essa boa vontade para construir aí mais uma semana que nos dê orgulho, alegria e, sobretudo, que nos dê prazer também. E é por isso que nós chegamos agora ao nosso momento da oração do dia, uma oração especial aí para essa madrugada. Lembrando que todo esse conteúdo você encontra no Instagram, @orações Itatiaia. Dá uma chegadinha lá e aí todos os dias você vai encontrar uma boa palavra, um momento ali especial. Tem a prece da Ave Maria das 18 horas com Daniel Barros. Tem as passagens bíblicas, né, que vão ao ar ali antes do tiro de meta, e eu tenho esse orgulho de ter a minha voz lá com essas passagens bíblicas e muito mais. E também esse momento especial das 3 da manhã, a nossa oração, que é um conteúdo que a gente prepara com muito carinho e com a esperança de que, através dessas palavras, a gente toque o coração de alguém, ilumine a vida de alguém, e você não faz ideia do que o rádio é capaz. Você não tem a noção de onde a gente está chegando nesse momento e quantos corações nós estamos tocando com essas palavras. Então, isso é gratificante demais e uma tremenda responsabilidade também. E aí, não esqueça que a oração vai estar disponível lá no @orações Itatiaia e também no @GutenbergGomes e ainda na nossa lista de transmissão do WhatsApp, se você já está lá nos dando essa honra e esse privilégio de ter você lá entre milhares e milhares de pessoas que interagem com a gente todos os dias. Então, que a gente preparou para hoje? A gente passou por um momento diferenciado aqui na madrugada de sexta para sábado, e aquilo ficou martelando ali a minha cabeça no fim de semana. E saber que do outro lado do rádio existe tanta gente que está passando uma barra, mas uma barra pesada, seja de solidão, seja de traição, seja de perda, seja de luto, da mesma forma que tem muita gente celebrando a vida, agradecendo a vida, a saúde, tem muita gente que está lutando agora pela vida e muita gente que está muitas vezes ali querendo desistir, se sentindo desanimado diante dos obstáculos que a vida impõe. Então essa oração de hoje é para você que está enfrentando aí as suas batalhas em silêncio e muitas vezes você se sente sozinho, cansado e não vê ali uma saída, né? Então, o que a gente espera, né? Pedindo ao Divino Espírito Santo, que essas palavras sejam aquele abraço se você está precisando de força. Um convite para você pedir ajuda se você está nesse momento de dificuldade. E, acima de tudo, um lembrete de que nenhuma madrugada ela dura para sempre. Nenhuma noite traiçoeira não vá chegar ao fim quando um novo dia aparecer. Então é isso que deve ficar no nosso coração. É claro que a gente vai enfrentar muitas vezes essas noites traiçoeiras, mas elas não vão suportar a chegada do brilho de um novo dia. E deve ser assim na nossa vida, para a gente afugentar todo pensamento negativo, para a gente superar toda a adversidade, a gente deve ter a nossa fé como um sol, como o brilho da presença de Deus dentro de cada um de nós. E aí não há tristeza que resista por tanto tempo. E se você puder, grave a oração do dia e manda pra gente no 999-96-7074. E vamos agora à nossa oração de hoje. E para essa segunda-feira, a nossa oração é uma injeção de bom ânimo, de esperança, de força, de fé e de coragem. E a oração diz: meu Deus e meu Pai, nesta madrugada chegamos diante de Ti com o coração aberto, pedindo por todos aqueles que estão sofrendo em silêncio, por quem está sozinho, cansado, angustiado e acreditando que não há mais saída. Entra, Senhor, nesses corações e faz morada onde hoje existe medo, tristeza e vazio. Que cada um perceba que a dor pode ser imensa, mas não é maior que a vida, não é maior do que o teu amor. Coloca no caminho de cada um alguém que saiba ouvir, acolher e estender a mão. Dá coragem para pedir ajuda, força para atravessar essas noites traiçoeiras e calma para entender que um dia difícil não define o nosso amanhã. Que a gente não tome decisões definitivas nos momentos de desespero. Sopra sobre nós o teu Espírito Santo e devolve a cada um a vontade de continuar. E quando a esperança parecer distante, lembra-nos, Senhor, que a madrugada não é o fim da história. Ela também é o anúncio de um novo dia. Portanto, renova a nossa fé, reacende a nossa alegria de viver e mostre que ainda há encontros, abraços, sorrisos e sonhos esperando por nós. Segura nossa mão e não permita que ninguém caminhe sozinho quando mais precisar do amor e da presença de Jesus Cristo.

0: minha esperança para vencer minhas ilusões todas. Plantai em meu coração a sementeira do amor e ajudai-me a fazer feliz o maior número da humanidade possível, para ampliar seus dias risonhos e resumir as noites tristonhas. Transformai meus rivais em meus companheiros em amigos e meus amigos em entes queridos. Não me deixe ser um cordeiro perante os fortes e nem um leão diante dos fracos. Dai-me o sabor de saber perdoar e afaste de mim o desejo de vingança. Senhor, iluminai meus olhos para que eu veja os defeitos de minha alma e vendai-os para que eu não comente os defeitos alheios. Senhor, leve de mim a tristeza e não a entregueis a mais ninguém. Enchei meu coração com a divina fé para sempre louvar o vosso nome e arrancai de mim o orgulho e a presunção. Deus, faça de mim uma pessoa realmente justa e que assim seja, pois assim eu é. Divino Espírito Santo, luz e graça do universo, iluminai nosso planeta, clareando nossas mentes. 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

0: Muito bem, sinalzinho eletrônico, marcando 3:15 aqui na Itatiaia, 3:15. Olha que beleza. Aqui é o Alex, novamente chegando nas bênçãos de Deus de Cabo Frio. E aí tá falando aqui que faz viagens aí para Cabo Frio, Caldas Novas, Foz do Iguaçu, Paraguai, Argentina, Vitória no Espírito Santo, Guarapari, Angra dos Reis, é tudo, né? Então, valeu, Alex. Obrigado, querido. Um abraço. Quando eu tiver férias, eu vou procurar você aí, tá legal? Ele tá querendo a oração do dia, vou mandar para você já, tá certo? Espero que essa oração tenha tocado o coração de pelo menos uma pessoa que, da mesma forma que aquele rapaz que na última madrugada de sexta para sábado estava ali, né? Perto de um gesto extremo, né? Mas graças a Deus o coração dele foi tocado, ele se emocionou muito e mandou aqui pra gente. Então, da mesma forma, a gente espera que realmente tenha sido dessa forma pra alguém aí, tá legal? Quem mais aqui? Gutenberg, meu nome é Diego de Ipatinga, gostaria de mandar um grande abraço para toda a galera do teste mecânico da Uzi Minas de Ipatinga. Também quero parabenizar pelo programa Dona da Noite, que faz uma ótima companhia e deixa o nosso Zero Hora muito mais especial. É muito bom poder contar com vocês durante a madrugada. Aí tá pedindo aqui uma música também, infelizmente não vai dar tempo, viu, ô Diego? Mas obrigado aí e um abraço para todo mundo. E olha, opa, esse aqui eu tô devendo um abraço desde o início do programa, é o nosso querido Emerson, o Bananeiro, é o Bananeiro de Janaúba, ligado no Dona da Noite e agora pela Rádio Cultura de Lavras em 96,5. Ô Bananeiro, um abraço, querido, obrigado e tudo de bom aí também, tá certo? Então, quero agradecer aqui a todos aqueles que estão mandando também vídeos aqui da oração. Olha aqui, o Éder Marcolino mandou aqui agora pra gente. E se você, ele é da Rota 262, eu vou acabar comprando um chapéuzinho desse aqui da Rota 262. É chapéu de catador de ovo, né? É igual aquele desse Natanzinho. Natanzinho que vai fazer um show em Betim e o show começa 4:00 da manhã. Quem é que aguenta uma miséria dessas? Tem lógica, não, meu filho. Todo mundo tem compromisso, né? Mesmo que o domingo seja ali do descanso, né? Mas, olha, show não pode começar 4:00 da manhã. Só se for rave. Se for rave, aí pode me chamar para chegar às 4:30 que eu saio daqui e já vou direto também, né? Então é isso. O Arley mandou outra historinha ali agora, né? E falando das noites traiçoeiras. Valeu, querido. Vou ler já aqui e depois vou lá no Instagram dele, que agora mudou. Agora ele colocou o Arley Noturno 9502. Ainda tá difícil demais. Bota só assim, Noturno 9502. Aí a turma vai achar você no Instagram e ver todas as historinhas que você, aqui o nosso querido letrista. O letrista tá pedindo, manda a historinha para mim do Arley. Então eu vou mandar para ele essas duas que ele mandou hoje. O letrista daqui a pouquinho vai fazer até uma história, uma revista em quadrinhos lá também, né? Então é isso. Ô Penidão, 3:19 pra gente editar aqui a oração e já lá o nosso querido Roger Loures já mandou aqui o áudio em qualidade máxima e agora é só o tempo da gente sincronizar aqui com o vídeo e colocar à disposição de vocês, mas não sem antes tocar uma saudade aí, ô Penidão.
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0: Que momento. Foi tema da primeira versão da novela Vale Tudo, né? É a Trace Chapman com a melô do abraço. 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

0: beleza, isso aí é um encontro de César Menotti e Fabiano com o trio Parada Dura. Olha, 3:32, já tô anunciando para daqui a pouquinho, vamos trazer o nosso querido Alisson Góes e ele vai destacar o que vem por aí no Café com Notícia, que será brilhantemente apresentado pelo nosso querido Vinícius de Castro. Ei, moço bom, tá vindo aí de Sete Lagoas, deve ter ido lá curtir aqueles momentos em família. E é isso que a gente precisa para sentir aí as boas energias, encarar um novo dia, a nova semana, o novo mês que já tá de olho na gente ali. Olha, já tô vendo ali, o mês de outubro tá com a carinha boa, é aquele mês que é 10, então 10, nota 10. Agora 3:32, intervalinho rápido e já já a reta final do programa de hoje.
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0: 34 minutos. Vê se ficou bom aí. Eu vou colocar lá no Instagram, arroba Gutenberg Gomes. Eu coloco primeiro no meu, que aí você tem a possibilidade de clicar no aviãozinho e baixar e salvar ali o vídeo da oração do dia. Eu coloquei o título como Novo Dia, Renasce a Esperança. E nessa segundona, a nossa oração é por quem está enfrentando uma batalha em silêncio, sentindo-se sozinho, cansado ou sem enxergar uma saída. Que essas palavras sejam um abraço para quem precisa de força, um convite para pedir ajuda e, acima de tudo, um lembrete de que nenhuma noite dura para sempre. Deus continua presente, a vida continua tendo valor e um novo dia ainda pode trazer motivos para recomeçar. É isso que eu vou colocar agora lá, para que você tenha aquela boa vontade, né, de compartilhar a oração do dia. Deixa lá um comentáriozinho, um amém que você deixa, aí o algoritmo entende que aquilo ali é um bom conteúdo e ele vai sendo entregue a mais e mais pessoas também. E de repente vai chegar justamente naquela pessoa que está aí, né, passando por uma dificuldade, um momento de luto, de perda, e aí, quem sabe, não vai tocar de maneira especial o coração dessa pessoa. Cadê o rapaz que mandou agora aqui? Olha, olha que beleza. Bom dia, gostaria de agradecer pelas suas orações pela recuperação da minha mãe. A cirurgia correu tudo bem. Deus te abençoe, Gutenberg. É o Cristiano do Colonial Contagem. Ô, querido, Deus dê a ela muitos anos de vida, saúde, e você aí cuidando com muito carinho também, né? Quem mais aqui? Quem tá mandando aqui? O Newton Carbono, é Carbono, é? Ô, querido, um abraço aí e tudo de bom pra você também. Ah, tá dizendo que eu podia emendar todo dia. Ai, aí eu não vou aguentar. Aí você me quebra, eu. É isso aí, ô Nilton, tamo junto aí, um abraço, querido, e agora já vou inteirando aqui 7h30 de locução. Olha, foram 3h30 de noite livre, né? Eu entrei às 19h30 e fui até às 11h, tive aquele intervalinho ali do nosso apito final e depois essa madrugada que nós estamos aí juntos, né?
1: Olha, ô, que beleza. Tadinho.
0: Não, tadinho não, eu adoro, eu faço com prazer e com amor. Agora que o Thiago Toshiba tá indo embora, meu Deus do céu, esse moço tá rodando desde as 7h da manhã do domingo e agora que ele bateu a meta dele, a meta de R$607,56. Eu queria saber para quem esse moço está devendo dinheiro para ele trabalhar loucamente assim. Não tem lógica um negócio desse, não. É, esse aqui deve estar tá ameaçado. Ou paga ou o Cerol vai passar. Um abraço, querido. Vai dormir, Thiago Toshiba. Chega, por hoje chega, pelo amor de Deus, né? Que tá dizendo? Eu quero oração para mostrar para um amigo. Essa oração foi feita para ele. Por favor, me envie. Não sei mexer no celular. Ô, preto, vou mandar para você já aí. Tá legal, querido? É só o tempo de colocar lá no Instagram e depois a gente já manda também pelo WhatsApp para todos aqueles que estão pedindo também. Tá legal? 3h37, o Ronaldo do aplicativo também tá ligado. Ronaldo, um abraço, querido. Obrigado e tudo de bom aí. Que é isso aqui? Isso é um bolo de aniversário, é? Olha, mas que bolo esquisito, bolo todo azul. Isso aqui tem mais, como é que chama aquele negócio que faz a cobertura do bolo? Glacê. Isso tem mais glacê do que recheio, do que farinha, do que doce de leite. Não tem base um negócio desse, não. Você sabe que não existe nenhuma comida naturalmente azul, né? Eu vou te contar aqui que bolo esquisito, meu Deus do céu. Cadê o Vinícius de Castro? Ele chegou ali, ele veio na minha direção, pensei que estava vindo aqui me saudar com aquela alegria dele. Hã? Foi tomar um café dele, né? Agora ele pega um copo na risca ali, liso, e toma aquele café. Então, foi seu aniversário, né, ô Ronaldo? Um abraço, querido, obrigado. Ele me mandou as mensagens lá no domingo, mas ontem eu tirei, eu falei assim, eu não atendo nem o Papa, nem o Leão, Papa Leão, se ele mandar mensagem pra mim, eu não atendo e não vejo. Eu falei, estou
2: tá
0: aqui.
2: Tá doido, senhor?
0: Estou para me dedicar de corpo e alma ao lazer, ao prazer e à família. Foi o que eu fiz. Então, um abraço, querido. É um pouquinho atrasado, mas receba aí o nosso desejo de muita saúde, muitas felicidades e muitos anos de vida também. Ô Penido, para eu finalizar aqui, postar a oração do dia, será que você pode, se não for atrapalhar você em nada aí, será que você pode dar um play aí? Quem é que vai chegar cantando? Gino e Geno, isso é bom demais, hein? São 3:39 agora, hein? Não vá perder a hora e dizer assim, ah, o Gutenberg não fala a hora certa. 3:39, 3:39, 3:39.

Me queira bem, não custa nada, nada. Olha aqui, faltando 9:09 agora, já tá lá, viu? Já tá lá no arroba Gutenberg Gomes e agora já coloquei também no arroba Orações Itatiaia e agora é só contar aí com você para fazer a nossa oração circular e chegar em mais e mais corações e tocar mais e mais pessoas também, tá legal? Então dá uma chegadinha lá, arroba Gutenberg Gomes e arroba Orações Itatiaia. E agora já vou colocar também na nossa lista de transmissão do WhatsApp. Segue lá, hein? Agora há pouco eu fiz aquele tutorial e a turma conseguiu seguir lá direitinho, né? Então não tem mistério, não. E a nossa intenção é que todo mundo receba também a oração do dia. Então você tá aí no celular agora, clica no íconezinho lá do WhatsApp, aquele verdinho lá, ó. E aí você tem ali as conversas, né? E lá embaixo, assim, conversas, ligações, atualizações. Clica em atualizações e aí vai ver que lá em cima tem uma lupinha ali.

você escreve assim: Orações Itatiaia. Pronto, já apareceu e ali você todo dia vai receber um belo conteúdo de fé da programação da Itatiaia. Combinado? Então é isso, faltando 7 para as 4 agora. Ô Penidão, bota a saideira aí, bota a saideira que já tá quase na hora da gente passar esse bastão vitorioso aqui para o nosso querido Vinícius de Castro. Essa aí também é bonita, hein? João Mineiro e Marciano, sobe o som aí, Penido. 7 para as 4 agora. 7 para as 4.

0: aquele pedido que a gente atende com prazer. Tocam João Mineiro e Marciano e As Paredes Azuis. Tô vendo aqui, essa música é de 2005, né? Meu Deus do céu, o tempo realmente está acelerado. Olha, então é isso, né? Já compartilhamos aqui a oração do dia. Agora vou colocar também lá na lista de transmissão do WhatsApp. Enquanto isso, eu quero saber do nosso querido Alisson Góes, quais são os destaques de hoje do Café com Notícia. Alô, Góes, bom dia e uma ótima semana, Góes.
1: Bom dia, Guti, bom dia para os ouvintes aqui do Dona da Noite. Café com Notícia de hoje destaca: polícia prende suspeito de matar jovem a tiros no bairro Goiânia, em BH. Nova lei proíbe a venda de animais em pontos turísticos de Belo Horizonte. Preço da carne bovina dispara em BH e assusta a população. E no esporte, a seleção brasileira volta a campo amanhã e enfrenta novamente a Austrália. Essas e outras informações daqui a pouquinho no Café com Notícia.
0: Valeu, Góes, muito obrigado, um abraço pra você e uma ótima semana, hein?
1: Pra você também, Guti.
0: Valeu, querido. Olha, faltando 2 para as 4, a pergunta que não quer calar: e aí, foi bom pra você? Ah, pra mim foi um prazer. Estamos juntos praticamente desde as 7:30 do domingão, no Noite Livre, depois aqui na nossa madrugada no Dona da Noite. Agora, você acha, Penidão, que eu mereço ir pra casa, encostar esse esqueleto novinho em folha e daqui a pouquinho eu já tô zero bala de novo? Que tal, hein? Mereço, né? Eu mereço. Então,
2: eu vou,
0: não precisa mandar em mim também não, né? É, que tá dizendo aqui? É, estamos bem agora. Ô, Eliana, um abraço, querida. Obrigado e tudo de bom. Essa moça aqui sempre com a gente, a Lúcia. Ô, Lúcia, um beijo, querida. Obrigado. O Damião também mandou aqui agora e toda essa turma que vai interagindo com a gente, a nossa querida Roberta Tavares, que está se preparando para encarar a 381. Ô, querida, então muita calma nessa hora aí, mas deve estar tudo bem agora, já está liberado o trânsito por lá também, tá certo? Então é isso. É, que está dizendo? Bom dia, se possível, agradeça ao técnico de enfermagem, Tiago, do Hospital Madalena em Santa Luzia, muito carinhoso com os idosos. Olha isso aí, isso é fruto de oração, né? Sempre tem aquele profissional que é bom naquilo que ele faz e tem também aquele que coloca amor naquilo que ele faz. Aí é o diferenciado, é o destacado. Ô, Maura, um abraço, querida. Obrigado e tudo de bom. Então, gente, que a semana de vocês seja maravilhosa, seja leve, seja repleta de boas notícias, grandes possibilidades e, acima de tudo, muita saúde, saúde física e saúde mental, que é o que a gente está precisando também. Então é isso, agora é o show do Vinição. Eu vou ligado no Vinícius de Castro e é ele que me mantém acordado até chegar em casa no automático. Valeu.

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Bom dia, bom dia, bom dia. Segundo gostoso na Itatiaia. Chegando com muita energia boa, muita energia positiva depois desse programaço, hein? Eita, Gutenberg Gomes, a Itatiaia, dona da noite, volta amanhã, viu? Com toda essa emoção, com todo esse carinho do Gutenberg Gomes. O Gutenberg sempre gentil nas palavras, trazendo oração, trazendo informação, trazendo uma boa mensagem para você nas madrugadas aqui da Itatiaia. E a partir de agora, você deixa que o papo é com Vinição. Ô Gutenberg, bom descanso, irmão, bom descanso, uma ótima semana para você. Hoje é segunda-feira, 28 de setembro de 2026. Todo dia 28 do mês, nós consagramos a São Judas Tadeu. Salve São Judas! Termômetro da Itatiaia tá marcando 21 graus, umidade relativa do ar em torno de 69%. E a partir de agora, todo o primeiro time da Itatiaia. Estamos aqui, estamos reunidos e vamos levar até você as primeiras informações dessa manhã boa, gostosa, prestação de serviço e, é claro, muita, muita música.

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Na segunda-feira a gente chega com disposição, com ânimo, com alegria. A produção é do Alisson Góes, a programação musical do Mestre Sapi. E que, opa, que é pedido? Que foi, querido? Aí sim, quem tá lá na nossa central é ele, alô, Loures. Bom dia, Loures, bom dia. Seu Loures querido, agora quem comanda a máquina de som da Itatiaia é o Alessandro Penido, é o famoso Penidão. Bom dia! Aqui na voz o Vinícius de Castro e vamos juntos.

Minas. Vamos juntos então, agora 4h05. Vamos dar bom dia pra esse povão que tá ligado aqui na Itatiaia. Bom dia pra você que se liga aqui na Rádio de Minas, pra você que tá aí na labuta, na luta. Peço licença pra entrar aí na sua casa, peço licença pra mandar aquela mensagem de positividade e agradecer, acima de tudo, a sua grande audiência, a você que se liga todas as manhãs. Você que tá aí no trampo, meus amigos rondantes, vigilantes, porteiros, aquele abração, um forte abraço, viu? Que Deus abençoe a nossa semana. Já já vai descansar desse turno. Foi pesado, né? A noite custou passar. Foi comprida, meu irmão. Oh, meu Deus do céu. Os padeiros que já estão chegando no estabelecimento agora vão começar a luta, a labuta, né? Aquele abração pra vocês aí. A turma da padaria, as atendentes, já deu aquela organizada. O balcão tá bonito. O pãozinho de queijo já tá cheirando aqui já. Ó, coisa boa. Cafezinho já tá quentinho. Ah, falando em café, o nosso cafezinho gostoso hoje foi o Lores que fez o café. Ô Lores, tá no ponto, tá gostoso, tá bom. Tá bom. Você falou que não sabe fazer café. Quem não sabe fazer café? Eu que não sei fazer. Esse café ficou maravilhoso. Obrigado, querido. Agora, pra você que tá chegando na nossa audiência, tá ligando o radinho agora, sejam todos bem-vindos nesta segunda-feira, nesse clima, nesse alto astral todo. Pra você que tá aí nas lanchonetes, pra você que tá vibrando com a Itatiaia, pra você que trabalhou durante toda a madrugada nos bares, nas boates, né? Tem que descansar agora. Um forte abraço, viu? Que Deus abençoe a nossa semana. Um beijo no seu coração, os motoristas de van escolar. A turma que acorda cedinho pra dar aquela geral. Ontem já deu aquela geral, agora aquela parcial, né? Dá uma conferida no cinto de segurança, conferir o carro. Bom trabalho pra vocês. Eu já abraço a turma da área da educação. Professores, diretores, a inspetoria, a turma lá da cantina. Aquele abraço e os alunos, né? Turma dormindo, já já aquele cutucão. Acorda, menino. Vão pra escola, todo mundo sonolento. Já tá na hora, 4h07. Um abraço pra turma da área da saúde também, viu? Você médico, médica, enfermeiro, enfermeira, os técnicos, técnicas, a turma aí do protocolo, aquele abração bem arrochado. Obrigado por esse carinho. Você que tá na UPA, pra você que tá no pronto-socorro, pra você que tá aí nos hospitais, nas clínicas, receba meu fraterno abraço e votos de uma semana com muitas conquistas, com muitas vitórias. E pra você da área da segurança, meus amigos policiais civis, militares, policiais penais, a turma do Corpo de Bombeiro, um abração pra turma da Defesa Civil, obrigado. A turma da PRF também na sintonia. Ah, rapaz, a Guarda Municipal, né? A Farda Azul, que tem um trabalho tão especial. Forte abraço para todos vocês aí, obrigado por esse carinho, por essa grandiosa audiência. Enfim, bom dia para você, trabalhador, trabalhadora, para você aposentado, para você que tá aqui em Belo Horizonte, para você que tá na Grande BH, na capital de todos os mineiros, para você nas Minas Gerais de ponta a ponta, para você que se liga na Itatiaia, nessas Minas Gerais. Ô, Minas Gerais! Quem te conhece, não esquece jamais. Nesse Brasilzão de audiência, ligado comigo aqui. E pra você, nesse mundão velho sem porteira, às 4h08, eu desejo pra você, pra toda a sua família, pra toda a turma aí no seu trabalho, meu cordial bom.

0: começarmos a semana, viu? Olha, começamos mais essa semana debaixo da proteção e direção das graças de Deus. Que o Senhor vá à nossa frente abrindo os caminhos certos, nos mostrando o lado certo de seguir, nos fortalecendo e fortalecendo sempre a nossa fé diante de tudo que tentar nos preocupar. Nada vai nos abalar. Já ouviu aquele ditado assim? Nada me aborrece. Esse é o meu lema para essa semana, esse é o meu lema para essa segunda-feira. Que não falte paz para o coração, sabedoria para cada decisão e esperança para continuar confiando e confirmando a nossa fé, o nosso caminho, a nossa verdade, a nossa vida, mesmo sem entender todos os processos. Então vamos declarar uma semana de livramentos, respostas, portas abertas e muitas bênçãos. Vamos assim, alcançando dia a dia de cada área da nossa vida. Tudo que foi colocado em oração está nas mãos de um Deus que nunca falha. Então, em nome de Jesus, agradecemos, colocamos a nossa semana assim, nas mãos de Deus. Agradecemos por tudo e vamos agradecer sim, do fundo do coração, não é de, da boca para fora não, é agradecer de verdade. Tão vivo, né, gente? Mais uma semana. Obrigado, Senhor, por mais um dia.
1: Obrigado, Senhor, mesmo que eu chore. Obrigado, Senhor, por eu saber.
0: Vamos agradecer. Tá com o olhinho fechado, é? Tá emocionado hoje? O que que foi? É, vamos enfrentar de frente e vamos agradecer mais uma vez.

Entregue tudo a Deus e descanse. Ele sabe exatamente do que o seu coração precisa. Então, uma ótima semana para você, para toda a sua família, para os companheiros de trabalho. Sabe por quê? Essa semana é a semana de resolver tudo. É a última semana, né? Os últimos dias do mês de setembro. Então, a resolução desses problemas, desses obstáculos, está chegando. Porque, meu amigo, minha amiga,

fica só no problema, você vai ficar só no problema. Você tem que focar na resolução. Tem que colocar fé, ação, luta, conhecimento, estudo. Tem que persistir. Não pode desistir jamais. Já tá dando, né? Graças a Deus, graças a Deus. Ô, gente, vamos iniciar o nosso programa. Vamos brindar essa manhã com música boa. Às 4h12 na Itatiaia. César e Paulinho. Ô, Peridão, toca pra nós aí. Ah, lugarzinho que eu amo. Essa é a Itatiaia. Falamos das Minas Gerais. Para um Brasilzão de audiência. Agora 4h12. Que Deus nos abençoe nessa semana.

0: programação musical do nosso Café com Notícias, César e Paulinho. Ah, lugarzinho que eu amo. Agora 4h14, eu vou pro intervalo e volto já já, né? Dizendo para você as datas comemorativas desse dia 28 de setembro de 2026. Dois minutinhos, eu tô de volta com você na Itatiaia.
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8: Bom dia, 4:19 aqui na Itatiaia. Principais datas comemorativas hoje, dia 28 de setembro de 2026. Hoje é dia mundial da luta contra a raiva. É um alerta sobre a prevenção e vacinação contra essa doença, né, gente? Muitas cidades aí, durante o fim de semana, desenvolveram aquela campanha especial para vacinação. Hoje é Dia Internacional do Acesso Universal à Informação. Isso é muito importante. É para destacar a importância de garantir que o cidadão obtenha dados públicos, né? Tudo ao alcance do cidadão. Isso que é muito importante, ainda mais nesse período eleitoral, né? Hoje também é dia da lei do ventre livre. Lembra aquela sanção da lei de 1871? Nós estudamos na escola, que liberou os filhos das mulheres escravizadas no Brasil. Liberou, mas não deu condição de vida, né? Infelizmente. Hoje também é dia do vaqueiro. Coração. Hoje é dia do vaqueiro, uma homenagem justa a essa figura tradicional, trabalhador, né, rapaz? Trabalhador rural. A gente fala vaqueiro, a gente lembra mais do nordestino, né? Que lá a turma que pega na lira, já a gente classifica como vaqueiros. E também você aqui nas Minas Gerais, no Goiás, aí no Pernambuco, a todos os vaqueiros, aquele abraço bem especial. Que Deus abençoe a caminhada de cada um, de cada uma. 4:21, aumenta o som desse mastruz com leite aí, querida. Tá bom, hein? E valeu, boi! 4:21 na Itatiaia. Ô, gente, a Defesa Civil de Belo Horizonte emite um alerta de onda de calor forte aqui na capital mineira. O calor ontem estava quase que insuportável, né? Segundo o órgão, nesse período, a população deve atentar aos cuidados com a saúde. A recomendação vale até a próxima quinta-feira, dia 1º. Calorão forte, bravo. Vamos nos hidratar, que é muito importante. O Instituto Nacional de Meteorologia emite um alerta de grande perigo referente à onda de calor, válido para 190 cidades das Minas Gerais. A recomendação vale até a quarta-feira, tá bom? Vamos ficar atento a isso aí. Então, de acordo com o órgão, nesse período, a temperatura ficará 5 graus acima da média. O IMET recomenda que as pessoas hidratem-se ao longo do dia, mesmo sem sentir sede, e evitar exposição direta ao sol, especialmente entre 10 horas da manhã e 4 horas da tarde. Você que gosta de fazer aquela caminhada, aquela corridinha, cuidado com o horário, tá? Cuidado, vamos cuidar do corpo, cuidar da mente, mas tem que ter responsabilidade com outra situação também da saúde. Combinado então? Um abração para vocês aí, você que gosta de ir pra academia, vá pra academia, mas vá se hidratando, não se esqueça. Agora 4:23 da Itatiaia. Queridão tá dizendo aqui, tem uma turma linda ligada conosco, participando, vibrando, curtindo o sonzão da Itatiaia. É só agradecimento, é só gratidão. Obrigado a todos vocês aí. A Eliana tá ligada comigo, né? Ah, que coisa boa. A Eliana tá sempre na sintonia, ela é do Taquaril, é isso, Eliana? Bom dia pra você também, amiga. Tudo de bom, Zé Maia também já chegou com tudo aqui, né, Zé? Roberto de Sá, é o nosso querido Roberto de Paba, Santana do Paraíso na sintonia. Quem tá lá com ele? O netinho Heitor. Heitor hoje tá dormindo, né? Segunda-feira. Ah, abençoa o Heitor aí. E um abração, Mário e Isidoro também. O Roberto tá sempre ligado. Essa turma de Paba, obrigado por esse carinho, essa grandiosa audiência. Amiga querida maravilhosa, Olga Maria. Bom dia, Olga. Um beijo, uma excelente semana pra você também, minha amiga. Quem acordou cedinho, já tá na sintonia da emoção, é meu querido amigo, irmão. Olha só, ele chegou e chegou com tudo. O Valmir Rastenreiter tá na sintonia. Ô Valmir, como é que você tá? Como foi o fim de semana? Abraçando toda a família Itatiaia, abraçando os amigos. Alô, alô, Carline. Carline, querido, cada dia, esse homem é um touro, né? Cada dia que passa é muita força de vontade na sua recuperação de saúde. Também do lado dessa mulher maravilhosa que é a Silvana, aí tudo vai dar certo. Não é isso, Valmir? Tá ficando cada dia melhor. Um abraço pra você, Silvana, Carline. Ó, meu beijo no seu coração, homem de Deus. Tá? Que Deus continue te protegendo e você se recuperando cada dia. É uma jornada, né? Cada dia é uma conquista. Não é isso, né, Valmir? Um abração para todos vocês aí. Ah, mais uma vez, registrando a participação do meu amigo Beto. O Beto da segunda-feira é só o pó da rabiola. Ei, meu Deus do céu, Beto, toma tenência, garoto. Pelo amor de Deus, viu? Para começar a semana bem, tem que ter disposição. Então, me conte tudo, não me esconda nada. Para você começar a semana bem, qual que é a receita? Manda áudio aí pra gente no 31999967074. Eu tô te esperando aqui, 31999967074. E quando a gente fala assim, começar a semana bem, a gente já lembra logo do Porcherete. Pois é, fim de semana foi bom? Foi gostoso? Foi mais ou menos? Para com isso, meia bomba, que é isso, menino? Você tá doido? Não pode não! Tem que estar assim, pro alto e avante. Esse recado é pra você, homem, homem de todas as idades. É, se o fim de semana não foi legal, se a semana não foi boa, faltando disposição, tá? Para com isso, para com isso. 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
8: 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Sensacional. 4:27, daqui a pouquinho, os primeiros áudios dessa manhã, porque o Vitor e o Léo estão chegando e eles vão cantar bonito na Itatiaia. Ô, vida boa! Alô, Raimundo Marques, aquele abraço pra você, a turma da Vela Samarias, na sintonia comigo. 4:28 agora.

0: Victor e Léo. Ei, vida boa! 4:30 da Itatiaia. Vou pro intervalo rapidão. Eu volto com os áudios da nossa manhã, sua participação. Qual que é a receita para começar a semana bem? É alto astral, é alegria, determinação? Você faz plano pra semana ou não? Me conte tudo, não me esconda nada. Vai ser uma semana tumultuada, né? Vai ser uma semana acelerada. Ah, o povo aí na campanha política, é uma barulhada danada, é uma cidade toda suja, é uma complicação danada. Eita! Mas pra essa semana ficar melhor, qual que vai ser a receita? Conte-me tudo, não me esconda nada, agora 4:31. Ô, Penidão, vamos lá pro intervalo, nós voltamos já. Vamos tomar um cafezinho, vamos lá, vamos lá.
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7: Aí você deixa que o papo é com o Vinicião, juntinhos aqui nessa emoção gostosa de mais uma manhã em Belo Horizonte, nesse Brasilzão de audiência. 4:36, chegando muitos áudios aí, peridão. A turma tá enviando áudio, tá participando no 31999967074. E conta aí, qual que é a receita para iniciarmos bem a semana, começar bem a semana? Conte-me tudo, não me esconda nada. Aproveita, manda aquele beijo, aquele abraço pra turma que tá na sintonia e tá nos ouvindo agora nessa segunda-feira gostosa. Bom dia!
10: Bom dia, Vinícius, bom dia a todos os funcionários aí da Itatiaia, todos os ouvintes agora desse programa maravilhoso de manhã, na segunda-feira. Passando aqui para lembrar, Vinícius, que Jequitinhonha, Minas Gerais, tem festa. 215 anos.
7: Olha,
10: no aniversário
7: maravilha
10: da cidade. Tivemos a presença aqui de Eduardo Costa.
7: Olha só, hein?
10: E várias outras atrações. E gostaria de parabenizar todos os jequitinhonhenses, a colônia jequitinhonhense que mora aí em Belo Horizonte. Aquele abraço do gordo, do frango, frango assado gosto, frango mais gostoso de Jequitinhonha.
11: Olha só, rapaz, coisa boa, aí Penidão, nós passando ali por Jequitinhonha, nós já sabemos que nós vamos rangar, né? Passamos lá e já catamos nosso frangão. E você, onde está me ouvindo agora? Bom dia, bom dia, boa semana, viu?
12: Ô Vinícius de Castro, bom dia. Eu sou aqui de Campo Belo, Minas Gerais. Hoje nós estamos em festa aqui, viu? 147 anos.
11: Boa festa aí,
12: da
11: é
12: nossa
11: festa.
12: Cidade.
11: Alô, Campo Belo.
12: Então, um alô pra nós aqui.
11: Alô, Campo Belo. Alô, você que mora em Campo Belo, você que é, que, como é que é? Campo Belense, né? Que é de Campo Belo, que tá ausente da sua cidade, receba meu fraterno abraço, beijo no coração de cada um. Bom dia, bom dia.
13: Muito bom dia, Vinícius de Castro, quem tá falando que é o time rateiro que ia ter melhorais. Foi pro setor verde, e o menino assim, caminhão assim mesmo. Bom dia pra todos, a sintonia aí.
11: Olha só, essa música é bonita. Ô, Mestre Sá, tem programa pra nós aí, né? Essa música é maravilhosa. E não para de chegar a participação, isso é bom demais, é audiência, é campeão. Bom dia.
14: Bom dia, já que hoje é dia do vaqueiro, então manda uma música pra nós aí com o Marcius com o Leite. Meu vaqueiro, meu pinhão. Eu sou o Nilson aqui de Águas Formosas, comunidade Lambu.
11: Ô, turma boa! Forte abraço pra você, a todos os vaqueiros. A turma já tá acordada desde cedinho, já tá na primeira ordenha. Ouvindo o sonzão da Rádio de Minas, ouvindo o sonzão da Itatiaia. Tem mais áudio, tem mais participação. Ô, meu povo, bom dia, boa semana.
15: Oi, Vinícius, bom dia. É o Zé Maiado, Jardim Querezó.
11: Ô, Zé.
15: Vinícius, manda abraço aqui. Tô te curtindo com você. Manda abraço pra minha esposa, Maria José de Jesus. Jair, meu irmão. Jair Raimundo, meu irmão. Aí a esposa dele, cabeleireira, a Jacinta. É o Zé Maiado, tô te curtindo.
11: Obrigado,
15: aqui,
11: Zé. Um abração, amigo. 4h39 na Itatiaia. 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Agora 4h41. Aquele alô bem especial para você que tá aí na nossa sintonia, a turma das lanchonetes. Será que Tadeu já voltou de viagem? Tava viajando, né? Ah, Tadeu, um abração pra você, meu irmãozão. Pra você, dona Aline, toda a família maravilhosa. Olha só quem tá ligado comigo aqui, meu querido Arley, do Noturno 9502. O Arley e os seus quadrinhos, né, Arley? É, o Arley, você brilha. Uma semana abençoada pra você também, pra todos os seus passageiros, a turma do 9502, na sintonia da Itatiaia. Desejar um bom dia pra Maura Batista. Ô, Maura, você tá bem, Maura? Tudo de bom, bom dia. Se possível, agradeço o técnico de enfermagem, Tiago, do Hospital Madalena, em Santa Luzia. A querida Maura Batista, muito agradecida com você, viu, Tiago? Pelo seu carinho, a sua atenção. Bom dia para você, viu, Maura? Um beijo no seu coração para toda a turma da área hospitalar. Obrigado. O Walter Prudente já tá na sintonia. Já tá na primeira ordenha, Valtinho. Um abraço, viu? Fazendo a joinha na sintonia conosco, toda a turma em Tupaciguara. Ah, o boi também tá ligado aí, ó. Ô, boi, você tá bom, boi? O boi é do Barriga de Aço, né? Com certeza ele tá, deve ter passado da Petrobras, deve estar chegando em casa já, tá chegando no seu destino, que é o Vale do Aço. Mais importante hoje, ô Vinição, um beijo no seu coração. Amarildo, falando de São Judas Tadeu, salve São Judas Tadeu, né? É um dia consagrado a ele. Rosa América, linda Rosa. Um beijão pra você, tá no São Gererê. E ela não perde a programação. Mr. Buzz também já tá aqui conosco. Ah, Mr. Buzz, você brilha, meu garoto. Um abração, viu? Falando das corridas aqui, ó. Que legal. Que tá se programando pra várias corridas aqui. Que legal. Corrida fora até do estado. Ô, Mr. Buzz, você voa baixo, rapaz. Você é sensacional. Aí falei que o Edson tava ligado conosco. O boi, lá de Patinga, sempre na sintonia da Itatiaia. Obrigado, meu querido, meu irmão. Ô, Penido, chegou a hora. Chegou aquele momento mais que especial aqui na Itatiaia. Vamos falar de agronegócio.
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17: Olá, Vinícius de Castro, bom dia para você, meu amigo. Bom dia para quem nos acompanha aqui na Itatiaia. O crédito sustentável para o café que conquista o mundo. Essa é a nossa série aqui no Itatiaia Agro, onde em 13 episódios vamos mostrar o quanto o Sistema Nacional de Fomento, o SNF, tem feito o desenvolvimento por meio do financiamento em um setor bastante estratégico, o agronegócio brasileiro, no nosso café. O Brasil é o maior produtor de café do planeta, e a busca pela sustentabilidade é uma forma comercial, mas também de subsistência do grão. Neste ponto, cafeicultura regenerativa é um modelo de produção que busca restaurar os ecossistemas do solo e aumenta a biodiversidade enquanto produz o fruto do café. Guilherme Oliveira, analista de sustentabilidade do Sistema FAEM e Senar, lembra que a prática, no entanto, está longe de ser uma novidade.
18: São nomes novos para as coisas antigas. São as práticas adequadas do solo, um manejo que mantém a vida no solo. Você tem uma diversidade de plantas ali nas entrelinhas do café, você utiliza menos produtos químicos, prioriza o uso de insumos orgânicos ou naturais.
17: É importante, já que o café é a terceira cultura mais dependente de clima do mundo. O diretor-presidente executivo da Expocacer, Cooperativa dos Cafeicultores do Cerrado, Simão Pedro de Lima, destaca que a cafeicultura regenerativa é uma demanda do consumo global.
19: Ela não é um modismo, ela é uma característica de mercado. Cada vez mais será demandada.
17: A Expocacer reúne mais de 850 cooperados e foi a primeira cooperativa do mundo a ser certificada como cafeicultura regenerativa. E aí o trabalho, o investimento e o crédito se encontram. A partir do programa Lab Agro Minas, criado em 2022, o BDNG, Banco do Desenvolvimento de Minas Gerais, disponibiliza duas linhas de crédito voltadas exclusivamente para projetos de agricultura regenerativa, incluindo, claro, a cafeicultura mineira. Simão Pedro de Lima lembra que o crédito é fundamental para preparação da estrutura da lavoura.
19: Para a melhoria do solo, a cobertura vegetal, os insumos biológicos, a tecnologia aplicada, os sistemas de arborização. Então, isso gera o investimento inicial do produtor. Então, ter uma linha de crédito, ter uma estrutura de crédito é fundamental. Nós vemos, por exemplo, os créditos chamados créditos verdes, economias verdes, né? As linhas verdes. E a gente percebe isso, ter uma estrutura de crédito é fundamental. Nós vemos, por exemplo, os créditos chamados créditos verdes, economias

0: João Paulo Barbosa Moreira, superintendente de agronegócios do BDMG, explica quais práticas são financiadas.
1: Elas financiam, por exemplo, o manejo regenerativo do solo, com a adoção de práticas sustentáveis, como fertilizantes naturais, a incorporação de matéria orgânica no solo, a utilização de insumos biológicos e também financia as unidades de produção desses insumos nas próprias fazendas, unidades produtivas. Também financiamos com essas linhas sistemas biodigestores e de compostagem, sistemas eficientes de irrigação e outros investimentos correlacionados com o objetivo do programa.
0: A fazenda Congonhas State Coffee, patrocínio no Alto Paranaíba, aderiu a essas linhas. Rodrigo Ribeiro, administrador da fazenda, tem certeza que tudo até aqui valeu a pena. E o objetivo é claro e transparente: conquistar o mundo.
2: Então hoje a gente conseguiu se certificar num selo que chama Regenagre, né? De cafeicultura regenerativa, onde a gente consegue vender café com esse selo. A Illy Café, que é uma grande indústria de cafés italiana, também já reconhece e paga prêmio em função dos cafés regenerativos. Então foi alguma das portas que abriu aí nos mercados internacionais.
0: Amanhã vamos falar aqui de como a agricultura regenerativa, com apoio financeiro de instituições, deixou de ser um capricho para efetivamente ser uma realidade, ser uma necessidade. Crédito sustentável para o café que conquista o mundo é a nossa série que volta amanhã. Fabiano Frade, Itatiaia Agro.
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4: Amanhã tem mais, né? Fabiano Frade, aquele abraço apertado para você. Agora 4:50. Você que sintoniza em Itatiaia agora, não vai perder a hora, não vai perder o seu compromisso. 4:50. E a Mega Sena, hein? Garrou de novo? É sério? Esse cafezinho tá gostoso hoje, hein? Tá bom. Falar pra você, o prêmio da Mega Sena acumulou para R$52 milhões após ninguém acertar as 6 dezenas sorteadas ontem. O prêmio de 73 mil será pago a 29 apostas que acertaram 5 números. 73 mil pra começar a semana tá bom, né? Tá ótimo. No final do mês, todo mundo quebrado. As 2.600 apostas que acertaram 4 números vão faturar R$1.300 cada. Aí já dá pra fazer a feira da semana. Dá sim. As apostas podem ser realizadas até as 8:00 PM em qualquer lotérica do país ou por meio do site aplicativo Loterias Caixa. Tá disponível no smartphone, computador, nos dispositivos aí da Caixa. Já os bolões digitais poderão ser comprados até as 20:30 PM, exclusivamente pelo portal Loterias Online e também pelo aplicativo. Ô gente, 4:51, o intervalo, eu volto já aqui no nosso Café com Notícia.
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9: Muito bem, já estamos de volta ao vivo para todo o Brasil. O café tá gostoso, as notícias não param de chegar, tá todo mundo ouvindo, todo mundo ligado. Ah, já fez um cafezinho já? Já? Ah, tá com a carinha preguiçosa. Vamos para cima. Vamos, ó, hoje o dia promete coisas boas, então vamos realizar. Vamos ouvir esse povão que tá mandando áudio aqui pra Itatiaia. Alô, alô, meu povo, bom dia!
12: Bom dia, ministro, bom dia! Aqui, aqui é o Luiz Belisário, Eu falo aqui no bairro Veneza, em Ribeirão das Neves. Eu tô aqui entrando aqui, ó, no Trevo de Neves. E trânsito bom, trânsito tranquilo, É, Ribeirão das Neves tá com um tempinho gostoso, tempinho bom. Mas é, tem que seguir pro trabalho, né?
13: É, gostaria de mandar um abraço a todos os motoristas lá da garagem, Transimão, uns 40 janelinhas. Bom dia, Vinícius de Castro.
9: Um abraço, meu
13: uma
9: amigo.
13: Uma ótima segunda-feira, Vinícius.
9: Assim
13: bom
9: será.
13: Bom dia, bom dia.
9: Assim que começa o dia bem, com determinação, com alegria. Forte abraço pra vocês aí da Transimão, turma boa, né? 4:57, e você, onde tá me ouvindo agora?
14: Bom dia, hoje é dia de São Justo Tadeu, fala aí, ó. É 28.
9: É, hoje é dia consagrado de São Judas Tadeu. O dia do santo mesmo é no meu dia, o dia do meu aniversário, sabia? 28 de outubro. Ha, ha, rapaz, temos motivos para comemorar e agradecer esse bom santo, né? 4:58, o povão não desliga o radinho, não. O povão tá ligado na Itatiaia. Bom dia.
15: Bom dia, Denise de Castro, de Leopoldino. Juarez, aqui em Leopoldina, em Minas Gerais. Como é que tá? Ah, tudo bem?
16: Tudo
15: bem. Eu tô ouvindo seu programa aqui. Você manda um alô aqui pra Leopoldina.
16: Mando.
15: Do bairro São Cristóvão, tá bom? Um abraço.
16: Um abraço. Alô, turma do bairro São Cristóvão, na cidade de Leopoldina. Meu muito obrigado por esse carinho e essa grande audiência. Mas é um abraço apertado, arrochado aqui na Itatiaia. E você, onde está me ouvindo agora? Me conta tudo, hein?
17: Bom dia, Vinição. Aqui é Ney, da cidade de Diamantina. Manda um alô pra nós aqui. Pra começar a semana boa, colocar Deus na frente. E ter muita fé.
16: É isso aí.
18: Bom dia, meu amigo Vinícius de Castro. Aqui é o Pezão Pedreiro, aqui de Diamantina. Manda um alô pra toda essa galera aqui de Diamantina. Meu amigo Souza, lá na Gouveia. O meu amigo Japão, lá na Bandeirinha. O meu primo Gilmar, lá na beira do Rio. A minha prima Luana. Toda essa turma do Volante Grande e toda a galera que está curtindo essa rádio.

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0: Bom dia, meus amigos, bom dia, minhas amigas, bom dia, minha turma. Tô chegando, sou eu, Maurinho Moraes, chegando nessa manhã de segunda-feira. Hoje, dia 28 de setembro do ano de 2026. Muito bom dia, sejam todos muito bem-vindos ao nosso programa Bom Demais, que vai até às 9 horas da manhã, aqui pela Rádio Cidade. 94.5 Olha a hora. 5:04. Gente, 5:04. Bom dia pra você da cidade, bom dia pra você do campo, bom dia pra galera das padarias, das quitandas, turma dos postos de combustíveis, a galera do volante já vai sintonizada com a gente. E vamos juntinho, gente. Hoje, segunda-feira, semana que se inicia, na bênção e na graça de Deus. Falando nisso, daqui a pouquinho tem o nosso encontro com Deus, hein? E quero você comigo interagindo, participando, colocando seu nome, claro, o nome de quem você desejar aqui no nosso encontro com Deus. Mas já tem alguém no telefone? Alô, bom dia.
1: Bom dia.
0: Ô, seu Salvador, como é que o senhor está, seu Salvador?
1: Não,
0: mas faz essa ligação do senhor também não tá valendo nada, né? Tá igual o senhor mesmo, né?
2: Como é que você tá?
1: Quem falou?
0: Como é? Não
1: tô com você também não, cadeirudo.
0: Uai, então aí, tá vendo? Já começou a encrenca.
3: É menino ou menina?
0: Então, o seu Salvador ainda tá indefinido, o cadeirudo, tá indefinido, né? Nasceu menino, mas já tá ficando mais velhinho, já vai...
2: Lepo, atá!
0: É, tá vendo o que ele tá arrumando com o senhor, seu Salvador? Faz não, seu Salvador é um senhor de idade, tem que respeitar o seu Salvador.
1: Tem que respeitar mesmo.
0: Ele é um velhinho.
1: Marinho,
0: oi?
1: Eu vou te fazer a pergunta.
0: Pergunte.
1: Rápido, ah. Quem nasce em Minas Gerais é o quê?
0: É mineiro.
1: E quem nasce na Bahia?
0: É baiano.
1: Quem nasce em Pernambuco?
0: Pernambuco é pernambucano.
1: Quem nasce em Tirambuco?
0: Eu não tava lá, não.
1: Você
0: é besta, senhor. Você é besta, boa.
1: Ranque, senhor.
0: Então, pergunta séria. Eu não conheço, não. Ninguém que mora lá. Deus é
1: lê. Pergunta o cadeirudo que ele sabe.
0: Você sabe, cadeirudo, que negócio é esse negócio aí? Você sabe, não
1: quem
0: sabe?
1: Quem nasce em Tirambuco, o que é?
0: Quem nasce em
1: Tirambuco, é o
0: Tirambuco. Você sabe, cadeirudo? Você sabe?
4: Ai, sai fora, que você besta.
0: Ele pulou da carroça na hora. Vou lá. Você besta. E o senhor sabe, seu Salvador?
1: Hein?
0: O senhor sabe?
1: Não, eu tô querendo saber, por isso que
0: eu
1: procurei.
0: Ah, entendi.
1: Queria falar que vocês aqui dão notícia.
0: Não, quem tá dando notícia aqui é o pessoal do Cidade Urgente. O pessoal do Cidade Urgente vai saber.
5: Entendeu?
0: Ei, ai, ai. O Ivan falou que é. Como é que chama aí? Como é que chama aí, o Ivan? Você é besta, ua.
1: O Ivan sabe. Então fala o que pra dar resposta.
0: Dá a resposta aí, Ivan. Dá a resposta pra nós aí. Eita, nós. Ô, meu amigo, seu Salvador, pede uma moda pra nós, vai lá.
1: Eu vou te pedir uma música antiga, não sei se você acha, eu só gosto de música antiga, desde 1960.
0: Não, dá pra reparar mesmo, que o senhor é bem velhinho, tem que pedir música velha.
1: Ela chama é Monjolo Velho.
0: Monjolo Velho.
1: Velho com pirafora e cambará.
0: Monjolo Velho.
1: Se você não achar... A menina
0: que vai,
1: né?
0: Me
1: chama?
0: Tirambuco?
1: Não, sai fora.
0: Ai, ai. Como é que chama os cantor?
1: É, Pirapora e Cambará.
0: Pirapora e Cambará. Aham.
1: É um joio, velho.
0: Certo. Isso quer oferecer pra quem?
1: Oferecer pra você da rádio, pro Cadejúndia, quem que conhece o Pernambucano.
0: Aham.
1: Uhum. E outra bodega aqui da Vinho Rondeira, Devida Padaria, Zé Roberto Pão de Queijo, Dona Maria, aquela mulher da oração.
0: A Françoelen,
1: mas o marido dela.
0: Certo.
1: E para todo mundo que estiver ouvindo, tem muita gente que só fala, todo mundo é ruim de 15 dias, quer viver sem falhar, né?
0: Tá certo. Eu já encontrei a música do senhor aqui, viu?
1: É.
0: Encontrei a música do senhor aqui, Pirapora e Cambará.
1: É, a música é muito bonita.
0: Tá certo.
1: Quando eu canto aí, já foi até outra música dele, assim, só
0: por favor. Tá certo, meu amigo. Um forte abraço para o senhor, seu Salvador. Fica com Deus, uma semana abençoada, viu?
1: Já está abençoado.
0: Está abençoado.
1: Só de eu estar vivo aqui, deitar na cama, esperando a hora de trabalhar, né?
0: Tá certo, o senhor está certinho. Agradecer trabalhar, mais, reclamar menos. É? Ei, seu Salvador.
1: Tinha uma moça que estava namorando um rapaz, né? Ah. O rapaz muito quieto, ela muito conversadeira, e o rapaz não conversava nada.
0: Ah.
1: Ela falou uma fula, mas o que que você está feito? Não conversa, eu não conversa. Você não sabe conversar, não, eu só sei fazer verso.
0: Aí ele fez o verso. Um
1: pra mim. Ele falou, menina, casa comigo, que eu sou muito trabalhador, com chuva, eu não vou na roça, com sol, também não vou.
0: Então o bicho era malandro.
1: Não, ele era trabalhador.
0: Aham, com aí sol não era... vai, com chuva não vai, não quer trabalhar.
1: É, falou, então eu gostei dessa, faz outro. Falou, pra mim, especialista nisso. Menina, casa comigo que você não morre de fome. Na roça do meu pai tem pimenta e nós comemos.
0: Ó, oh, você tá danado. Ô, oh, cidade!
1: Dá gosto de ouvir.
0: Esse é o seu Salvador participando com a gente, né, seu Salvador? Aquele abraço pra ele. Ao Romildo, já tá ali ligadinho com a gente. Meu amigo Ivan, lá pertinho dos Itaipu da Vida. É o homem do Redondo, né, gente? Ei, arrumou o Redondo pra gente. Quem tá ali também com a gente é o primo Montovani, né? A Márcia, a família toda aqui, tem gente também no telefone. Alô, bom dia!
3: Bom dia, Maurinho do Vlog.
0: Ei, Zé Roberto! Como é que você tá, Zé?
3: Bom, graças a Deus.
0: Final de semana foi tranquilo?
3: Tranquilo, graças a Deus.
0: Que coisa boa, não, a filha não foi correr, não?
3: Foi?
0: Sua filha?
3: Ah, não, foi não.
0: Foi não, final de semana ficou quieta em casa.
3: Ficou quieta.
0: Tá certo, tá certo. Pede uma moda boa pra nós aí, vai lá.
3: É, caprichada mesmo, capricho do destino.
0: Capricho do destino, certo. Deixa eu ver se eu já encontrei por aqui. Não, no outro ali vai ter. Pode oferecer.
3: Oferecer pra minha esposa, meus dois filhos, pra você, toda a família. O Zezinho lá da padaria, o Elinho do Caboclo Faminto, o Joaquim lá do, que trabalha lá com o Elinho, irmão do Arthur, né?
0: Certo.
3: Sou Lourenço lá no Ibiá, Romildo Fazenda Congonha, funcionário e esposa, Tonho dos Doces, Valci da Casa da Zinha, Maria, Luizinho, sou Salvador, Luiz, Luísa da Madeireira.
0: Certo.
3: Sou Cornel, Dona Tereza, Joãozinho da Mercearia Abla, Moreno do Forró, Romero lá do Açougue, Elias da Tapira lá do Guincho, o Cláudio lá da Padaria, o Valdeci, Zé Carlos, o Flávio, as meninas lá, o Elias do Bigode, Terezinha mais o Genário, Françoele e família, Paulinho lá do Açougue Rio, funcionário e esposa, o Lúcio, Duarte da Gran Suca, o Sorim, o Lúcio, né?
0: Certo.
3: E todo esse pessoal que tá ouvindo aí, que tá na escuta, tá oferecido.
0: Pronto, esse é o nosso amigo Zé Roberto do Pão de Queijo. Zé, aquele super abraço, uma semana abençoada em cidade.
3: Dá gosto e prazer de ouvir.
0: Essa é a cidade. A hora certa agora, 5:12. Gente, 5:12. Deixa eu mandar um abração lá pra turma lá da Padaria Mineira. Pedir já pra mandar um alô pra ele. Deixa eu mandar um abraço lá pra Gisele, as meninas que estão lá com a mão na massa trabalhando, né? A Lindalva também, a Raquel tá ligada com a gente, a Milka, pessoal das padarias lá no Cianema, de todas as padarias, né? Pessoal das quitandas em geral. Meu amigo Chicão deve estar lá no patrocínio ligadinho com a gente também, né, Tristeza? Ô, Chicão! Acabou bacana, rapaz. Qualquer hora dessa eu vou lá, sou. Vou lá, tirar a barriga da miséria, né? É, ué, perder tempo não, ué. Rango bom, capuchado lá, ué. Ele vai lá. Quem tem gente aí? Perdendo o telefone aí? Vamos atender então, ué. Vamos atender mais um, hein? Alô, bom dia. Caiu a ligação, 3662-6030 tá liberado. E eu tô ali preparando o cafezinho, né, senhor? A Lindalva tá lá, se for falar nela, já apareceu ali o Romildo também, a turma lá pertinho das pratinhas da vida. Alô, bom dia.
6: Bom dia,
0: Maurinho. Ô, Luizinho.
2: Como é que
0: você
2: tá?
0: Como é que você tá, Luizinho?
6: Tô bom demais, graças a
0: Deus. Bom também. Ontem você parou mais cedo, Luizinho?
6: É, ontem eu cheguei mais cedo.
0: Chegou mais cedo em casa. Deu até pra passar a mão na escova ontem, então, eu ontem, né?
7: Ai, credo!
6: Vai passar a mão na escova de madrugada, né?
0: Tá vendo só aí, ai, rapaz, eu tô falando, tá vendo, velho, como é que ela é? Ô, Luizinho, pra que banda que você tá?
6: Tô entrando aqui na 146, se te
0: dá papo. Tá certo. Ô, Miguel, qual vai ser a música de hoje?
6: Vamos pegar a carona
0: do Zé Roberto, pede, vai sair um capricho aqui, capricho do destino, Belmonte Amaraí, pode até oferecer.
6: Eu pra minha esposa Valentina, meus filhos, Maria, José Roberto, Leoma, meu filho, Giovanni, Gavão, Giovanni Leiteiro, nossa turma Taquari aqui, turma da Ração, Pulecão, Israel, a turma toda aí, Maria.
0: Tá certo, então, uma semana bem. Oi.
6: A Pereça foi Ivan também, né? Ele que doou os queijotes, hein?
0: Foi.
6: Ótica, né? Não,
0: hein, olha lá, ele falou escova pra pentear o cabelo. Não entendi, né? Ele escreveu esse negócio aqui. Aí tá. Será que ele tá me chamando de careca? Não sei não, só. Tô achando que ele tá querendo arrumar uma briga comigo, só. E eu sou bravo.
6: É capaz que ele tá querendo arrumar uma briga assim.
0: É. Né? Já cedo, ai, já. É, catei porque a barbicha dele lá e sair rodando e ele vai vir. Ai. Um forte abraço, Luizinho. Fica com Deus. Abração lá na dona Maria aí, né? Na dona de casa, né? Aquela que te manda. Você sabe quem é que eu tô falando, né? Quem é que te manda?
6: Lá manda mesmo.
0: Lá manda mesmo. Tá certo. Um forte abraço e cidade.
6: Tá gostoso,
0: aí, ó. Essa turma da madrugada também. Ô, povo bacana essa turma da madrugada. O pessoal vai chegando aqui, conversando com a gente, trocando dedinho de prosa. E aí, a água fervendo lá, vai secando tudo. É daquele jeito. Alô, bom dia.
8: Bom dia,
0: Maria. Ô, Maria, tô bem. E você?
8: Tudo bem, beleza.
0: Que coisa boa. A gente fica feliz de você estar bem. Estar bem. Ô, meu amigo, como é que foi o final de semana? Foi tranquilo?
8: Foi bom.
0: Tá bom, então. Eu queria saber de você, se você pode me passar a informação, o Zezinho lá da padaria mineira, falou assim, procura saber da Maria se vai chover. Eu falei assim, mas ela não vem do céu, não, hein? Ela tá na casa dela.
8: Ontem era 10 horas da noite, deu churrisquinho, você viu?
0: Então, senhor, eu já tava dormindo, eu tava no segundo sono, que ele já tava roncando, igual um porco.
8: E sabe que hora que eu dei?
0: 6:30?
8: 6:30 da tarde.
0: Não, você tá brincando. Sério?
9: A palhaçada.
8: Eu já arrumo tudo, já fui deitado, xixi de nós.
0: Como se diz, hein? Como se de pessoal das antigas falava assim, eu durmo com as galinhas, né? Eu ficava imaginando, gente, será que... O pessoal falava assim, não, eu durmo com as galinhas. Eu ficava imaginando, será que essa pessoa, ela dorme no puleiro também, gente? Aí eu fui entender, porque não, dorme cedo.
8: Eu não durmo, não. Eu fico deitada, mas assistindo televisão, né?
0: Então você se deita cedo. Entendi, tá certo. Tá certo. É. Relaxar os músculos.
8: Que
0: conversa
8: vai ficar fazendo à noite, né?
0: Olha, assistindo televisão, né? Edna Martins, tá ali ouvindo a gente.
8: É a única solução.
0: Eita, bom, graças a Deus. É. Ô, Maria, você acha que vai chover hoje?
8: Não sei, não.
0: Então, senhor, tô achando que hoje não chove, não, viu?
8: Pois é.
0: Será que chove?
8: Mas ontem o sol tava matando mesmo.
0: Nossa, hein, e o calor durante a madrugada, durante a noite?
8: Hein?
0: Nossa, tá muito quente o marido. Pois se você não tiver jeito de trocar uma ideia com o São Pedro lá pra ele trocar lá a configuração do negócio, que o negócio tá quente demais, hein? Você bia essa
8: maquinha. Nossa senhora,
0: quente.
8: Mas vai fazer mais calor, mano.
0: Não, pra te falar a verdade, hoje nós, a temperatura agora no momento já tá em 20 graus agora. 20 graus agora.
8: Pois é.
0: Tem base?
8: Pois é.
0: Eita, atrapalhado.
8: Então, a tarde já tá uns 40 graus.
0: Então, hoje a temperatura pode chegar na casa dos 33 graus hoje, gente. 33 graus.
7: Ai, credo!
0: Eu estive em Uberaba.
8: Que trabalha no sol, hein, mano?
0: Tá vendo? Vai torrar tudo, vai ficar todo mundo torradinho, né?
8: Tira a água do corpo todo.
0: Vai ficar seco. Eu estive em Uberaba no último final de semana, no sábado, lá em alguns lugares, na sombra, 35 graus, foi mole, mole de chegar.
7: Ai, credo,
0: hein? Quente, quente, quente, quente. Olha, hoje não chove, tá? Hoje não chove, hoje não tem possibilidade de chuvas, o céu tá muito bonito hoje, né? O vento pode chegar até 10 km por hora, sem possibilidade de transformação, porque não vai ter arco-íris, umidade relativa do ar entre 37% e 86%. Pronto, passou a informação. Pede a moda, Maria.
8: Eu quero estrela de ouro.
0: Sim. Estrela de ouro, aí, ó, boa pedida. Boa. A estrela de ouro vai pra quem?
8: Vai pra você, pra sua esposa.
0: Obrigado.
8: Pro, Pede, pro Luizinho, que acabou de ligar, pro seu Salvador, pro seu Valci, pro seu Lourenço, pra Dom Tereza, seu Cornélio, pro Sorinho, pro Biloca, pro Bala, pro Ivan, pro seu Eli, pra Dalvali, pra Thaís, pra Dona Nininha. Deixa eu ver pra quem mais. Pro Sorinho já falei.
0: É, a Françoene, o Leon, né?
8: Pro Luizinho Leiteiro, pro Rogerinho, pro Tonho do Doce, pro Zezinho da Padaria, pro Borinho do Forró. Deixa eu ver. Pra toda a turma da Agrocampo, pra.
0: É, a turma da Agrocampo, toda a bem lembrado.
8: Pra da Levandaria do Junho. Deixa eu ver pra quem mais. Pra Beis, pra Duas Rimas, pro Dessinho, pro Diogo, pro Adalto, pro Robinho.
0: Pra turma toda.
8: Pra Franciele, pra Valdete, pra Eva, pra toda a turma da fazenda que tá te ouvindo.
0: Tá certo.
8: Toda a turma da cidade.
0: Tá. Valeu, meu querido, tá com a memória boa, hein? Tá com a memória boa. Deus conserva, viu? Deus conserva. Marinho, um forte abraço, fica com Deus, segunda-feira abençoada. E cidade... Dá gosto de ouvir. 94.5 Bom dia, Maurinho. Coloca aí, olha. Bom dia, temos uma semana abençoada. Coloca o meu nome na oração da manhã. Gostaria de ouvir a música Te Amo, Pai, com Rick Renner. Ô, Edna, me lembra. Edna Martins, me lembra mais tarde um pouquinho pra gente tocar essa moda aí? Pode ser? Toque sim, pra você com o maior carinho, tá?
10: Bom dia, Maurinho.
0: Ô, Joaquim. Deus, né?
10: Bora pra Medeiros.
0: Bora aí.
10: Tá doido, um lugarzinho longe, hein?
0: Tá doido, te tradição, hein?
10: Um abraço pra nós aqui da Catarata de Zanetti, o Zinho Chada Malado, nosso amigo Zé Antônio. Zé Antônio também tá indo pra lá, hein?
0: Aí, ó.
10: Longe, mas longe com força. Nossa, é nosso nome no encontro com Deus aí, Deus abençoe nós, hein? Um abraço pra esses
0: ouvintes. Medeiros.
10: Pai da manhã aí, é só gente boa, hein?
0: Medeiros. Vocês estão passando ali pro Pratinho ali, pega um pedacinho de tradição, ou vocês estão indo pelo asfalto? É, porque ali tem dois recursos de chegar lá, né? Bom, pelo menos que eu conheço. Deixa eu ver se tem mensagem chegando aqui pra gente mandar abraço, uma oração lá pro Totó Bola, famoso Magno Torresmo. O Alex tá lá passando mal, né, Alex? Ele tá achando que é só Deus que mata, tava na caixa assaiada ontem e hoje tá aí, tá morrendo. Acordou cedo agora, nem tomou banho ainda, falou que tomou banho 3 horas da manhã, acordou agora, tá morto lá. Zezinho da padaria enviou um áudio aqui, ó. O que o Zezinho tá arrumando, gente? O Zezinho tá arrumando um problema pra vida dele, brigando com o pessoal lá por causa de pescaria. Vai acabar apanhando, Zezinho. Porque arruma um rolo pra você ver. Fala aí, Joaquim. Fala, Joaquim. O que aconteceu?
10: Onde é, Alex? Na verdade, é município lá, né? Tá passando pela Tapira aqui, ó. Ah. Fazenda Paiol Queimada. Foi da fazenda Canastro.
0: Ah, tá certo. É, tem o recurso da Tapira também, né? Sai pro lado da Pratinha, que é usado ali também.
10: Bom
0: né?
10: Bom dia, meu amigo Maurinho Moraes. Olha a Maria aí.
0: Maria.
10: É, você vai chover ou não vai? Olha as rajadas de vento na região de Araxá e Tapira pra nós aí também, pra vai, nós ficar vai atento, pra nós ir pra pescaria.
0: Aham.
10: E você não entendeu, Maurinho Moraes, essa pessoa que tentou responder negócio da escova aí, que o Luizinho falou que de madrugada que ele passa a mão na escova, é na escova de pentear cabelo, rapaz. É o Luizinho, assim, que dizem que esses leiteiros aí é devagarinho. Bem devagarinho, é igual uma caúba, motorista de caminhão,
0: é.
10: Motorista de... É, tudo devagarinho, devagarinho, devagarinho. É, não é igual a turma das padarias, não. Aqui nós dá o tapa na escova, é cedo. Perdemos, não. Manda moda pra todo mundo que tá na escuta aí. Zé Roberto, Tony dos Doces, pra todo mundo. O Tony, nós quase oreou ele lá na padaria agora.
0: Por quê?
10: Ele foi falar pra nós que ele é da canhota e nós não gostamos dos canhoteiros, não.
0: Não, Tony, não tô entendendo você não, Tony. Você não é brasileiro não, miserável? Tô te entendendo não, Antônio. Começou a ficar com raiva do Tom já, ué. Ah, nem, Tonho. Ué, tá vendo aí, ah?
11: Ai. Jesus, toma conta. Preto.
0: Pelo amor de Deus, Tonho. Faz com a gente não, Tonho. Nós precisamos melhorar o Brasil, ué. Você besta aí. Aí dá uma tristeza do Jeca, moço. Você tá doido aí? 5:24 agora. 5 horas mais 24 minutos. Bom dia.

0: vídeo, Irineu aqui pela cidade e o menino e a rosa. Segunda-feira, 28 de setembro, 5h33 agora.
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0: Confira comigo, 5h34. Gente, 5h34 na 94. A Badia do Adim quer falar, né, Badia? Fala aí, Badia.
5: Bom dia.
0: Bom dia, Badia. Fala comigo, minha querida.
5: Deus,
0: como é que você
5: tá? Abençoa todos nós. Tô
0: amém,
5: curtindo essas
0: amém.
5: Luzes boas, todos aí.
0: Amém, amém, amém. Pra
5: e
0: você pra também.
5: Todos os ouvintes aí da Rádio Cidade.
0: Tá certo, essa é a Badia do Radinho.
5: Bom dia.
0: Vai, gravou dois áudios.
5: Deus que te abençoe.
0: Amém, Badia.
5: Abençoa todos nós e a todos aí da Rádio Cidade. Tô curtindo essas músicas boas, todos aí.
0: Valeu.
5: E pra todos os ouvintes que estão vendo seu programa.
0: Valeu, querida. Um abraço,
5: valeu, viu? Marinho Moraes.
0: Fica com Deus. Dá um abraço pro passarinho. Dá um abraço pro passarinho, cutuca nele. Nós estamos precisando de carne moída pra festa do dia das crianças, viu? Fala com ele.
6: Bom dia, Maurinho.
0: Antônio do Doce.
6: Você, muita paz, muita saúde. Manda música pro Zezinho da padaria lá em cima. Manda Zezinho. Música pro genro dele, pra filha dele, que é gente boa pra caramba.
0: Aí, ó.
6: Zezinho é gente boa. Só você mesmo pra consertar o Zezinho. Ele fica aquela mancueba, em vez dele fazer umas caminhadas, ele fica negócio de pescar. Manda música pro Joãozinho da mercearia de Abra. Pro Silésio que
0: ele
6: trabalha
0: tá empenado,
6: no
0: açougue,
6: manda
0: né?
6: Música pro Paulo, mas é dona Marlena, dona de Inorá, manda música pro Zé Roberto Ponte Queiro, que é gente boa pra caramba, manda música pro Índio, lá na Tapira, manda música pro Romero lá em cima, que tá lá também trabalhando, pro Lúcio, seu Dica Cuica, manda música também pro Batista lá na Rua Pará, manda música também pro Nestor também, que mora na Rua do Joãozinho, manda música também pro seu Dica Cuica e todo mundo, manda música pra Maria, pra Badia, com esses colegas nossos aí. Um bom dia, muita paz e muita saúde, gente boa.
0: Valeu, esse é o Tonho do Doce.
7: Alô, Maurinho Moraes, bom dia. Bom não, tem coragem de tocar um aí pra mim aí?
0: Pra
7: manda uma moda aí, Felipe Falcão pra nós aí, nós estamos aqui, por cá.
0: É o Everson.
7: Buscando o leite da mimosa aqui, chegando aqui na Tapira. Positiva, manda aí pra galera do leite aí.
0: Falou, tá mandando um abraço pra aí, turma aí, ó.
7: Beleza?
0: Falou, alô, Maurinho, tudo de bom? Querido, a galera da boleia, a turma do Volante Grande vai trabalhando, ouvindo a gente. Bom dia, Maurinho Magela Moraes, meu cavalo. Ô, toca pra mim aí, ranking. O aplicativo não está funcionando, não. É o Martinho Santos. Legal, ó. Toca uma pra mim, ó. Boa. Chama o Tarzan, hein? Toca a moda do seu Salvador pra nós, hein, Cadeiro? Tem jeito? Monjolo velho. Monjolo velho. Antigo.

É o Tchãozão mais o Pardinho cantando pra gente aqui na cidade. Agora 5:48, né, gente? 5:48, Rogério Magalhães está ali acompanhando a gente, a Dulcelina. Ó, o Leon enviou uma mensagem, mas deve ser a Françoela que tá enviando mensagem, né, gente? O telefone tá no gancho, gente. 3662-6030. Daqui a pouquinho a gente vai ouvir a moda do Belmonte Amaraí e é o Capricho do Destino. Quem gosta dessa moda também é a dona Tereza, deve estar lá acompanhando a gente agora, seu Cornélio, né? Seu Arnaldo lá no Sapecada, dona Aparecida, você da fazenda, da chácara, do sítio, Jazon. Alô? Moda do Belmonte Amaraí e é o Capricho do Destino. Quem gosta dessa moda também é a dona Tereza, deve estar lá acompanhando a gente agora, seu Cornélio, né? Seu Arnaldo lá no Sapecada, dona Aparecida, você da fazenda, da chácara.

0: Cidade de Deus, Cidade de Deus. Tá bom então aí.
1: Eu acho que é isso mesmo.
0: Ah, Cidade de Deus, deixa eu ver se eu encontro ela aqui pra você. É um filme, né? Mas acho que no caso é uma música, né?
1: É um louvor. É,
0: você sabe quem canta, não?
1: Tem um filme, né?
0: Tem um filme.
1: Então vamos com o hino da Vitória.
0: Não,
1: então.
0: tem a Elaine de Jesus aqui, ué. A canta Cidade de Deus, deve ser ela.
1: É essa mesmo.
0: Essa mesmo? Pronto, fechou então. Daqui a pouquinho, Cidade de Deus. Pode oferecer, querido, fica à vontade.
1: Parece que é correndo aqui, mas...
0: Não, precisa correr não, vai correndo você vai cansar. É melhor, fica, continua do jeito que você tá aí e fala comigo, é melhor. Vai correr não.
1: Quero oferecer pro Leão, pra Camila, Manoel, Micaele, pro Matheus, pra você e toda a sua família.
0: Obrigado.
1: Pra Maria, pro Zé Roberto, mais a esposa do filho lá. Pro Luizinho, mais a esposa do filho. Pro Sorim, pra Eva, mais pro Alex.
0: A Eva e o Alex, né?
1: Quero oferecer também, eu esqueci esse dia, né, de oferecer, mas eu quero oferecer também hoje pra Tereza, né, mas pro, acho que é seu Cornélio.
0: Ah, a dona Tereza e seu Cornélio?
1: É.
0: Certo.
1: Quero oferecer pro Camila Araújo, esposo, filho, Zezinho da padaria, mas os funcionários lá.
0: Certo.
1: E também pra Juliana, mas João Geraldo e o filho, minha sogra, minha comadre, pra todo mundo em geral, né, então, pra Maria, eu já ofereci, né?
0: Já ofereceu, ela também não esquece de você, não.
1: Já tá bom, então. Vai pra todo mundo, se tiver faltando alguém aí, né? Pra quem gosta que eu peço louvor aí e que Deus nos conceda uma semana
0: amém,
1: abençoada.
0: Amém, amém. Deus abençoe, uma semana abençoada. 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
1: Tá bom de ouvir.
0: Essa é a Françoelen. 94.5. Meu monte Amaraí, canta ou não canta? Canta.

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2: Agora 5 horas e 54 minutos. Alô, meu amigo Jazão, essa aqui vai pra você, viu? Pra toda a turma aí que gosta de morar no sítio.

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Alô, Pelezinho, Pelezinho, Elinho, a turma lá pras bandas da Argenita. Estão ligados aqui com a gente, né? Olha, agora 6 horas e 1 minuto. Daqui a pouquinho, o nosso encontro com Deus aqui pela cidade.

0: Confira comigo agora, 6:04. O som de Lourenço e também do Lourival e a Mágoa de Boiadeiro. Oh, bom dia, Maurinho, tudo bem? Deus abençoe sua semana, semana de todos nós. Coloque a minha família no encontro com Deus. A dona Valdete, né? Especial da minha irmã Nilda Rosa, que hoje completa mais um ano de vida. Todas as homenagens para ela. Oi, Nilda, parabéns, felicidade, saúde, muitas conquistas, muitas realizações na sua vida, viu? O Fabiano Biloca também tá ali com a gente. O que que o Biloca tá arrumando, gente? O que que ele tá falando ali? O que que é isso aqui? Eu tô enviando print, negócio de jogo. Que eu tenho a ver com isso, Biloca? Nem de futebol gosta, pai. Nem de futebol gosta. Que tá... Tô entendendo, não? Ah, tá. Isso foi outro dia que ele enviou ali. Agora deu certo. Agora que chegou a mensagem dele ali. Todinho, que o Todinho tá falando ali? Fala aí, Todinho. Deixa eu ver o que o Todinho quer falar aí. Fala, Todinho.
1: Bom dia, meu amigo Maurinho Moraes.
0: Fala, Todinho.
1: Tá vindo por cá. Maurinho, coloca nosso nome aí no Encontro com Deus dessa segunda-feira. Meu nome, seu nome. Nossas famílias, nossos amigos. E bora lá, né, Maurinho? Mais uma semana abençoada aí com Deus no comando sempre. Valeu, Maurinho. Aquele abraço aí. Tchau, obrigado.
0: Tchau, obrigado.
1: Maurinho, não pode falhar, né?
0: Não.
1: Santa Maria do Brasil.
0: Sabia, Todinho.
1: Pé direito, Maurinho.
0: Sabia.
1: Pé direito aí. Vamos firme, hein, Maurinho. Domingo é direita, hein, Maurinho. Bora pra cima. Bora pra cima mudar esse jogo aí. Você tá doido.
0: Jogo precisa ser mudado, né, senhor? Tá doido. E as bet, hein, senhor? Correr com elas, hein, senhor? Aí. 6:06 agora.
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0: Agora 6:06.
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3: Cidade FM, 6:09 agora desta segunda-feira. Hoje é dia 28 de setembro, gente, do ano de 2026. A nossa última segunda-feira desse mês de setembro desse ano. Eu gostaria de fazer aquele convite especial de todas as manhãs. É, pode ser repetitivo, mas eu sempre vou repetir para você, porque eu te convido para juntos elevar os pensamentos a Deus e agradecer a Ele por mais esse dia. Sejam todos bem-vindos ao nosso encontro com Deus.

0: Daniel, é Espírito de Deus, com a sua graça, a sua bênção sobre nós, todos nós que estamos aqui agora nesse momento reunidos, eu daqui do estúdio da Rádio Cidade, muitas pessoas em vários lugares com os pensamentos elevados a ti, para agradecer por mais esse dia que o Senhor nos concede de vida, por todos os livramentos que o Senhor há de nos livrar. E por tudo de bom que o Senhor poderá nos proporcionar nesta nova semana que se inicia.
1: Teu Santo Espírito.
0: E como sempre, é claro, a gente vai falar de Deus, né? Vai falar de fé, de foco, de positividade. Aliás, Deus não precisa de explicação humana para agir, porque o amor e o poder dele superam todas as nossas lógicas. É um amor sem medida. Ele deixa tudo para cuidar de você, de mim, de todos nós. Mesmo nos momentos em que você se sente sozinho ou perdido, Deus está ali contigo. E olha, eu posso te dizer uma coisa. A mente humana é pequena, mas a sabedoria divina alcança o que os olhos não veem e que as palavras não conseguem contar. E é a mais pura verdade. A gente, com a nossa pouca sabedoria humana, por mais que a gente saiba tanto, a gente ainda não sabe nada. Mas Deus sabe tudo. O mundo, o universo inteiro, vamos dizer assim, obedece à voz dele. E é o mesmo Deus que criou as estrelas, cuida dos detalhes da minha vida, da sua vida, cuida de tudo, cuida de cada detalhe desse dia que está começando. Eu posso dizer para você que está aí do outro lado me ouvindo, parece que as coisas estão complicadas, né? Quando tudo parecer difícil e sem saída, lembre-se de que a vontade de Deus é boa, perfeita e maior do que qualquer problema. Sinta a força de Deus agora nesse momento. Entregue o seu peso para Deus. Entregue tudo isso que está acontecendo de ruim, talvez, na sua vida hoje para Deus. Porque é difícil até explicar, né? Ninguém explica Deus. E a nossa amiga Ronilda Moreira enviou pra gente uma mensagem que tem as seguintes palavras: que o universo prepare lindas coincidências para que você, nessa manhã, que acabou de nascer, que o seu sorriso seja o segundo sol lá fora, alinhando tudo que anda bagunçado aí na sua vida. Que as coisas se tornem limpas novamente e nada seja capaz de acabar com a sua vontade de ser feliz. E acima de tudo, de fazer tudo tornar sadio de novo. Que o universo prepare boas novas para você nessa manhã, que já invadiu o seu quarto, lhe chamando para viver.
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0: Todas as novas versões carregam uma história. Algumas ficam para trás, outras ainda nos acompanham, mas nenhuma foi em vão. Cada uma deixou um aprendizado e é no fim. É essa caminhada que nos ensina a olhar para quem fomos com a compreensão e para quem somos com gratidão. É a mensagem deixada pela nossa amiga Ronilda Moreira aqui no nosso Encontro com Deus. Valéria Furlan, infelizmente não tem como ouvir seu áudio aqui agora, mas tenho certeza que você está pedindo a Deus que derrame bênçãos sobre você, sobre sua família. Quem está com a gente também aqui, olha, Maurinho, coloque todos os meus familiares no Encontro com Deus, meus netos, todos aqueles que encontram-se acamados, Sueli Reis e família. Envie suas mensagens aqui para o 998-20-9450, o seu nome, o nome de quem você quiser colocar aqui na nossa oração da manhã. Maurinho, graça e paz, bom dia, coloca o nome dos meus filhos no encontro com Deus, Robson, do Romeu, da Carla, do Robert, dos netos Rian, João Miguel, dos meu irmão também Ezequiel, das minhas duas amigas, as Isabel e também a Sueli. O seu, Maurinho, não esquecendo também, né, do seu nome, da sua família no encontro com Deus. Shalom, nada quebrado, nada faltando, nada fora do lugar. Que tenhamos um dia abençoado, assim seja, a nossa amiga Maria Luísa, Adelaide, Gabriela, Raniele, Maria Paulo, Paulinho e família com a gente, o Lúcio Lopes e toda a sua família, o Giovanni Moura e toda a família também aqui no nosso encontro com Deus, o Dudu, a Marisa e família, o Todinho. Todinho tá longe, hein? Tá viajando, mas não deixa de estar aqui ouvindo o nosso programa, o nosso encontro com Deus, que Deus abençoe a ele e família. Fabiano Biloca, né? A sua mamãe, a dona Maria Helena, não esquecendo a Luciene, a Preta, a Ana Vitória, a Ana Beatriz, a quem mais? O Paulo Paulinho e família, nossa amiga Iselena. Deus abençoe o nosso dia, Maurinho. Coloca meu nome da minha família toda no encontro com Deus. Está aqui com a gente a Valdete, pede por ela, o Wilson, a família toda aqui, em especial pela irmã Nilda, que hoje completa mais um ano de vida. O Robson Frazão, a dona Lúcia Descabelada, a Jéssica Borges, a família Lacerda, a família Souza, Nadine Martins de Oliveira, pede por ele, todos os familiares e amigos, o Robério Magalhães e família, Dulcelina e família, o Leon, a Françoela e toda a família, a turma lá da Padaria Mineira, né? Tá lá o Zezinho, toda a sua equipe lá acompanhando a gente, as meninas lá com a mão na massa, a Lindalva tá com a gente, a Raquel também tá acompanhando a gente, a turma da mão na massa, a Milka, pessoal das padarias, das quitandas, você que tá saindo pro seu trabalho agora, você que tá ajeitando para levar sua filha, seu filho pra escola, pessoal das escolas, dos ônibus escolares, das vans, meu amigo Elinho também tá acompanhando a gente, né? Grande Elinho, aquele abraço para ele, toda a turma por onde ele passa lá, tá sempre ouvindo a gente. Bom dia, Maurinho. Coloca meu nome da minha família no encontro com Deus. É o Martim Santos, Abadia do Radinho em Família. O Ivan, pessoal das fazendas, chacras e sítios, né? Sempre ligados com a gente. Alô, Jazon em Família. O Joaquim Antônio indo pro trabalho lá em Medeiros, a turma de Medeiros, pessoal da Pratinha, né? Estão sempre acompanhando a gente também. Falando nisso, o Romildo pede por ele, pela família Martins, família Cavalha, esposa Jaine, a Edna Martins. Bom dia, Maurinho, que tenhamos uma semana abençoada, coloca meu nome na oração da manhã, tá com a gente, o Primo Montovani, a Márcia Ângela, a Angélica tá com a gente também no nosso encontro com Deus, o Paulo, né, que participou ontem com a gente aqui, do Oliveira Souza, manutenção e montagem, não esquecer da Daiane e Cristina, a Solange e o Elton também estão ligadinhos com a gente, né? A Solange que vai, ontem ela deu um queijo pra gente fazer um leilão aqui hoje, né? Um queijo com mais de quilo, hein? Que beleza, Solange. A gente vai fazer esse leilão aqui hoje. A dona Maria do Carmo, a Kelly, a Yasmin, o Guilherme, a Neia, é a turma aí da Trupe Encantada que tiveram com a gente aqui ontem, né? Participando no nosso programa de domingo. O Anderson e toda a família, não esquecer de colocar o Orlando Juninho e toda a família também no nosso encontro com Deus, Tiago Fagundes, Wilson Safadão, a mamãe dele, a dona Badia, o Charles, a Fernanda Cruz, a Fernandinha, o Emerson Bill, a turma lá do Parque das Acácias, o Itamar também tá com a gente, a Valquíria Cristina e família, a Átila Tibúrcio, o Emerson Frazão também ligados com a gente aqui no nosso encontro com Deus, a Thaídes Fernandes, a Cláudia, a Ângela, a turma da Zoonose.
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0: A Cristina pede por ela e toda a família, as meninas de ouro, né? Representam muito bem a nossa cidade fora daqui, aqui também, né? A Márcia pede por ela, o Romeu Queiroz também, a Eunice, a Ivone, a Elaine, o Paulo, a Eva, a família toda. Leonardo, coloca aí, olha, aproveito, né? Que para colocar o meu nome no encontro com Deus, Maurinho, que Deus nos proporcione hoje uma chuva de bênçãos maravilhosas, viu? Aproveito para oferecer um encontro com Deus para toda a minha família, minha esposa Ana Paula, os filhos Bruno, Igor, meus amores, minhas netinhas Ágata e Ayla, aqui no nosso encontro com Deus, a Soraya, Ana Paula, a turma toda lá da PAI estão acompanhando a gente, né? Pessoal que frequenta por lá, aquele abraço. O Adelson e toda a sua família aqui no encontro com Deus. Tá lá a Graciete, o Carlos, o Diego, a Ana Jussara, a você e sua família, Maurinho, sua tia Preta, Dalcinha, meu pai Vandinha, família Jéssica, o Wagner, Douglas, Giovanni, Carlei, Eto, Marcelo, Padaria, Lucas e esposa. Olha o Cacá aqui, ó, Carlos Alberto. Maurinho, coloca o nome da minha esposa, dos meus filhos, da minha mãe, dos meus irmãos, meus amigos. Deus abençoe a todos. É o Carlos Alberto, Fábio da Silva, graça e paz para a vida de todos. Deus abençoe a todos nós, assim seja. Quem está com a gente também é o Ronan e toda a família. Tenente Coronel Fagundes, a Rossano, Caruda, Simone, Maria Fernanda, a Roberta, o Luiz Miguel, o do Brete. Alô, Vaninho. Vaninho tá curtindo a programação também. Grande Vaninho. Vaninha, Ana Paula, a turma da Carroceria Escrovinel, Luciene tá com a gente, o Branco Alves, o Biscoito, não esquecer lá do Claudinho, né? Claudinha Jato, Fabrício Pessoa, grande KLB, seu Messias, quem mais tá com a gente aqui? O Marcelo lá da Autopeça, Rafaelzinho Cocó, a Vanessa, o Júlio do Júlio Autopeças, a Cátia e toda a família, a Luísa, o Wagner, a família toda, a Adriana Luísa, a Elô, o Elinho da Genito, já falei, né? Seu Arnaldo Ferreira, a dona Aparecida, a turma lá no Sapecado ouvindo a gente, a turma do Cerrado, pessoal da Dinha, a turma lá vai ouvindo a gente também lá no Alto da Serra. Alô, seu Elias Bigode, seu Elias do 18 também estão acompanhando a gente, seu Valci da Casa das Linhas, seu Salvador, a Maria participou com a gente mais cedo, Zé Roberto, né? Esposa e família. Toda a turma que participa com a gente aqui, a Ana Paula Silva, alô Paraíba, alô Mãozinha, alô o Vardinho, Verne, Liane também aqui, tá com a gente no nosso Encontro com Deus, a turma da comitiva Firma na Traia, toda a comitiva Chão Mineiro, alô Manu, uma ótima segunda-feira, o João Silvério, o Nadim, Ronaldinho, a Rosa e família, Mirelle Castro e toda a família, o Mário de Itapira, o Antônio Marcos também tá ligado com a gente. Quem mais? O Tonho do Doce participou com a gente um pouco mais cedo. Grande Antônio Marcos, enviou pra gente uma mensagem aqui. Bom dia, ótima semana. Você não ouviu, mas a muralha... O Magno Totobola. Colocar aqui o nome do Osmar, de toda a família, do papai dele também aqui na nossa oração da manhã, né?

0: Alô Marquinho, a turma lá da Agrocampo acompanhando o nosso Encontro com Deus, a turma toda também da PF Radiadores, o Bim, a turma lá do Pesqueiro Agrobim, a Glorinha Bruxinha, o Rodriguinho, sua mamãe, toda a família, o Cássio César, o Elias lá da cidade de Itabira, o Deomedes, Gilmar José, a turma da lá da de São Gotardo, o Gilmar lá da Borracharia, o Leoni, o Paulo BST, o Romeu Chambreta, seu Manuel, Roberto Papai Noel, muita gente aqui acompanha o nosso Encontro com Deus. Quem tá com a gente aqui também é o Edson Júnior. Alô, Júnior! Tem a nossa oração da manhã. Que Deus derrame bem. Alô, Rose, tá lá ligadinha com a gente, né? Deus derrame bênçãos poderosas sobre mim, sobre minha família, sobre as pessoas que eu amo, sobre cada ouvinte, sobre os meus amigos, sobre todos nós e aqui, é claro, sobre a nossa emissora, que transmite a informação, o entretenimento e a palavra de Deus para sua vida.
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0: Alô, Alex Simprão.
2: Firmados em nossa fé nesta segunda-feira, dia 28 de setembro, dia de São Venceslau, chegamos mais um dia para rezarmos juntos e unidos em nossa fé. Hoje temos três novenas. Último dia da novena aos arcanjos Miguel, Gabriel e Rafael. Sétimo dia da novena Santa Teresinha do Menino Jesus. E sexto dia da novena aos anjos da guarda. As novenas estão disponíveis no canal do YouTube Padre Alex Nogueira. E hoje, neste mesmo canal do YouTube, começa o nosso retiro de encerramento da Quaresma de São Miguel. Serão três dias de oração e de formação, pautados na Sagrada Escritura. E você ainda pode participar. A inscrição é gratuita. Você deve acessar o site padrealexnogueira.com. Se você já se inscreveu, prepare o seu coração, prepare um lugar lá na sua casa para hoje à noite participarmos do primeiro dia do retiro. Vamos agora, com muita fé, rezar esta oração da manhã. Em nome do Pai, e do Filho, e do Espírito Santo. Amém. Que a graça de nosso Senhor Jesus Cristo, o amor do Pai e a comunhão do Espírito Santo estejam sempre convosco. Bendito seja Deus que nos reuniu no amor de Cristo. Assim unidos, ouçamos o Evangelho desta segunda-feira. Evangelho de Jesus Cristo segundo Lucas, capítulo 9, versículos de 46 a 50. Naquele tempo, houve entre os discípulos uma discussão para saber qual deles seria o maior. Jesus sabia o que estavam pensando. Pegou então uma criança, colocou-a junto de si e disse-lhes: quem receber esta criança em meu nome, estará recebendo a mim. E quem me receber, estará recebendo aquele que me enviou. Pois aquele que entre todos vós for o menor, esse é o maior. João disse a Jesus: Mestre, vimos um homem que expulsa demônios em teu nome, mas nós lhe proibimos, porque não anda conosco. Jesus disse-lhe: não o proibais, pois quem não está contra vós, está a nosso favor. Palavra da salvação. Glória a vós, Senhor. O evangelho de hoje está baseado numa discussão que aconteceu entre os discípulos de Jesus. Eles queriam saber quem entre eles era o maior. E Jesus, sabendo desta discussão, ele faz um critério de medida, ou seja, um padrão para dizer: olha, aqui está a grandeza e aqui estaria a pequenez. Jesus ensina a seus discípulos que se eles querem ser grandes, eles precisam ser humildes. E a humildade está naquela criança. Na inocência das atitudes da criança, embora às vezes ela não faça tão certo, mas ela é inocente e é pura. E aqui está um caminho para a nossa humildade. Nós precisamos aprender a sermos de Jesus como criaturas. Nós não podemos querer ocupar o lugar do Criador. sermos orgulhosos o suficiente para dizer que nós agora somos deuses, os conhecedores do bem e do mal, e nós é que decidimos se isso é bom ou se isso é ruim para mim. Muitos dizem assim que o critério da felicidade sou eu que decido, mas não é bem assim. Existe o bem, e tudo aquilo que é o bem, ou seja, tudo aquilo que é virtuoso, tudo aquilo que nos leva a uma vida de santidade, isto é o caminho da verdadeira felicidade, que está em Jesus. Agora, tudo aquilo que é pecado, que me afasta de Deus, e que de fato é contrário à vontade de Deus, por mais que você sinta uma alegria momentânea, saiba, esta não é a verdadeira alegria, e por isso você não está no caminho da salvação. Quando somos humildes em reconhecer que Deus nos diz o que é o caminho da alegria, o que é o caminho do bem, e aquilo que é o caminho do mal, do pecado, é Deus quem nos mostra este caminho, não sou eu que decido, eu apenas conheço este caminho apresentado por Jesus. Esta é uma atitude de humildade. Humildade de reconhecer que Deus é o meu Senhor e é Ele quem mostra para mim o melhor caminho. E aqui nós temos no exemplo da criança o caminho da humildade. Triste é Jesus ver que os seus discípulos estão discutindo quem quer ser o maior. Mas Jesus ensina que o maior no reino de Deus é aquele que é humilde e serve aos outros. Aprendamos de Jesus o caminho da humildade e do serviço aos irmãos. Serviço este generoso, que não quer prestígio e nem competição, mas que age por causa de Jesus e da sua fé. Vamos no dia de hoje rezar as orações com profunda esperança nas tuas intenções. Pai nosso que estais nos céus, santificado seja o vosso nome, venha a nós o vosso reino, seja feita a vossa vontade, assim na terra como no céu. O pão nosso de cada dia nos dai hoje, perdoai-nos as nossas ofensas, assim como nós perdoamos a quem nos tem ofendido, e não nos deixeis cair em tentação, mas livrai-nos do mal. Amém. Ave Maria, cheia de graça, o Senhor é convosco. Bendita sois vós entre as mulheres, e bendito é o fruto do vosso ventre, Jesus. Santa Maria, Mãe de Deus, rogai por nós, pecadores, agora e na hora de nossa morte. Amém. Glória ao Pai, ao Filho e ao Espírito Santo, como era no princípio, agora e sempre. Amém. Jesus, manso e humilde de coração, fazei o nosso coração semelhante ao vosso. O Senhor esteja convosco. Ele está no meio de nós. A nossa proteção está no nome do Senhor, que fez o céu e a terra. O Senhor Jesus Cristo esteja contigo para te proteger, esteja à tua frente para te conduzir e atrás de ti para te guardar. Olhe por ti, te conserve e te abençoe. Amém. E a bênção de Deus Todo-Poderoso, Pai e Filho e Espírito Santo, desça sobre vós e permaneça para sempre. Amém.
0: Amém. Esse é o Padre Alex Nogueira com a gente aqui no nosso Encontro com Deus desta manhã de segunda-feira, hoje dia 28 de setembro de 2026, nossa última segunda-feira do mês de setembro. Que a graça e a paz de Deus esteja sobre todos nós. A Luciene pede para colocar o nome dela em toda a família. Alô, Tianinha, a Tianinha lá do Ateliê de Costura, ela e família aqui também no nosso Encontro com Deus pela cidade. É aquele caso, né, gente? Ó, a gente pode até tentar, mas ninguém explica Deus. Deus é Deus e pronto. Seis e 32 agora, a graça e a paz de Deus sobre todos nós, sobre nossas famílias, sobre nossos projetos,

Verdade, o Encontro com Deus. Alô, Tinininha, Luiz e família. Ô, Maurinho, coloque aí o nome de toda a minha família no Encontro com Deus. É o Sidney Gonçalves, pede por ele, por toda a família, pela galera do Volante Grande aqui no nosso Encontro com Deus. E tem também a música, né? O louvor que a Françoele pediu para oferecer para todos. Cidade de Deus, Elaine de Jesus, para finalizar o Encontro com Deus de hoje.

esquece de colocar meu benzinho também, a Cristiana, aí no Encontro com Deus. Tá certo, Robson, e a gente já termina agora o nosso Encontro com Deus, né, gente? Volta amanhã, amanhã, depois das 6 da manhã. E a gente agora vai dar seguimento à nossa programação, porque daqui a pouquinho tem a propaganda eleitoral gratuita, viu? Continue na sintonia, não sai daí não, já já tô de volta nesta segundona. Já tivemos aí a nossa oração da manhã, esse momento de reflexão que nos engrandece, que nos motiva a sermos pessoas melhores a cada momento. É a sua motivação matinal aqui na cidade. Esse é o nosso Encontro com Deus. 20 não, agora falta 19 para 7.

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1: Quinze minutos, voltando para 7 horas da manhã. Muito bom dia, gente! Ótima segundona pelas ondas da 94. Eu, Maurinho Moraes, e vocês no nosso programa Bom Demais. Tem a Santa Maria do Brasil pedindo Todinho. Todinho tá num lugar bonito, hein, Todinho? Tá com Todinho.

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2: Agora 6:48.
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12: Como dá em 9 voltando pra 7? Henrique e Renner, te amo, pai. A Edna Martins que pediu essa daqui. Alô, Sirlene, bom dia, bom dia, bom dia. Hoje é aniversário, né, gente? Hoje é aniversário da Tauane lá na Abolição. Abraço da Silvana, da Cida, da Ana Flávia, Ivone, Sirlene, o Igor, o Anderson, o Pedro

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9: 7:25.
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9: É isso aí, para tudo para você da cidade ou do campo ficar bem informado. 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E a gente já vai trazendo nesta segunda-feira a cotação. Olha a cotação aqui hoje, deixa eu ver como é que tá aqui do milho, né, gente? Vamos trazer a cotação de grãos. Milho disponível para o Triângulo Mineiro e Alto Paranaíba está sendo vendido a R$ 66,03 a saca, teve uma queda de 0,06%. A soja está disponibilizada e a ser vendida a R$ 155,46, teve uma baixa de 0,78%. O sorgo subiu um pouquinho, 0,04%, disponível para o Triângulo Mineiro a R$ 48,91. O dólar spot comercial teve uma queda de 0,23%, sendo comercializado a R$ 5,18. Trago para vocês também a previsão do tempo para hoje. Nesse momento agora, já mudou, mas não tinha a probabilidade de chuvas para o dia de hoje. Agora temos 3%, cerca de 0,03 milímetros. O vento hoje pode chegar em até 10 km por hora. No momento, 6,8 km. 23 graus no momento. Temperatura hoje vai ficar muito quente, podendo chegar na casa dos 36,3 graus. Umidade relativa do ar no momento entre 43%, podendo chegar a 18%. É, a umidade relativa do ar tá bem baixa, hein? 7:28 agora. 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
9: Cidade, já tô de volta com você, dando sequência à nossa programação, 7:32, hein? 7:32. A Maria Luísa aqui, olha, vocês fazem divulgação de cachorro de bar desaparecido? Deixa eu falar pra ela que é um bom dia. Bom, fazemos sim, é pra ajudar, né, gente? A gente gosta do bichinho de estimação, não pode deixar o bichinho sumido, não. Osmar Júnior, Maurinho, a origem do bafo de Jontex do Biloca é essa aqui. O que aconteceu ali? Dá pra abrir ali a mensagem? Não. Tá no Instagram? Tá no Instagram? Como é que é? Não saiu som nenhum. Solta o som. Pera aí. Ai, ai, ai. O menino com o negócio na. Pera aí. Aumenta o som lá. Aumenta o som.
32: Pedro de fantasmas.
9: Ah, meu Deus do céu. Ah, ele engoliu. Nossa.
32: Ele levou uma bingolada do fantasma.
9: Deus é mais, Deus é mais. Ô, Osmar, tem base você não. O menino, ó, um rapazinho tentando encher um preservativo, né? Tipo uma bexiga. E ele sugou, ele soprou, de repente ele sugou, aquele engoliu. Ah, então essa é a origem do bafo de Jontex. Sacanagem, Osmar, sacanagem. O Biloca vai brigar contigo, hein? A mulher quer saber qual o processo, aí me envia aí, olha, nossa, envia pra mim, por favor, aí os dados do bichinho, como é que ele atende, o nome que ele atende, a gente vai tentar ajudar aqui, passa pra mim aí.
1: Alô, Maurinho, como é que você tá? Beleza? Bom dia, Moreno, chapeludo, dos melhores não, fala aí, abre seu coração.
9: Tô bom, aí, tô bom, melhor que tá tendo aqui. Quem foi que desejou bom dia pra gente ali? Para hoje deixe, nunca, aliás, para hoje nunca deixe de confiar nos planos de Deus. Ele está no comando da sua vida e está preparando um dia novo e maravilhoso. Ó, legal, hein? Fala, Zezão.
2: Fala, Maurinho, como é que você tá?
9: Bom demais, hein?
2: Tô aqui ajeitando um caminhão para pegar a estrada e escutando seu programa.
9: Aí, ó.
2: Manda uma música boa pra nós aí, oferece pra todo mundo aí. Oferece pro Moreno do Forró lá no Tabira, que tá disputando a hora dessa. Né, pro Luizinho Leiteiro. Pra todos os ouvintes aí, beleza?
9: Falou, meu chegado. Pessoal, olha, tá chegando um grande dia. Tá chegando o grande dia da Caravana da Alegria. Olha, hoje já é dia 28, então temos aí 14 dias, né, gente? 14 dias para a realização da nossa festa tradicional Caravana da Alegria, a festa da solidariedade. E a gente precisa da sua ajuda, gente. Ó, precisamos de refrigerante de 2 litros, carne moída, pode doar pães também, se você quiser. Precisamos de balas, pirulitos, mini salgadinhos, pipoquinhas, guloseimas, coisa que criança gosta, viu? Brinquedos novos ou usados, podendo deixar aqui na secretaria de nossa emissora, pode deixar lá no Procarro Veículos, lá na Avenida Damos do Dumont, pode deixar lá no Carudo Peças e Acessórios para Caminhões, lá no Marcelo Autopeças, ou então me ligue 99941-1614, me chama no zap 99941-1614. Maurinho, eu quero doar um valor em dinheiro. Bom, se for em espécie, você pode deixar aqui na secretaria da rádio, pode pedir para os cuidados aí de Maurinho Moraes, ou você pode também enviar qualquer valor pela chave Pix 34 99941-1614. Tá lá Mauro Eduardo Moraes, direcionado pra Caravana da Alegria, viu? Antes de mais nada, quero aqui já agradecer a todas as pessoas que de uma forma ou de outra estão colaborando, estão contribuindo e nos ajudando no nosso projeto da Caravana da Alegria. Fala, Alaí!
3: Bom dia, meu amigo Maurinho Moraes.
9: Grande Alaí.
3: Oh, mais 5 quilos de bala aí. Pode pôr na minha conta aí pro dia das crianças.
9: Ah, o Alaí já nos ajudou, tá sempre nos ajudando. Gente, cestas básicas também. Se você tiver cestas básicas, a gente tá recolhendo cestas básicas para levar para algumas famílias que precisam, viu, gente? Deixe sua doação, seja um parceiro da Caravana da Alegria, a festa da solidariedade. Eu sei que tem muita gente falando assim, eu quero ajudar, mas infelizmente deixa para a última hora, né? Isso eu entendo também por conta do 5º dia útil, né? Do mês para estar recebendo aí, para ajudar. Fica agradecido, mas que a gente fica, ó, ansioso, a gente fica, né? Apreensivo com tudo isso, né? Mas com a graça e a bênção de Deus e a sua ajuda, tudo vai dar certo. Caravana da Alegria, a festa da solidariedade. Olha, em breve, a semana que vem, eu já vou falar aqui por onde nós estaremos passando com a nossa carreata, com a nossa Caravana da Alegria, levando aí a solidariedade às pessoas, às crianças menos favorecidas, aos bairros menos favorecidos, né? Tá bom? Mas, ó, já posso falar que quero convidar você para participar com a gente. A saída da Caravana da Alegria vai ser após as 9 horas da manhã, lá da rua Uberaba, próximo àquele posto de combustível que tem por lá, perto ali da rotatória do viaduto que vai lá pro bairro Boa Vista, tá bom? Então tá todo mundo convidado, venha com seu carro, ver seu carro todo fantasiado aí, né? É, ele todo estilizado aí pra festa, e você também pode vir fantasiado de qualquer personagem, vem participar com a gente, é um dia de muita festa, é a Caravana da Alegria, apoio é claro da nossa querida Rádio Cidade. 7:38, canta, Mirosmar, canta, ele canta mesmo, olha pra você ver, irmão da lua, amigo das estrelas, você tá doido. Semana não acaba mais não, hein?

0: Fabinho Pretinho. Essa é boa, hein, Fabinho? Boa demais essa moda, amor. Você tá doido aí? Olha o Mirosmar, né? Mirosmar, mais o Luciano cantando aqui. Vou mandar um abração lá pra chefe Mari, né? Tá lá ligadinha lá na cozinha da Mari, acompanhando a gente, pessoal dos restaurantes, das quitandas, das padarias, você que tá indo pro seu trabalho agora, você que já tava trabalhando, né? Deu uma paradinha aí pra ouvir a gente, ou então aumentou o volume do rádio, obrigado pelo carinho, pela audiência de sempre, né, Cláudio? Tá trabalhando.
1: Pode deu certo lá que você pega os gelados que não dá carne. E se der tempo, você toca uma mora pra nós de higiene aí. Manda pra todo mundo que estiver ouvindo aqui, que tá com vocês aí. Que Deus abençoe o seu dia.
0: Amém. Ô, Cláudio. Cláudio Daniel tá lá trabalhando, ouvindo a cidade. Deixa eu te falar, Cláudio. Eu vou deixar pra pegar na sexta-feira, na quinta ou na sexta-feira. É da semana que vem, que fica mais próximo aí da festa do Dia das Crianças, tá? Pra pegar a carne, tudo reunido, pra gente levar lá pro Binos Buffet, nosso parceiro, grande Binos, né? Binos Buffet, o pessoal que quiser ajudar no dia, ajudar na preparação dos pães, né? Porque lá a gente embala os pães, são todos cortados, né? O pessoal da padaria já entrega lá logo cedinho, então tem que ter uma preparação, a gente precisa de uma turma de voluntários, quem quiser ajudar, Binos Buffet, fica ali na Avenida João Paulo II, quase em frente ali, é quase em frente com a UPA, quase em frente à UPA, tá? Pode procurar lá, Binos Buffet, tem vários cômodos de comércio, tá lá, o Binos Buffet, tá lá esperando você para dar aquela força, viu? Os voluntários sejam bem-vindos aí no dia 12, viu, gente? Dia 12, depois lá pelas 6 da manhã, se o pessoal quiser chegar por lá, tá bom? Grande Binos, gente finíssima, tá lá sempre dando aquela força, nosso parceiro de muitos anos já.
2: Fala, meu amigo Maurinho Moraes.
0: Bom dia, Welton
2: Souza. Ótima semana abençoada pra Amém. Gente aí. Vou falar pra você que, ó, que você passa perto dos outros, você cumprimenta os outros.
0: Eu te vi não, hein?
2: Perto de mina que é a maçã do amor sua lá, que passou até zunindo.
0: Ai, ai, ai.
2: Acácias.
0: Eu te vi não, senhor.
2: Vamos aproveitar aí, vou mandar uma moda aí pra nossa
0: maçã
2: galera aqui
0: do amor, Retec, foi boa.
2: Galera do Chapéu Virado, iniciando essa semana aqui abençoada.
0: Tá certo,
2: e mandar uma moda aí também lá pro meu pai lá no Parque das Acácias, seu Serafim.
0: Seu Serafim.
2: E pra todos os ouvintes aí que tiver aí atento aí na 94.5.
0: Tá a
2: melhor.
0: Oh, gostei.
2: E a música é Duas Camisas.
0: Não, e ele colocou no apelido minha na caminhonete, Maçã do Amor. Ah, pra acabar mesmo. Ô, oh, um time não, desculpa aí, viu? Da próxima vez eu dou uma acelerada, mas joga um pouquinho de poeira. Aí você vai entender. Aí, deixa eu. Oh, peraí, volta lá. Duas Camisas, pode ser com o Ricardo Leonardo, meus amigos Ricardo Leonardo, né? Ah, mosquito.
3: Maurinho Moraes, bonecão de Olinda.
0: Fala, mosquito.
3: Ai, Maurinho, tô te estranhando aí.
0: Que?
3: Mandou um abraço lá pro Marcinho, pro Luciano lá no rancho, pro Matheus, pra Margarete, pra todo mundo que estiver ouvindo.
0: Você sabe que a Margarete fez aniversário, né? Ontem, né? Completou mais um
4: aniversário. Fala, Maurinho Moraes, bom dia, bom dia.
0: Fala, Itamar.
4: Tudo, Maurinho? Maurinho?
0: Oi.
4: Tu tá começando a semana aí mesmo, tranquilo.
0: Na paz de Deus?
4: Na paz de Deus aí, semana abençoada. Toca pra nós um barreirito aí, Maurinho. Você não tocou a minha semana passada?
0: Você Bia do Cristian, passa o cumprimento no rapaz, Deus é mais, vá, pô. Toca Duas Camisas aí, gente, toca Duas Camisas aí. Pessoal, não esquece não, gente, vamos ajudar a Caravana da Alegria, hein?

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5: 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E a gente tá com, Cadeirudo? Ouvindo aqui, ó, Bruno e Marrone. Não, só se foi eles, eu não pareço, não. Solta essa moda aí, Medo 753, bom dia.

0: Tony Marrone, na cidade. Alô, Atila Tibúrcio, tá mandando beijão pro maridão Emerson Frazão. Hoje é o nosso dia, viu? Dia que Deus permitiu que a gente se tornasse um só, viu? Fala pra ele que eu amo muito ele, queria que você tocasse a música Foi Deus, daqui a pouquinho. Ó, o Rodriguinho, tá aqui com a gente também, tá ouvindo a gente, quem tá ali, quem
1: dia,
0: tá aí?
1: Bonecão de Olinda.
0: Não, é Mauro Eduardo, meu nome.
1: Pra nós.
0: Até
1: pra
0: hoje
1: nós
0: não aprendeu, não?
1: Gente, Giovanni, que você gosta, que ela... Tananana.
0: Ah, caçador de coração, é boa, hein, só aquela moda
1: todo
0: lá.
1: Todo mundo aí.
0: É o tananana, é burro, eu gostei do tananã dele. Então tá bom, então daqui a pouquinho tem Jean Giovanni, tem gente que pediu, ô Maurinho, toca aí pra gente, Maurinho, hoje eu tô numa paixão danada, toca Maremos com o Barreirito, só que o Barreirito tá meio descansando ali, agora pode ser essa aqui, ó, com esses meninos aqui, o Maurício e também o Mauri, os caras é bom, senhor. Ô, parabéns, Atila Tiburcio, Emerson Frazão, pelo dia de vocês. Felicidades.

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7: Ô, meu amigo Jefferson da JL Fretes. Ô, Jefferson, você sumiu. O Fatinho falou que é pra você ir lá pegar o torresmo, Jefferson. Ô, Fatinho, beijo no coração, querida. Rodriguinho continua do mesmo jeito, Fatinha. É, patinha quebrada. É, tá deslocado o ombro. 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Manda um abraço lá pra Tânia, a dona Verinho, Flavinho, a Cris, tá ligadinha também. Fala, mano. Oi.
8: Eu transmiti um recado aqui do seu Elias aqui pra você aí.
7: O seu Elias.
8: Ele pediu pra te falar aí. Você leiloar uma leitoa aí, Maurinho.
7: Não,
8: menos 10
7: não.
8: Quilos.
7: Não.
8: 8 a 10 quilos, né? Entrega ela domingo. Morta e limpa pra quem for o ganhador.
7: Aí,
8: aqui
7: aí.
8: Dentro do Araxá.
7: Aí, ó.
8: Fechou? Pegou essa leitoa aí, Maurinho, chama na bota. Já Leila. Começa com lance de 170 pra cima.
7: 170, ia te perguntar agora. Seu Elias, Itamar, obrigado pela informação. Obrigado também ao seu Elias, né? Tá lá dando essa força pra gente, tá sempre mandando mimo pra gente. Hoje ele trouxe essa leitoa pra gente fazer aqui. É um leilão pra ajudar na festa do Dia das Crianças, a Caravana da Alegria. O lance, primeiro lance é R$170. Vamos dar início, Cadeiro? Vamos dar início a esse leilão? Vamos dar início. Hoje tem um queijo pra fazer também. Final de semana vai ter frango lá do seu Arnaldo, vai trazer pra gente frango também. A turma da fazenda aí tá sempre nos ajudando de alguma forma também, né, senhor? Coisa boa. Gente, é o seguinte, a partir de agora, você vai participar do leilão de uma leitoa de aproximadamente uns 10 quilos, tá? Aproximadamente uns 10 quilos pra quem gosta de uma leitoinha assada, hein, senhor? Eita, coisa boa. Tá na hora. Olha, o primeiro lance iniciado o valor de R$170, você pode dar o seu primeiro lance pelo 998209450, é o zap zap da cidade. Tô esperando. Ah,
9: R$200 reais na leitoa é minha.
7: R$200, Fabinho, já temos R$200 na leitoa, temos R$200 na leitoa. O Fábio da Auto Socorro Almeida já dá R$210. Temos R$210 na leitoa, tem R$220. Já tem R$220 aqui, ó. Temos R$220. A Andréia dá R$220. Quem tá ali? A Eva Rolanda.
10: E Maurinho, R$230.
7: R$230, Eva. R$230, temos R$230. Ao Leandro, ó, Leandro.
11: R$200
12: na leitoa, temos R$200
7: na leitoa. Bom dia,
12: Maurinho. Bom dia. Oh. Olha essa porquinha aí pra nós aí,
7: 250. Temos aqui na leitoa. Ó, olha lá, tem mais. O Fabinho já chegou 270. A André chegou 265, já pulou fora, lá tá fora. Quem tá ali?
9: Maurinho, 270.
7: 270, temos tem, ó, Eva Rolanda, Andréia. Também R$280, R$280, né? Já vem limpa, viu, gente? Temos 280.
9: Maurinho, 280.
7: 290. Temos 290 aqui com o Itamar. 290 com o Itamar. R$300 aqui o Fabinho do Alto Socorro Almeida. Fabinho do Alto Socorro Almeida precisou de socorro, gente. Chama o Fabinho, viu? Seu carro estragou, sua caminhonete aí. Chama o Fabinho. 99650450. Temos R$300. Quem dá mais? É uma leitoa de aproximadamente 10 quilos, já vai vir limpa. Temos R$320 da Andréia. R$320. Andréia. Ô, Andréia, 320. Quem dá mais? Temos 320 nessa leitoa, doada lá pelo nosso amigo seu Elias, lá no. O senhor está lá pertinho da tragédia. Temos 330 reais no leitor, já vai vir limpa. É só colocar pra sal, fritar o jeito que você. Ó, o Fabinho paga 330 na leitor. 330, lembrando que esse dinheiro é pra ajudar na festa do Dia das Crianças, pra gente comprar tudo que a gente precisar, viu, gente? Estamos recebendo doações também, pode deixar doação aqui na Rádio Cidade, lá no Procavec, temos 330, o Fábio, olha, dou-lhe uma, Fábio, quer dar 330, ninguém vai dar mais, temos 330, o Itamar parou nos 290, a Andréia parou ali nos 320, temos 330, quem dá mais? Vou chegar um pouquinho mais, tem que chegar pelo menos a 350, a gente bate o martelo. Quem dá mais? A Eva parou nos 280. Ai, ficou parada ali. Ó, chegou aí mensagem. Tem alguém digitando? Tem gente digitando? O Leandro tá digitando. Ah, quem é que vai chegar ali? O Leandro tá digitando. Será o quê? Qual vai ser quanto que ele vai jogar nesse leilão? Qual vai ser o lance dele? Temos 330. Ele falou que é pra buscar uns brinquedos lá na casa dele. Passa depois, me chama no zap aqui que eu vou dar um jeito de buscar lá, viu? Deixa eu um pouquinho, 16, 14. Olha, gente, temos 330 na leitoa, dou-lhe uma. O Fábio do Alto Socorro Almeida tá doidinho pra comer essa leitoa, né? Se bem que ele gosta de andar numa mula, né? Mas tá bom, né? Ah, temos 330, dou-lhe duas. Gente, vamos chegar mais um bocadinho, tem jeito não, chega mais um bocadinho. É 330 reais, já vai vir limpa. É uma prenda lá do nosso amigo, seu Elias, lá do Alto da Serra, abração pra ele. Temos só 330, dole duas. Quem vai mais? Quem vai mais? Quem vai mais? Ninguém dá mais, ninguém dá mais, ninguém dá mais. Vai, parou, mas já parou. Já não vai ganhar mais dinheiro, não. Gente, então, ó, vou lá, tem até alguém digitando 330, bate o martelo, nosso amigo Fábio do Alto Socorro Almeida acaba de comprar então a leitoa. Ô Fabinho, depois se você quiser eu te passo a telefonaria, você combina com ele pra ele entregar tudo certinho pra você, viu meu amigo? Então foi o comprador, nosso amigo Fabinho, o homem da mula, comprador da leitoa. O Itamar falou. Falou.
8: Ô, oi. Aí você me passa o contato do rapaz.
7: Passa.
8: Do rapaz que rematou aí.
7: Certo.
8: Que eu já pego o endereço com ele, domingo à tarde eu entrego pra ele.
7: Tá certo. Aí, ó, Fábio, vou te passar o número do telefone do Fabinho aí, Itamar. Você já entra em contato com ele. Deixa eu só copiar aqui. Já passar o negócio que é tudo feito na hora, gente. Não tem enrolação, não. Tem burocracia, não. É o Fábio, viu? Aqui, ó. Pronto, já é o quê? Ao Itamar lá pra Cacaria ali. É o Fabinho, o Fábio. Gente fina. Fábio, ô Fabinho, obrigado, viu, cara? Deus abençoe você, sua família sempre, tá? Dê tudo em dobro pra você e pra todo o pessoal que tá aí ajudando aí a Caravana da Alegria de uma forma ou de outra. Essa questão dos leilões tem ajudado bastante. Vai nos proporcionar a pagar tudo que a gente precisa. Não tá fácil esse ano de conseguir as doações, mas com esse dinheiro a gente vai conseguir comprar e fazer essa festa realmente sucesso. Fabinho, tá lá, ó. 34 99941 1614. Tá lá Mauro Eduardo Moraes, direcionado à Caravana da Alegria, tá bom? Gente, vou fazer um sorteio. Um sorteio não, né? O leilão aqui, o que tem hoje? Nós temos um escapamento também de um carro popular lá da Casa dos Escapamentos. Amanhã a gente faz o sorteio, vai fazer o leilão desse escapamento. Tem também o leilão aqui também, agora é de um queijo, da Solange do Wellington, o merendeirinho que eles fazem lá, que é pra tirar gosto. Pensa num queijinho cabeceira, rapaz, pensa num queijo bom, mas um queijinho bom. E agora eles estão doando pra gente aqui um queijo de mais de quilo pra fazer um leilão. Lance inicial R$40. Quem dá mais no queijo? Da Solange. Ô Fabinho, valeu meu amigo, Deus abençoe, cara. Deus abençoe grandemente, já enviou pra gente até o comprovante já. Deus abençoa. Gente, temos um lance inicial nesse queijo de R$40, é queijo de mais de um quilo, vem lá da comunidade do Sonho Azul, vai ser entregue aqui na cidade, é um queijo com mais de quilos, lance inicial aí de R$40, gente, R$40, quem dá mais, tem R$40, eu ouvi R$40, eu não vi. Alguém dá mais aí de R$40, quem compra? Ó, queijo, R$50. R$50. O meu amigo Rodrigo, grande Rodrigo! Sargento Rodrigo, já tá aqui pra ajudar na Caravana da Alegria. Sargento, aquele abraço, viu? Hoje é aniversário do Renatinho. De novo, parabéns, Renatinho! A Rayane Machado já veio pra arrematar. Tá querendo pagar R$70 do queijo. R$70. Bom dia, Rayane Machado, tá lá ligadinha. Temos R$70 no queijo, 8:14, agora temos 70, quem dá mais? Olha, o queijo é simbólico, que esse dinheiro que você vai doar, que você vai pagar nessa prenda, é pra ajudar no Dia das Crianças. O Itamar já jogou, foi 80 pila, R$80, temos R$80. Temos R$80, o Itamar jogou R$80, gente, R$80. Quem dá mais? É uma peça de queijo lá do Sonho Azul, é pra ajudar no Dia das Crianças. Cadê os ouvintes pra ajudar a Caravana da Alegria? Grava um áudio aí, ô Rayane, grava um áudio aí. Olha, temos aí R$80 o Itamar, ele paga R$80 no queijo. Quem dá mais? Vamos chegar mais, gente. Temos R$80 no queijo, 8:15, tem que ir pras comerciais já. E vamos lá, vamos ver quem vai ajudar mais. Temos R$80 no queijo, o Itamar já jogou R$80 no queijo, queijo com mais de um quilo, feito com carinho, feito com dedicação para você e para sua família. É um queijo no valor de R$80, quem dá mais? Tem áudio sendo gravado. Vamos ajudar a Caravana da Alegria. Enquanto isso, a Joana vai falando.
11: Oi, Maurinho, bom dia, tudo bem? A Joana Dark, do Grupo Assistencial Esperança e Comunidade. Estou passando aqui para desejar um dia abençoado para você. Pra
7: amém,
11: você,
7: Joana. Ouvinte.
11: E aproveitando também para agradecer todas as pessoas que esse final de semana, graças a Deus, a gente recebeu muito refrigerante. Agradecendo todas as pessoas que estão doando para nós. Porque nós sabemos que nós vamos realizar essa festa para as crianças. E nós sabemos que não é fácil, né? Mas com fé em Deus nós conseguimos, a gente chega lá. Que Deus abençoe grandemente o nosso dia, nossa semana. Manda para nós as músicas da sua programação, para as meninas do Gran Bazar. Que Deus abençoe grandemente o nosso dia.
7: Amém, Joana. Obrigado. Quem tá aí?
13: Bom dia, bom dia, bom dia, meu querido Maurinho, parabéns por essa iniciativa sua aí sobre o leilão. Que Deus abençoe grandemente sua vida. E os ouvintes aí, né, assíduos da Rádio Cidade, vamos participar, galera. Lembrando que é em prol da Caravana da Alegria. Então, assim, mesmo que às vezes a pessoa pense, ah, é caro, é barato, não sei, enfim, né? Eu acho que é uma coisa assim, quando você planta na vida de alguém, o retorno vem na sua vida de uma forma ou de outra. Então, eu acho que vale super a pena a gente apoiar essa causa, a gente participar e interagir também nesse momento tão importante na vida de todos nós, ouvintes da Rádio Cidade. Maurinho, sucesso sempre, um forte abraço. Vou deixar também um super beijo aqui pro meu marido, Silvio Machado.
7: Valeu, valeu, valeu, valeu. Muito obrigado, viu? Muito obrigado. Abração aí pra todo o pessoal que tá colaborando, tá ajudando aí na nossa, no nosso leilão, no nosso leilão. Ó, temos aí com R$80, ninguém vai dar mais, não. O povo tá amarrado. É pra ajudar, é pra ajudar, é pra ajudar. Temos R$80, abração pra Elivânia. Ô, Elivânia, Elivânia tá lá. Tá lá no São Geraldo, viu? Vai ajudar também, sempre ajuda a gente. Essa turma bacana aí, seu Mozart da Van, turma lá da Pai, abração lá pro Soray e todo o pessoal que tá lá acompanhando a gente também. Olha, dando um tempinho, já levo o saquinho surpresa pra você, tá bom, Rayane? Gente, vou ter que bater o martelo, dou-lhe uma, o Itamar paga R$180, ninguém vai pagar mais, ninguém vai pagar mais. Eu preciso de mais um pouquinho, vai lá, é dou-lhe duas. Quem dá mais, temos R$80 no queijo. O queijo da Solange do Wellington, vou trazer aqui pra cidade. Quem dá mais, temos 80, dole uma, dole duas, dole três, bate o martelo e o Itamar compra o queijo. Valeu, Itamar, brigadão, viu, Itamar? Dá um abraço lá no seu Elias por mim, por estar nos ajudando aí também. Ó, ele tá gravando um áudio aí, deixa eu ver o que que ele tá falando ali, vamos esperar o áudio dele ser gravado. Você sabe, né? Às vezes o pessoal fala assim, gente, mas é R$80 em um queijo? É pra ajudar, gente, é simbólico, vai lá.
8: Ô, Maurinho.
7: Oi.
8: Manda a chave Pix aí que eu vou te fazer o Pix aí do queijo. E você bota esse queijo no leilão de novo aí, mano.
7: Aí, ó. Ah, aconteceu também com o Ender, né? O pessoal da elétrica lá. Ele da elétrica que participou com a gente no Domingo Alegria, ele arrematou aí seis dias de Marmitex, lá da cozinha da Mari, da chefe Mari, ele arrematou e acabou doando novamente os Marmitex, tá? Esse é uma semana de almoço para ser feito novamente um leilão que a gente vai fazer durante a semana também, viu? Que coisa boa. Agradecer ao Vitor Siriaco.
14: Ô, Maurício. Bom dia.
7: É Moraes.
14: Ô, né, falando amanhã esse queijo aí, ó, da minha mãe e do meu pai da São Azul. É diferenciado, viu? A galera aí, o Todinho, compra também direto aí. A galera grande da rádio aí que pode falar aí, o queijo é bom.
7: Aí, ó, tá vendo, gente?
14: O queijo é top.

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11: Você tá escutando aí, Ivan? Você tá escutando? Ei, Ivan! Ai, ai, ai. Deixa eu ver isso aqui. Ah, na boa. Alô, Nívia. Alô, Divino. Vocês estão sumidos, é o Itamar. Tamo junto, Itamar, sempre.
12: O nosso sentimento.
11: Quem daí?
13: Ô, Maurinho, bom dia.
11: Ô, seu Agostinho.
13: Tranquilo, graças a Deus. Aqui tá tudo bem. Segunda-feira acelerado, né? Todo mundo tá ali. Vamos com...
11: Vai ver o calor
13: hoje. Vamos agarrar, né? Vamos correr atrás.
11: Vamos. Atrás de quem, seu Cristiano? Vai
13: correr? Pra toda a galera da vendinha do seu Agostinho, viu?
11: Abração pra turma aí, ó, do Parque das Acácias. O pessoal tá lá ouvindo a gente. 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Paulinho, deixa essa música Teodoro Sampaio tocar, só. A Lindau. Ei, Lindau, você tá na paixão lascada. Você deve tá louquinha, né? Tá até seca pra tomar uma, né? Deve tá, né? Tá doidinha, hein? Ô, Rodriguinho, que você quer, Rodriguinho? O que você quer?
14: Maurinho, bom dia.
11: Bom dia.
14: Segunda-feira abençoada, semana produtiva, né? Vamos que vamos. Vamos. Abençoa todo mundo aí.
9: Sorta modão pra nós aí.
11: Modão,
9: esse horário modinho. Político aí, Maurinho. Não poderia ser 3, 4 horas da manhã, não?
11: Não sei,
9: senhor. Ele tá atrapalhando nossos horários aí, ué. Você tá doido?
11: Toca essa paixão proibida aí, né? É paixão proibida. A Lindal, o que quer ouvir? Ô, paixão, hein, Lindal? Aí, ó, aí modão na cidade. Você tá doido? Aí a véia rindo. A Fatinha também ria assim, né?

casal, Átila Tibúrcio e também o Frazão, né? Eita, nós. Hoje, Cadeirudo, sei não, mas hoje algumas telhas vão ser quebradas. É, e não vai ser com pedrada, não, viu? Ah, hoje não é sexta-feira, mas vai ter o tic-tic-tic-tic-tic. Vai ter capinada no lote, vai ter cana na engenhoca e o caldo vai escorrer. Rapaz do céu. É, vai dançar, mas é outra coisa, pelo jeito. Ê, Praza, hoje vocês têm, né? 8h35, um abraço, felicidades pro casal.

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6: Ô, sartei de banda aqui, rapaz. Aqui é o Orlando Juninho falando da bobeira, não, Juninho? Bom dia, que Deus Nossa Senhora Aparecida. Como é que você tá? Tô bem. Bora começar a semana. Não sei se você viu, mas eu tô entrando mais tarde hoje. Eu entrando na égua, rapaz. Sai fora, ua. Entrando o ar aqui pra participar com você. Os afazeres da roça não deixa, né? É, sai fora, rapaz. Pulei da carroça contigo é baixo. Ó, agora deixa eu te contar um negócio, gente. 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Quantos você cortou? 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

0: Bom dia, Mauro.
1: Fala, Luciano.
0: Fala, Luciano.
1: Eu comprei queijo de tudo quanto a tipa aqui no Araxá.
0: Ah.
1: Mas melhor do que esse da Solange aí, do meu compadre lá.
0: Ah.
1: Nunca. Não vai achar nunca.
0: Aí, ó.
1: Queijo é muito bom mesmo.
0: Aí, tá vendo?
1: Um queijo desse, se fosse pra valer mesmo, era uns 100 conto.
0: Aí, ó, 100 pila.
1: Eu já comprei de 30, 35, 25, 40, 50. Mas o queijo dela tá de parabéns, hein?
0: Tá certo. Esse é o Lucena.
2: Hoje você tem orgulho em dizer
0: que um dia fui seu marido.
3: Uai, Maurinho, tá assustado à toa, errei eu, hein?
0: Arranquei, pulei da carroça com você, sou CBS bem distante de mim. Uxi.

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0: Alô, Sueli, a Sueli Santos tá ligado com a gente, Maximiliano. Alô, Pedrão, deixa o Pedrão falar aí, ó.
1: Bom dia, Claudinho Moraes.
0: É Maurinho Paulo, Cavalo.
1: Tô desde sexta-feira esperando você tocar pra mim e até hoje nada, viu?
0: Deus é mais.
1: É difícil, hein?
0: Vai ficar esperando ainda, vai ficar esperando.
2: Ô Maurinho, agora conversa séria. Eu queria pedir o pessoal da Polícia Ambiental pra dar uma olhada aqui pro lado do Ribeirão do Inferno, perto das bombas da Fosfete aqui, da Mosaic, né?
0: O que tá acontecendo?
2: O pessoal tá pescando muito de tarrafa aqui, só tá acabando com os peixinhos da gente aqui.
0: Aí não pode, não.
2: É um lugarzinho que a gente preza, né? E é um lugarzinho que a gente tira um bocado do sustento da gente, né? A mistura pro almoço pra janta. Então os caras acabando com os peixes aqui, só
0: batendo tarrafa
2: aqui. Você chama eles não vêm.
0: Vai, só.
2: Ou é difícil demais, só.
0: Que isso aí, não, mas você vai dar um jeitinho, ó. O Sargento Rodrigo, onde que fica mesmo? Próximo às bombas aí, né? Eu vou olhar direitinho essa questão pra vocês aí. Pessoal do Patrulho Rural, pensa no povo bacana, rapaz. Aliás, o pessoal da Segurança Pública nossa tá show de bola, né? Aconteceu qualquer coisa, está em cima.
3: Bom dia, Maurinho, Deus abençoe.
0: Bom dia.
3: Começo de semana, né? Olha aí quem passou aqui na porta da minha casa ontem.
0: Quem passou?
3: Nossa mãezinha, nossa protetora.
0: Ah, Nossa Senhora,
3: que Deus abençoe nós tudo, né? Com proteção de
0: vida. Que legal.
3: Que Deus que abençoe a sua caravana dia 12, com a bênção de Nossa Senhora da Aparecida.
0: Obrigado, amém. Viu? Obrigado, só de estar pedindo por todos nós aí, né? Para ser uma festa bem legal, com toda a segurança, né? Vai ser bom demais. Deixa essa moda tocar aí pra nós aí, vai lá. Essa é a moda que quando o Armin tá sozinho em casa, ele fala assim, agora eu bebo. Essa eu bebo.

0: Hermida, sua moda é boa, hein, Hermida?
1: Nu!
0: Boa essa demais, por que Mato Grosso e Matias?
1: Depois você toca uma de corno pra nós.
0: De corno?
1: É, porque... Mas como assim? Por que de corno? É
0: porque eu sou corno. Você... Ó, quem não foi corno?
1: Você ia falar que eu sou corno também.
0: Eu sou corno, você era corno. Quem não foi, tá sendo ou vai ser.
1: É.
0: E esse programa só também é de muito corno. É, tem muito corno assistindo aí.
1: Será que tem?
0: Tem. E essa música, além dela ser muito bonita, ela é... Pelo cantor, a voz mais bonita que já existiu, Barreirito. Desculpas.
1: A desculpa.
0: Presta atenção.
1: Essa depois. Música é do Caboclo Enganado.
0: Não, é, a mulher sai de noite, volta de madrugada. Não, escuta.
1: Não, porque ela tava trabalhando.
0: Mas
1: foda escuta. É o cara que vai trabalhar, foda é a mulher que sai pra ir trabalhar. O camarada vai para o Baixo Meretrício, né? Lá pro boate. Encontra lá todo trabalhando.
0: Mundo tem direito, hein?
1: Quem tá errado? Que se é ela que
0: ninguém
1: foi trabalhar.
0: Tá errado.
1: Não. Não, o cara é casado. Escuta só, o cara é casado, a mulher sai para trabalhar.
0: Uh-huh.
1: Aí depois ele falou assim: hoje eu vou dar uma volta.
0: Encontra ela lá.
1: Ele vai pro puteiro, vou falar claramente. Isso. Vai no puteiro, encontra ela lá trabalhando. Quem tá errado? Ele que foi pro puteiro ou ela que já tava trabalhando?
0: Ninguém tá errado. Tá dividido. Maurinho, chip não existe, é coisa de colocar na nossa cabeça.
1: Deus é mais, tá amarrado.
0: Roda aí,
1: desculpa, barreira.

0: é, é atrapalhada, hein? Ô.
1: Essa é boa, mas como eu já falei, chifre não existe, é coisa de colocar na nossa cabeça.
0: Pior que ela saiu, curtiu, voltou e pegou. Tá,
1: é, ué.
0: Lavou, tá nu.
1: Você quer coisa melhor?
0: Lavou, tá nu. Deixa eu ver o que o rapaz falou aqui.
2: Maurinho de Deus, essa música
0: é de cor mesmo. Misericórdia. Aí, ó, essa é de cor mesmo. Não, deixa, repete lá, deixa eu baixar o volume aqui um pouquinho. Repete de novo pra nós aí.
2: Maurinho de Deus, essa música é de cor mesmo. Misericórdia.
0: É pra acabar.
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0: Cidade, 8 horas e 54 minutos agora. 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Que tá acontecendo, Fernando?
9: Ô, Mauri.
0: Oi.
9: Que um amigo meu que morreu, capaz você conheceu ele, o Serginho do bar. Tomava Serginho conta do bar aí na rodoviária velha, quando tinha rodoviária velha aí. Ele falava que todo castigo pra corno é pouco.
0: É. 8h55, gente, tô indo embora nessa. Fiquem aí com a turma do Cidade, gente, a informação do jeito que você entende, do jeito que você precisa saber. Até amanhã, às 5 da manhã, eu aqui da nossa querida Cidade FM, levando alegria, descontração, informação e tudo que você precisa saber nas ondas da mais gostosa. Tchau, obrigado.

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0: dia, Araxá. Hoje é segunda-feira, segundo 28 de setembro, e o Cidade Urgente já começou com muita informação, com muita notícia, é claro, com a sua participação, ouvinte, internauta, que ajuda a gente a fazer um programa cada vez mais plural, coletivo, democrático, com responsabilidade e com respeito. O programa de hoje está imperdível, apesar que a gente está com a cabeça doendo por causa do Gansão, que não ganhou. Mas hoje nós vamos receber aqui ao vivo nos estúdios a uma fisioterapeuta forense. Você sabe o que é fisioterapeuta forense? Para que serve? Qual a importância, né, desse profissional na sua vida? Você vai se surpreender e às vezes você vai precisar. Ah, o programa também está recheado de notícias, informações, prestação de serviço, claro, panorama político. Então, gente, faltam 5 dias para o pleito das eleições gerais 2026. A gente vai também comentar daqui a pouquinho. Tem um giro de notícias e é lógico, você participando, ajudando a gente a fazer o programa, seu combustível que nos dá força, dá energia para cada dia estar aqui com muita responsabilidade, com muito prazer, trazendo a informação de primeira. E a gente também, lógico, conta com um time de peso, um time de talento, inteligente. E eu já vou dar bom dia aqui pro meu intrépido repórter, cabuloso Diogo Meira. Bom dia, meu amigo, qual é a boa?
1: Bom dia, Armindo, bom dia, Decinho, intrépido, Macambúzio, Surumbático, em função do resultado do jogo de sábado, daqui a pouco você comenta. Bom dia para você, ouvinte especial que nos acompanha pela 94.5, sejam todos muito bem-vindos ao nosso Cidade Urgente desta quente, ensolarada e azul segunda-feira que paira aqui sobre a terra de Beja. Hoje a gente vai falar da vacinação antirrábica na zona urbana, que inclusive começou ontem. Sim. E se estende aí durante os próximos dias. A gente vai conversar com o Thiago Nesrala, ele é agente da Vigilância Ambiental, vai falar pra gente dos pontos, dos locais, onde a prefeitura vai montar, na verdade, os pontos de vacinação, como vacinar, em quais circunstâncias o seu animalzinho não pode ser vacinado. Existem algumas pequenas exceções, pouquíssimas, mas existem também. Para você que é cuidador, que tem mais de 5 animais em casa, o pessoal pode atender você em domicílio também. Mas para isso é preciso que você faça um agendamento prévio. A gente vai saber mais a esse respeito, todas essas informações, daqui a pouquinho aqui no nosso Cidade Urgente, Armindo.
0: Bacana demais. E você também. A gente vai falar na segunda parte do programa sobre a derrota do Araxá Esporte para o Paracatu no sábado, no estádio Fausto Alvim. A gente só tira de lição e também a gente dá parabéns para a torcida que compareceu. A torcida foi em peso, empurrou o time do começo ao final, mas no final do programa, na segunda parte, a gente vai comentar, parece que o Araxá já tá de técnico novo, algumas mudanças vão ser feitas, e eu vou dar bom dia pro xerife lá do Santa Terezinha, só, e ela é bem escoltado, Tecão, Ticão, a turma toda, só ali no biquinho que ele não manda. Xerifão, meu amigo, bala, bom dia.
2: Bom dia, bom dia a todos os ouvintes da 94,5, a todos que acompanham a gente aí pelas nossas plataformas digitais, nosso TV Rádio Cidade no YouTube, Facebook, Rádio Cidade Araxá, conteúdo no TikTok, no Instagram, pelo bom e velho rádio, pela FM 94,5, já há mais de 42 anos juntinho de vocês. Quer saber as notícias que aconteceram aí no final de semana em Araxá e região? www.radiocidadearaxá.com.br. 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Só você dá o comando para Alexa: Alexa, ouvir Rádio Cidade Araxá, e você vai acompanhar esse som limpo e cristalino aí na sua casa. Hoje, nas datas comemorativas, temos o Dia da Lei do Ventre Livre. Hoje também é Dia do Hidrógrafo, Dia Nacional da Liberdade de Expressão, Dia Internacional do Acesso Universal à Informação e Dia Mundial de Combate à Raiva. Raiva essa que já o Diogo Meira vai passar pro pessoal aí, né? Onde que serão os postos de vacinação, né? Que já estão aí, começa, se eu não me engano, hoje aí. Começou em toda ontem, a cidade, né?
1: Começou ontem, vai pelos próximos dias, exatamente, Decinho. Lembrando que a raiva, sim, ela é transmissível ao ser humano. Obviamente, em Araxá, pelo menos nos últimos anos, não tem nenhum caso de contágio. Mas é importante que as pessoas vacinem os animais exatamente para evitar algum tipo de problema. E a raiva, lamentavelmente, 99% dos casos em que ela atinge o ser humano, né, Decinho? Ela é fatal.
0: É letal, né, meu amigo? E a gente tem também o panorama político. Gente, faltam 5 dias. Para o pleito eleitoral, eleições gerais 2026, no próximo domingo, dia 4 de outubro, nós vamos votar para 6 candidatos, são 6 cargos, tá? Pela ordem, são 19 dígitos que vai ter que teclar lá na urna, pela ordem, tá? Primeiro a ser votado é o deputado federal, que são 4 números. Depois vem o deputado estadual, 5 números. Depois o primeiro senador, 3 números. Depois o segundo senador, mais 3 números. Você não pode votar no mesmo 2 vezes, que você acaba anulando um voto. Depois vem o governador de estado, 2 números. E o presidente da república, 2 números. Vote com a sua consciência. Essa é a reta final. Gente, eu estava analisando aqui. Parece que a gente não está em clima de política, porque você não vê mais. Mudaram muitas coisas, né, Diogo, em termos de legislação eleitoral. Hoje você vê pouco carro de som, não sei se pode, se é proibido. Você vê pouca carreata, passeata. Nem formiguinha eu tô vendo.
1: As formiguinhas são muito poucas, na verdade, né, o Armindo? Sim. Até mesmo em função do aumento de candidatos, a cada eleição acaba que o recurso partidário ele fica muito pulverizado. Então, cada candidato tem menos recursos para investir em campanha. Mas aquilo que eu sempre digo, hoje a militância ela acontece nas redes sociais. É, né?
0: Mudou
1: a
0: muito,
1: campanha,
0: né?
1: Hoje, o público está nas redes sociais, então os candidatos entenderam que é mais, vamos dizer assim, é mais efetivo, mais útil, né, o mais eficaz estar fazendo militância e campanha no digital do que exatamente, às vezes, submeter, por exemplo, hoje, porque a gente sabe que hoje o eleitor ele não é apenas aquele polo passivo da ação, né? Se ele não está satisfeito, ele vai, fala, ele dana, ele briga mesmo. Às vezes o candidato não quer nem se submeter a ter algum tipo de desagravo no corpo a corpo ali com o possível eleitor que não esteja satisfeito com o seu trabalho. Então ele prefere manter ali o foco das suas ações nas redes sociais, mostrando trabalho, mostrando conteúdo. Carreatas, passeatas, a gente tem algumas, mas em menos quantidades. E o bom disso tudo, ô Armindo, é que a cidade está limpa. Com exceção das bandeirolas que a gente vê ali poluindo o meio ambiente, a gente não vê aquela quantidade de santinho jogado na rua que nem a gente viu em eleições passadas. Até porque a legislação eleitoral também, ela pune aquele candidato que suja a cidade em excesso ali com santinho, papel, lixo, enfim.
2: E esse jeito de sujar também, eu te falo, eu não consigo visualizar somente um candidato nessas rotatórias. Você não consegue
1: não dá.
2: Focar. Então,
0: tá muito poluído.
2: Para ser bem sincero, passa direto na minha visão ali, que pela quantidade eu não consigo, no final, enxergar nenhum. A Itatiaia, ela soltou agora, nessa semana, um aplicativo que é a Colinha Itatiaia, né? O pessoal pode entrar no www.itatiaia.com.br/colinha. E vai ter aquele espaço para você colocar os seus candidatos. Só você entrar no seu navegador, porque a gente está acostumado aí às vezes a colinha de papel, mas dá para ser feito também essa colinha no celular. Agora eu não sei como é que o pessoal vai fazer dentro da cabine, se você não pode usar o celular dentro da cabine, né? Então. Mas existe essa plataforma da Itatiaia, às vezes até para você guardar o número, né? Você ter ali a sua sequência de números, e que o pessoal também escolhe números mais fáceis, né? O pessoal sempre tenta linkar alguma forma ali de você memorizar os números. A Itatiaia lança essa colinha Itatiaia, nossa parceira de primeira instância, só você entrar aí no site e também pelo aplicativo. Você baixou o aplicativo do celular, só você rolar até o final, tem a aba eleições, dentro dessa aba tem a colinha Itatiaia.
0: E dentro das informações ainda sobre o panorama político, dessa vez 919 mil eleitores brasileiros que residem fora do país estão aptos a votarem no pleito eleitoral 2026. 919 mil eleitores brasileiros que moram, a maioria mora nos Estados Unidos, eles vão poder votar, vão participar do pleito eleitoral. E tudo pelo voto, né, gente? Depois de aumentar 15% no Bolsa Família, o presidente que é candidato à reeleição, na sexta-feira, no final da semana, ele lançou a medida provisória proibindo as bets. E aí? Aí a gente não sabe.
2: Já podia ter proibido há 3 anos atrás, né?
0: Eu também acredito, mas
2: infelizmente em cunho eleitoreiro.
0: É uma ação de cunho eleitoreiro, sim, né? Agora a gente tem que saber.
2: Tá fazendo várias movimentações, às vezes até desesperadas, né? Porque você coloca aquela primeira das canetinhas, né? Para todos, né? uma dessas situações. Depois o aumento já ventilado do salário mínimo.
0: Também da Bolsa Família.
2: Depois Bolsa Família, agora com as BETs, né? E também na última sequência foi ele falar que vai mudar, né? Tem o pensamento de mudar o jeito que vão ser escolhidos os ministros do STF.
0: Também.
2: Sendo direto somente pelo presidente. A indicação, né, e a aceitação diretamente pelo presidente.
0: Você sabe que essas medidas podem ser tiro no pé mesmo, né? Porque clubes de futebol, por exemplo, que essas bets patrocinam a maioria deles, o pessoal já tá doido. Porque o dinheiro, o maior recurso vem, né, pro gabinete.
2: Estamos vendo grandes movimentações, principalmente de Flamengo e Corinthians, né?
0: Sim,
2: que são um dos mais beneficiados aí por causa das bets. Eu sou contra também os jogos, né? Mas acho que deveria ter sido feito há muito tempo.
0: Antes do cenário político, né?
1: Desculpa, até meio que me perdi aqui nas palavras, mas vamos lá então, retomando o meu raciocínio, realmente as pessoas não viram com bons olhos essa proibição em período eleitoral das BETs durante um período de campanha, porque realmente está todo mundo enxergando que isso aí foi uma atitude politiqueira feita aí por parte do atual presidente que disputa a reeleição. Só para você ter uma ideia, Armindo, alguns números sobre as BETs, matéria que foi publicada no dia de ontem, inclusive, pelo portal UOL, o pessoal pode conferir a fonte, não é fake news. Os brasileiros movimentaram no ano passado, esse ano, 410,85 bilhões em apostas no primeiro semestre deste ano de 2026. Deste total, 377 bilhões foram em prêmios. O saldo gerou uma receita de 20,7 bilhões para os operadores, ou seja, para as empresas que administram essas bets. 15,3% superior ao mesmo período do ano passado. Então, quer dizer, é um mercado que está numa ascensão meteórica. Desse faturamento total bruto, sobrou para as empresas 17,58 bilhões. De janeiro a julho de 2026, a arrecadação tributária nesse setor chegou a 8 bilhões e 700 milhões de reais, segundo a Associação Nacional de Jogos de Loteria. Então, você acha que o governo vai abrir mão desse dinheiro fácil, 8 bilhões e 700 milhões por pura filantropia?
0: Depois é
1: bom, não vai, né? Então, espera só passar janeiro para você ver.
0: E outra coisa, gente, o mal, agora você trouxe números, agora, e os males que essa bet causa? Suicídio, quebradeira, falência e outras coisas mais que vem atrás, né?
2: O vício, né? Agora, uma outra situação, o ex-governador de Minas Gerais, Romeu Zema, nesse final de semana, negou os rumores de que poderia desistir da sua candidatura à presidência da República, classificando informações como fake news. A declaração foi dada durante entrevista à Itatiaia do Sul de Minas, neste sabadão, né, dia 26, após cumprir agendas em Varginha. Faltando um pouco mais de uma semana para o primeiro turno, marcado para o dia 4 de outubro, a candidatura de Zema não decolou nas pesquisas eleitorais. De acordo com a pesquisa Datafolha, né, da última quinta-feira, a disputa pelo Palácio do Planalto está polarizada entre o presidente Luiz Inácio Lula da Silva e o senador Flávio Bolsonaro. O ex-governador mineiro, porém, recebe apenas 1% da intenção de votos, empatado com a candidatura de Samara Martins, do UP, não sei se é UP ou UP, né? O Datafolha ouviu 2.002 eleitores entre os dias 22 e 23 de setembro, com a margem de erro na máxima prevista em 2 pontos percentuais, para mais ou para menos. O nível de confiança é de 95%, o registro na Justiça Eleitoral é o BR00304/2026. Abre aspas, tem uma fake news falando que vou desistir. Não irei. Tudo na minha vida eu levei até o final. Eu nunca tinha sido político e fui governador bem avaliado em Minas Gerais. O que nós fizemos foi tirar o Titanic do fundo do mar. O Estado pagava a folha de pagamentos em 3 vezes, não pagava 13º, declarou. Questionado sobre a possibilidade de não estar no segundo turno, Zema desconversou e disse que só agora o eleitor brasileiro vai se atentar com a eleição. Eu estarei no segundo turno, lembrando que 2018 eu eu estarei no segundo turno, lembrando, né, que tudo aconteceu na última semana. Estamos a 8 dias e o brasileiro está totalmente alheio. Se eu não estiver, estarei contra o PT, afirmou o antigo governador, o ex-governador de Minas Gerais.
0: E diante disso, tudo indefinido, né, assim, as últimas pesquisas de intenção de voto para presidente, no combo dos institutos Datafolha, Nexus, BTG, Quest, Real Time, Big Data, apontam um empate técnico em primeiro turno entre Lula e Flávio Bolsonaro. Tá tudo indefinido e com isso, o Zema falou que não abre mão e vai até o final. Só que tem um detalhe, ele liberou alguns candidatos a deputado, a senador do seu partido, deputado estadual e federal, já apoiarem em primeiro turno Flávio Bolsonaro. Ele não vai até o final, isso aí é certeza. Mas ele já liberou o pessoal do Novo para dar apoio ao. Ele abre aspas para ele, esse aqui é de ontem também, para o Zema, abre aspas. Para não correr o risco contra a possível vitória de Lula, a gente está liberando. Abre aspas. Mas ele vai até o final, né? Eles não querem a vitória do Lula, no entanto.
1: Isso demonstra, na verdade, uma certa maturidade política do Zema, levando-se em conta que realmente ele não decola nas pesquisas, não sai dali da casa de 1% ou 2%. E outra coisa, a continuidade da candidatura do Zema vai ser mais muito importante diante de um segundo turno para saber, para um possível apoio aqui em Minas, né?
0: Claro.
1: No segundo turno. Afinal de contas, o Zema aqui, ele é muito bem avaliado e ele pode mobilizar uma grande parte do eleitorado aí para aquele candidato que ele possivelmente vier a apoiar. Então, acredito que deva ser por isso que ele deva estar levando essa candidatura aí até as urnas, realmente até o dia 4 de outubro. É exatamente por isso. Esse apoio, né, do Zema aqui para o candidato que for que ele vier a apoiar, realmente vai ser importante. E pode ser que decida essa eleição.
0: Historicamente, gente, desde a eleição depois da ditadura militar de 89, todo presidente da República eleito, ele ganhou em Minas. E Minas, então, é fundamental.
1: É o segundo divisor. Maior colégio eleitoral do país, né? Então, assim, não dá para menosprezar a importância de Minas numa eleição.
2: Agora, o último debate para presidente do primeiro turno das eleições de 2026 será realizado no dia 1º de outubro, nesta quinta-feira, promovida aí pela TV Globo. Né? Então, pessoal, será logo após aí do Jornal Nacional, a partir das 21 horas e 20 minutos. Né? O contexto é que será o último encontro entre os candidatos ao Planalto antes da votação do primeiro turno, marcado para 4 de outubro. Então, vai ser uma grande oportunidade, uma faca de dois gumes. Né? Se for. E quem for se sair mal pode ter aí seu
0: prejuízo nas urnas,
2: seu túmulo pronto, né? Mas se for, né, realmente souber lidar com a situação, pode garantir a eleição, pelo menos, né, garantir um segundo turno aqui nas nossas eleições. E fica aí, né? Eu quero muito ver todos ali, né? Pelo menos os 4 primeiros, né? Pra gente poder, né,
0: avaliar,
2: ouvir, né? E ser realmente quem tá preparado aí ou não para governar o Brasil, né?
1: Preparado, acredito que nenhum deles esteja, né? O menos despreparado, né, Dessim?
0: Um pequeno giro aqui, gente, que importante. Sabadão, dia 3 de outubro, na Escola Estadual Marins Magalhães, o Lions Clube Zé Porfírio de Oliveira realiza o Festival do Sorvete. Muito importante, é de manhã até o final da tarde, você ajudar, porque essa renda, ela vai para o projeto Visão para Todos, que ajuda pessoas com mais de 60 anos, né, idosos, e também as crianças da zona rural. Desse, a CBMM marcou para o novembro, em Belo Horizonte, a entrega dos prêmios Ciência e Tecnologia aos vencedores da edição 2026, diz que é uma festa, ó, show. E foi realizada na última sexta-feira, lá no Parque de Exposições de Genor Lemos, aqui em Araxá, a edição 2026 da Progenética. Um evento voltado aos pecuaristas, onde se trata do foco de animais de alta performance. São animais geneticamente de rendimento, tanto para leite quanto para carne, para corte. E 150 pessoas de Araxá foram beneficiadas recentemente em mais uma etapa do programa Oficina Ortopédica. Isso é muito bacana. Oficina Ortopédica Itinerante é uma ação realizada pelo Centro de Reabilitação da FAE de Araxá e é chancelado pelo SUS. São próteses variadas, tá? Para ajudar na reabilitação, na mobilidade das pessoas. Campeonato Brasileiro Série A só volta dia 7, depois dessa parada FIFA aí, né? De 17 dias, e o Brasil continua pior ainda. E o Ganso perdeu, a gente vai falar no finalzinho da segunda parte do programa. Vamos que vamos. Cidade Urgente já tá no ar e daqui a pouquinho vamos falar sobre fisioterapia forense. 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
1: 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Lembrando, Armindo, rapidamente, que está aberto aqui o nosso WhatsApp, é o 34 998 20 94 50. Você pode mandar pra gente aqui a sua mensagem, a sua sugestão, a sua reclamação, o seu elogio também. Tá com um buraco aí na sua rua, meu amigo? Manda aqui pra gente que a gente leva pro ar, tá bom? Pode trazer aqui pra gente a sua participação pelo 998 20 94 50.
0: Graciela Alves Monteiro, bom dia, prazer recebê-lo aqui. Antes eu quero apresentar, você sabe o que é fisioterapeuta forense? Pois é, é a nossa convidada de hoje. Bom dia, prazer recebê-la.
3: Bom dia, Armindo, obrigada pelo convite. Bom dia a todos aqui da bancada.
0: Prazer recebê-la aqui.
3: Prazer é meu. Um bom dia para todos que estão nos vendo, escutando.
0: Então, eu até então também comentei com o pessoal que eu não sabia o que é. O que é fisioterapeuta forense?
3: Então, essa é uma pergunta que eu recebo diariamente, né? As pessoas ainda não conhecem. A fisioterapia forense, ela vai utilizar de todo o conhecimento da fisioterapia convencional, que a população já conhece, né? A reabilitação. Então, todo esse conhecimento do movimento humano, da biomecânica, tudo que nós aprendemos a serviço documental, para que esses documentos eles possam ser usados para a tomada de decisões.
0: Por seriam exemplo, laudos?
3: Seriam, né? Laudo a gente fala um nome comum para as pessoas entenderem, nós fazemos pareceres técnicos, né? E esses pareceres podem ser utilizados a nível administrativo, por exemplo, no INSS. A pessoa está pleiteando um benefício de uma incapacidade, seja ela temporária ou permanente, então ela precisa de um parecer que comprove realmente a limitação da pessoa, o impacto dessas limitações no seu dia a dia, no seu desempenho, tanto laboral quanto do dia a dia.
0: E hoje tem aumentado muito a procura?
3: Muito, bastante. Por que acontece? As pessoas que têm algum problema de saúde, que têm uma limitação, elas precisam ter isso documentado, tá? Além da doença, porque normalmente a gente fala o quê? A pessoa tem X doença, mas o que isso vai impactar na vida dela? Então, isso vai fazer uma diferença ali na hora do perito do INSS avaliar, né? Sim. Então, ele não quer saber que você tem a doença tal, que isso causa, por exemplo, uma insônia ou uma limitação no seu trabalho. Mas qual limitação é essa? A pessoa consegue agachar, a pessoa consegue permanecer um período longo em pé, consegue manipular um objeto? Então, isso que o perito precisa saber. Então, nós fazemos a fisioterapia forense, ela faz todo esse trabalho de qualificar e quantificar essa perda que a pessoa tem.
0: E o resultado? Por exemplo, eu vou dar um exemplo meu. Eu fui diagnosticado recentemente com síndrome do túnel do carpo.
3: Certo.
0: Que tem sensibilidade só nesses dois dedinhos aqui. Aí, cabe cirurgia, mas... porque eu trabalho desde 14 anos, tem 40 anos que eu sou jornalista, era máquina de datilografia, hoje é computador. Então, tive já o diagnóstico clínico, médico, né? Que apontou gravíssimo. O seu laudo técnico também seria um complemento?
3: Isso, seria um complemento. São os dois laudos juntos. Um vai estar reforçando o outro.
0: Sim.
3: Então, o laudo que você vai me trazer do seu médico, ele está te diagnosticando que você tem a síndrome do carpo, uhum, que vai provocar um formigamento, né, uma parestesia, diminuição de força. Né? E o que que o laudo forense ele vai falar? Quanto isso está afetando no seu dia a dia? Por exemplo, seus movimentos de flexão, de extensão, quanto ele está limitado, sensibilidade, né? Porque aí a compressão do nervo mediano, então nós vamos avaliar ali também reflexos, a sensibilidade. Então, nesse laudo, eu vou estar ali te falando, por exemplo, você tem tantos por cento do movimento tal, né? Então, eu estou ali mostrando na real o impedimento do seu dia a dia. No caso, a pessoa que digita, por exemplo, a manicure, uma costureira, com a síndrome do CAP, isso é um impacto grande na vida da pessoa.
0: Vai impossibilitar, né?
3: Impossibilitar. Se eu chego no INSS, eu sou uma costureira.
0: Sim.
3: Com a síndrome do CAP, diagnóstico, síndrome do CAP, parestesia, perda de força. E aí?
0: Eu preciso dessa ferramenta que são minhas mãos para trabalhar, para ganhar o meu sustento.
3: Isso. E aí o laudo vai falar a função da costureira, quais os movimentos que estão limitados, né? Isso é muito importante para a parte de avaliação ali do INSS e pode ser usado, né, para uma tomada de decisão favorável ou, né, se tiver incompleto, desfavorável para aquela pessoa.
0: E quais são as principais enfermidades ou limitações que você avalia, que chegam até você?
3: Isso. Hoje nós temos um grande número de pessoas com fibromialgia, né?
0: Uhum.
3: Ela, por ser uma doença invisível, né? Porque você não vê, a pessoa fala, demais, né? A pessoa fala, eu tenho fibromialgia, você olha para ela, tá, não tá, tá tudo bem, né? Mas ali atrás disso tem muitas limitações que impactam na vida da pessoa. Então, através desse laudo, né, tanto da fibromialgia, porque é o que está ocorrendo mais, né, a gente consegue retratar essa doença, que até então é invisível, né, para o papel.
0: E para você, como detectá-la? Se fazer esse laudo técnico, esse, né, essa avaliação?
3: Então, a pessoa chega comigo já com o diagnóstico nosológico, a gente fala o diagnóstico clínico do médico. Sim. Né? Então ela chega, eu tenho fibromialgia, um exemplo, com a CID M79.9. Então, a partir do diagnóstico, nós vamos ali estar avaliando, né? Sim. Essa paciente. Fala essa paciente porque ela é, a cada 10, 7 a 9 são mulheres que são cometidas.
0: São mais mulheres,
3: são,
0: né?
3: São mais mulheres que são cometidas. No Brasil, nós temos em volta de 3% da população sofre dessa doença.
0: Então, é a mais procurada, fibromialgia.
3: E os problemas de coluna.
0: Coluna também?
3: Coluna, muito coluna.
0: E aí, você, né, separaria aí um tipo qual que seria o trabalho para você descobrir?
3: Os instrumentos, isso, né? Nós utilizamos instrumentos de avaliação. Então, isso vai depender de cada tipo de doença que a pessoa apresenta, né? Então, nós temos uns instrumentos que a gente vai avaliar a força, a resistência, reflexos, outros, a estrutura do corpo, se tem alguma lesão, seja uma fratura, tá? As atividades de vida diária, tá, da pessoa, deitar, levantar, sentar, tomar um banho. Então, tudo isso a gente vai analisar, ela consegue ou não, isso tornou-se um problema o quê? Leve, moderado, grave ou extremo, tá? E as atividades da vida dela, por exemplo, social. Um exemplo que nós podemos dar, assim, no túnel do carpo, uma pessoa que tem o hábito, já é o costume dela, de tocar violão na igreja, por exemplo.
0: Sim.
3: Se essa pessoa tá com esse problema, ela não vai conseguir. Então, o impacto na vida dela vai ser muito grande. E isso, a fisioterapia forense, ela consegue retratar nesse laudo.
0: Você já fez laudos técnicos de o Guillain-Barré?
3: Guillain-Barré, sim, Guillain-Barré, sim.
0: E ele também limita muito?
3: Também limita, né? Principalmente naquela fase aguda da pessoa, né? Limita bastante.
0: E quem mais te procura? São homens ou mulheres? Os dois?
3: As mulheres.
0: As, né, mulheres?
3: As mulheres. É. Primeiro porque as mulheres são as que procuram mais atendimento. Então elas, né, começam a sentir, né, ter alguns sintomas, elas já procuram logo um atendimento. Né? Os homens, normalmente, eles deixam os 45 do segundo tempo, indo para a prorrogação para estar procurando.
0: E tem hoje, a gente sabe que o perito, né, do INSS, ele é muito criterioso.
3: Sim.
0: Né? E é só mesmo nos últimos critérios que ele tem, só se eu mesmo não tiver condição. E esse, sim, laudo, né, essa avaliação técnica sua vai junto com o laudo clínico, né?
3: Sim.
0: E reforça, né?
3: Reforça.
0: A justiça, ela tem, o perito, o clínico do INSS, ele tem também um fisioterapeuta forense junto, ou como funciona isso?
3: Não, assim, Armino, o que que acontece? O número, o volume de peritos é muito grande, né? E para poder estar fazendo...
0: E o número de peritos é muito pequeno.
3: É muito pequeno, então é uma demanda muito grande para poder se fazer uma avaliação bem específicas nesse quesito.
0: Você já acompanhou alguma avaliação de perito?
3: O INSS não permite estar entrando, né? No INSS é somente a pessoa ou pessoa debilitada que precisa de um acompanhante.
0: Sim,
3: né?
0: Mas a gente nota que as reclamações são inúmeras, né? E o pessoal fala, é muito difícil. Talvez o afastamento temporário também, né?
3: Sim. O que que acontece? Eu percebo nessa área que eu tô atuando que a perícia, ela começa antes do dia propriamente dito da perícia, né?
0: Como assim?
3: Primeiro, a organização desses documentos para levar para a perícia.
0: Ah, tá.
3: Né? Eu vejo muitas questões também, aquela pessoa não está segurada do INSS, está tentando um benefício.
0: Ela não, não contribuiu.
3: Isso, e outras questões também, aí ela tem negativas e negativas, e às vezes ela não entende por que foi negado e continua.
0: Agora, com tudo isso, você contribuiu para o INSS, você tem o laudo clínico, você tem o laudo da fisioterapeuta, aí não, fica mais fácil.
3: As chances ficam maiores, eu não digo que 100%, né? Uhum. Mas, como eu estava te falando, esses clientes que chegam com esses problemas previdenciários, o que que eu aconselho? Tá procurando advogado dessa área previdenciária, porque ele vai analisar, vai te falar, ó, faltou um documento tal. Às vezes, a incapacidade dele foi reconhecida, mas devido à falta de algum documento,
0: negado. E é muito burocrático, né?
3: Muito.
0: E parece que o perito do INSS hoje, ele avalia tudo, né? Tudo. Né? É um médico, chega a ser,
3: É um médico,
0: né?
3: Então, eu tenho parceiras, né? Que quando eu vejo que chega com várias negativas, eu falo pro meu cliente, nós temos que verificar o porquê que essas negativas estão acontecendo. Então, orienta, tá procurando para dar esse feedback pra gente. Porque ela pode ficar ali tentando com o melhor laudo possível, mas se ela tiver algum ali impedimento, ela não vai, né, conseguir lograr ali o êxito no benefício.
0: E hoje você falou que as mulheres são as que procuram mais. E a fibromialgia é o grande problema, né?
3: Sim.
0: Entre os homens, problemas de coluna.
3: Sim.
0: É problema físico também.
3: Físico,
0: né? Quais os outros?
3: O que que nós temos hoje, homens, que às vezes procuram muito, são questões acidentes, né?
0: Acidentes
3: motobilísticos, né? O que que acontece? A pessoa tem uma fratura, né? Ah. E, por exemplo, ficou com uma limitação. E essa limitação tá impedindo, né, dele tá exercendo de forma plena ali a profissão dele. E ele pode ter direito a um auxílio acidente.
0: E não sabe. Aí, através dessa avaliação que você faz,
3: nós vamos comprovar que aquela fratura, ela gerou uma sequela, né? Ele consegue até trabalhar, mas não 100% como antes.
0: E
3: ele tem o direito a esse auxílio acidente.
0: Quais são os principais? Acidente de moto. É.
3: Acidente de moto é o...
0: É o campeão.
3: Que tá em todos, é o campeão.
0: E esse auxílio também tem que ser laudado pelo médico clínico, né?
3: Isso.
0: E por você. Uhum. E como é feito também? É da mesma maneira que você faz com
3: da
0: os outros, com as ferramentas, equipamentos?
3: São todos baremos que nós utilizamos, são os instrumentos, né? Uhum. Então, por exemplo, se é uma perna, eu vou específico para os membros inferiores, para as pernas, né? Sim. Se foi uma sequela neurológica, a gente já parte para outros tipos de instrumentos, né? Ressaltando esse auxílio acidente, Armindo, aquela dona de casa que teve uma queda, né, na sua casa, ou quebrou algum osso, né, teve uma fratura, fez uma cirurgia, também ficou com uma sequela, ela também pode ter direito a um auxílio acidente.
0: E como recorrer? Como fazer?
3: Isso, igual eu te falei, essa parte jurídica eu passo para as meninas, né, ou um advogado de confiança da pessoa para estar orientando, né? Muitas das pessoas às vezes conseguem estar dando essa entrada sozinho, mas o aplicativo do INSS, ele é um pouco difícil, sabe, de estar mexendo ali.
0: Então, e não é qualquer pessoa que tem conhecimento para, né?
3: Isso, isso.
0: Já é um pouco difícil, né?
3: Então, normalmente quando precisa, eu indico as meninas, né, para estar auxiliando essas pessoas, ele acomodar a entrada, né, a verificar se a pessoa naquele momento do acidente estava segurada, né, para ela ter o direito a receber esse auxílio acidente, Armindo, que ele vai até a aposentadoria da pessoa.
0: Ah, é?
3: Isso, então ele é um auxílio, né?
0: É auxílio até ele aposentar.
3: Até ele aposentar. Então é um benefício, assim, pouco divulgado, é lógico que o INSS não quer que você saiba, né? Mas ele é um auxílio que muita gente pode ter direito, sim.
0: O primeiro caminho seria, no caso, procurar um clínico, né? Um médico, né?
3: Sim.
0: Lógico, né?
3: Sim.
0: E depois você tem que ser, lógico, o profissional da área, que vai, logicamente, reforçar o...
3: Vamos complementar.
0: Complementar, né?
3: Uhum.
0: E a documentação.
3: Porque sem a documentação.
0: Também, para esse auxílio aí, que você falou, também precisa passar pela perícia técnica ou não? Do
3: INSS? Também passa pela perícia.
0: Passa pela perícia?
3: Passa pelo perito, ele vai analisar se realmente aquela sequela está te limitando.
0: E de repente, né, conforme a gravidade do problema aí, pode ser um afastamento temporário, né? A pessoa está encostada, ou pode ser aposentadoria definitiva também?
3: Pode ser. Você pode receber esse auxílio por um tempo. Se o INSS ver que você não tem as condições, depois de um período você pode vir até a aposentadoria.
0: E você pode voltar? No caso, eu tomei bomba, foi a primeira vez, faltou alguma coisa, eu não consegui.
3: Sim, você pode recorrer, né? Temos os recursos.
0: Tem os recursos.
3: Isso, por isso que é bom, sempre de uma negativa, você procurar saber o porquê dessa negativa. Porque pode ser um documento, pode ser um prazo que você perdeu. Então, a pessoa está afastada por uma incapacidade temporária. Para fazer a prorrogação, tem que ser 15 dias antes de vencer. Nossa. E, infelizmente, muitas pessoas não conseguem nesse prazo, né? E aí ela perde esse benefício.
0: Olha, e você, ouvinte internauta, que tem alguma dúvida, pode se enquadrar, tem alguma pergunta, pode mandar para a gente, tá? A gente vai perguntar aqui para a Graciela, que sabe tudo sobre isso. E é importante, porque tem algumas dicas importantes, como você falou desse auxílio. Eu não sabia desse auxílio, né?
3: Sim.
0: Porque o INSS também não quer divulgar, porque é dinheiro que vai sair dos cofres ali, né?
3: E é um direito seu.
0: E é um direito mesmo. Agora, hoje em Araxá, as pessoas já estão sabendo, as pessoas sabem o caminho das pedras, como fazer, como proceder.
3: Então, apesar de não ser tão nova assim, a fisioterapia forense, né? Ela está começando a ser divulgada aqui na cidade de Araxá, sua primeira. Então, nós estamos aí construindo um caminho, né? Para a divulgação, para as pessoas entenderem, conhecerem a importância dela.
0: O SUS garante a pessoa também esse tratamento, essa consulta na fisioterapia?
3: Não, a rede pública não tem esse atendimento.
0: Não tem
3: o
0: atendimento.
3: O atendimento, ele é privado.
0: É privado. Né? Então, porque quando você pensa, é fisioterapia.
3: Sim.
0: Aí você pensa em reabilitação, um trabalho de auxílio, de ajuda, e é completamente diferente.
3: Completamente, né? Por quê? O fisioterapeuta, ele tem todo aquele conhecimento do que está normal, do que não está normal, né? O que impacta. Então, através desse conhecimento, nós vamos ver ali o que não está bem, né, na pessoa. E através disso, né, nós conseguimos retratar isso no papel, tá? E são assim, Armindo, são inúmeros tipos de serviços que a gente pode estar prestando.
0: Sim.
3: Né? Por exemplo, a pessoa vai prestar um concurso, né? E ela precisa de um laudo para a lei de cotas, né?
0: Ah, tá.
3: Então, ela tem alguma deficiência e ela precisa ali...
0: Explica melhor como é essa.
3: Então, eu vou prestar um concurso, né? Que tem as vagas amplas e a para cotas, né?
0: Sim.
3: Eu tenho uma deficiência, então eu preciso de um laudo para
0: comprovar.
3: Para assegurar ali que eu me enquadre naquela vaga destinada a pessoas com deficiência.
0: Por exemplo, dê um exemplo. Mobilidade, no caso.
3: Pode ser mobilidade. Teve uma redução da mobilidade ali de deambular, precisa de uma muleta. Né? São exemplos mais clássicos para a pessoa visualizar, né? O que seria. Então, nós vamos descrever toda essa dificuldade, tá? Da pessoa ali, enquadrando na função que ela está candidatando.
0: E né? Já é um diferencial, né?
3: Já
0: com certeza.
3: É um diferencial.
0: Eu falo laudo, você fala avaliação técnica, né?
3: Uh-huh.
0: Porque essa avaliação técnica, ela vai comprovar, vai ajudar a comprovar que você tem a necessidade, né?
3: Isso. Por exemplo, a mim de uma empresa. Hoje as empresas precisam ter um número X de funcionários PCD, né?
0: Sim.
3: Nós também atuamos nessa área. Nós podemos identificar dentro daquele quadro da empresa, ela pode ter ali dentro colaboradores que já são PCD e a empresa não sabe.
0: Ah, é?
3: Né, ali dentro. Então, o que a gente faz? A gente faz essa análise da saúde daquela empresa e nós vamos verificar, né? Nós vamos ali buscar.
0: Talvez já existe ali dentro o colaborador.
3: Isso, e não tá sabendo e ele tá procurando.
0: Ah,
3: né? Ele tá ali divulgando vaga, sendo que dentro do próprio quadro dele, né? Ele já existe. Então a gente faz essa captação, essa análise. E para a empresa não basta só ela colocar ali dentro um PCD. Ela tem que adaptar, né? Adaptar o local ali que ele vai estar desempenhando a sua função. Periodicamente tem que estar reavaliando, né? Então essa parte também, a fisioterapia forense, ela contribui, tá? Quero comprar um carro, sou deficiente, eu preciso de um laudo para isenção fiscal, né?
0: A essa avaliação...
3: A fisioterapia forense também contribui para isso, né? Não são todas as deficiências que enquadra para a aquisição de um automóvel.
0: Quais?
3: Né?
0: Mas as que se enquadram?
3: Por exemplo, o amputado de membros inferiores.
0: Sim.
3: Né? Só para assim, a gente fala mais drástico para a pessoa visualizar, né? Então ele amputou, então eu preciso comprar um carro automático. Sim. Né?
0: Que tem isenção, é mais
3: isso,
0: barato.
3: Isso, aí tem as isenções fiscais estadual, federal. Então, a fisioforense também faz esse laudo para comprovar isso, né? Tem muitos outros. Por exemplo, um aposentado que tem uma doença grave, ele pode ter isenção no imposto de renda.
0: Ah, é?
3: Isso. Então,
0: o
3: também...
0: aposentado que já tem uma doença grave, ele pode...
3: Tem a isenção, tem um rol de patologias, né? Uhum. Não são muitas, mas que se enquadra. Agora todas eu não vou conseguir falar aqui no momento. Mas ele tem direito, né? E muita gente às vezes não sabe. E tem o direito até de retroativos, né?
0: É?
3: Isso. Então são assim, N serviços que a fisioterapia pode dar, pode oferecer, né? Na área da forense para a população.
0: Ok, né? Descendo, nós temos algum...
2: Pessoal participando com a gente pelo 998-20-94-50. Primeira participação aqui, a Pedrina dando bom dia.
0: Bom dia.
2: Está acompanhando a gente. O Ostinho deixando uma mensagem. Né? Também aqui o Odair. O Armindo, ontem pela manhã teve carro de som enchendo o saco lá no San Lemos. Esses carros de som, essa época é.
0: Mas no Santo Antônio também, viu?
2: O pessoal está concentrado aqui perto também da Imbiara. Avenida Imbiara. Olá, bom dia, sou uma das formiguinhas, né? Sou Denise do Pão de Açúcar, tô trabalhando para um candidato, mas a gente não vai fazer propaganda para um candidato, né? Propaganda vai política tá só, né? Meio dia. Bom dia a todos, a Beth joga quem quer, né? Essa é a opinião do nosso ouvinte Geraldo.
0: Sim.
2: O Fernando Pinheiro colocou ali, eu acho que é só colocou 1% do Zema decidir a eleição, vocês estão de brincadeira. Você falou que 1% decide?
0: Não, não falei isso não.
2: Apesar que um voto decide a eleição, né? Pode ser.
0: Sim.
2: Sou de Arista há 15 anos e tenho chamado dedo engatilhado. Meus dedos do meio das duas mãos não abaixo, não consigo fechar as mãos e dói muito. O que fazer? Nosso ouvinte...
0: Você quer responder?
2: Eliana.
3: Isso, então ela tem que ter um diagnóstico clínico, procurar um clínico, né? Para ter ali um diagnóstico, a CID, né? E a partir da CID, ela pode estar, né, procurando o serviço da fisioterapia forense.
0: Certo? Ela fala que ela é diarista, então atrapalha, né?
3: Isso. Aí essa questão, igual eu te falei, jurídica, a gente tem que verificar.
0: O que é o dedo engatilhado? Né?
3: É um movimento do dedo que ele não volta.
0: Ah,
3: ele
0: tá.
3: Fica tipo arqueado e ele não volta.
0: Ah, tá. Né?
3: Então, no início do problema, com a fisioterapia convencional, a gente consegue ajudar bastante. Mas depois que ele já está nessa posição...
0: Ele atrofia.
3: Ele fica nessa posição, então é mais difícil. Mas se ela tiver a condição de segurada, né... O advogado previdenciário pode estar orientando ela, se ela, depois que ele já está nessa posição.
0: Ele atrofia.
3: Ele fica nessa posição, então é mais difícil. Mas se ela tiver a condição de segurada, né?

0: tapete, né? Tem isso.
1: É, no caso de acidente.
0: Indenizações. Né?
1: É. O auxílio acidente, ele é uma forma indenizatória.
0: Ah, é? Já é?
1: Ele é uma forma indenizatória. Porque a pessoa teve uma lesão e ficou com sequela, né? Talvez você queira estar falando do DPVAT. O DPVAT foi até 2023.
0: Não tem, né?
1: É, então, se for 2023 para trás, né?
0: Pode.
1: Ele tem esse direito.
0: Ele pode recorrer, isso, pegar o retroativo.
1: Isso, aí tudo, né, tem que ser analisado, se a documentação está toda perfeita, né, daquele acidente. Enfim, tem uma parte documental ali que tem que estar bem estruturada.
2: Wesley Cabral, como faço para ouvir o aplicativo? Estou em Goiânia. Né? 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Só entra na lojinha do seu celular e baixar a Rádio Cidade Araxá. Adriana, né? Oi, bom dia. Tive acidente há 7 meses. Coloquei 16 parafusos e 2 hastes. Eu tenho direito? Sou MEI. Meus movimentos estão limitados. Sou faxineira. Já tive INSS. Ela coloca no pulso no final.
1: Certo. A questão do MEI, existe alguns benefícios que não são contemplados.
0: Mesmo?
1: Infelizmente, é. Então, por isso tem que analisar se ela tinha, às vezes, uma contribuição até um ano atrás desse acidente, ela ainda tem condição de segurado. Então, assim, eu falando aqui que ela tem ou não direito, eu vou estar leviando. Tem que avaliar, né?
0: Sim.
1: Tem que ter uma análise ali.
0: Qual a profissão dela?
2: Só
0: para
2: encerrar, ela falou que ela é faxineira, né?
0: Faxineira.
1: Uhum.
0: Ver se enquadra, né?
1: É, tem que ver se enquadra, né? Essa parte burocrática ali, né? E... acredito que a limitação ela tenha.
2: Colega Graciela, referência em fisioterapia forense em Araxá. É a Eire Carla.
1: Eire. Obrigada.
2: Carla de Menezes.
0: Bacana. Ainda falando sobre a questão das profissões, você falou que hoje é difícil, a gente sabe que é difícil você conseguir o afastamento, mesmo que seja temporário, ou a aposentadoria.
1: Sim.
0: Mas se a pessoa tem há muito tempo, E qual é o período de contribuição que é importante, que seria necessário para ela já não tomar bomba de primeira?
1: Então, Armindo, isso vai variar homem, mulher, se ele é um PCD, se não é, né? Depende da doença, ou se não é, se é por tempo, né?
0: Então, a idade conta também?
1: Isso, a idade também. Então, é uma parte ali mais burocrática mesmo, tem que ser analisada por um advogado.
0: Mas a contribuição, ela é importante, ela é fundamental.
1: Sim, você tem que estar contribuindo, né? Você tem que estar segurado algum tempo, né? Mas, por exemplo, você acidentou, você não estava contribuindo naquele momento e nem 12 meses atrás você não estava, então você não tem condição de segurado.
0: Não?
1: Né? Não tem a condição.
0: Você tem que estar...
1: Isso, pelo contribuindo menos 12 meses. Ou até um mês depois que você perdeu o emprego, você ainda continua, né, assegurado. Uma questão também importante, Armindo, é a aposentadoria PCD.
0: Então, né? como é?
1: O que seria, né? A aposentadoria PCD, ela é a mais vantajosa que nós temos hoje no INSS, porque a pessoa ela pode continuar trabalhando.
0: Ah, é? Tá? E se aposentar?
1: E se aposentar por ser o PCD. E a contribuição dela, ela é diferenciada das outras, tá? Você tem que ter no mínimo 15 anos, e aí tem umas regrinhas de gravidade, né? Mas o que é importante a gente falar? A pessoa ela tem que documentar o quanto antes essa condição dela de PCD.
0: Sim, né? Com os laudos, né?
1: Com laudos, com um RGPCD, né?
0: O que é o RGPCD?
1: Isso, o RGPCD é a identidade nossa que nós temos, né? Que a pessoa que tem uma deficiência, ela vem com um símbolo, né? Ela vem com um símbolo atrás de PCD, né? Em Minas, ela ainda continua com o símbolo da cadeira de roda, mas ela já mudou o símbolo da
0: identidade.
1: Isso, é da inclusão, que é um símbolo que vai pegar todas as deficiências, tanto as físicas quanto as intelectuais, né? Então, quanto antes eu estou juntando documento, mais fácil lá na frente eu comprovar a minha condição, tá? E ela, Armindo, o valor dessa aposentadoria chega a quase 100% do seu salário.
0: Quase, né? Integral?
1: Quase integral. Isso. Então, o que acontece? Quanto antes eu tiver esses documentos e todo ano, né, fazer um check-up, tá ali reforçando aquela sua condição, lá na frente vai

0: ser útil para você. Então tem que ser um planejamento previdenciário que você tem que estar fazendo, planejamento documental, né? Que no futuro vai te ajudar bastante. Né? Isso, contribuir.
1: Gente, daqui a pouquinho, na segunda parte do programa, a gente vai discutir, vai debater aqui, eu, Decinho, com você, com a sua participação, a derrota do Ganso para o Paracatu no último sábado no estádio Fausto Alvim, a segunda derrota. Já aconteceram mudanças, parece que o técnico caiu, né? E parece que tem outro na área aí. A gente vai ver porque ficou um pouco difícil a classificação, mas a gente vai analisar daqui a pouquinho e você pode continuar participando com a gente. Se que tem mais alguma dúvida aí, pode perguntar a Graciela sobre esse, que eu não conhecia a fundo mesmo, que é fisioterapia forense e que vai te ajudar, né, em vários temas, vários serviços. Eu vou dar um recadinho aqui agora e a gente já volta, você pode continuar aí participando com a gente, tá bom? 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Diogão, tá pronto ainda não? Daqui a pouquinho. E Graciela, agora é importante a gente saber que se você, porque as pessoas, inclusive eu recebi uma mensagem aqui agora, aí você responde depois. Okay. A questão de acidentes de automóveis e também de motos. A gente fala daqui a pouquinho sobre. Okay. Eu vou chamar o meu intrépido e cabuloso repórter Diogo Meira. Alô, Diogão, onde você tá? Conte-nos tudo, não esconda nada. Bom dia!
2: Bom dia, Armindo, Decinho, o pessoal que acompanha a gente aqui pela 94.5. A gente está aqui na Praça da Inclusão, ao lado aqui do Senac, aqui é a região, qual que é o bairro aqui? Aqui na região do bairro Fertiza, onde tem uma equipe de vacinação antirrábica mobilizando aqui, realmente atendendo aí a comunidade nessa segunda-feira, segundo dia de vacinação antirrábica aqui na zona urbana. Ao nosso lado está aqui o Thiago Nezala, ele é agente da Vigilância Ambiental. Vamos começar falando dos números, Thiago. Quantos animais que o município pretende vacinar esse ano? Bom dia.
3: Certo. Esse ano a nossa meta é aproximadamente 17.300 animais a serem vacinados. Até agora nós já vacinamos cerca de 6 mil animais, 4.800 na zona rural, e ontem a gente começou a campanha na cidade já com um número bom de animais. A gente está com aproximadamente 6 mil vacinados. Então,
2: muito bacana. Dá para bater essa meta levando-se em consideração os números do ano passado?
3: Dá. A meta ela sempre é construída considerando os números do ano passado, né? Então, ano passado a gente teve próximo a esse número, a gente pretende passar esse ano.
2: E para isso, como é que estão sendo mobilizadas as equipes para atender aí o máximo de famílias e de tutores possível?
3: Certo. A gente vai estar até sábado, cada dia em uma região diferente. Hoje a gente está nessa região aqui do Fertiza, Vila Silvéria, Dona Beja, Guilhermina Vieira Chaia, Vila Lamartine, Área 2, né? E a gente vai estar nessas áreas hoje. Aí agora nos próximos dias, cada dia em um setor. O pessoal pode estar entrando na rede social da prefeitura, nos canais oficiais, e estar verificando direitinho que dia vai estar próximo à sua casa.
2: Tem um ponto fixo também, né? Ali na Praça da Família.
3: Exatamente. O posto fixo está aberto todos os dias, de domingo foi ontem até sábado. lá na Praça da Família, de 8 às 17, igual todos os outros pontos também, de 8 às 17.
2: 8 às 17, tem horário de almoço, intervalo, alguma coisa assim, ou realmente esse horário é durante todo o dia, sem intervalo?
3: Não, o posto fica aberto de 8 às 17, sem intervalo para a população.
2: Agora, vamos trazer aqui algumas orientações para aquele tutor, hora que ele for trazer o animal dele, seja o cão, seja o gatinho, para ser vacinado. Quais são as orientações aí, quais ações que o tutor precisa tomar realmente para o animal poder receber a dose?
3: Certo. A gente sempre orienta que a vacinação ela é para animais acima de 3 meses de idade. Então, animais abaixo de 3 meses não recebem essa vacina ainda. A gente pede sempre para o pessoal estar trazendo os animaizinhos e acompanhando a vacinação, fazendo a contenção desses animais, porque o próprio tutor deve fazer a contenção. O vacinador, ele é uma pessoa desconhecida, então pode acabar estressando o animal e causando algum risco para o animal e para o próprio vacinador. A gente pede também que animais de grandes portes, de raças, que às vezes são cães que são menos sociáveis, que venham com focinheira para não estar causando nenhum risco aos vacinadores e a outros animais também, porque pode ser que tenha outros animais no posto no horário que aquele animal venha. Então a gente pede sempre para trazer de guia e focinheira.
2: Aquele animal que apresenta ali um nível de estresse mais alto, está um pouco mais agitado ali realmente, neste caso o vacinador, a pessoa que está ali aplicando a vacina, ela tem o direito de se recusar a aplicar a vacina naquele animal até que ele seja realmente contido?
3: Sim, os vacinadores eles não fazem a contenção do animal. A gente disponibiliza um cambão, que é um instrumento que pode ser usado para fazer uma contenção mais longe, né? Que o tutor pode estar utilizando, o vacinador pode auxiliar, porém o vacinador em momento não vai segurar aquele cachorro que ele não conhece. Então, caso não seja possível fazer a contenção, o tutor não consiga e o cambão também não seja eficiente, esse animal infelizmente ficaria sem vacinar nesse momento.
2: Gatos têm que vir acondicionados dentro daquelas caixinhas?
3: Não necessariamente. Muitos tutores conseguem trazer os gatos no colo ou em frões, cestas, e dá certo. Agora, se for um animal mais a risco, que possa causar algum problema, ele fugir ou algo assim, animais que o tutor sabe que é mais a risco, que tem perigo, é melhor trazer na caixinha.
2: Aquela, no caso das fêmeas, por exemplo, ali em período de prenhez, né? Elas podem receber a dose também?
3: A gente não recomenda fêmeas gestantes, nem cão, nem gato, estar recebendo, e nem lactantes. Assim, não existe nenhuma contraindicação da vacina para esses casos. Porém, como é uma situação estressante, pode acarretar algum problema na gravidez ou na lactação.
2: Importante isso também. E na hora é feito ali um cadastro, alguma coisa para ser feito um acompanhamento desses animais que são imunizados aqui na cidade?
3: Sim, a equipe ela entrega um cartãozinho de vacina para cada animal que é vacinado para estar fazendo o controle. Porque se acontecer algum acidente do animal morder alguém em algum momento desse ano, essa vacina tem validade de 1 ano, cada ano deve ser vacinado. Então a pessoa tem aquele cartãozinho para comprovar que o animal é vacinado, que não tem nenhum risco em relação à raiva para a pessoa que sofreu mordedura ou alguma coisa.
2: Aqueles chamados protetores, eles têm prioridades nessa vacina?
3: Sim, os protetores normalmente eles cuidam de muitos animais, né? Então como a gente tem o posto volante que já atende domicílios com mais de 5 animais, geralmente esses protetores são atendidos pelo posto volante. Eles são atendidos no próprio local, eles não precisam estar vindo até o posto de vacinação, porque são diversos animais, fica uma coisa mais trabalhosa.
2: Aquele protetor ou aquela pessoa que tem mais de 5 animais em casa e precisa daquele posto volante, né? Desse atendimento em domicílio. É necessário fazer um agendamento prévio? Como que está funcionando?
3: Sim, é necessário fazer um agendamento. A pessoa pode estar entrando em contato pelo 3691-7120, que é o telefone da Vigilância Ambiental, e está agendando com a nossa equipe.
2: Tem um prazo de espera, um prazo mínimo ou máximo de espera para aquele protetor estar recebendo o agente em casa?
3: Não, a gente vai atendendo de acordo com a demanda e com o que a gente vai conseguindo. Por enquanto, como as nossas equipes estão todas voltadas à vacinação nos postos, então a gente está com um carro apenas fazendo atendimento. Então, talvez essa semana demore um pouco mais. Mas a gente tem até o dia 17 de outubro para estar cumprindo essas vacinações. Então, o pessoal que não conseguir ser atendido essa semana, pode ficar tranquilo que a gente ainda vai nas próximas semanas, não vai ficar sem vacinar.
2: Reforça o telefone para contato, por favor, para quem precisa desse atendimento volante.
3: 3691-7120.
2: Importante que a gente fale, Thiago, sobre os riscos que a raiva traz tanto para o animal como para o próprio tutor também, né? Uma vez que a raiva, ela é sim transmissível ao ser humano e muitas vezes fatal, né?
3: Exatamente. A raiva, ela é uma zoonose com alta taxa de letalidade, né? Uma taxa de letalidade de mais de 99%. São raríssimos os casos de cura. Então, é muito importante porque esses animais domésticos, cães e gatos, são os que mais têm contato com a gente. A raiva também pode ser transmitida por animais silvestres, mamíferos silvestres. Porém, não é normal ter aquele contato. bovinos também, equinos também, mas o que a gente tem mais contato no dia a dia são os cães e os gatos, por isso essa importância da vacinação dos cães e gatos.
2: E essa transmissão para o ser humano ou entre animais mesmo, como que ela acontece?
3: Ela pode acontecer pela mordedura ou por arranhões, através da saliva do animal.
2: Aquela pessoa que foi mordida por um animal que ela não sabe ali se aquele animal está imunizado ou não, qual que é o procedimento que ela deve adotar para poder se proteger?
3: Em caso de animais desconhecidos, por exemplo, a pessoa foi mordida na rua e não conhece aquele animal, ela deve procurar o centro de vacinação Gil Montandon, lá na Calimério Guimarães, na antiga UPA, e tá fazendo a imunização. Em casos de cães conhecidos, por exemplo, ela foi mordida pelo próprio cachorro dela, ela não precisa estar procurando a vacinação com urgência. Ela deve acompanhar durante o período de 7 a 10 dias, se o animal vai apresentar algum sintoma ou por acaso vai virar óbito, que é o mais comum em casos de animais contaminados com raiva. E aí, se caso isso aconteça, ela deve procurar o centro de vacinação
2: também. Qual que é o quadro sintomático que pode levar a realmente a gente acreditar que esse animal possa possivelmente estar contaminado pela raiva?
3: Bom, o animal, ele começa, primeiramente, ele para de comer, ele fica mais antissocial, ele foge da luz. Aí, num estágio mais avançado, ele começa a babar, que o pessoal fala que é o cachorro louco, começa a babar, mas é porque ele vai perdendo os movimentos da mandíbula, então ele não consegue segurar a saliva mais. Ele para de alimentar completamente, para de beber água completamente, fica muito agressivo, foge da luminosidade. Todos esses são sintomas que causam um alerta pra gente.
2: Um animal que apresenta algum desses sintomas, ele é elegível para receber a vacina?
3: Não, a vacinação ela não tem eficácia a partir do momento que começam os sintomas. Por isso a vacinação ela deve ser preventiva. O pessoal deve trazer os animais para evitar a contaminação com a raiva, mas ela não funciona como cura após o início.
1: Perdemos o contato aí, né, com o Diogo Meira, né? Interessante, eu até queria saber se esse animal, inclusive, se ele, a partir do momento que ele está com a doença, ele pode ser tratado e curado. A gente vai ver se o Diogo consegue voltar. Mas enquanto isso, eu vou voltar aqui com a Graciela, porque eu estava naquela pergunta que eu deixei com relação aos acidentes, né? Existem muitos acidentes, tanto de carro, de veículo, quanto moto. E isso aí é importante para a pessoa que teve alguma sequela, né?
0: Sim.
1: Esse é um laudo.
0: Isso, a pessoa teve um acidente, né? E ficou com uma sequela, né? Então, um laudo forense, né? Ele vai conseguir retratar, passar isso tudo para o papel, né? Essa limitação que a pessoa teve para ela poder dar entrada, né? E lograr aí um benefício.
1: Antes do assim passar ali, que a gente tem perguntas de ouvintes, quais são as documentações? O que é preciso para que a pessoa consiga levar pro INSS, pro perito, que parece que é visto como um leão, um bicho papão.
0: Isso. Então, a perícia, ela começa nessa análise, nessa separação, né, desses documentos, né?
1: Sim.
0: Às vezes a pessoa acha que levar aquele monte de papel, ele vai ser garantia dele ter o benefício, mas não, isso não quer dizer, né? Uhum. O que que acontece? Muita gente, por exemplo, entrou com benefício num problema num joelho que ela teve, uma cirurgia. Mas um ano atrás, ela teve um problema na coluna. Então, ela acha que se ela levar da coluna também junto com o joelho, vai reforçar. Uhum. Ele não vai nem olhar, porque o problema ali no momento
1: é o atual,
0: que é o joelho.
1: Sim.
0: Né? Então, a primeira parte é essa separação documental, né? Então, o que que eu oriento os meus clientes? Primeira coisa, eu vou separar atestado com atestado, relatório com relatório, a prescrição medicamentosa, né? Os laudos, tudo separado, né? Após essa separação por categoria, eu vou colocar numa ordem cronológica.
1: Essa ordem você vai falar daqui a pouco, porque okay. O Diogo voltou. Oi, Diogo, vamos lá?
2: Opa! Exatamente, Sérgio, desculpe, estamos de volta aqui com o Thiago Nessala, ele é agente aqui, está falando pra gente sobre essa questão da vacinação antirrábica que começou ontem. Vai até quando, Thiago, a vacinação?
3: A vacinação vai até sábado, dia 3.
2: Vamos falar mais uma vez, reforçando os pontos de vacinação, onde que o pessoal consegue conferir tanto os pontos itinerantes como também os pontos fixos?
3: O pessoal pode estar entrando nos canais oficiais da prefeitura, no Instagram, no site oficial da prefeitura, e o cronograma vai estar lá disponibilizado certinho para o pessoal tá olhando. Só fazer uma outra consideração, animais também que apresentem que estejam debilitados, passaram por alguma cirurgia, já com muita idade, alguma doença crônica que causa uma situação mais degradante para o animal, aí também não é recomendado estar realizando a vacinação.
2: Perfeito. Armindo, alguma pergunta? Fica à vontade.
1: Sim. Queria perguntar duas perguntas. Primeiro, se o animal, quando ele já está com os sintomas da raiva, ele não pode tomar, logicamente, a vacina, mas ele pode ser curado, pode ter um tratamento ou ela é letal?
2: Vamos perguntar aqui para o Tiago, especialista no assunto. Tiago, aquele animal que já apresenta um quadro sintomático, como você disse, ele não é elegível ali para receber a dose, uma vez que a dose não funciona como agente de cura, apenas como agente de prevenção. Mas existe tratamento para raiva? Aquele animal tem uma medicação, um tratamento que ele pode fazer realmente para ter a remissão dessa doença?
3: Não, a raiva ela ainda é uma doença que não possui tratamento. Por isso que ela é uma doença tão perigosa e tão necessária essa prevenção dela. A partir do momento que inicia os sintomas, o caminho de 99,9% dos casos é o óbito. Exatamente, ela ainda não tem tratamento, não tem uma cura, tem a vacina que funciona como prevenção e protege o animal de estar contraindo o vírus.
2: Então, muito importante que as pessoas estejam atentas, Armindo, e realmente tragam os animais para vacinar, uma vez que, como o Tiago disse, não há cura e não há tratamento para a raiva. Então, aquele animal que possivelmente contrair a doença, infelizmente, ele vai a óbito.
1: E o que fazer se o animal está doente, está na sua casa? O que você vai fazer? Você vai sacrificá-lo?
2: Perfeito. Vamos lá então, vamos perguntar para o Tiago. Armindo pergunta, o que o proprietário, tutor, pode fazer em caso realmente confirmada ali a doença, o animal apresenta todo o quadro sintomático, quais ações ou quais atitudes que ele pode tomar?
3: Bom, a qualquer suspeita de raiva, como é uma doença muito rápida, que leva a óbito de 7 a 10 dias, geralmente não tem um exame de confirmação. É uma doença que ela é diagnosticada clinicamente, através dos sintomas. Então, procurou um veterinário, o veterinário diagnosticou que pode ser uma suspeita de raiva, o animal deve ser imediatamente isolado, não pode ter contato com outros animais, nem com seres humanos, e deve ser acompanhada a evolução do caso. Se o animal parou de comer, se o animal começou a ficar agressivo, se ele está fugindo da luminosidade, todos esses sintomas que a gente falou anteriormente, se começarem a acontecer, aí esse animal deve ser acompanhado e ver como vai evoluir o caso. Provavelmente, em até 10 dias, esse animal virá a óbito. Aí, quando esse animal virar a óbito, a vigilância ambiental recolhe o animal, é mandado para a FUNED em Belo Horizonte e feito a análise para ver se realmente se trata de raiva. Caso o animal apresente algum sintoma desse, mas dentro de 10 dias ele melhorou, ele não veio a óbito, o caso dele não piorou, muito provavelmente esse caso não é de raiva, então é um caso descartado.
2: Perfeito, então realmente a orientação nesse caso é isolar esse animal.
3: O isolamento do animal. Não deixar ele ter contato com pessoas nem com outros animais para que não transmita o vírus caso ele esteja realmente contaminado.
2: A eutanásia nesse caso é indicada?
3: A eutanásia, ela pode ser indicada, mas é perigoso até, depende muito do caso, é mais uma questão de procedimento do veterinário mesmo.
2: Então, o profissional que vai definir, né, que vai ditar se é indicada a eutanásia ou não nesse caso.
3: Exatamente, porque assim, ao surgir um primeiro sintoma, já não pode executar a eutanásia de uma vez. Então a gente precisa acompanhar o caso. E é uma doença realmente assim, muito rápida, às vezes não dá nem tempo, às vezes o animal morre entre 5 e 10 dias. Então, quando você vai acompanhar o caso, muitas vezes esse animal já vem a óbito.
2: Perfeito, obrigado, Tiago.
1: Eu só queria, pra gente encerrar com o Tiago, fazer um balanço da vacinação que terminou, claro, na zona rural, né? E a expectativa de vacinação também na zona urbana.
2: O Armindo pergunta, Tiago, como é que foi aí, para você trazer, na verdade, um balanço, como que foi a vacinação, os resultados da vacinação antirrábica na zona rural, e levando-se em consideração os números adquiridos aí na zona rural, como é que fica a expectativa para essa etapa na zona urbana?
3: Bom, na zona rural a gente conseguiu vacinar esse ano 4.800 animais aproximadamente.
2: Dentro da meta?
3: Dentro da meta. Ano passado a gente tinha vacinado cerca de 3.500 animais, a nossa meta era passar dos 4 esse ano, então a gente conseguiu passar com uma certa folga e a meta agora é ficar bem próximo desse resultado final de 17.300 essa semana ainda, até no sábado.
2: Historicamente, levando-se em conta os números dos últimos anos, desses últimos pelo menos 3 anos, aí 2 anos, a cidade tem batido as metas aí estipuladas pelo governo?
3: Sim, o município tem batido as metas nos últimos anos, pelo menos nos últimos 5 anos as metas têm sido batidas.
2: Que maravilha. Então, Arminda, a cidade tem batido as metas. Obviamente, a cidade não é considerada área livre, mas pelo menos já temos aí essa segurança de que os tutores estão se conscientizando e levando os animaizinhos para vacinar. E a gente aproveita, Arminda, não é o caso, para fazer um adendo aqui das pessoas irem para as salas de vacinação, para as salas de vacinação, para as vacinas de humanos também, viu, gente? Infelizmente, a cidade tem apresentado aí algumas baixas coberturas em vacinas do calendário de imunização, que são muito importantes. Vamos falar aí do sarampo, vamos falar aí da poliomielite, entre outras doses que também, lamentavelmente, nos últimos anos, principalmente aí depois da Covid-19, não só a cidade, mas o estado, o país como um todo, tem apresentado uma baixa cobertura vacinal. É importante que você traga o seu cãozinho, o seu gatinho, o seu animalzinho de estimação para receber a vacina, mas é importante que você também vá se vacinar e leve seu filho para receber a dose também. Afinal de contas, seja no animal, seja no ser humano, vacina ainda salva vidas, sim, e discorde de mim quem quiser. Pessoal do estúdio, com vocês.
1: Diogo, só pra gente encerrar, você conseguiria repetir aí os locais de vacinação, de imunização hoje?
2: Os pontos são itinerantes. Arminda, eu posso até dar uma pesquisada aqui para você, mas esse ponto aqui, ele tá atendendo quais bairros, o Thiago?
3: Bom, a gente tem 10 pontos espalhados hoje pela cidade. Um deles saiu do posto fixo e outros 9 pontos espalhados. Então a gente tem posto aqui, a gente tem posto ali na Unisul, no Vila Silvéria, tem posto no Dona Beja, na AF, tem posto no Vila Lamartine, que é a área 2. A gente tem posto no Riviera do Lago hoje também. A gente vai ter um posto lá na parte da tarde no Belvedere, vai ter posto no Parque das Flores. Então hoje está sendo essa região aqui, do Fertiza, Vila Silvéria, Dona Beja, esses bairros próximos. Aí cada dia agora da semana vai atendendo uma região. Então, assim, são muitos postos, são praticamente 100 postos de vacinação até sábado. Então, assim, o pessoal pode estar entrando lá no site da prefeitura, no Instagram da prefeitura, que o cronograma tá lá direitinho, o pessoal tá olhando.
2: Lembrando que se mantém aquele ponto fixo, aquele posto fixo, ali na Praça da Família, ali nos arredores da rodoviária. Tá bom, Armindo?
1: Beleza, bacana, obrigado, agradeço, Thiago, aí, valeu, viu, Diogo? E vamos vacinar seu cãozinho, sim, vamos vacinar, doença letal. Tá. Voltando então aqui com a Graciela, você falou, estava falando da documentação, agora a cronologia, né?
0: Isso, então depois de separar por categoria, né? Atestados, relatórios, medicamentos, laudos, nós vamos colocar em ordem cronológica, do mais antigo até o mais recente, tá? E durante a perícia, muitas pessoas perguntam, como que eu devo agir? Eu devo, né, aumentar, por exemplo, como você sente dor? Eu sinto muita dor quando ele for avaliar, né? Eu falo sempre para os clientes, falar a verdade, né? Sempre a verdade. É, porque o perito, ele tem alguns artifícios que você pode, às vezes, cair, isso, né?
1: Tem alguma pegadinha,
0: sim,
1: né?
0: Sim, algumas pegadinhas ali. Então, falando a verdade com documentação, tudo em dia,
1: não tem como,
0: né? As chances são grandes.
1: Quero mandar um abraço pro meu amigo Regis, pro Bernardo e Benício, que sofreram inclusive com a derrota do Gans, né?
0: Verdade, um sol de rachar.
1: Vocês foram lá?
0: Fomos.
1: Gans danado, daqui a pouco a gente vai falar. E pra gente encerrar, assim, vamos passar ali no mais ouvintes. Vamos lá,
4: pessoal participando com a gente. 998-20-94-50, Lidiane, bom dia. Fiz uma cirurgia, tive que ficar em casa 2 meses de repouso. Tenho carteira assinada por causa de erro com as datas do INSS. INSS errou 2 vezes, recebi só um dia, não recebi os 2 meses. Agora pediram revisão retroativa. Será que recebo?
0: É um caso que a gente comentou da parte... provavelmente datas, né? Então tem que ficar atento. Eu não sei, ela falou que é o INSS, então não dá pra gente afirmar o que que foi, né? Se ela tiver a oportunidade de estar vendo com algum advogado, né, da área da Previdência, ele pode estar orientando, ou até mesmo um outro pedido, né? Talvez que ela tenha direito, que ela pode estar fazendo.
4: Bom dia, perdi meu movimento de extensão do punho e dedos. Fui diagnosticado com síndrome do sábado? A noite
1: do carro, deve ser.
4: Do sábado. Síndrome do sábado à noite, que está escrito. Estou completamente sem esses movimentos. Há 25 dias. Tenho como me afastar pelo INSS? Sou motorista autônomo.
0: Isso é uma questão também que tem que ser analisada, né? Como que é essa contribuição? Se ele faz a contribuição, normalmente ele deve ser, né, o avulso que a gente fala, né? Mas eu acho que ele tem direito, sim. tá? De estar tá verificando, se tiver oportunidade, um advogado previdencialista, para estar tá olhando, tá?
1: E o clínico, né?
0: Isso, se ele está sem desenvolvimento, provavelmente ele deve ter passado por um clínico e deu um diagnóstico, sim, né? E acredito que ele tenha chance, sim.
4: Sobre a... Cadê aqui? É Cristiane? Não, deixa eu ver o nome. Maria José. Bom dia, sobre visão monocular, poderia falar sobre ela? Estou com o laudo completo do médico e sou servidora pública.
0: Isso, uma questão ali, servidora pública normalmente é estatutária, não é INSS, né? Então teria que verificar a previdência própria, no caso deve ser a servidora pública municipal, deve ser o IPREMA. Então tem que verificar pelo IPREMA,
1: mas os laudos,
0: tudo que fala, tudo... mas a visão monocular ela é considerada uma deficiência, né? Mas o que que acontece? Tem que estar tudo documentado, né? Passar pelo seu oftalmo, fazer os exames para comprovar essa condição de monocular.
4: Aqui pelo WhatsApp deu, e vamos aqui para o nosso YouTube. Queria saber, porque quem mora no bairro Santa Maria, Araxá, onde vai vacinar antirrábica? Você sabe lá pro lado de lá,
1: Armindo? Você vai no site da prefeitura que tá todo o cronograma lá, tá?
4: E o Thiago só parabeniza, gostaria de parabenizar a Polícia Militar por fazer blitz. Já faz um tempo que tenho visto diversas pessoas dirigindo sobre efeito de bebidas. É só olhar o número de acidentes.
1: Tá, e aí, as motinhas também elétricas aí com criança, viu, gente? Poxa.
4: Aqui o Cristiano pergunta novamente, qual o dia da vacinação no Santa Terezinha?
1: Santa Terezinha, eu vou trazer pra você, mas hoje não é não, viu? Hoje não é não. Ô, Graciela, muito obrigado pela sua participação, tá? Valeu demais, depois você volta, porque é um assunto recorrente e a gente sabe que é importante ter essa orientação, né? Sim. Porque muita gente, às vezes, tem o direito e não sabe o que fazer, né?
0: Com certeza, né? Estou à disposição, né? Quem precisar pode entrar nas minhas redes sociais.
1: Qual que são as suas redes sociais?
0: É Graciela, com C, tá? Alves Físio Forense.
1: Repete, por favor.
0: Graciela Alves, vai repetir o A, do fim do Graciela, e o Alves Físio Forense.
1: Instagram?
0: É o Instagram. Tá.
1: Obrigado mais uma vez, dá um abraço do Regis, do Benício, do Bernardo, o Gansão vai voltar, vai reabilitar,
0: Vamos subir, Gans.
1: Obrigado, viu, Gansão? Foi um prazer.
0: Prazer foi meu.
1: Desceu, e aí, hein, cara? Cabeça inchada, sol pra cada um, e o Gans perdeu, hein?
4: Infelizmente, resultado negativo, né? Mais um resultado negativo para o nosso alvinegro mais querido, que tá na luta aí para o acesso para a segunda divisão, para o módulo 2, né? Segunda divisão, onde que ela já está. Quer subir para o módulo 2. É uma festa muito bonita, né? O Fausto Alvim lotado.
1: A torcida compareceu, né, cara?
4: Mais de 2.600 pessoas.
1: Eu acho que foi o maior público da segunda hora até agora.
4: É o maior público, né? Então. O maior tinha sido em São João del Rei, com 1.100 pessoas. Então, deu mais que o dobro de pessoas em São João del Rei. E o Fausto Alvim, então, estava lotado, a torcida acompanhando o jogo, torcendo do início ao fim, realmente apoiando o alvinegro. O Araxá que tomou um gol no início do jogo, né, próximo ali aos 4 minutos de jogo.
1: Comecei, né?
4: O Renan, né, uma falta de atenção do Renan Tavares, uma bola que estava no domínio dele, ele deixou sair e era uma bola que tinha sido resvalada no zagueiro. E com isso, uma cobrança de escanteio, né? Que o Paracatu não tem nada a ver com isso, foi lá e converteu o Paracatu, que é um time que no seu primeiro jogo ganhou de 5-0.
1: Do Siderúrgico.
4: E três dos gols do Paracatu contra o Siderúrgico foi de bolas alçadas na área. Então era uma jogada forte que a gente não poderia ter deixado ali a gente uma cobrança de escanteio daquela,
1: já
4: que
1: é
4: uma jogada forte do time do Paracatu. O Araxá empatou no segundo tempo, no início do segundo tempo, o Araxá empatou com o Marcos Kaique.
1: Deu até uma pressãozinha,
4: dando
1: né?
4: Um esboço aí de reação, né? A torcida gritando, vamos virar, né? Vamos subir, Ganso, a torcida fez a sua parte, mas com o lançamento próximo ao meio campo, do setor direito, né? Dentro da área do Ganso, nas costas do nosso jogador araxaense, do Fornazier, o jogador do Paracatu acertou um lindo voleio, né, um voleio dentro da área com um cruzamento perto do meio de campo. Então era uma bola aí que poderíamos ter também, né, disputado aí dentro da área e não ter levado a gol.
1: Eu acompanhei o jogo pela TV Gans, queria parabenizar pelo grande trabalho feito, né? E eu achei o seguinte, a análise de um torcedor que torce pro Gans desde 76, então tem 40 anos, julguei no Araxá Esporte, acompanhei cobrindo também, eu acho o seguinte, eu acho que o treinador que caiu, né? O Fábio foi demitido, né?
4: Já, acabando aí de falar do jogo ainda.
1: Então, assim, eu acho que, só uma análise, eu acho que ele não teve poder de reação, mas pode concluir.
4: Então, daí com isso, o Araxá tomou um balde de água fria, né? No meio ali do segundo gol, tempo, né? Depois disso, travou, não conseguiu jogar, aí entra sim essa parte do treinador, né? Infelizmente não, as mudanças, as alterações não surtiram efeito. O Araxá até no finalzinho, no último minuto, teve um gol anulado, né? A gente já tava contando aí com o empate. No último minuto,
1: né, cara? Pegou na mão mesmo?
4: Falam que não, mas o jogador, o Serginho, confirmou, disse que viu e que pegou na mão, sim.
1: É.
4: Então foi um pênalti realmente bem anulado pela arbitragem. O Araxá, que infelizmente amarga mais essa derrota, com 0 pontos aí, fica em penúltimo colocado do Campeonato Mineiro aí da segunda divisão. Atrás, vou abrir aqui, né, toda a.
1: Eu tenho a classificação.
4: Tabela. Você tem a tabela aí?
1: Primeiro lugar, Paracatu com 6 pontos, 6 gols de saldo. Segundo lugar, Betim, 6 pontos, 4 gols de saldo. Terceiro lugar, São João del Rei, 3 pontos, 1 gol de saldo. Quarto lugar, Funorte, 3 pontos também, menos 2 gols de saldo. Araxá, 0 ponto, menos 3 gols negativos. E o Siderúrgica, em último e sexto, 0 ponto, com 6 gols negativos. É aí.
4: É o Araxá que tem que fazer seu super dever de casa, né? Tem mais Sabará. 3 jogos.
1: Sim. Só um aqui agora?
4: Tem mais 3 jogos, né? Que vai acontecer ainda dentro do campeonato. Próximo jogo acontece em Sabará contra a equipe aí do Siderúrgica, né? Que levou no seu primeiro jogo uma goleada por 5-0. Mas o Araxá vai em busca dessa vitória. O Araxá tem mais 3 jogos, pode alcançar 9 pontos. E um dos confrontos direto do Araxá, que tá com 6 pontos, né? Que o Araxá pode trazer essa pontuação para mais para baixo, é contra o Betim B. Né? Então é um contato direto aí. Então, existe outros jogos também que podem aí tirar pontos. Tem o próprio Paracatu com São João del Rei, né? Alguns confrontos aí que podem tirar pontos. Araxá, infelizmente, ele se encontra numa posição, ele depende somente dele, mas naquela situação. Em 3 jogos ele tem que ganhar os 3 jogos. Então, mas as mudanças já começaram logo após o término do jogo. O presidente do Araxá Esporte Clube, o CEO, né, o Diogo Ferreira, já sentou com a diretoria e já tomou suas decisões rápidas, né? Porque realmente o Campeonato Mineiro da Segunda Divisão é um campeonato de tiro curto e não pode jamais ter outra derrota. Ele então já mandou o Fábio Brostel, né, já tirou o Fábio Brostel do comando do time, mandou ele embora e já contratando duas pessoas de peso, que eu acho, para mim, são muito importantes. Começar com o Marcelo Araxá, como vai ser a ponte aí do diretor, do presidente, com o time mesmo, do com vestiário. A comissão técnica, né? E agora o Marcelo dispensa comentários de quem que é o Marcelo aqui em Araxá. Ele que foi jogador de São Raimundo, ele jogou no Araxá muitos anos, ele fez esse papel como diretor de futebol, esse elo ali do presidente com o time. Tenho certeza que vai mexer com o brilho dos jogadores, que precisa disso. O jogador tem que entender aquela torcida que estava lá com quase 3.000 pessoas dentro do Fausto Alvim, foram 2.600 pagantes, mas tem toda uma galera ali que estava trabalhando ali, tinha cortesias ainda. Então o pessoal tem que entender o que é o Araxá Esporte Clube para a nossa cidade. E o Marcelo Araxá já começa, né, a todo vapor. E também ele contratou Antônio Pesso Romeiro Júnior, o Toninho Pesso. É o novo treinador do Araxá Esporte, Antônio Pesso. Ele é brasileiro, ele é de São Paulo, né, nascido em 85. Ele é ex-jogador e encerrou sua carreira no Uberaba. Ele que é genro do nosso Zé Humberto Codorna.
1: Sim.
4: Ele que, para quem não conhece, o Toninho Pesso, tá fazendo a mesma trajetória que aconteceu no Mamoré, né? O técnico era o Fábio Brosto no Mamoré, ele não teve uma boa temporada, entrou o Toninho Pesso e que levou o Mamoré, né,
1: quase a subir.
4: Então ele tinha pegado para não cair, né, o Toninho Pesso, era para não deixar o Mamoré cair, quase que ele sobe.
1: Eu me lembro do jogo.
4: O Mamoré para a primeira divisão. E o Toninho Pesso, então, vai ser apresentado aí às 15 horas de hoje no Fausto Alvim, né, para a torcida, e já começa os treinamentos às 16 horas, né? Já começa já com treinamento. Então, ele tem essa semana aí para tentar consertar o time. E além disso, a gente está sabendo aí de outras contratações de jogadores.
1: Vou ter reforço?
4: Deve vir mais. A gente está precisando de um
1: matador, né?
4: Um El Batigol.
1: Que foi para dentro.
4: Para meter gol ali. E mais três jogadores aí que a gente teve. E sabendo que pode vir do Berlândia, desse time que estava aí na Série C do Campeonato Brasileiro. Então não está sendo medido esforços aí para o Araxá Esporte Clube.
1: O Diogo deu, né?
4: E o Marcelo, o pessoal já viu algumas críticas. Ah, se tivesse contratado o Marcelo antes, mas foi feito o convite para o Marcelo. No início foi um dos principais, né, convites aí, foi do Diogo Ferreira, foi pelo Marcelo. Marcelo que decidiu não fazer por causa da família, queria ficar mais próximo, queria que o futebol, ele é envolvente, né? E ali acaba que o pau quebra, né? Nas quatro linhas.
1: E
4: o Marcelo, ele é um cara que não consegue ficar de fora disso, né? Ele vai pra cima. Então, nessa situação, ele se propôs aí também ajudar o Alvinegro mais querido. Então, todos os caminhos levam ao nosso radinho, né? Da 94,5 para acompanhar esse jogo aí no sábado às 15 horas.
1: Lá em Sabará. Gente, eu achei que faltou um sanguinho, viu? Molecada nova, 20, 21 anos, o time não foi reativo, tá? Parece que comeu a feijoada antes do jogo e tava o resultado perdendo o jogo e normal, mas vamos mudar, vamos virar, nós confiamos ainda, né? Vamos pra cima, né?
4: Eu acredito, né? A gente vai acreditar até o final, até quando tiver bambu, ter flecha.
1: É isso então, aí, gente.
4: O Toninho Pesso, o Antônio Pesso, né? Ele passou pelo Democrata no módulo 2, teve uma boa passada, ele acompanhou também na Série D do Campeonato Brasileiro, jogou no Uberaba, sim.
1: Jogo contra o Zé Humberto aqui, parece, você lembra disso? Dele. Genro e...
4: Era?
1: Teve um jogo.
4: Cara. O Zé Humberto que passou também pelo Araxá, passou pelo Mamoré, teve uma bela passada aqui.
1: Faleceu
4: há pouco tempo. Mas é isso aí, vamos que vamos, todos juntos aí com o nosso Alvinegro mais querido, com o Araxá Esporte Clube.
1: E amanhã tem mais. Obrigado mais uma vez, Graciela, a gente volta amanhã, todos fiquem com Deus, tchau.
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3: Bom dia, 10h43. Segundamos, meu povo.
1: Bom dia.
3: Simbora comigo? Sou Iris Santiago, essa é a Hora do Rango. Participe pelo nosso WhatsApp 998-20-9450. Segunda-feira bem ensolarada, nós iremos a 34 graus, né? É um sol pra cada um hoje, tá bom? Reclama não, beba bastante líquido, hidrate-se, meu povo. Vamos se hidratar, porque tá demais, tá calor demais. Vamos começar assim, ó, com Mike e Lian. Hoje não é nosso dia de palpite, né? Não. Tem Meu Silêncio também com Matheus e Cauã e Simone Mendes pra começar a Hora do Rango. Vamos. O que que vamos ter de almoço hoje aí? Me conta.

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1: Não deu nem tempo da batata baixar o preço direito e já vem os preços do tomate ultrapassando a R$12 o quilo e a cebola alcançando R$10. Arroz e feijão estão mostrando novos preços nas prateleiras dos supermercados e sacolões. Arroz de primeira linha vai se aproximando de R$30 o pacote de 5 quilos, enquanto o feijão, tanto o carioca quanto o preto, está chegando na casa de R$10. Trata-se de produtos de primeira qualidade. Enquanto a cenoura, batata, banana prata e mamão estão com bons preços para o consumidor, o tomate chega a R$12 e a cebola bate nos R$10. A carne bovina está no mercado desequilibrado. Os preços dos cortes, batata, banana prata e mamão estão com bons preços para o consumidor, o tomate chega a R$12 e a cebola bate nos 10 reais.

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2: 10h54 na cidade, bom dia, bom dia, bom dia. Bora pro WhatsApp? Quem tá aqui dando nosso bom dia, o seu bom dia, para nós, é a Cecília. Bom dia, Cecília. Como é que tá? Um excelente começo de semana pra você. Peraí que eu vou tossir, gente. Tô num dilema do ar-condicionado, tá quente, né? Aí a gente coloca o ar-condicionado todo pra gente.

0: vamos terminar mais um mês. Obrigado, Senhor, por viver mais um mês. Que venha outubro aí com amor e paz. É, temos mais uns diazinhos aí pra terminar o mês, mas essa semana já foi, né? Ele tá pedindo Leandro e Leonardo, copo de vinho. Já chega pra você, tá? Dona Ilma também tá por aqui. Fala aí, Dona Ilma.
1: Bom dia, Edis. Tudo dia. Bem, querida?
0: Tudo.
1: Coloquei pra mim com a Rick Renner, sem direção, então, baby. Mandar pra galerinha aqui do Salão do Zé, todo mundo aqui, Lebron, viu? Minha família, minhas amigas, menina da Ida, do Pilates, o José Jones, viu?
0: Certo.
1: Mandar pra Isabela, a filhinha lá do Leandro Silva, toda turma aí, família, viu? A Badia, o Zezinho da Padaria, toda turma lá, toda essa turminha que tá ligadinha aí, tá bom? Semana abençoada aí, cidade da Agosto de Ouro.
0: Pra nós, super beijo pra você, Dona Ilma. Edi, venha junto.
2: Oi, Iris. Oi. Bom dia, moça bonita. Tudo bem contigo?
0: Tudo bem.
2: Que bom comigo, tá na paz também.
0: Ai, que bom, fico feliz.
2: Você poderia tocar cantar para mim? Quero oferecer para você e família, para o bebê, para Silêncio e Anissa Carol, a minhas amigas lá da comunidade Braille, a professora, o motorista da van, a Joana do Grebazaba, a de Joel, Bitinho, família, Tia Nininha, Fernandinha, Pedrina, Douglas, Requeijão, para todos que estão na escuta da 94.5, tá bom? Cidade da Missa de Ouvir. Tchau,
0: de ouvir.
2: Obrigada. Beijão. E se hidrata aí, por favor.
0: Beijão, viu?
3: Bom dia, minha amiga Iris. Bom dia a todos os ouvintes, bom dia. Dona Ilma aí, a todos que estão ligadinhos todo dia na sua programação, um grande abraço, uma semana abençoada.
0: Pra nós.
3: Emenda uma música pra nós aí, minha amiga. Deus te abençoe, obrigado. Um abraço aí pra Laila Sarro, José Jonas, o Darlan, estamos todos ligadinhos.
0: Beijão pra você, viu? Obrigada aí pela companhia. Beijo, José Jonas. Vou pro comercial rapidinho, mas já eu tô de volta. Tem destaque da Trend 94 e muita música pra você.
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7: Então vem curtir na Trend 94. Red Fox, Palpite. Música boa.

0: 11h14, você curtiu aí Rick e Renner Sem Direção. Teve copo de vinho também, Leandro e Leonardo. Atendemos o pedido da dona Ilma e do Eduardo do Jardim Natália. Panda, Ícaro e Gilmar, Guerra Diária. E teve palpite também com Red Fox. Esse foi o destaque da Trend 94. Vou pro comercial rapidinho. Participe comigo, 998-20-9450. Manda o seu recado e me conte que vamos almoçar hoje.
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0: 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Deixa eu mandar um abraço aqui pro... É o William? Ele tá falando que tá um sol de... tá um calor de fritar ovo no asfalto. Tem certeza, é mesmo. Pior que tá, viu? Devo concordar com você. É um sol pra cada um hoje, né? Ele tá pedindo a Lone também pra curtir. Vamos ver se a gente consegue tocar antes do meio-dia, tá bom, William? Vamos de Bizai? Bizai junto com o Juni César arrependia e voltava. Tem Fala Mansa também, a origem de tudo. Eu digo que essa música, ela tem um gostinho, um cheirinho de baião de dois com queijo coalho. temperado assim com coentro por cima. Essa música, a origem de tudo.

0: ainda deu tempo de atender o pedido da Egi nesse bloco. Olha só, Campari, tira ela daí. Beluco. Quem gosta dessa música também é a Fernandinha, né, Fernandinha? Com certeza tá aí curtindo a nossa programação no radinho. É igual a Abadia. Ó, Abadia. Fala comigo, Abadia. Bom dia.
1: Oi, Iris, tudo bem? Deus te abençoe. Abençoe todos nós e a todos aí da Rádio Cidade. E a todos os ouvintes que estão vindo seu programa. E tô curtindo essas músicas boas, todas aí. Consideração pro Joel, pro Rafael, pra Clarice, pra Dona Edi, pra Dona Ima, pro Zete, Vitinho das Galinhas, pro Evandro, Milênia, Ana Laura, Nívia, pro Divino, João Carlos, Divaldinho Gomes. E pra toda a sua família, seus filhos e pra Maria Flor. Que Deus que abençoe todos nós. Valeu, Iris. Tchau, tchau. Com Deus.
0: Beijão.
1: Valeu.
0: Pra você, viu? E ela tá aqui, ó, agradecendo o alô para ela. Eu já levei comigo. Mas já tá indo com o irmão. Vamos de alto papo. Tem informação automobilística na cidade pra você.
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3: A chinesa Leap Motor, que é parceira da Stellantis, está lançando mais um SUV no nosso mercado. É o B10, chamado de super híbrido, pois é um elétrico plug-in, porém com o sistema de extensão de autonomia, REEV nas iniciais em inglês. Seu motor a combustão tem a única finalidade de recarregar a bateria quando ela vai reduzindo muito a capacidade de carga. Ou seja, o motor elétrico de 218 cavalos na traseira tem a sua bateria realimentada pelo pequeno motor a combustão 1.5 4 cilindros de 88 cavalos na dianteira, que não traciona o carro, apenas evita a pane seca.

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2: 11:34 na cidade. Bora de documentação. Tem bastante documentação aqui na rádio, ó. Tem um cartão do Ronan Floriano Júnior. Fátima Maria Moraes. Jordânia MP Lourenço. Aí é cartão, tá? Cartão de banco, cartão de crédito. Identidade do Denis Aurélio Silva. Solange Vieira Nascimento. A Maria Lúcia Alves. E tem uma pasta verde com a documentação também do Josias Rodrigues de Oliveira. Se você conhece alguma dessas pessoas, avisa pra gente, por favor, que tem documentação delas aqui na Rádio Cidade. 11:35, bora de Central Calhas. 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Vamos com Gustavo Lima, tem bala alojada e nesse bloco tem Natanzinho Lima,

0: isso, uma nave cidade assim, plena segunda-feira. Canção de 1987, Banda Heart, Alone. Hã? Como é que eu faço para ficarmos a sós? Como? 11h46 na cidade. Daqui a pouquinho eu tô de volta.
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0: Bom dia, cidade, 11h47.
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5: 11:51 na cidade, meio-dia, tem horário eleitoral, horário da propaganda eleitoral, mas deixa eu dar um abraço aqui e mandar um alô para o Emerson, que tá curtindo a programação da cidade. Bom dia para você, viu? Vamos de chuva de bênçãos, Cleiton e Romário, pra gente começar aquela semana, né? Cheio de positividade. Tem Evandro Júnior também cair na sua lábia. Aí a gente dá uma pausa e retorna às 12:25.
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0: Solteira no Mundo, Maurício e Eduardo, você curtiu aqui nesse bloco. Teve também Evandro Júnior Cair na Sua Lábia, Cleiton e Romário com Chuva de Bênçãos. 11h59, a gente dá uma pausa agora, porque tem o horário eleitoral, a propaganda do horário eleitoral. 12h25, estamos de volta.
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9: Vamos lá, vamos começar nossa receita, hein? 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
8: Previsão do tempo.
14: Nesta segunda-feira, o tempo fica mais quente em vários pontos de Minas Gerais. Em parte da região central e nas regiões norte e noroeste do estado, o dia será ensolarado. Já no Triângulo Mineiro e nas regiões sul e sudoeste, há possibilidade de pancadas de chuva e trovoadas, especialmente no período da tarde. Na Zona da Mata, também pode chover. Em Minas, a temperatura pode chegar a até 39 graus. Já em Belo Horizonte, na região metropolitana, o dia será de muitas nuvens, com possibilidade de chuva isolada durante a tarde. A temperatura mínima em BH foi de 18 graus, enquanto a máxima pode chegar aos 35 graus. A umidade relativa do ar varia entre 90% agora pela manhã e 30% no período da tarde, com ventos fracos ao longo do dia. Para a Rede Itaçati, repórter Gustavo Cícero.
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18: Estamos de volta, 12h28. 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Bora com Eric Justin. Nesse bloco você curte Calgueu e tem Paula Fernandes e Simone Mendes, Circo.

0: Você curtiu o circo? Paula Fernandes, Simone Mendes, música boa. Teve Ellie Just também, Calgueu, aqui pra você. Vou pro comercial e daqui a pouquinho eu tô de volta.
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0: 12h34 e quem tá curtindo a nossa programação é o Max. Boa tarde, Max. Ele tá pedindo a música Eu Menti Pra Você com Rickery Renner, Chitãozinho e Chororó. 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Bora curtir Red Fox? É o destaque da Trend 94.
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0: Palpite é o destaque da Trend 94. Essa vai pra você que tá curtindo a nossa programação nesse calorão.

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4: Difícil entender a postura da Mercedes-Benz no mercado brasileiro, pois seu motor M260 e 264, 2 litros, 4 cilindros, dos automóveis classe A, CLA, GLA e GLB, produzidos entre 2018 e 2024, apresentaram um problema no cabeçote, mais precisamente na sede da válvula de escapamento, que prejudica o funcionamento do motor e pode até quebrar pistão e outros problemas. A matriz da Mercedes na Alemanha estendeu a garantia desses motores para 15 anos ou 150 mil milhas. Mas isso no primeiro mundo, porque no Brasil, o dono do carro que brigue com a concessionária e a fábrica, que alegam problemas da nossa gasolina, a eterna culpada, e não estenderam a garantia de coisa nenhuma.
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12: Se liga na música de hoje, enquanto o sol brilhar. E tá brilhando com força hoje, viu? Já estamos a 34 graus dessa segunda-feira. Mato Grosso e Matias pra gente curtir. Tem Luísa Sonza na sequência, diferentemente.

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6: Faltando 9 minutinhos para uma. Bora dar mais uma passada no WhatsApp antes de eu me despedir? Fala comigo.
7: Oi, boa tarde. Opa. Quem fala aqui é o Caetano.
6: Opa, Caetano, joia.
7: Gostaria de você poder tocar uma música do Emílio Eduardo bem bonita aí pra nós, tá bom? Então valeu, obrigado.
6: Um abraço.
7: Bom serviço pra você.
6: Opa, obrigada pra você também, viu? Eu vou ficar te devendo a música, mas no próximo bloco, nesse meu último bloco, você curte WS Rei Vaqueiro. E também tem Simone Mendes, Direitos Iguais e Displicente pra você curtir, tá bom? Obrigada pela companhia, um ótimo trabalho, uma excelente segunda-feira. Quente, né? Tamo quente. 34 graus, meu filho. Tá tenso! Galera, eu fico por aqui, amanhã nos encontramos. 10h30, tá? Obrigada pela participação e companhia. Fui.
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6: Ah, canção rei. 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
2: A medida provisória que proibiu as bets em todo o país já está valendo, mas a disputa sobre o tema parece estar longe de acabar. Empresas do setor se articulam para entrar com uma ação conjunta no Supremo Tribunal Federal para tentar suspender a decisão do governo e voltar a operar o quanto antes. A estratégia agora é recorrer à justiça antes mesmo de o assunto ser discutido no Congresso, já que deputados e senadores só devem analisar a medida depois das eleições. As empresas alegam que a proibição traz insegurança jurídica porque muitas delas pagaram 30 milhões de reais por uma licença válida por 5 anos e agora perderam o direito de continuar funcionando sem previsão de ressarcimento. Outro argumento é que a proibição pode fortalecer justamente o mercado ilegal. Segundo representantes do setor, enquanto plataformas autorizadas deixam de funcionar, sites clandestinos continuam ativos e podem sim atrair apostadores. O governo, por outro lado, afirma que a medida é juridicamente segura. O advogado-geral da União, Jorge Messias, disse inclusive que todos os aspectos da MP foram analisados pela AGU e que o executivo está preparado para responder a eventuais ações na justiça. Enquanto a discussão segue no STF e também no Congresso, o cronograma, é importante dizer, continua valendo. Novos depósitos nas plataformas já estão proibidos. Os apostadores têm até o dia 5 de outubro para retirar o dinheiro das contas e a partir já do dia 6 de outubro, os sites e aplicativos de apostas saem do ar. Depois disso, quem não conseguir sacar os valores terá o dinheiro devolvido pelos bancos conforme o calendário definido pelo governo. De Brasília, Aline Peçanha.
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1: 13:04.
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0: Minuto, tá entrando no ar em mais uma edição do Temperatura Máxima, hoje, segunda-feira, dia 28 de setembro. Vamos nós, é a partir de agora, 10h04 no seu rádio. WhatsApp Cidade 998209450 para você participar, hein? Tá liberado, hein? Começando com o Mumuzinho.
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0: Fechadão com amor.

0: Terapia. Pra você que tá acompanhando essa segunda-feira, parabéns a você que tá aniversariando hoje. Aquele abraço, felicidades mil.
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Cidade, 1:25 agora, hein? Esse é o som do Eduardo Costa, para você ligado, acompanhando Cidade, a sua rádio, sempre em primeiro lugar, imagina eu. Ó, deixa eu dar um toque aqui, ó, para você que tá ligado, o Rogério, né, Pereira Amorim, ele perdeu a carteira dele, contendo todos os seus documentos. Quem encontrou essa carteira, gente, por gentileza, deixa aqui conosco na Rádio Cidade, na Cassiano Lemos 87, né, uma carteira contendo aí os documentos do Rogério Pereira Amorim. Você encontrou? Deixa aqui. A obrigação é devolver, hein? 1:26.

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7: Agora 1h27, hein? Mandar um abraço pro meu amigo Dunga. Alô, Dunga, tá na área, hein? Aquele abraço pra você, obrigado aí pela companhia, pra Débora, estão lá ligadinhos acompanhando. Mandar um abração pra Abadia, né, Abadia? Abração lá pra Abadia, pro Joel, pra família toda, né? Sempre ligadinha, sempre acompanhando. Um abração pra você. Falou, Abadia. Abadia, passa aqui amanhã, combinado? Então amanhã você pode passar aqui, né? Como tá te esperando, viu? 1h28.
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7: Tá na hora, hein? Mais uma edição da música de hoje. O sol tá arrebentando mamona, hein? 29 graus, hein? Quentíssimo a primavera. Mato Grosso e Matias, enquanto o sol brilhar.

0: 7h35 em Mato Grosso e Matias. Pra você ligado na cidade enquanto o sol brilhar. Aquele abraço, obrigado aí pela companhia. Esta é a cidade, a sua rádio, sempre com você. Fala, minha amiga Badia.
1: Boa tarde, Deus abençoe. Roberto, Deus que te abençoe.
0: Amém.
1: Abençoe todos nós e a todos aí da Rádio Cidade. Tô curtindo essas músicas boas, todos aí. Consideração pro Joel, pro Rafael, pra Clarice, pra Dona Ima, pro Zete, pro João Carlos, pro Carlinhos, pro Divaldinho Gomes, pro Vitinho das Galinhas e pra toda sua família, pro todos seus filhos. E pro Marcos Gabriel, pra Cristina, pra sua mãe, pra todo
0: tá
1: mundo.
0: Bom,
1: valeu.
0: Valeu. Aquele
1: Marcos
0: abraço.
1: Roberto. Tchau, tchau. Com Deus.
0: Com Deus,
1: até amanhã.
0: Até amanhã. Amanhã você passa aqui, viu? Vamos estar
1: Deus
0: esperando.
1: Deus abençoe todos nós.
0: Amém, amém. Aquele abração. Mais alguma coisa aí?
1: O Marcos Roberto, desculpa aí. É pro seu filho.
0: Meu filho,
1: é. O Marcos Gabriel. Valeu, tchau,
0: valeu,
1: tchau.
0: Obrigado, Abadia. Aquele abração pra você. Uma ótima tarde, tudo de bom. Que Deus abençoe, hein? Aquele abraço.
2: Oi, galerinha aqui do Salão de Zé, lembrou minha família, meus amigos, viu? Toda essa turminha que tá ligadinha, ele pede pra mandar, que tá ligada aí, viu? Vai pra todo mundo. Pra vocês aí, família. Uma boa semana abençoada aí.
0: Amém.
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0: Aí, ó, só música, ó. Zezé de Camargo e Luciano, pra matar saudades, em 1h37. Manda um abração pro meu amigo El.

E é moda boa, hein? 19 para as duas agora. Cidade FM, Zezé de Camargo e Luciano. Indiferença. Isso aí pra Edir, lá no Leblon. Aquele abração pra você. Um abraço ali pra Julinha, que fez aniversário ontem. Um abraço da Janete, do Rodrigo, da família toda. Aquele abraço, hein? Que Deus abençoe. Falou, Julinha. Parabéns pra você. Foi ontem.

0: 1h48, Alexandre Pires, fechando mais uma sequência. Isso aí foi pra Edi. Falou, Edi, aquele abraço, obrigado aí pela companhia, mandando pra aquela turminha toda. Um abraço aí pra vocês, obrigado aí pela companhia. 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
3: O café encerrou a semana passada com alta nos preços. A saca do tipo 6, bebida dura, fechou em R$1.533, alta de R$22. Tipo 7, bebida dura, R$1.443, alta de R$12. Tipo 6, bebida riada, R$1.232, alta de R$10. Tipo 7, bebida rio, R$1.007, alta de R$11. No mercado futuro para dezembro, a saca fechou a sexta-feira valendo US$338,60, alta de US$5,35. Informações do Centro do Comércio de Café de Minas Gerais. Repórter Estela Torres.
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6: Ó, deixa eu dar um toque aqui, ó, pra você que tá ligado aqui do Sacolão Center. 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Ó, desapareceu aí. Foi que dia, hein? Dia 27, ontem, pela manhã, né? Até no horário do almoço ali, uma caderninha Pandora, gente, bonitinho, espelhinho, tudo cortadinho,

mandou ali da onde foi, qual região. Mas se você que encontrou aí, fale com a Jennifer no 34 991 24 10 31, tá certo? Né, você que viu aí nessa cadeirinha Pandora, desapareceu outro lá do bairro São Francisco. Então você que mora aí nessa região aí do São Francisco, o pessoal tem mania de ver os cachorrinhos na rua, achar bonitinho, né, levar pra casa, guardar, mas tem dono, tem criancinha que vai chorar, que vai sentir falta, né, então vamos devolver aí, você que é morador aí dessa região aí, tá com essa cadelinha, 991241031, né, será recompensado, viu? Se não deu pra pegar ali, olha lá, tem uma recompensa ali de R$350, ó, pra quem devolver. Bicho, vou sair procurando esse cachorrinho tudo aí, ó. Nossa senhora, quem sabe, hein? Dá uma graninha boa. Tem um outro ali também desaparecido ali. Deixa eu ver ali. Mais um. Ah, agora é a Lisa. A Lisa já é um porte maior, né? Uma cadeirinha maior, né? Se você tiver alguma informação também, 988313230. Ela tá usando aí um colarzinho amarelo. Essa já é outra. Sumiu lá da Luciano Lemos. Mas estão próximos ali, ó. Então, quem encontrou aí, vamos devolver, por gentileza, né, esses cachorros aí. O pessoal tá procurando. Certinho? Ó, deixa eu só lembrar aqui também no Cinemais, hein? Tá em cartaz aí, Marido de Aluguel, né? Vingadores, Ultimato Encore, Resident Evil e ainda Minha Melhor Amiga na telona aí do Cinemais. Tá afim de ir? Então manda pra mim no WhatsApp Cidade, 998-20-9450. Lembrando que esse convite só é válido, né, até quarta-feira, dia 30. Então hoje, né, amanhã, terça e quarta-feira, é, né, você que faturar aí os convites aí para o Cinemais, Shopping Boulevard.

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2: Muito bem, 2:03 agora, hein? Vamos lá para mais uma edição, para você que tá ligado, você que tá nos acompanhando, e já estamos na reta aí, né? Das eleições domingo, né? A votação do primeiro turno, hein? E atenção, faça a sua colinha, né? Para você levar até a sua sessão para não complicar e não ter muito voto em branco, voto nulo, porque esse ano é mais complicado, o pessoal vai ter que escolher dois senadores, não pode ser o mesmo, né? Então tem que ser números diferentes. Aí você vai lá primeiro na urna, né? E vai lá colocar os números. Então primeiro vai ser deputado federal, depois deputado estadual, e cada um que você votar, você tem que confirmar, né, o seu voto, hein? Senador, né, no primeiro voto, outro senador no segundo voto, governador e presidente. Então fique atento, né, para você não perder o seu voto.
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aquele abraço, tudo de bom pra você. Maximiliano também tá na área, hein? Aquele abraço pra você, valeu Maximiliano. Tá a fim de ouvir o Zezé de Camargo, 35 latas.

cidade, 2h19. Pra você ligado aí, me fala qual necessidade, hein? São Henrique Freitas, 35 latas de cerveja, né? Foi o Zezé cantando pra você, ainda teve perdas e danos, né? Na sua tarde. 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Ó, deixa eu dar um toque mais uma vez ali numa academia desaparecida, né? O pessoal tá lá desesperado, tem criança, gente, cachorrinho bonitinho, né? Olha lá, ela está sem os laços, tá, a foto ali tá com um lacinho. Se alguém quiser que eu mande a foto aí pra dar uma conferida, é você que tá com ela, é o pessoal aí, ó, devolva, sumiu ontem pela manhã, né? E atende pelo nome de Pandora, né? Mais informações no 991241031. Fale lá com a Jennifer, né? E só tá oferecendo aqui, ó, recompensa, ó, pra quem devolver R$350, tá certo?

0: desapareceu lá do Lucian Lemos também. É uma cadela fêmea, né? Então, quem souber alguma informação aí, nos informe, por gentileza.
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6: Ó, agora 2:25, hein? Deixa eu dar um toque mais uma vez. Quem é em cartaz aí no cinema, em Shopping Boulevard Garden, Marido de Aluguel, né? Vingadores Ultimato Encore, Resident Evil, Minha Melhor Amiga aí na telona do cinema, em Shopping Boulevard Garden. Tem ingressos aqui válidos até dia 30 agora, hein? Pra fechar esse mês aí. Então, se você tá afim de concorrer esses convites, né? São válidos só pra hoje, amanhã e quarta-feira na telona aí do cinema em Shopping Boulevard Garden. Ô, Divina, você sumiu.
7: Oi, Marcos, Roberto, boa tarde.
6: Beleza,
7: tudo bem?
6: Tudo.
7: Aqui é a Divina. Seria impossível você tocar a música Segue o Som da banda Backup?
6: Bora o filhão aí, hein? Tá certo, vou tocar pra você ouvir, ó. Isso aqui é a banda Backup, uma banda araxaense, que o filho da minha amiga Divina fez parte dessa banda. Tá aí, ó.

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4: Certeza, hein? Trende Cidade. Fazendo assim, ó. Palpite.

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2: Cidade, 2:36 agora, hein? Pra você ligado, hein? Esse é o som pra você do Menos é Mais com Pablo. Saudade inconveniente, ainda teve palpite. E a primeirinha segue o seco aí, a banda Backup. Pra você que tá ligado, acompanhando aí o Temperatura Máxima. 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

0: Jéssica, como é que você tá, meu amigo?
1: Beleza.
0: Bom demais? E o calor?
1: Tá quente.
0: Ô, oh, manda uma música pra nós aqui na Fazenda Mapelli, dos Bergamascos. Quero oferecer pra minha amiga Fernanda e a minha amiga Nena, música do Rick Renne, filha. Alô, meu amigo, um abraço. Cidade dá gosto de ouvir.
1: Valeu,
0: bom trabalho de ser.
1: Aguenta a mão, aquele abraço.
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1: 12h42, hein? Mais uma edição agora, hein? Da música de hoje, trazendo Mato Grosso e Matias, Enquanto o Sol Brilhar. Tá brilhando forte, hein? Tá quente, hein? Temperatura de 32 graus, que dentro do estúdio, lá fora a sensação tá 35.

0: honra, cara!
1: Coisa linda, que honra, bicho! Que coisa mais.
2: Cidade, 2h53 agora, hein? Pra você que tá ligado aqui na 94,5, é a sua rádio Cidade.

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6: Ó, deixa eu mandar um abração ali pro meu amigo Elvis. Alô, Elvis, aquele abração.

0: é o som da Mari Fernandes, pra você ligada, acompanhando Cidade FM, segunda-feira, dia 28 de setembro. Telefone sem fio, ainda teve Texana 37, Poções do Bruno e Barreto, já já tem mais aqui.
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9: A medida provisória que proibiu as bets em todo o país já está valendo, mas a disputa sobre o tema parece estar longe de acabar. Empresas do setor se articulam para entrar com uma ação conjunta no Supremo Tribunal Federal para tentar suspender a decisão do governo e voltar a operar o quanto antes. A estratégia agora é recorrer à justiça antes mesmo de o assunto ser discutido no Congresso, já que deputados e senadores só devem analisar a medida depois das eleições. As empresas alegam que a proibição traz insegurança jurídica porque muitas delas pagaram 30 milhões de reais por uma licença válida por 5 anos e agora perderam o direito de continuar funcionando sem previsão de ressarcimento. Outro argumento é que a proibição pode fortalecer justamente o mercado ilegal. Segundo representantes do setor, enquanto plataformas autorizadas deixam de funcionar, sites clandestinos continuam ativos e podem sim atrair apostadores. O governo, por outro lado, afirma que a medida é juridicamente segura. O advogado-geral da União, Jorge Messias, disse inclusive que todos os aspectos da MP foram analisados pela AGU e que o executivo está preparado para responder a eventuais ações na justiça. Enquanto a discussão segue no STF e também no Congresso, o cronograma, é importante dizer, continua valendo. Novos depósitos nas plataformas já estão proibidos. Os apostadores têm até o dia 5 de outubro para retirar o dinheiro das contas e a partir já do dia 6 de outubro, os sites e aplicativos de apostas saem do ar. Depois disso, quem não conseguir sacar os valores terá o dinheiro devolvido pelos bancos conforme o calendário definido pelo governo. De Brasília, Aline Peçanha.
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1: Oi, cidade, conferindo em 3:08.
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1: Olá, Cidade, 3:11 agora, hein? Pra você ligado, tem o Fred Fabrício. Você não cuidou.

0: Cidade, 3:18, hein? Toda mulher. Toda mulher. Brito e Samuel, pra você ligada, acompanhando essa tarde. Ai, você não cuidou, mulher, Fred Fabrício. 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
0: Ó, 3:26, hein?

0: 10:32, hein? Fala Mansa, origem de tudo. Pra você ligado, segunda-feira. Ótima tarde pra você, temperatura aí de 33 graus, hein? Ó, quem leva convites aqui para os cinemais, hein? 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Pão de Queijo tá na área ali, ó. Alô, Grande Pão de Queijo, aquele abração pra você. Grande Nice tá na área. Uma ótima tarde, hein? Valeu, Pão de Queijo. 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
4: A chinesa Leap Motor, que é parceira da Stellantis, está lançando mais um SUV no nosso mercado. É o B10, chamado de super híbrido, pois é um elétrico plug-in, porém com o sistema de extensão de autonomia, REEV nas iniciais em inglês. Seu motor a combustão tem a única finalidade de recarregar a bateria quando ela vai reduzindo muito a capacidade de carga. Ou seja, o motor elétrico de 218 cavalos na traseira tem a sua bateria realimentada pelo pequeno motor a combustão 1.5 4 cilindros de 88 cavalos na dianteira, que não traciona o carro, apenas evita a pane seca.

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0: Agora 3:39 é a música de hoje. Mato Grosso e Matias, Enquanto o Sol Brilhar.

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2: Olha aí, 3h47 agora, hein? Deixa eu dar um toque aqui, é o Rogério Pereira Amorim, ele perdeu uma carteira dele contendo os documentos. Quem encontrou, gente, deixa aqui na Rádio Cidade, né? Por gentileza, em 3h47.
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Dalto, galera, com Eyes Without Face, pra passar mais um mais alta qualidade pra você aqui na melhor e mais ouvida, sempre trazendo as baladaças. Essa é a segunda, 28 de setembro de 2026, ela já fazendo 33 graus Celsius, top das galáxias, tá quente, como tá quente, como tá calor, que é isso, fala sério.

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0: 04745822026.
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9: Rapazes e meninas, estamos aqui na energia, cara, positiva, pra você que tá no seu trabalho, tá aí com o radinho ligado no carro, pra você que tá aí nas lojas, nos comércios ligado, é claro, sintonizando esse louco, o cheiro da energia aqui de móvel dessa segunda-feira, 28 de setembro já. Caraca, maluco, como o ano voou. 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

0: Simone Mendes, mais uma de qualidade pra você, direitos iguais, pra fechar mais uma de qualidade agora, 4h49, fique ligado, já já tem mais.
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5: Enquanto o mercado fica meio paralisado, os preços vão oscilando. O ovo, que entrou o mês de setembro em alta, baixou os preços no início da segunda quinzena e não apresenta previsão para novos aumentos em curto espaço de tempo. Já o quilo do frango resfriado teve alta de 10% no fim da semana passada, depois de um bom tempo estacionado e agora se aproveitando das subidas frequentes da arroba bovina. A carne suína deu um salto de 17% no preço do quilo vivo, depois de entrar em setembro no valor de R$ 5,30 e subindo para R$ 6,20 o quilo. Tanto o frango quanto o suíno, o custo mais alto para o consumidor está chegando no mercado varejista. O boi, como estamos dizendo há várias semanas, não para de subir. Na última semana, mostrando oscilações para cima e para baixo. Só que os preços reais do mercado ainda não chegaram ao consumidor. E como o mercado atacadista está vivendo sob forte pressão, a qualquer momento a inflação vai aumentar para o consumidor da carne bovina, que anda com demanda enfraquecida. Valdir Barbosa.
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3: 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Abraço pro Dirley, toda a rapaziada ligados aqui na Melhor e Mais Cochilo.
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8: Nesta segunda-feira, o tempo fica mais quente em vários pontos de Minas Gerais. Em parte da região central e nas regiões norte e noroeste do estado, o dia será ensolarado. Já no Triângulo Mineiro e nas regiões sul e sudoeste, há possibilidade de pancadas de chuva e trovoadas, especialmente no período da tarde. Na Zona da Mata, também pode chover. Em Minas, a temperatura pode chegar a até 39 graus. Já em Belo Horizonte, na região metropolitana, o dia será de muitas nuvens, com possibilidade de chuva isolada durante a tarde. A temperatura mínima em BH foi de 18 graus, enquanto a máxima pode chegar aos 35 graus. A umidade relativa do ar varia entre 90% agora pela manhã e 30% no período da tarde, com ventos fracos ao longo do dia. Para a Rede Itaçati, repórter Gustavo Cícero.
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1: Certa, 4h59.
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8: Chama um abraço aqui pro Ataíde Fernandes. Essa é Carly Simon com Come Around Again. O ano de 1987 pra matar a saudade. Aumenta que é top.

0: é isso aí para os cabeças brancas. Ligue, ligue, ligue, lé, dançando na ponta do pé. E é isso, fica rebolando aí, depois tem que tomar do Frex. Essa é a Diana Ross com Upside Down. Essa música foi escrita pelo Edwards, da banda Ticked. Intitulando aí o 11º CD single da cantora Diana Ross, o 1980, essa faixa aí, pra matar a saudade, os cabeças brancas da era disco, quando a gente dançava, no tempo da brilhantina, as melissas coloridas, os tênis, bamba, cabeção.
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0: que o Elvis Mix Presley ficava dançando lá no ginásio do Luciano Lemos. Nick Howard com Tell Me Why. Fica aí, já já tem muito mais pra você. Agora 5h34.
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3: Difícil entender a postura da Mercedes-Benz no mercado brasileiro, pois seu motor M260 e 264, 2 litros, 4 cilindros, dos automóveis classe A, CLA, GLA e GLB, produzidos entre 2018 e 2024, apresentaram problema no cabeçote, mais precisamente na sede da válvula de escapamento, que prejudica o funcionamento do motor e pode até quebrar pistão e outros problemas. A matriz da Mercedes na Alemanha estendeu a garantia desses motores para 15 anos ou 150 mil milhas. Mas isso no primeiro mundo, porque no Brasil, o dono do carro que brigue com a concessionária e a fábrica, que alegam problemas da nossa gasolina, a eterna culpada, e não estenderam a garantia de coisa nenhuma.
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0: Xirato.
1: Xirato.
2: Obrigada, irmã. Eu te amo. Deus abençoe sua vida, viu?

0: Timbara em Serra do Salitre, Atlético Scouring, Modern Talk, pra matar a saudade, rodando feito louca aí, né? Tá ela e a Judete, curtindo a bola do FM, quem gosta também dessa música é a minha amiga Soraya.
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0: 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Minuto News, edição 18 horas em Araxá, 6:04, boa noite. Fãs se revoltam após anúncio de Marilyn Manson. No detalhe, entenda.
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0: O músico confirmado para a próxima edição do Festival Paulistano foi acusado múltiplas vezes de abuso sexual e físico. O Detal afirma repudiar qualquer manifestação de violência e disse que a apresentação faz parte da turnê mundial do Skullwalls.
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3: 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Agora tem Harry Styles.

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9: Boa noite, Leandro. Tudo bem aí?
0: Good night.
9: Deus que abençoe todos nós.
0: Amém.
9: Todos essas músicas boas, todos aí. E pra todos os ouvintes da mais que estão no seu programa, que Deus que abençoe. Abençoe todos vocês aí da Rádio Cidade. Valeu, Leandro. Uma
0: valeu,
9: boa noite.
0: Chulapa. Chulapa.
9: Beijo.
0: Do

0: Estel, fala aí.
1: Olá, boa noite.
0: Good night.
1: Deus abençoe sua noite, viu?
0: Amém.
1: Te ilumino.
0: Opa.
1: Saudades.
0: Ó, oh, tô aqui.
1: Beijo com Deus.
0: Com Deus.
1: Mandar a música da Kelly Smith aí pra mim. Era uma vez?
0: Era uma vez.
1: Ofereci pra todos os ouvintes, principalmente pra você.
0: Thank you.
1: Beijo.
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4: Salve, rapaziada da cidade de Patrocínio, ligados aqui na melhor. Enquanto isso, a gente vai também ali no IBA, tem base.
5: Leandro Silva, seu louco.
6: Eu sou.
4: Sossó, essa aqui, ó, pra Batistel, tá ligada por aqui, curtindo a boa 627. Tiaguinho.

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0: 45 Texana 37, 6h36. Fica aí, já já tem mais.
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0: Que beleza, que beleza, que beleza. Começa no seu rádio o programa que é show. O programa que é show de audiência.
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0: É, meus amigos e minhas amigas, começando o programa Cidade Esporte Clube, aqui na sua, na minha, na nossa, na melhor rádio do interior de Minas, Rádio Cidade. Vamos falar da mais uma derrota do Araxá Esporte. O Araxá Esporte perdeu dentro de casa, diante do Paracatu, mas a chama ainda não apagou, né? Vamos ganhar os três jogos, né? Teve troca aí no comando técnico e vamos falar tudo e mais um pouco aqui do Araxá Esporte. Vamos falar também da seleção brasileira, campeonato brasileiro que ainda tá longe, né? O Galão só que vai jogar esse fim de semana. Então vamos convocar ele, ele tá chegando, é um dos maiores. Vem pra cá, meu grande amigo.
2: Elimar.
0: Boa noite, Picuí.
2: Boa noite, Marcelinho do Brasil, Ederson de Souza e todos os ouvintes da 94,5, ligadinho no programa Cidade Esporte Clube. Esse final de semana não foi muito favorável a nós, não, né, Marcelinho? Mas isso é coisa do futebol, acontece. É assunto pra daqui a pouco, né, Marcelinho? E vamos ver que tem que melhorar. Vamos melhorar. Mas vai dar certo, você pode ter certeza.
0: Que beleza, é isso mesmo, meus amigos, deixa eu convocar ele tá chegando. Ele que está aqui. Ele que... Não, vou falar nada não. Vem pra cá, meu grande amigo. Que calor que é esse? Boa noite, Pitini.
3: Zezinho Bala.
4: Salve, salve, turma, os torcedores do Cidade Esporte Clube. Vamos com Deus, tem muita coisa bacana pra hoje. Aqui pela 94,5 nas datas sazonais. Você quer mandar aí as datas sazonais para o Elimar Piqui, né? Falar pra gente, hoje é dia de que, Piqui?
2: Datas comemorativas. Dia da lei ventre livre, dia do hidrógrafo, dia nacional da liberdade de expressão, dia internacional do acesso universal à informação e dia mundial do combate à raiva. Ó, oh, rapaz. Tá com raiva,
0: eu fiquei no sábado.
2: Você tá
0: fiquei...
2: suando igual tampa de marmita aí?
0: Nossa senhora. Ô, Desce, como é que tá o ar aí?
2: Tá. Respira.
0: O ar Desce, tá com 25 Desce, graus. Lá na rua tá 35.
2: 18 graus.
0: O ar aqui tá. Que é isso, Desce? Não, tá não, Desce. Tá. Diminui esse negócio aí, Desce, pelo amor de Deus. Né? É isso mesmo, meus amigos. No ar, programa Cidade Esporte Clube.

0: Que beleza, que beleza. 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Começando o programa, né? Vamos falar aí primeiramente, né? Da seleção brasileira?
1: Vai ter?
0: Quer falar alguma coisa da seleção? Que dia que é o jogo de seleção?
1: Amanhã, não é?
0: Amanhã? É, então confere aí pra gente fazer o chute.
1: Acho que
0: pra gente fazer o chute no placar, confere aí, Picuí. Né? Porque a gente tá tão focado lá no Ganso, né, Dessim?
1: É.
0: Eu vou te falar um negócio, viu? Seleção brasileira que empatou com a Austrália, vamos ver se nós tivemos
2: que
0: aí.
2: Que quer com seleção brasileira, Marcelinho? É. Campeonato Mineiro, segunda divisão, pegando fogo, literalmente, né? E a gente lá preocupado com a escalação do Ancelotti. Nem o Ancelotti sabe o que quer dar a vida.
0: É.
2: Lá vou preocupar com seleção brasileira.
0: É isso mesmo, meus amigos e minhas amigas. Tem jogo aí, Picuí?
1: Então, peraí, Marcelinho, você tá... Continua.
0: É, então vamos lá. Seleção brasileira que empatou com a Austrália 1-1. Vamos ver se no chute, no placar aqui, nós tivemos algum acertador, né?
1: É, vai ser
0: 1-1, né, Picuí?
1: 1-1. E vai ser amanhã.
0: Ó, o Jonathan acertou 1-1. Nós tivemos também um acerto. Vamos ver se tivemos. César Sebastião, Jonathan e César Sebastião, final do programa nós vamos sortear aqui, né, Picuí?
1: Que beleza, é isso aí. E o jogo é amanhã, Austrália e Brasil, às 7 horas da manhã, viu, Marcelo?
0: De novo?
1: De novo.
0: Mas por quê?
1: Ah, eu não sei, eles gostam mais de manhã, né? É sempre por causa do fuso horário lá,
0: meu
1: não?
0: Meu Deus do céu. Chuta no placar então, Picuí?
1: Chuta no placar, né?
0: Austrália e Brasil, pra você chutar o placar, valendo o quê, Picuí?
1: Um fardinho de cerveja?
0: Não, valendo um pastel grande e um refrigerante.
1: Que
0: um pastel esse? Grande e um refrigerante, chute no placar, Austrália e Brasil, Brasil e Austrália, pra você chutar o placar, né? Já já nós vamos sortear entre o Jonathan e o César Sebastião. Tem notícia da seleção brasileira? Meu grande amigo Picuí, você que já tá na reportagem aí, aproveita e já pega a notícia da seleção brasileira. Né? O Brasil que, ó, parece que o Otávio vai ter a chance dele, né? O goleiro do Cruzeiro, o Otávio vai ter a chance dele, né, Picuí?
1: É, parece que agora o Ancelotti lá deu uma vaguinha pra ele, né?
0: Mas o goleiro do Corinthians
1: quis o Hugo,
0: lá,
1: não.
0: Me deu um livro também,
1: né? Marcelinho, assim, eu acho que pelo menos assim, eu não sou goleiro, não. Eu já jogou muita bola, então eu tinha que ver assim. O cara, pelo menos, sai na foto, né? O cara nem na foto não saiu, rapaz. Nem chegou perto da bola, nem expulsou uma reação de chegar, né?
0: Com certeza,
1: acho,
0: né?
1: Acho que aquilo é uma bola defensável pra um goleiro profissional, na sua opinião?
0: Ah, não. Foi super. Ele ficou parado, né?
1: É, não foi muito legal, não.
0: É, eu também acho, né? O Brasil aqui, ó, as notícias do Brasil, né? Nós tivemos aí o Rayan, né? Que foi o autor do gol, mas o Brasil, vamos ver se vai ter mudança ou não amanhã, 7 horas da manhã, né, Picuí?
1: É, 7 horas da manhã, amanhã cedinho, né, irmão?
0: Com certeza, né?
1: Toma um cafezinho e senta na beirada do sofá.
0: Você é daqueles que gosta?
1: De seleção? Marcelinho, eu falo assim, bem sincero com você, assim, eu gosto de seleção, mas do jeito que ela vem jogando, eu acho que não tá muito legal, não. Podia dar uma melhoradinha, né?
0: Ancelotti mudou toda a defesa que será formada por Otávio, Wanderson, Jair, Gabriel Magalhães e Mauro Júnior. No meio, Danilo e Bruno Guimarães ganham a companhia de Gabriel Bontempo para encorpar o setor. Então, o time do Brasil, né? Muitas mudanças, principalmente depois da Copa do Mundo. O Brasil teve muitas mudanças e vamos ver se, né? Vou falar a escalação de novo, hein? Otávio, Wanderson, Jair, Gabriel Magalhães e Mauro Júnior. Danilo, Bruno Guimarães e Gabriel Bontempo. Rayan, Rafinha e Vini Júnior. Este o time de Carlos Ancelotti. Né, muitas novidades aqui no time do Brasil, né? Wanderson,
1: mudança,
0: Mauro Júnior, né, o Gabriel Bontempo, né, bom, são muitas novidades nesta convocação, esse jogo. Brasil, primeiro jogo ficou 1-1, amanhã Austrália e Brasil se enfrentam de novo. Não ganhar da Austrália também é brincadeira, né?
1: É meio difícil, né, Marcelinho? Podia, assim, eu não sou contra, não, mas eles podiam pegar um jogo mais difícil. A Austrália não tá essa
0: mas
1: coisa,
0: tá
1: não,
0: pegando,
1: né?
0: A Austrália não tá nem ganhando, você quer pegar jogo mais difícil?
1: Mano. Não, ué. Põe um trem lá, uns europeus lá, miozinho, que a Austrália, né?
2: A Austrália tava na Copa, né?
0: A Austrália é de onde, Picuí?
1: Austrália. A terra do canguru, não é? Não,
0: de quem?
1: Canguru.
0: Você falou europeu? É Austrália de
1: não, onde? Não, tô falando pegar um time europeu pra lá. Essas coisas não, fica pegando esse aqui.
0: Ah, mas não tá, tá custando. Tá custando a ganhar da Austrália, você quer que pega outro?
1: Ah, vice-mil. Já que tá assim, né?
0: Imagina se o Brasil pegar uma Argentina da vida aí, hein?
1: Argentina? É, pô, é bom aqui pra nós.
0: Você não sabe de onde que é a Austrália, não?
1: Austrália?
0: É.
1: É da Austrália.
0: Não, que continente?
1: E asiático, claro.
0: Oceania.
1: É a Oceania, eu sei que tem uns cangurus lá.
0: É isso mesmo, meus amigos. 7:20. Você pode ligar e participar com a gente. Valendo um pastel grande e um refrigerante. WhatsApp.
1: Eu não entendi o que o DS tá assim, fazendo.
2: Oh, 7:20 de puro nada.
0: Ué, Dessa, tem que falar da seleção brasileira. É puro nada. 998-20-9450. Chute o placar, valendo um pastel grande, um refrigerante. O placar amanhã de Austrália e Brasil. E também pelo telefone 362-60 em quantos, Picuí?
1: 60-30, Marcelo.
0: 60 em quantos, Picuí?
1: 60-30.
0: É isso mesmo, já tem ouvinte na linha, o telefone não para. Alô, boa noite.
3: Boa noite, meus amigos.
0: Oh, é o José?
3: Cocó.
1: Cocó.
0: Ô Zé Galinha, eu sei que você é um grande torcedor. Vamos falar agora de Araxá Esporte. Você é um grande torcedor do Ganso, né? Infelizmente o Araxá Esporte não conseguiu vencer a equipe do Paracatu, que é uma equipe também muito qualificada. O Araxá Esporte também peca muito em erros cruciais, principalmente na pequena área, para fazer o gol, né? O Araxá Esporte também teve uma bola na trave, a cabeçada do Serginho. E o Araxá Esporte muito sem sorte. E também nós não podemos dizer, né, que o Paracatu fez uma boa partida, fez o gol, depois encaixou aí os 11 no campo de defesa, conseguiu aí, né, em alguns momentos um contra-ataque, fez um golaço 2-1, né? Mas assim, ainda o Araxá Esporte tem 3 jogos, né, Zé Galinha? Você, como torcedor, eu tenho certeza que a nação alvinegra acredita e nós vamos ganhar os 3 jogos, né, Zé?
3: Boa noite, ô Marcelinho, todos vocês aí da bancada, os ouvintes. Ô Marcelinho, primeiramente, a gente não pode discutir o investimento, o Diogo vem fazendo, toda a sua equipe. Mesmo a gente sendo torcedor, é dolorido. Errou. Eu tava acompanhando o Berlândia, Marcelinho, você me ajuda aí se eu errar. Apesar que é outro patamar, mas tem seus erros. No começo, o Berlândia, nada que dava certo. Você concorda comigo. Parece que não sei se é primeira, segunda rodada da Série D, o bicho andou pegando pro Berlândia. Um investimento altíssimo também. Trocou de técnico. As coisas foi evoluindo, o torcedor não ia em campo, depois foi conquistando torcedor, conquistando que não ganhava no Parque Sabiá, voltando aqui para Araxá. Errou, mas ainda há tempo. Eu, Zé Galinha, que eu vejo ali no time, foi o seguinte, amistoso, tudo bem. Eu acho que o nervosismo, assim, a estreia, os erros, depois veio o nervosismo. E outra parte, a parte técnica. Eu, pessoalmente, não gostei da vinda desse treinador lá do Mamoré. Pelas opiniões lá dos amigos de Patos que eu tenho lá, me falaram dele, sabe? Profissional, não em pessoa. Tá aí o resultado, né? Mas graças a Deus agora chegou a novas pessoas, Marcelo, o treinador novo aí, e a torcida está junto, não como eu, Zé Galinha. Vamos pensar positivo, que nós vamos lá fora buscar essas duas vitórias, que aqui dentro de casa, aí a panela de pressão vai resolver tudo.
0: O Araxá Esporte tem um confronto nesse sábado. O jogo era domingo, mas devido às eleições, né, presidenciais, né, que teremos, a eleição presidencial e deputado e tudo mais, o jogo foi atrasado, né, para sábado. O jogo será sábado às 15h, né, contra o Siderúrgica lá em Sabará. O Siderúrgica é um time também com 2 derrotas, né? O primeiro jogo tomou de 5-0, depois 1-0 pro Betim, lá em Sabará. Então, é o momento, né, Zé Galinho, do Araxá Esporte reacender, do Araxá Esporte ir lá, buscar uma vitória com convicção para voltar a confiança. E como você disse, né, futebol muda a todo tempo, né, esse mundo do futebol. Uberlândia, você deu o exemplo, né? Vários clubes aqui também, né? O próprio Cruzeiro, né? Que tava mal com o treinador, trocou o treinador, e o Cruzeiro hoje é o como é que chama o treinador? Vocês
2: quem
0: agora?
2: É que
0: não, o Arthur. Arthur. O Arthur Jorge conseguiu uma sequência de vitórias e tirou o time lá da quase da zona de rebaixamento.
1: Sim,
0: e o Cruzeiro rodado, hoje tá brigando. Então o futebol é isso, né? O mundo do futebol, né? Mudanças no futebol tá sempre acontecendo, né, Zé?
3: O que vale agora é o vestiário, né? Uma boa conversa, incentivar o jogador, mostrar para eles o que é Araxá Esporte, esse manto sagrado, essa torcida. E treinamento, chute ao gol, e mostrar para o jogador que não tem nada perdido, sabe? É colocar coisas positivas lá para ele, sabe? Porque se cobrar demais, aí pega o nervosismo, mas Deus vai abençoar, ô Marcelinho, que tudo vai dar certo, e eu acredito. Eu acredito, o Galo vai vir pro ganso.
0: E o Fábio Brostel é um grande profissional, né? E ele também tem uma carreira vitoriosa no futebol. É claro que o treinador, ele sempre, né? Ele, quando o time não tá bem, né, o treinador sempre tem a mudança.
1: Sim.
0: Né, tomara agora que vamos desejar sorte para o Fábio Brostel, né, que é um grande profissional, uma grande pessoa, mas, né, a diretoria entendeu que tinha que fazer essa mudança com convicção, né, trouxe o Toninho Peço, e vamos torcer também para que ele faça um grande trabalho e tenta aí, né, fazer com que o Araxá tenha 3 vitórias. E se o Araxá tiver as 3 vitórias e classificar, aí ninguém segura mais não, viu, Zé Galinha?
3: Marcelinho, eu vi todos os jogos, com todo respeito. O Araxá tá pecando com ele mesmo, Marcelinho.
0: Concordo.
3: Com os erros infantis. Era por nós estar aí na tabela, na ponta. Mas os erros que tá matando, você entendeu? É algumas coisas que tem que ser trabalhado na hora H. Não pode errar, você entendeu? Pensar 2 vezes, mas vai dar
0: quando,
3: certo.
0: Quando perde todo mundo, né, Zé Galinha? E os jogadores também, né? Nós tivemos aí 2 gols, que na minha opinião, gols que tem que ser feitos, né? Não pode perder gol, pode. 2 gols que nós perdemos na pequena área contra o Paracatu, e 3 gols que nós perdemos também contra o São João del Rey.
3: Agora uma coisa que não
0: Zé Galinho,
3: pode...
0: O Araxá falha, o time adversário vai e faz gol. O time adversário falha e o Araxá não faz gol. É impressionante, né, Zé Galinho?
3: É, mas que não pode tirar é a dignidade dessa torcida linda que nós temos, né, Marcelinho?
0: Deu show a torcida.
3: No interior de Minas Gerais não existe uma torcida igual a essa do Araxá. Essa leva qualquer time... Tá faltando um pouquinho de detalhe. Hora que encaixar, Marcelinho, esse estádio aí não vai caber ninguém.
0: E eu acho até que o Araxá Esporte vai ganhar as 2 partidas aí, e contra o Full Norte, o último jogo.
3: Eu também.
0: Eu acho que vai dar 4.000 pessoas nesse estádio aí, o torcedor vai jogar junto. O torcedor jogou junto o tempo inteiro, acabando o primeiro tempo gritando ganso, perdendo de 1-0, acabando o segundo tempo gritando ganso por 2-1. Eu tava empatou, perdendo 2-1, né, Picuí? Pode completar aí.
1: Na hora que empatou, a torcida inflamou, rapaz. Arquibancada coberta ali, do lado de cá, do lado de lá, a gente tava ali.
0: E nós tivemos também, vou falar até um azar, né? Porque na hora que o Araxá Esporte fez o gol, que a torcida inflamou, aí teve aquele problema lá do gás de pimenta.
1: Sim.
0: Teve aquele problema do gás de pimenta e ficou o jogo aí uns 6-7 minutos parado. Então o Araxá foi muito prejudicado com isso, porque no momento que fez o gol, né, aconteceu esse fato, o jogo ficou parado. Porque se faz, né, o Araxá se empata ali, né, a torcida estava inflamada, estava empolgada, saía a bola, eu tenho certeza que o Araxá viraria, fazia uns 3-1. E nós tivemos também, né, Decinho? Um lance, na minha opinião, de pênalti no Fornazier no primeiro tempo. Tivemos o jogador, o camisa 8, depois eu vou confirmar o nome, O camisa 8, ele fez uma falta, depois ele tomou amarelo por retardar o jogo, jogou uma bola para fora, depois ele fez outra falta para amarelo, não tomou, depois ele fez outra falta para amarelo e não tomou, né? Então ele ficou assim, era para os 30 minutos do segundo tempo, o número 8 do time do Paracatu ter sido expulso e com certeza o jogo seria outro, né? Ô Zé Galinha, mas vamos lá, Austrália e Brasil, meu grande amigo.
3: Eu vou ter que palpitar no Brasil, misericórdia.
0: Você que sabe, se você quer concorrer a um delicioso pastel.
1: Quem ganha?
3: 1-1.
0: Foi o resultado do último jogo, 1-1, né?
3: 1-1.
0: Valeu demais, meu grande amigo José Cocó.
3: Deus abençoe todos nós, estamos juntos, avante Gans.
0: Que beleza.
1: Você tem informação, Marcelinho?
0: Informação de quê?
1: Quanto torcedor teve lá no estádio?
0: Teve mais de 3 mil pessoas presentes lá no estádio.
2: O Bordeiro saiu, né, da segunda rodada e deu 2.545 pagantes. Com a renda aí de R$ 27.850,66. Até agora é o time que levou mais gente no estádio.
0: Disparado,
2: né, no seu estádio, né? O último, se eu não me engano, foi o time de São João del Rei, que levou 1.200 ou 1.100 pessoas. O Araxaí levando 2.545 pagantes.
0: Isso.
2: Então, isso aí já pode ter certeza que tem algumas cortesias aí no meio, tem o pessoal que estava trabalhando. Chegamos aí aproximadamente a 3 mil pessoas no Fausto Alvim.
1: Que isso, rapaz. Muita gente, bacana demais.
0: E lembrando também, né, Dessim, que tivemos mais de 3 mil pessoas lá dentro do estádio, né? Tinha mais de 3 mil pessoas, né? Porque tem aí, né, as cortesias de patrocinadores e tudo mais.
2: Eu acabei de falar.
0: Você falou, né? Então. O que você falou desse aí?
1: Você nem falou, Marcelo.
0: Não, então. Mas eu queria falar o seguinte: tivemos mais de 3 mil pessoas e isso não acontece há muito tempo, né?
2: Há muito tempo, porque eu me lembro a última vez, a quantidade dessas de pagantes, se eu não me engano, 2013, 2012, né?
1: 2012.
2: 2012 ou 2013.
0: 5 mil.
2: Tem um ali que contava uns ingressos ali a mais, né, Marcelo?
0: A menos.
2: A menos.
0: A menos.
1: O Dessinho sabia contar?
0: Não, sabia não.
1: Não, ele disse que sabia, contava.
0: É isso mesmo, meus amigos, temos ouvintes na linha, o telefone não para. Alô, boa noite.
3: Fala, Marcelinho, meu chegado.
0: Ô, meu grande amigo, é o Jonathan?
3: Ele mesmo.
0: Como é que você tá, Jonathan?
3: Ué, bom demais, graças a Deus.
0: Ô, Jonathan, você foi lá no estádio municipal Fausto Alvim, meu amigo?
3: Ô, infelizmente não tive tempo.
0: Opa, então se você tivesse ido, era 2.500 e quantas pessoas, Dessinho?
1: 501.
0: 501, não, que você falou aí. Mais uma pessoa.
2: Foram 20, foi 2.545 pagantes.
0: Então era 46, né? Se o Jonathan fosse, né, Jonathan?
3: Realmente.
0: Ô Jonathan.
3: Diga.
0: Então não vou perguntar nada pra você por achar que você não viu o jogo. Vamos falar do Brasil e Austrália. Quando vai ficar amanhã, meu grande amigo?
3: Olha, eu fui um dos acertadores do último jogo.
0: Eu já falei isso aqui. Se você escutou o programa até no começo, eu falei.
3: Eu escutei, mas se eu puder continuar o meu raciocínio, agradeço.
0: Nossa, tá bravinho?
3: Nossa. Não, tô bravão.
0: Nossa,
3: vai dormir. 2-1 Brasil, se mudar o goleiro.
0: 2-1
1: Brasil. Não, já mudou.
0: O Otávio vai pro jogo.
1: Otávio pro jogo amanhã.
3: Aqui, pelo amor de Deus, não vou desmerecer o jogador da Austrália que fez aqui, teve o mérito de uma bela cobrança de falta. Né? Mas o Hugo Souza daria para ele pelo menos ter tentado ir fazer a defesa, uma coisa que ele não fez.
1: Nem na foto ele saiu.
0: Que beleza, meu grande amigo Jonathan, 7:33. Então, você está convocado para o último, daqui uns fins de semana, né? Três, né, Dessim? Daqui uns finais de semana, você está no Araxá e Funorte pra gente buscar a classificação, viu, Jonathan?
2: Será o jogo do nosso passo para a segunda fase.
0: Vai ser daqui, ó, sem ser nesse sábado, no outro.
2: Neste sábado tem o jogo do Araxá contra o Siderúrgica, lá na cidade
0: de Sabará.
2: No próximo, no outro sábado, vai ser o Betim B. Deve ser da cidade de Betim, né? Não sei se ele manda o jogo em Betim, Betim, Marcelo.
0: O jogo contra o Betim vai ser em São Paulo.
2: Não, mas não sei se ele manda
1: em Betim. Você vendeu pra lá.
0: O jogo Betim vai ser lá em São Paulo.
2: O Varginha não tem um time itinerante?
0: Não, parece que o Barro vai ser lá em Itapira.
2: Pode ser. Não vou me surpreender. Teve uma época que no início aí, né, das que a gente estava conversando, se o Araxá não mandasse os jogos aqui, poderia ter mandado fora, né, Marcelinho?
1: Foi verdade.
2: Mas eu acho que você não é tão bem informado assim, não.
0: Ô, Jonathan, valeu, meu
2: agora
0: grande.
2: Só o Diogo, lembrando aqui, né, o Diogo Ferreira, é, sobre o Araxá, ele começa. O Araxá não, todos os jogos começam, né, tendo que pagar para a federação o borderô, que é R$17.500. Só para você pôr o início ali no do jogo ali, o mandante, né?
0: Eu acho que é 48 horas antes, né? Você tem que pagar. Ô, Dessim,
2: e
0: você
2: não
0: tem...
2: E não paga, não.
0: Dessim, Betim e Araxá Esporte está aqui a definir.
1: Aí, Marcelo.
0: Está aqui a definir.
1: Ei, Marcelo, tá vamos ver onde é
0: que... Peraí, vamos ver onde é que...
2: Não, Marcelinho, deve ser... Né?
0: Não, peraí, peraí.
2: Você deve ter razão aí, né?
1: Epa.
0: Mas peraí, Dessim. Vamos ver onde é que o Betim... É, mas aqui, ó. É Betim, Funorte, a primeira rodada. Arena... Upsan, lá em Betim. Né? Então, ele, com certeza ele manda em Betim. Tá pra definir onde é que ele vai jogar lá em Betim, viu, Dessim?
1: Entendi.
0: É.
1: Não, tem mais que um campo lá, sim?
0: Aí, peraí, deixa eu ligar.
1: Não,
0: liga
1: não,
0: pro prefeito.
1: Não.
0: Deve,
2: pode ser um CT, né?
1: Isso, é isso que eu tô perguntando.
0: Valeu, Jonathan.
3: Tamo junto.
0: Beleza, é isso mesmo. 7:35.
2: Agora,
0: minutos.
2: Resumindo o jogo, né, Marcelinho?
0: Vamos ao rápido intervalo primeiro, Dessim?
1: Telefone.
0: Atendeu
1: o telefone.
0: Alô, boa noite.
2: Segundo bloco, somente Araxá Esporte.
0: Isso. Alô, boa noite.
3: Boa noite, Marcelinho. Bom?
0: Ô, meu grande amigo Rogério, como é que você tá?
3: Bom, menino, sei.
0: Bom demais, né?
3: Não, tô não, né?
0: Por quê?
3: Ô, time do Galhão, veio. Ô, Marcelinho, eu quero abrir esse clube, vou falar aqui, o Diogo é 10, é 1000, Enai tá lutando, eu tava olhando a Renatinho, cara, pra fazer tudo com o Ganso. Mas esse jogador do Ganso, ô, sinceramente, ô, a defesa do Jogo Furarão é melhor. Eu tinha dois, três jogadores desses aí, ó. Que salvo. Você me desculpa, eu tô falando isso, tá? Mas tô
0: não,
3: falando.
0: Não, mas.
1: É, opinião sua.
0: Você é torcedor. Eu assino embaixo. Eu acho que o trabalho que tá sendo feito, extra-campo, né? Fora de campo. É um trabalho que há muito tempo a gente não via no Araxá. E eu não sei se já teve esse trabalho no Araxá, né? Nesse sentido, né? Assim. É, claro que já tivemos, né, grandes trabalhos, né, esse é um outro grande trabalho, já tivemos, mas assim, tem muito tempo que a gente não vê um trabalho tão estruturado dentro do Araxá Esporte, jogadores recebendo em dia, o estádio bonito, né, os banheiros reformados.
2: Alimentação,
0: o Araxá hoje tem chefe de cozinha, né, o Melevino, um cara top, um cara, um dos grandes chefes de cozinha aí de Minas Gerais, né. A sala do DM, né, Dessim? Nós estávamos lá agora. Sala de imprensa, o vestiário, né? O dormitório lá dos jogadores. Então, assim.
2: A recuperação do gramado.
0: Então, eu acho que o Araxá, há muito tempo, a gente não se vê essa estrutura. E você não está errado, não. Eu acho
3: não
0: que.
3: Tem, quatro anos atrás, Marcelinho, se tivesse estrutura que o Gans tem hoje, com o Diogo, com o Enai. Eles empatou com uma mulher que perdeu lá no pênis, lá. Eles passaram fome, passando tudo. Não, tinha classificado, não tô te merecendo o gancho, não. O Diogo, pra mim é mil, Enai, cada lutando pra caramba com esse time do gancho. Oi, mas esse jogador, não é, será B, será quadro, será B. Não, eles têm força, amor, a camisa. Tem dois aí, dois jogadores só tiram, tira uma terceira visão, campeonato Rurarão, põe em campo, agora o Marcelo Araxá, sim, vai pegar esse time e vai continuar. Vou ligar, depois vou pedir desculpa que eu tô falando, mas esse no Ganso, uma vergonha, não é o Diogo, não é o Enai, não, é esse jogador que vem para disputa CA 4, CA 2, CA B, não. E você vai ver. O Marcelo vai pegar esse time para lutar, para classificar. Eu vou parar nesse microfone aqui, Tá, parabéns para esse jogador do Ganso.
0: Se Deus quiser, meu amigo Rogério.
3: Eu sou do Ganso doente. Eu amo o Ganso e muito.
0: Beleza.
3: Eu torço esse time ser igual o Berrante. É esse time, eles passaram fome 4 anos atrás. Se tivesse tudo que tinha 4 anos atrás, eles tinham estado na primeira divisão, que tinha hoje em dia. O Tardelli saía, pedia ajuda, tudo. Esse time, uma vergonha, tinha dois, três aí só pra mim. Então, estou falando, não, acabou. Então, eu estou assim, tu é a verdade.
0: Não, você, Rogério, é o desabafo do torcedor. Eu acho mesmo, eu acho que tem ali, o Araxá podia ter ganho do Paracatu, né? Se tivesse ali mais comprometimento aí na hora de fazer o gol, né? Eu concordo com você, né? Eu acho que a estrutura tá boa, né? Os jogadores têm que sentir que estão vestindo uma camisa pesada, uma camisa de uma grande torcida, né? Eu conversei com a
2: nossa... Eu não sei nem se eu posso fazer isso, né, Marcelinho? Mas eu vou te dar uma notícia boa. Tá vindo coisa boa por aí.
0: É.
2: Né, realmente você tem razão e estava precisando de mexer um pouco do brilho ali, né, de cada jogador. E o novo treinador, né, junto com o Marcelo Araxá, já começou os trabalhos hoje e você pode ter certeza que isso aí vai surtir muito efeito aí no próximo jogo já.
0: Com certeza. Mas você tem razão, Rogério. Rogério, Austrália e Brasil.
3: Eu vou vir aqui e vou falar com o Marcelo. Beleza. No comando do Ganso. Vai ser 3 vitórias, nós vamos classificar. Eu vou falar pra vocês, eu vou pedir perdão que eu tô falando, mas de hoje é uma vez, mas com o Marcelo Araxá, nós vamos subir sim.
0: Ô Rogério, Austrália e Brasil.
3: 3-1 pro Brasil, né?
2: Pode ser pro Ganso também.
0: Valeu, meu grande amigo.
2: Foi.
0: Mas ele falou, né? Ele desabafou, né, Dessinho? Eu acho que ele tem razão. Lembrando que o Marcelo Araxá, ele foi convidado desde o início do trabalho, ele foi convidado para fazer parte, mas ele, por problemas particulares, profissionais, e também.
2: Não digo problemas, né, Marcelo? Não, problemas, por situações não, particulares.
0: O problema que eu tô falando é que ele não poderia estar trabalhando no Araxá e ao mesmo tempo na profissão que ele estava, né? Que ele estava gerindo alguns jogadores que não dava para ele vir para o Araxá. Então não é problema, né, Dessinho? Então
2: tem também com a família, né? Ele é o esteio da família. Agora,
0: compromissos,
2: agora,
0: né?
2: Agora a Luana casou, né? Nesse fim de semana.
0: Vai vir mais netinha aí?
2: Já tá vindo mais netinha, tá mais estruturado.
0: Eu falei a palavra errada, não é problema, é compromissos profissionais e particulares, né? Então, agora, né, ele também, por ser um torcedor fanático do Araxá Esporte, eu achei bacana demais. Parabéns, Marcelo Araxá.
2: Mas o bom também.
0: Só concluir aqui, assim, parabéns, Marcelo Araxá, que mesmo numa situação dificílima, o que ele poderia ter feito, assim?
2: Agora era dizer, não.
0: Não vou aceitar, né? Não. Mas o Diogo ligou pra ele, né? O Diogo ligou pra ele, ele aceitou, ele né, vai nesse grande desafio. Parabéns, Marcelo Araxá, você mostrou mais do que nunca que você é um apaixonado pelo Ganso.
2: O formato, né? A decisão, a atitude, né? Da diretoria agir rápido também.
0: É, com certeza.
2: Ela não esperou, lógico, deu esses 2 jogos, esperou até o segundo jogo, perdemos fora, esperou até agora, e essa virada de chave foi uma resposta muito rápida, né? Que realmente é um campeonato de tiro curto.
0: Sim.
2: E precisava sim essa resposta rápida.
0: Então,
2: uma resposta que traz realmente identidade com o clube, que é mexer com o pessoal que todo mundo conhece, toda a estrutura, todo o conteúdo, toda a trajetória do Marcelo e também com o Antônio Pesso, né? O Toninho Pesso, que fez esse trajeto, chegou no próprio Mamoré, né? Com a situação ruim, né? Tava para cair o Mamoré e ele acabou quase colocando o Mamoré para subir.
0: Recuperou,
2: né? Para o módulo 2. Ele chega com essa também, com essa situação. E só com a gente ter batido um papo ali, vendo ele, né, agindo ali com os jogadores, a gente vê essa parte também de motivacional, né? Que ele tem, e também o Marcelo mostrando, sendo aquele elo da presidência com a comissão técnica, com os jogadores, sendo porta-voz e, além do porta-voz, trazendo essa identidade que ele tem com o time, essa identidade que ele tem com o Araxá. O Marcelo, que a gente conhece ele de todas épocas, de tantas situações aí, que, né, sempre positivas para o Alvinegro. A escolha foi muito feliz, né, da diretoria, e também a forma rápida que tiveram aí a resposta rápida para o nosso Alvinegro, para o nosso torcedor, que a torcida também saiu com o mesmo sentimento que a gente, né? Se a gente saiu dali falando assim, pô, cara, o cara tá dando sangue, né? Lá dos Estados Unidos, o Edival tá ali dando sangue ali dentro de campo. A gente quer também que os jogadores dêem o sangue também. Vamos pra cima ali e vamos buscar os resultados.
0: E outra coisa importante, né, Dessim, que o Toninho Pesso, ele é genro do José Humberto Cordona, que Deus o tenha, grande pessoa, que já trabalhou aqui. O Toninho Pesso esteve aqui, né, junto com o Zé Humberto, né? Ele conhece, ele falou, eu vou falar só um trechinho que ele disse lá no vestiário, né, Dessim? Ele falou o seguinte: essa camisa é pesada, vocês não sabem, para os jogadores, vocês não sabem a camisa que vocês estão vestindo. Vocês não estão vestindo a camisa de futebol. Vocês estão vestindo uma história, uma das maiores histórias do futebol mineiro, né? Falou lá no vestiário. Então, assim, ele também é conhecedor. Ele é conhecedor do futebol mineiro. Então, vão pra cima.
2: E já colocou também as cartas na mesa, né? Quem quer ficar,
0: isso.
2: Fica. Quem quiser ir embora, vai embora.
0: Isso. O Marcelo falou: quem tiver compromisso, não vamos enganar o clube, não. Quem quer jogar, joga. Quem não quer jogar, conversa comigo, conversa com o Eduardo, né? E pode pegar o bonezinho e ir embora. E tá certinho, né? Vamos lá, ter mais ouvinte na linha. Vamos subir. Eu até arrepio, rapaz. Lá do Ganso é brincadeira. Alô, boa noite.
3: Boa noite, meu amigo Marcelinho do Brasil. Boa noite, Piquim. Como é que você tá, Piquim?
1: Boa noite, Ademós. Beleza, graças a Deus.
0: Chupa, Piquim!
1: Só não foi ruim pra nós final de semana.
3: Boa noite, fala, tudo bem?
2: Bom dia, meu amigo, senhor Ademósio. Tô bem, senhor?
3: Eu tô bem. Dureza até esse calor, cara.
0: Tá quente, né? Não, você não imagina o jeito que eu tô aqui, não.
2: O Marcelinho tá suando igual tampa de panela.
1: Sabe que hoje tá até mais confortável? Tô achando até bom.
2: Oi.
3: Ô,
2: senhor.
3: Eu uns 2 quilos de ontem pra hoje,
0: velho. Só por causa do calor?
2: Então o senhor tá voando. O senhor já tinha um chassi de grilo, né?
0: Então o Piquí vai subir, ué.
1: Então, Marinho Cilhador, amarra a cordinha no pé dele aí.
0: Marinho Cilhador, solta calor também?
2: Demais, né?
0: Piquí que acabou.
3: Eu tô doido pra falar do Ganso.
0: Então pode falar, Demógio. Fala, Demógio.
3: Eu comecei com você no seu WhatsApp, né? Você viu, né?
0: Eu vi.
3: Ô, Marcelinho, nós deu me livro, esse treinador, em Deus do dia daquela entrevista, você tá lembrado?
0: Tô.
3: Eu até perguntei se ele ia pôr o time do Araxá pra jogar mesmo, você lembra?
0: Lembro.
3: Eu já tava desconfiado com esse treinador, Marcelinho, fala demais e não faz nada. Entendeu? Fala demais, conversa demais e não faz nada.
0: É o sentimento do torcedor, né? O torcedor, né? Mas a diretoria já fez a mudança, né? E vamos ver se agora, né? O Araxá Esporte a gente consiga, se Deus quiser, a classificação e se classificar, eu vou falar um negócio pra vocês aqui. Fala. É título, viu? É título, viu, Demósio?
3: Não, é. Ô Marcelinho.
2: Ah.
3: É. Eu nunca vi um meio de campo jogar do jeito que os cabas estavam jogando, ué. Tudo distante um do outro, parecendo que não tinha comprometimento, não tinha nada.
0: É, tava faltando dar uma sacudida também, né?
3: Isso, é o Marcelo, né, que vai ser o treinador?
0: Não, é o Toninho Pesso, né, Toninho Pesso, o Marcelo vai ser...
2: É o assessor direto da presidência.
0: É o assessor da presidência, assessor da comissão técnica, né, o Marcelo vai fazer um trabalho ali entre a diretoria e a comissão técnica ali, bacana, já esteve hoje lá no treino, acompanhou o treino inteirinho, né, junto com o Toninho Pesso, junto com o Ricardo Quante também, que é auxiliar, Marcinho, Denilson, e eu tenho certeza, né, o Araxá Esporte vai classificar. Ô Demós, Austrália e Brasil?
3: 2-1 pro Brasil.
0: 2-1 pro Brasil. Valeu demais, meu grande amigo Demósio.
3: Boa noite pra vocês aí, viu?
0: Boa noite, meu amigo. Obrigado, viu?
2: Vambora, meu filho.
0: Um rápido intervalo e já a gente volta.
1: E volta.
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0: programa Cidade Esporte Clube. Você sabe, né? O programa Cidade Esporte Clube, sempre junto com o Ganso. Assim, vamos para as participações, meu grande.
1: Quer passar de cá primeiro, Marcelo?
0: Vamos passar de cá.
1: É o Maciel Nordestino aqui.
0: Ó. Ô, Maciel!
1: É, boa noite, Marcelinho. Tô na ativa, vamos subir, Ganso.
0: Que beleza.
1: É o Rei. Reinaldo tá aqui, boa noite. E deixou aqui, é. Ainda vai dar certo, classificação do Ganso doido. Gustavo Pacheco, boa noite, Brasil 1-0.
0: Gustavo
1: Pacheco.
0: Pacheco.
1: Isso, Brasil 1-0. E o Reinaldo voltou aqui, ó. Amanhã vai ser 2-1, Brasil.
0: Reinaldo?
1: Isso.
0: Janequini?
1: Ah, não sei se é Janequini.
0: 2-1, Brasil?
1: 2-1, Brasil. Ó, e ele tá relatando umas coisinhas aqui, ó. Além do problema com o time do Araxá. Além do problema com o time do Araxá.
0: Peraí, além de quê?
1: Além do problema com o time do Araxá. Outra coisa.
2: Tenta mais uma vez,
0: aqui. Mais um, vai.
1: Rapaz,
0: é além do quê?
1: Além do problema com o time do Araxá. Outra coisa, que a direção do Ganso precisa de dar uma olhada. É na parte dos bares. Fiquei na fila 40 minutos para comprar as fichas, retirar bebidas no bar. E depois, mais 15 minutos para retirar a bebida. Ou seja, vi 15 minutos finais do jogo. Isso aí ele tá relatando aqui, viu?
2: Aí queria beber uma cerveja mesmo.
0: Puxa, eu queria fazer igual o Rogério, né?
2: Ele tá mais que ver o jogo.
0: Eu queria fazer igual o Rogério, né, Darcy? É. Mas qual que ele relatou o quê?
1: Problema. O Júlio. Júlio Padeiro, boa noite a todos. Austrália 2-1. Bora, Ganso.
0: Ó, o Júlio Padeiro, Darcy.
2: Ô, Júlio. Tamo junto.
0: Austrália 2-1?
2: Manda a rosca pra nós, Júlio.
0: 2-1 pra Austrália, né? O Júlio Padeiro.
1: O Vitor.
0: Vitor Arará?
1: Isso.
0: É, deixa eu ver.
1: Não.
0: É, então eu vou pôr Vitor.
2: Agora só rapidamente. Nessa situação dos bares, eu não tava, né, presente, que a gente tava descascando outro abacaxi, né, Marcelinho? Mas a estrutura dos bares melhoraram, né? São dois containers ali, eu achei muito bacana toda a estrutura que eles fizeram, né? Agora, sobre a questão de atendimento, vai ser uma evolução também, né? Para ser bem sincero, não esperava 3 mil pessoas no Fausto Alvim. Então foi muita gente também, mas são coisas, eu tenho certeza que o Diogo está antenado e são coisas que vão ser melhoradas.
0: Mas uma coisa que a gente tem que até, né, informar é assim, gente, você quer comprar cerveja, você quer comprar pipoca, você quer comprar churrasquinho, tem o aplicativo do Araxá Esporte A. Você pode comprar pelo aplicativo do Araxá Esporte, você não precisa enfrentar a fila, como é que ele chama?
1: Esse aqui é o Reinaldo.
0: Reinaldo Cristiano. É só você baixar o aplicativo do Araxá Esporte, você compra sua cerveja, você compra seu refrigerante.
2: Coloca créditos ali,
0: coloca,
2: né?
0: Coloca crédito, você compra seu ingresso. Então, gente, é só baixar o aplicativo, comprar na arquibancada da sua casa. Ah, eu vou tomar 10 cervejas lá. Já compra no aplicativo. 10 cervejas, chega lá, só pega cerveja nos bares, né? Mas assim, sim, é o torcedor, né? Tem direito também de falar, isso é normal, né? Mas assim...
2: É um termômetro, né, Marcelinho? Pra gente melhorar também, né? O pessoal aí ver o que é que tá de errado e afinar, isso, né, essa situação.
1: Você colocou pra cá do João Vitor aí?
0: João Vitor, não.
1: 2-0.
0: É João Vitor?
1: Isso.
0: João Vitor. 2-0 pro?
1: Brasil.
0: 2-0 Brasil.
1: O David tá aqui, ó.
0: David?
1: É, mas você não pôs placar não aqui, ó. Tem que golear essa siderúrgica. Lá quando mais gol, o Ganso vai fazer melhor.
0: É, pra voltar a confiança seria bacana, né? Seria muito bacana pra voltar a confiança. É. Né?
2: E vai ser assim, sim, não.
1: Né? Pensar positivo.
2: Se, né, ganhar de 6-0, tá ótimo.
1: É isso.
2: Né? E só lembrando que o último jogo do Siderúrgica foi contra...
0: Contra o Betim.
2: O Betim ganhou somente 1-0.
1: 1-0, quer dizer.
2: E que assim, a gente não vê aquela discrepância tanto quanto foi o Paracatu. Né, que estava numa tarde inspirada nessa. Então, assim, vai ser um jogo, não é tão fácil quanto o pessoal pensa. Mas vindo com 6-0 já tá ótimo.
1: Que isso, é 3 pontos.
0: Que beleza.
1: Fechou aqui, Marcelo.
0: Fechou aí as participações? Ô, Desi, então vamos aproveitar por mais um intervalo, né? Que falta mais um intervalo, que a gente já volta com as participações. Rápido intervalo, já já a gente volta.
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3: Que beleza, voltamos com o programa Cidade Esporte Clube, Girassol Cup 2026, Decinho, Girassol Cup, um abraço meu amigo Marcão, Cenezomar. Olha só que bacana, Decinho, atletas selecionados para irem ao Atlético Paranaense, Decinho, Ravi, Pedro, Thiago, Heitor e Igor, atletas selecionados para ir ao Santos, Ravi, Jojo, Pepe e Leonardo. Ambos, que beleza, bacana demais, né? O Girassol Cup, né? Que tivemos aí, todos aí jogadores do chute inicial, né? O Marcão aí, parabéns aí, foi grande, foi top demais, né? Então, teve atletas, né? Lá do Girassol Cup 2026, um abraço Marcão.
4: Só não podemos esquecer também, né, Marcelinho? Do pênalti, né? Ó, do pênalti não, do gol anulado, né? No último minuto ali, um gol anulado que dá, existem dúvidas, né? Você acha que foi bem anulado, eu já acho que não foi, né? Questão ali de, não temos o VAR, né?
5: É pela,
4: né? Pra entender isso aí, mas não, aconteceu no último lance ali, o empate do Araxá Esporte Clube, que o bandeirinha correu pro meio, dando gol, e o próprio árbitro foi lá para conferir com o bandeirinha, ainda foi contra o que o bandeirinha falou. É uma coisa que não dá para se entender.
5: A decisão assim foi do árbitro.
4: Se ele tinha tanta certeza, por que ele foi conferir com
5: o gol?
4: Por que ele foi conferir com o bandeirinha?
5: Só complementar aqui, Marcelinho. Eu acho que foi muita pressão, que o time do Paracatu saiu correndo de lá, foi lá do lado de lá, pressionar o árbitro lá de lá. Eu acho que já foi muito errado isso daí. Porque foi a pressão dele que ele fez anular o gol.
3: A gente fica na dúvida, né? Porque a gente não vê o lance direito, né? Tem um negócio, não sei se a bola bateu no corpo do Cambuí antes, né? De bater assim. Aí tem gente que viu que a bola bateu no ombro.
4: As imagens não dá pra ter certeza.
3: Não dá pra ter certeza, né? Então eu acho que ele não podia ter anulado aquele gol. E eu volto a falar, o Cambuí tinha que ter feito o gol antes do primeiro minuto. Se ele tivesse feito o gol, né, no primeiro lance, a gente não tinha esse problema, tinha empatado o jogo, a torcida inflamar. Agora, né, ficou um lance assim muito difícil de ver se a bola pegou, onde que ela pegou, né? Então eu fiquei na dúvida, né? Não sei se foi, se não foi, né? Mas assim, como o bandeira deu o gol, eu acho que o árbitro fez de sacanagem, viu? Eu acho que o árbitro anulou o gol do Araxá Esporte, e aquele gol ele tinha que ter dado, que eu tenho certeza que ele também ficou na dúvida, viu?
5: Ficou, porque tanto assim, que até o quarto árbitro tava fora de campo, ele olha pro bandeirinha, o que que ele faz? Quando ele faz o gol, o bandeirinha correr, ele olha pro meio, o quarto árbitro. Ele olhou pro meio, ficou olhando pro meio, esperando o juiz vir.
3: Na dúvida tem que dar o gol, né? Na dúvida você tem que dar o de campo, né? Eu achei que pegou na mão, não. Ele tinha que ter certeza, né? E as imagens é muito difícil da gente ver, né,
4: Dessa? E o primeiro gol também foi uma falta de atenção, né?
3: Nossa. Falta de atenção do nosso do zagueirão Renan, né? Que o Breno tocou a bola, ele tinha o domínio da bola, mas preferiu deixar para escanteio. Então, eu vou falar um negócio, Dessinho. O Araxá tá pecando muito nas finalizações, mas mandou no jogo, né? O Paracatu,
5: bola,
3: o Paracatu tem três jogadores lá na frente, jogam muita bola, o 7, né? O 7, muito bom de bola, o 9, muito bom de bola, o 10, muito bom de bola também, né? O Araxá Esporte, eu acho que não. O Araxá perdeu 2-1, jogou muito pior do que o Paracatu. Não achei.
5: Não, não foi.
3: Se o Araxá tivesse feito aquele gol no começo.

0: O Renan não tivesse tido a infelicidade de achar que não foi o Breno que tocou na bola, achar que foi o jogador do Paracatu, a gente teria aí, né, muito mais, seria outro jogo, com
1: certeza. É aquele lance, né, Marcelo? É. Na dúvida, né? Não joga pra escanteio, joga pela lateral.
0: E
1: né?
0: No momento que o nosso melhor jogador em campo tava bem, o Marcos Kaique, ele vai, sente cãibra e teve que ser substituído, né? Então, mas agora vai mudar.
2: Só lembrando que a próxima rodada tá aí e tem um confronto, né, desses que estão aí na parte de cima, e isso é bom pra gente, às vezes quem sabe um empate, né, e alguma coisa segura aí. Vai ser Paracatu e Funorte, o São João Del Rey contra o Betim B e o Siderúrgica contra o Araxá Sport. Então essa é a próxima rodada do Campeonato Mineiro da Segunda Divisão.
1: Só um complemento aqui, Marcelo, o volante que jogava junto com o Cixota, tava o Serginho? Ele não jogou, o Serginho que jogava de volante?
0: O Serginho é meio.
1: O outro volante.
0: Luiz Henrique.
1: Você acha que ele fez falta ali?
0: Fez. O Luiz Henrique é muito bom jogador, né? Eu acredito agora que o Toninho Pesso vai colocar no meio ali, na minha opinião, assim. Eu colocaria o Luiz Henrique, o Chicota, né, que é Chicota, e o Thiago Gago do lado do Serginho. Eu faria esses quatro meias, também tem outros meias lá também, mas meu time seria esse para o próximo jogo.
2: A classificação tem aí Paracatu com 6 pontos, o Betim B também com 6 pontos, a diferença é o saldo de gols, o São João Del Rey vem em terceiro, na terceira colocação com 3 pontos, que ganhou somente do Araxá. Funorte também 3 pontos, Araxá na penúltima colocação com 0 pontos e o Siderúrgica com aquela tunda, né, do saldo de gols com -6, né, o Siderúrgica também com 0 pontos.
1: Mas a vantagem disso aí vai ter os confrontos agora direto, né?
0: O Araxá tem que vencer os 3 pra gente não depender de ninguém classificar. E tem condições pra isso, né?
2: Ô, Deci, vamos para até uma chance, ainda existe chance para o Araxá tiver 2 vitórias e 1 empate. 7 pontos ainda pode ser que, né, dependendo de outros resultados.
1: Não, mas vai fazer 9 pontos.
2: Vamos fazer 9 pontos. Quiser. Ganhando os 2 próximos. Aí a decisão é em casa contra o Funorte. Vamos para as participações?
0: Vamos para participações, meu grande amigo vulgo Pitini Bandeira.
2: Vamos aqui, boizinho, lá de Caldas Novas. 2-0 Brasil é Hugo de Leon.
0: Peraí, Hugo. Por que você fala o nome primeiro, Deci?
1: Hugo de Leon.
2: Romero Dunguinha.
0: Peraí. Quanto que ele ficou, Deci?
2: 2-0.
0: 2-0 Brasil. Informando.
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2: Brasil 2-0 é o Romero Dunguinha.
0: Desce, você tem que falar o nome primeiro.
2: Só. Romero Dunguinha 2-0.
0: Informando.
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2: Agora a participação do Edson.
0: Edson.
3: Boa noite, Marcelinho, Piqui, Gerson.
2: Fala,
3: Edson. Estamos falando. O negócio é o seguinte, vou dar meu placa do jogo aí, 2-0 Brasil. E agora sobre a situação da Araxá aí, tem que melhorar demais, cara. Do tempo que eu vejo futebol aí na Araxá, que eu acompanho, eu nunca vi uma estreia tão ruim em casa como foi essa, fraco. Desde que eu desejar os meninos sem vontade, acho que tirou só 3 ali. Por raça, precisa de raça, vontade. Essa aí é a minha opinião, mas tomara que melhore. Boa noite pra vocês, um abraço.
0: O Edson, muito obrigado pela sua opinião, um abraço também. Você que é torcedor, é o sentimento do torcedor, é isso aí, mas nós vamos arrumar a casinha, né, Dessim? O Araxá vai arrumar a casinha e nós vamos aí classificar, se Deus quiser.
2: Boa noite.
0: Já tá arrumando, né, Dessim?
2: Acho que tem muito jogador, tem que ter menos, mais de qualidade.
0: Boa noite, acho que tem muito jogador, tem que ter menos, mais de qualidade. Eu não entendi, né, Dessim?
2: Vamos seguindo assim.
0: Obrigado, Geraldo.
2: É de Uberlândia ou não? Vamos seguindo aí, né? Quem sabe? Se Deus quiser, né? Tá vindo coisa boa por aí.
0: É bom.
2: Austrália 0, Brasil 2 é o placar do Ebão.
0: Informando.
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2: O Júlio Iraides está aqui participando. Boa noite, o placar é 1-0 para o Brasil, cidade da Gosto de Ouvir.
0: 1-0 para o Brasil.
2: Isso, Valeu Muniz, que é o Valeu Muniz, chute de placar 1-0, Brasil. 1-0 para o Brasil. Estou ouvindo vocês, boa noite.
0: Valeu Muniz, Washington.
2: Fala, Washington.
4: Boa noite, Marcelinho, tudo bem? Beleza, Washington falando. Saudações, Rubro-Negra. Sobre o jogo de amanhã do Brasil e Austrália, 2-1 para a Austrália. E sobre o Ganso, vamos torcer para o Ganso, né, esses 3 últimos jogos aí, me complicou um pouco, meio complicado, mas vamos torcer para o Ganso, é isso. Deus quiser, vai dar certo. Esse treinador que chegou aí, ele é bom. O treinador ex do Mamoré, né? Vamos torcer pro Marcelo Araxá ajudar o time aí também. Mas é isso aí. Vamos subir, Ganso. Saudações, Rubro-Negra. Tchau, tchau. Boa noite pra vocês aí.
0: Boa Valeu, Oxi. Valeu, Oxi. Flamenguista sofredor.
2: Esse aí, o torcedor alvinegro não desiste nunca.
0: Nunca. Torcida do Araxá Esporte é fanática.
2: Vitor, rarará, Brasil 3-1.
0: E o Ganso também não desiste, viu, Dercinho? O Ganso também não desiste. O Ganso é camisa pesada.
2: É.
0: Vamos subir, Ganso.
2: Vamos pra cima. Anilson Rocha, boa noite, Cidade Esporte. Abraço pra todos vocês. Um abraço, Anilson. Reclamação, portão grande da arquibancada descoberta não abriu. Os guardas falaram que ele não achou a chave. O torcedor teve dificuldades em sair do estádio. Tá aí mais uma situação que a gente vai passar pra direção, né, Marcelo?
0: Com certeza. Tigil.
2: Fala, Tigil.
5: Vai ter o chute. Boa noite, Marcelinho. Boa noite, Tessinho. Boa noite, Tiquinho. Maria.
2: Nossa, Tigil. Olha,
5: deixa eu falar. O time do Araxá fez igualzinho as Maria contra o Galo. Tá precisando com a fralda mesmo. Chegar na cara do gol e perdendo o gol do que perdeu, não, não, hein? Vamos ter na forma. Que é isso, hein? Mas chupa, Piqui! Brasil 2-2.
0: Isso aí eu concordo com ele. Tá errando gol demais, né? Isso prejudica muito o trabalho, né, Dercinho? Gols que não se pode perder.
2: A diferença é essa, né, Marcelinho? Quem põe na casinha
1: é a diferença.
2: Sai comemorando, né? Saudações, vascaínas. Brasil 3-0. Ele falou que o Rayan vai deitar e rolar.
0: Oh, mas não é do Vasco mais.
2: Andresa, Brasil 1-0.
0: Brasil 1-0.
2: Luiz Rios. Brasil pode jogar com Ganso e perde de goleada. Só Jesus na causa. 3-1 para a Austrália.
0: 3-1 para a Austrália. Falar em Rios, Dercinho. Parabenizar a grande participação do Rafael
2: Nosso
0: Rios.
2: Nosso comentarista.
0: O Eduardo Santana também, né? Como o nível é lá em cima,
2: que
0: né,
2: Dercinho? Que dupla, hein?
0: Que dupla, né? O de menos ruim lá vai ser ali, né, Dercinho?
2: Ah, e as imagens? Nossa, nem me fala, nem dormi de noite.
0: Ah, meu Deus.
2: Boa noite, Brasil 1, Austrália 1, Marcelinho. A camisa que ganhei é massa.
0: Eu entreguei pra ele a camisa do Ganso que ele ganhou, viu, Dercinho?
2: Bom demais. Mas o time não ganha. Aí é difícil. Vamos, Ganso, tem que acertar o gol, é. Isso aí, Elvis.
0: Ele falou Brasil não, Dercinho? Ele colocou lá.
2: Boa noite, Brasil 1, Austrália 1. Eu falei no início da frase.
0: Não, você não falou o placar do Elvis, não.
2: Falei sim.
0: Falou. Larga você pro seu saco, só.
2: Falou. Brasil 2-1, Alexandre Casarim encerrando as participações.
0: Brasil 2-1. O Elvis falou o quê?
2: 1-1.
0: Casarim, Alexandre Casarim. Acabou, Dercinho?
2: Glória a Deus.
1: Mais uma participação aqui, Marcelo.
0: Vulgo Pitini.
1: Eliane Domingo. Brasil 1-0.
0: Eu conheço a Eliane sábado.
1: Essa aqui é domingo.
0: Quanto que ela falou aí?
1: 1-0 Brasil.
0: 1-0 Brasil. Vamos sortear o pastel do. Vamos ver quem vai ganhar o pastel aqui, né? Do jogo do Brasil. Foi quem? Foi o.
2: South Strait.
0: Foi o Harrison Ford. Vamos ver quem foi.
1: O Vin Diesel.
0: O Diallo. César Sebastião. Quem você falou?
1: Vin Diesel. O novo técnico do Araxá aí.
0: Não, quem que.
1: Vin Diesel.
2: Quando a pessoa tá passando dificuldade, o que ela tem, Piqui?
1: Falta dinheiro.
0: Não. Quando a gente tem.
1: O quê?
2: É poço.
0: É o quê que a pessoa tem?
1: Pobreza?
2: A matemática tem vários
1: fatores
2: pra gente resolver. O que é que a gente resolve?
1: A matemática, adição, subtração.
0: Adição.
1: Divisão e multiplicação.
2: E isso numa fórmula é o quê?
0: Quando a pessoa tá mal, quando a pessoa tá triste, ela está com o quê?
1: Tristeza.
0: Não. Compor?
1: Problema.
0: Que beleza. Vamos sortear. Entre um de dois, né? Um de dois, valendo o pastel, onde que o Jonathan é o número um e o César Sebastião é o número dois, né? O Jonathan número um, César Sebastião número dois. O que que deu aí, Dessim?
2: Sunga aí.
1: Suspende.
2: Deu número dois.
0: César Sebastião ganhou o pastel. César Sebastião, né?
2: César Sebastião.
0: César Sebastião, pode vir pegar a quarta, viu? Pode vir pegar a quarta ou pastel. Deixa eu ver se já tiver aqui, né, Dessinho?
1: Se tiver, já deixa.
0: Não, é quarta. Lá. Quarta-feira
2: não, eu tenho que pegar o pastel, vale. Não.
0: É porque eu tenho que pegar. Vambora, Picuí.
1: Vambora, com Deus, Marcelinho.
0: É isso aí, pessoal. Vamos lembrando que.
2: O Ronan falou que tá lá em Maceió ouvindo a gente.
0: Que beleza. Valeu, Ronanzinho. Lembrando que. Vamos falar, o Araxá Esporte teve a troca, né, do treinador, Fábio Brostel. E foi desligado, Toninho Pesso, que já começou os trabalhos hoje, Marcelo Araxá também fortalece aí os trabalhos entre diretoria, comissão técnica. Araxá Esporte, sem dúvida, vai se Deus quiser ganhar os próximos jogos e classificar, viu?
1: E deixa, felicidade pro o Fábio Brossa aí, né, onde que for.
0: Grande pessoa.
1: Ele é muito boa pessoa, né?
0: Futebol é isso, às vezes, né? Não deu certo no lugar.
2: Quem sabe na própria nota do Araxá Esporte, deixando as portas abertas aí.
1: Isso, ele foi, agora não deu certo.
0: Gente fina, mandou um abraço pra você, Vida Cês, mandou, né?
2: Ele me ligou.
1: Ele é gente boa.
2: Mandou mensagem, agradecendo,
0: né? Grande Fábio Brostel, né? Grande treinador, mas futebol é isso, né? Futebol, a gente já tá acostumado, acontece isso com Atlético, com Cruzeiro, com São Paulo, com todo mundo. É isso mesmo, meus amigos e minhas amigas.
2: E como diz o Antônio Pesso, agora é daqui pra frente.
0: Com certeza. 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
0: É, isso aí. Fica com Deus, Dessinho.
2: Amém.
0: Quarta-feira a gente volta.
1: E volta.

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2: Olá, boa noite.
1: Boa noite para você que nos acompanha em todo o país.
2: Segunda-feira, 28 de setembro de 2026.
1: Vamos aos destaques do dia.
2: Mais de 500 sites de apostas irregulares são retirados do ar no Brasil.
1: E após proibição das bets, quem tem dinheiro nas plataformas poderá pegar o valor de volta.
2: Cidadão será notificado sobre prazos e procedimentos para devolução dos recursos. Luciana Colares de Holanda.
3: A partir de terça-feira, dia 6, os sites e aplicativos de apostas saem do ar.
1: Mercado de combustíveis tem regras mais rígidas contra aumentos abusivos.
2: E portaria prorroga a subvenção ao óleo diesel em meio à alta do petróleo. Gabriela Noronha.
4: Em outra frente, a ANP determinou multas que somam mais de 700 milhões a distribuidoras de combustíveis por elevação abusiva de preços.
1: Futebol feminino ganha marco legal para a profissionalização da modalidade.
2: Lei também prevê proteção à maternidade e combate à discriminação e à violência. Thaís de Araújo.
5: A lei do futebol feminino estabelece diretrizes nacionais para o desenvolvimento do esporte. Entre as medidas está a redução gradual do número de atletas não profissionais nas competições oficiais.
1: Hoje na apresentação da Voz do Brasil, eu, Mariana Jungmann e Luciano Seixas.
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1: Quem tem dinheiro em casas de apostas vai receber informações do governo federal sobre como e quando pedir a devolução dos valores.
2: Os avisos serão enviados pela caixa postal do gov.br e também pelo WhatsApp para orientar os usuários sobre os procedimentos e os prazos.
1: Pelas novas regras, os valores devem ser devolvidos diretamente pelas casas de apostas até 5 de outubro. Em alguns casos, a restituição será feita por instituições financeiras, com prazo até 14 de outubro.
3: As empresas têm até o dia 5 de outubro, próxima segunda-feira, para retirar as propagandas do ar, inclusive de patrocínios. Dia 5 também, às 11:59 da noite, é o prazo para retirada voluntária dos valores pelos apostadores. A partir de terça-feira, dia 6, os sites e aplicativos de apostas saem do ar. Entre os dias 7 e 8 de outubro, as bets devem informar as instituições financeiras os saldos remanescentes, discriminados por CPF. E de 9 a 14 de outubro, finaliza o prazo para devolução dos saldos aos apostadores pelos bancos. A partir do dia 14, se houve qualquer obstáculo para devolução dos valores, os saldos serão repassados à Caixa Econômica Federal, que receberá os recursos e vai providenciar a devolução aos apostadores. Luciana Colares de Holanda, para a Voz do Brasil.
2: E também está sendo feita a operação contra as bets que não eram regularizadas, as ilegais.
1: Já foram retirados do ar 506 sites suspeitos de oferecer apostas de forma irregular no Brasil.
2: A ação foi feita pelos Ministérios da Justiça e Segurança Pública e da Fazenda, que monitoram plataformas sem autorização para funcionar no país.
1: Levantamento também identificou 43 canais e grupos ativos no Telegram relacionados à divulgação de apostas e jogos de cassino online. Juntos, eles ultrapassam os 202 mil integrantes.
2: A iniciativa faz parte de um trabalho para interromper o acesso a plataformas que operem sem autorização e impedir que novos endereços sejam usados para oferecer apostas ao público brasileiro.
1: Uma questão de saúde mental.
2: Assim, o governo federal definiu a onda de vício em apostas online, as bets, que foram proibidas na semana passada em todo o país.
1: Transtornos e até mesmo casos de suicídio entre os jogadores tornaram o problema mais que uma questão financeira, segundo o Ministério da Saúde.
2: Mesmo com a proibição, o SUS segue oferecendo atendimento para os afetados.
1: Em 2022, o homem que vamos chamar de Reinaldo foi apresentado a uma plataforma de apostas de times de futebol. Ele gostou do que, até então, considerava uma brincadeira inofensiva. Mas, aos poucos, Reinaldo foi se afundando nas apostas online. Chegou ao ponto de comprometer a renda da casa e pegar empréstimos para tentar cobrir os rombos causados pelas bets.
6: Eu cheguei a pegar um empréstimo no banco de R$7.000, botei uma banca e no outro dia eu já tinha perdido os mesmos R$7.000. E eu fiz isso não foi uma vez, foram em outras vezes também.
1: Após 4 anos de vício, Reinaldo teve um princípio de infarto e entendeu que era hora de procurar ajuda.
6: Nesse dia eu tive uma virada de chave, assim, no sentido de que eu pensei, ou eu paro ou eu acabo com a minha vida.
1: Entre maio e junho, 50 milhões de brasileiros apostavam em bets, segundo pesquisa da Confederação Nacional de Dirigentes Lojistas e do Serviço de Proteção ao Crédito. De acordo com o estudo, que considerou apenas as capitais, 43% dos apostadores já deixaram de pagar contas essenciais, como água e luz, ou abriram mão de lazer por conta dos jogos. Merula Borges, especialista em finanças da Confederação, diz que o vício não prejudica apenas os apostadores, mas a própria economia do país.
7: Ultimamente, só os custos negativos de saúde e no comércio ficam no Brasil, enquanto a maior parte do lucro acaba indo para fora, com empresas que estão instaladas fora, que não geram emprego.
1: Os efeitos colaterais das bets extrapolam as finanças. Um dos principais motivos para a proibição dos jogos no Brasil, segundo o governo federal, é que o vício se tornou um problema de saúde pública. Quadros como ansiedade, depressão, alterações no sono e no humor são associados ao transtorno do jogo. Segundo a OMS, a Organização Mundial de Saúde, o risco de morte por suicídio é 15 vezes maior entre pessoas que estão nessa condição. Entre 2018 e 2025, os atendimentos no SUS ligados a jogo e problemas com apostas cresceram 140%. O ministro da Saúde, Alexandre Padilha, lembra que as pessoas afetadas podem recorrer ao SUS para buscar ajuda.
8: A gente oferece hoje já teleatendimento para as pessoas que, por vergonha, por estigma ou por dificuldade de acesso, não procuram uma unidade de saúde presencial, então elas podem acessar, vão continuar acessando através do Meu SUS Digital. Vamos continuar oferecendo os atendimentos presenciais.
1: Desde que entrou no ar, em dezembro de 2025, a plataforma de autoexclusão do governo federal registrou o pedido de bloqueio do CPF em sites de bets de mais de 1 milhão e 300 mil pessoas. 51% dessas pessoas declararam relação direta com a saúde como motivo para a autoexclusão. Reportagem Luana Karen.
9: Está em vigor uma nova etapa do programa de renegociação de dívidas do governo.
2: Nas fases anteriores, a União dava uma garantia aos bancos para que eles dessem descontos. Agora o governo vai adquirir a carteira de débitos.
9: Os descontos devem começar a ser repassados aos devedores a partir de fevereiro de 2027. Entenda como vai funcionar com Pablo Mundim.
10: Uma nova etapa do programa de renegociação de dívidas, o Desenrola, prevê a compra pelo governo federal de carteiras de dívidas de pessoas físicas. A medida provisória estabelece descontos de, no mínimo, 90% para dívidas de até R$10 mil. O ministro do Planejamento e Orçamento, Bruno Moretti, explica quais dívidas poderão ser incluídas no programa.
11: Dívidas em atraso de um período de 2 a 4 anos e meio, mais ou menos, porque a partir de 5 anos essas dívidas prescrevem.
10: Na prática, bancos e demais credores poderão oferecer suas carteiras de dívidas em leilões. Será selecionada a instituição que oferece o maior desconto. Depois da compra, o consumidor poderá quitar o saldo restante à vista ou parcelar a dívida. Os juros e as demais condições de pagamento ainda serão definidos pelo Conselho Monetário Nacional. A economista e professora da FGV, Carla Beni, fala sobre a diferença dessa medida para outros programas de renegociação.
12: A mudança premissa desse modelo é que o cidadão vai dever para o Tesouro Nacional. Então, o Tesouro que vai fazer toda a negociação com o banco e vai comprar os lotes pelo maior desconto possível.
10: A economista da FGV, Carla Beni, também orienta os consumidores sobre os cuidados para evitar um novo endividamento.
12: O importante é que a pessoa já comece a fazer uma programação, já vai tentando já juntar algum valor. Numa situação ideal, ela quitaria essa dívida à vista para não continuar com outra dívida. Mas se ela precisar parcelar, é importante que essa parcela caiba no orçamento para que ela não se frustre novamente.
10: O cronograma prevê o chamamento dos credores em novembro, a apresentação das propostas em dezembro e a homologação em janeiro. A previsão é que os contratos sejam assinados e os descontos comecem a ser repassados aos devedores em fevereiro de 2027. Para acompanhar as próximas etapas e saber como participar, o consumidor deverá consultar os canais oficiais do programa, que ainda serão divulgados. Reportagem Pablo Mundim.
2: O Setembro Verde chama a atenção para a importância da doação de órgãos.
1: E nós conversamos com a coordenadora geral do Sistema Nacional de Transplantes do Ministério da Saúde, Patrícia Freire, sobre a logística, as regras e as diferenças que esse gesto pode fazer para salvar vidas e dar uma nova chance a quem espera por um transplante. Acompanhe. Doutora Patrícia, bem-vinda à Voz do Brasil, um prazer ter a senhora conosco aqui. Vamos começar então essa conversa com uma dúvida que é muito comum, né? Qualquer pessoa pode ser doadora de órgãos e tecidos?
13: Sim, qualquer pessoa, primeiramente, obrigada, Mariana, pelo convite. Aqui no mês da doação é muito importante a gente falar sobre isso, né? Setembro é dedicado à doação, ao incentivo à doação de órgãos e tecidos, né? Então a resposta é sim. Qualquer pessoa saudável, que não tenha doenças transmissíveis, pode ser doadora de órgãos e tecidos, né? Para ser doador de órgãos após a morte, é preciso estar em morte encefálica. E para ser doador de tecidos, o coração já pode ter parado e é possível doar alguns tipos de tecidos.
1: Agora, existe idade mínima para essa doação ou idade máxima?
13: Idade máxima não tem. Idade mínima, sim, para aqueles pacientes que estão em morte encefálica, porque a morte encefálica, que é a morte cerebral, né? Ela só pode ser diagnosticada a partir de 7 dias de vida. Então, a idade mínima, é claro, tem que ser a partir de 7 vidas, mas a partir de 7 dias de vida é possível doar órgãos para transplante. Idade máxima não tem. Vai depender, é claro, da performance da pessoa, né? Hoje em dia, um idoso, por exemplo, de 70 anos, não é? Existem pessoas com 70 anos que são atletas, que estão muito bem de saúde, então isso não impede a doação de órgãos. Então não existe idade máxima, existe a condição da pessoa naquela idade. Se ela estiver bem, saudável, sem doenças transmissíveis, não há impedimento só pela idade. A idade isoladamente não impede a doação de órgãos.
1: E aí, no caso, uma criança doa para outras crianças, idoso necessariamente vai doar para outro idoso? Tem essa relação?
13: Depende. Na verdade, o regulamento técnico do Sistema Nacional de Transplantes, ele prioriza que doadores abaixo de 18 anos, órgãos de doadores que tenham de 18 anos ou menos, sejam vão primeiro para receptores também com abaixo de 18 anos. Mas isso é muito, varia um pouco, assim, por exemplo, porque nós podemos ter uma criança de 13 anos que seja muito grande, tenha, por exemplo, um coração já grande, né? Nós temos adolescentes aí de 13, 12 anos que tem 1,90m, né? Porte físico de adulto. Então, o coração desse adolescente provavelmente não vai caber numa criancinha de 1 ano que está precisando de um coração para transplante. Então, a gente faz essa relação antropométrica também, né? Mas a priori, órgãos de doadores infantis vão primeiro para receptores infantis. Se não tiver nenhum receptor dessa faixa etária compatível, aí ele vai para doação de órgãos para adultos normalmente. Mas a gente procura fazer essa compatibilidade antropométrica.
1: Agora, a senhora mencionou, né, a doação em casos de morte encefálica. A gente tem doação também de pessoas em vida, porque eu acho que a maioria das pessoas, quando pensa em doação de órgãos, já pensa em situação de morte, né? Mas a gente tem doação em vida também. A senhora pode falar um pouquinho pra gente dos dois casos, assim, quando que se trata de doação pós-morte, quando que é possível fazer doação em vida ainda?
13: Sim, a doação pós-morte, ela é prevista em lei, né? E ela ocorre numa situação que a gente chama de morte encefálica, que é quando a função, a perda da função total das funções do cérebro, né? A gente sabe que todo o nosso organismo é comandado pelo nosso cérebro, então quando ele para de funcionar, isso é a morte de fato do indivíduo. E é na morte encefálica que é possível se doar coração, rins, fígado, pâncreas, intestino e tecidos também. É possível doar córneas, é possível doar pele, ligamentos, ossos, tendões, enfim. Mas na doação inter vivos, a gente só pode doar órgãos duplos ou órgãos que se regeneram, né? Então, em vivo, na doação em vivos, a gente pode doar um dos rins, parte do fígado e pode doar medula óssea. Esse é o tipo de doação em vida que pode acontecer.
1: Muito bem. Agora, doutora, uma única pessoa pode doar mais de um órgão, mais de um tecido?
13: Com certeza. Um único doador falecido, por exemplo, ele pode doar até 7, 8 órgãos e também pode doar todos os tecidos, exceto medula óssea. E o doador em vida é aquilo que eu falei, ele pode doar medula óssea, um dos rins ou parte do fígado.
1: E o Sistema Único de Saúde tem uma lista única para isso? Acho que essa também é uma dúvida que muita gente tem, né? Porque as pessoas têm aquele imaginário de que você pode... Ai, tendo dinheiro, você vai passar na frente. É uma lista única, né?
13: É uma lista única, critérios econômicos, sociais, políticos, enfim, isso não é um consenso comum, é uma lenda urbana, né? Isso não existe, a lista é única, a distribuição dos órgãos que são doados pelas famílias, ela é feita através de critérios técnicos e não é feita assim diretamente pelo humano, há um sistema informatizado que cruza os dados de compatibilidade dos candidatos a transplante, ou seja, daquelas pessoas que estão inscritas na lista única, com os doadores, com os dados dos doadores, e existe um algoritmo. Então, ele cruza os dados dos doadores e dos receptores e vê qual é o mais compatível e organiza, assim, por critérios cronológicos, por critérios de urgência máxima, né? Então, você pode, por exemplo, uma pessoa pode passar na frente da lista, pode, se ela tiver muito urgente. Uhum. Porque tem aquela pessoa que está inscrita, mas que ela não está tão urgente, ela pode esperar um pouco. E tem alguns que entram no caso de urgência máxima, que ela precisa transplantar em 48 horas, ou senão ela morre. Então, nesses casos, a lista olha quem está em urgência. E, é claro, ela classifica os urgentes primeiro e os eletivos na sequência. Então, a lista é única e não existe, o nosso sistema, ele prima por isso, sabe, Mariana? Ele prima pela transparência do sistema. Então, as pessoas que são candidatas a um transplante e que estão inscritas nas listas, elas têm acesso ao seu prontuário e elas podem acompanhar a sua situação na lista. Então, ela vai ver quem passou na frente por questões de urgência, enfim. Então, a lista é totalmente transparente e não é possível se passar na frente da lista por questões que não sejam urgência.
1: Agora, antes da gente encerrar, queria que a senhora falasse um pouco sobre como as pessoas devem proceder, caso elas queiram ser doadoras, né? Acho que é muito importante, principalmente quando se você tem a intenção de ser doadora, mas você percebe que a sua família pode ter algum tipo de preconceito com aquilo ou algum tipo de resistência, né?
13: Na verdade, as famílias não têm preconceito, as famílias não têm conhecimento, porque a doação de órgãos é uma coisa, assim, a gente costuma dizer que é o suprassumo da alta complexidade, né? Quando todas os tratamentos falharam, o que que resta agora? Trocar o órgão? Então, as famílias têm desconhecimento, né? Mas o que é essencial, que fique assim de mensagem para quem está nos ouvindo, é que se você deseja ser um doador após a sua morte, você venha a falecer e quiser se tornar um doador, você precisa deixar claro para sua família. Então, você, sei lá, tá numa conversa de fim de semana, vocês estão ali no almoço de domingo na família, né? Você fala assim, gente, lembra aquela coisa da doação de órgãos? Eu quero deixar bem claro, eu vou ser doador, viu? Se eu morrer, a gente até brinca, né? Se eu doer é para doar, se eu morrer é para doar tudo. Então, é isso que precisa ficar claro, porque a família, ela tende a fazer os gostos do seu ente querido
1: a
13: quando ele fala,
1: né?
13: Ela tende a respeitar. Então, o que é muito claro é falar, gente, se eu morrer algum dia, eu quero, lembrem, eu quero ser doador de órgãos. Se eu não puder, por exemplo, se não houver morte cefálica, a pessoa já tiver o coração parado de cara, né? Assim, por exemplo, num acidente de trânsito, o coração parou ali, dá para doar córneas, dá para doar ossos, dá para doar pele, dá para doar músculos, tendões, dá para doar uma série de outros tecidos. Principalmente a gente tem que lembrar das córneas. A nossa lista de córneas hoje é gigante. E você imagina você poder doar os seus olhos e fazer com que uma pessoa volte a enxergar. Então isso é muito importante. Então a mensagem que precisa ficar para as famílias e para a pessoa que quer se tornar um doador é: avisa a sua família, porque quem vai autorizar a doação é a sua família.
1: Muito bem, nós conversamos com Patrícia Freire, coordenadora geral do Sistema Nacional de Transplantes do Ministério da Saúde. Doutora Patrícia, muito obrigada pela entrevista à Voz do Brasil.
13: A gente aqui.
2: 2027 vai ser o ano da Copa do Mundo Feminina no Brasil.
1: E de olho no futebol feminino brasileiro, foi sancionado nesta segunda-feira um marco legal para a modalidade.
2: A legislação prevê medidas para profissionalização nas competições, proteção à maternidade e prevenção e combate à discriminação no futebol.
14: Foi sancionada nesta segunda-feira a Lei do Futebol Feminino, que estabelece diretrizes nacionais para o desenvolvimento do esporte. Entre as medidas, está a redução gradual do número de atletas não profissionais nas competições oficiais. Na principal divisão nacional, cada equipe poderá ter inicialmente até 4 jogadoras não profissionais. Nas demais divisões nacionais e na principal divisão estadual, o limite será de 6. A lei também estabelece medidas para ampliar a participação das mulheres em diferentes áreas do futebol e garantir mais direitos às atletas, como explica o ministro do Esporte, Paulo Henrique Cordeiro.
15: É uma lei que também se preocupa com a formação de gestoras, com técnicas, com a arbitragem feminina no futebol, com condições como a proteção à maternidade, com a busca da igualdade salarial entre as jogadoras do futebol feminino e do futebol masculino, que se preocupa essencialmente com o desenvolvimento desse futebol feminino, de nós virarmos a chave.
14: As atletas também deverão ter acesso a condições equivalentes de treinamento, espaços, equipamentos e profissionais de suporte. A legislação inclui ainda medidas de prevenção e combate à discriminação, ao racismo, à intolerância e à violência contra as mulheres no futebol. A medida entra em vigor durante a preparação do Brasil para sediar, em 2027, a Copa do Mundo Feminina. O Mundial será realizado de 24 de junho a 25 de julho em 8 cidades brasileiras. Reportagem Thaís de Araújo.
1: O governo federal divulgou hoje uma série de medidas que vem tomando para evitar que o aumento do preço do petróleo causado pela guerra no Oriente Médio traga prejuízos para a população brasileira.
2: A cotação internacional do barril do petróleo Brent, o tipo que é para comercialização, já acumula uma alta de 40% desde o início dos conflitos.
16: As medidas fazem parte de um conjunto de ações para evitar o aumento do preço dos combustíveis no país diante da alta dos preços internacionais do petróleo. O pacote inclui nova portaria do Ministério da Fazenda, que prorroga a subvenção de R$ 2,12 por litro de óleo diesel, publicada na última sexta-feira. Segundo o ministro do Planejamento e Orçamento, Bruno Moretti, a política de concessão de subsídios aos combustíveis ainda é necessária e precisa ser mantida para atenuar os efeitos da guerra no Oriente Médio entre Estados Unidos, Irã e Israel.
17: A política de subvenção, ela funciona sempre como um amortecedor. Ela é do tamanho necessário para amortecer o choque e nunca ela é discricionária, sem parâmetros.
16: Na semana passada também foi deflagrada a Operação Carga Pesada. De acordo com o balanço divulgado nesta segunda-feira, entre 21 e 25 de setembro, 241 fiscalizações foram realizadas em postos, distribuidoras e revendedoras para checar preços e qualidade dos combustíveis e do GLP, o gás de cozinha. O ministro da Justiça e Segurança Pública, Wellington Lima, destacou que o reforço na fiscalização não vai de encontro ao livre mercado. O ministro disse ainda que é preciso diferenciar dar a liberdade para a definição de preços das situações consideradas abusivas.
18: A necessidade de nós, a todo instante, chamarmos atenção para a distinção entre o uso, a liberdade de preço e o abuso. O uso dessa faculdade não se confunde com esse abuso indiscriminado de preço. Imaginar 1.300% de incremento na margem de lucro é algo que atenta frontalmente contra o interesse da sociedade brasileira, da cidadania, da dimensão dos consumidores, e o nosso aparato de Estado deverá estar absolutamente mobilizado para reprimir esse tipo de conduta.
16: O governo também aumentou as penalidades previstas para infrações cometidas por integrantes da cadeia de combustíveis. Com a nova regra, o teto para as multas passou de 14 para 500 milhões de reais. Reportagem Gabriela Noronha.
1: E devido à elevação abusiva de preços, a ANP, Agência Nacional do Petróleo, Gás Natural e Biocombustíveis, já aplicou multas que somam mais de 700 milhões de reais a distribuidoras de combustíveis.
2: E essas foram as notícias do governo federal.
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2: Com produção da empresa Brasil de Comunicação.
1: Fique agora com as notícias do Poder Judiciário e do Congresso Nacional. Boa noite.
2: Boa noite para você e até amanhã.
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20: STF vai definir limites para quebra de sigilo telemático em fiscalização tributária.
21: Acordo prevê medidas para combater o assédio eleitoral na administração pública da Paraíba.
20: Para o STJ, condenação por violência doméstica é fundamento suficiente para impor a participação do agressor em grupo reflexivo.
21: Boa noite, eu sou Marcela Luiza.
20: E eu sou Walter Lima.
21: Supremo Tribunal Federal vai definir se a justiça pode autorizar a quebra de sigilo telemático em fiscalizações de tributos.
20: A decisão final do STF deverá ser aplicada por todo o judiciário do país. Marcelo Della Libera.
22: O caso começou com uma ação da União que pediu acesso a e-mails e arquivos armazenados em nuvem de um investigado para apurar um suposto esquema de emissão de notas fiscais falsas. No recurso ao Supremo, a União sustenta que o Marco Civil da Internet permite, mediante ordem judicial, o acesso a dados armazenados também em processos de outras áreas. O relator ministro Dias Toffoli destacou que a discussão envolve, de um lado, o direito à privacidade e ao sigilo das comunicações e, de outro, o interesse público na arrecadação de tributos. Ainda não há data para o julgamento do mérito no Supremo.
21: Acordo homologado pela Justiça do Trabalho prevê medidas para combater o assédio eleitoral na administração pública da Paraíba.
20: O Estado também vai pagar indenização por dano moral coletivo. Samanta Flor.
23: O acordo foi firmado entre o Ministério Público do Trabalho e o Estado da Paraíba. A previsão é de ações para identificar e coibir práticas de assédio eleitoral e também discriminatórias nas relações de trabalho da administração estadual. O Estado ainda vai pagar R$200 mil por dano moral coletivo em 20 parcelas. A decisão prevê multa em caso de descumprimento.
21: Mesários preparam sessões eleitorais antes da abertura da votação.
20: Equipes orientam o eleitorado e garantem o funcionamento das sessões. Estevão Furtado.
24: No dia 4 de outubro, as sessões eleitorais vão funcionar das 8 da manhã às 5 da tarde, no horário de Brasília. Durante o pleito, mesárias e mesários conferem a identificação, registram a presença, liberam a urna e orientam eleitoras e eleitores sem interferirem na escolha do voto. Celulares e outros equipamentos que possam gravar ou transmitir imagens devem ficar desligados e guardados no local indicado pelos mesários, enquanto a pessoa vota. Ao final do horário de votação, a equipe imprime o boletim de urna e encaminha a mídia de resultado para a transmissão dos dados.
21: Condenação por violência doméstica é fundamento suficiente para obrigar agressor a participar de grupo reflexivo como condição de suspensão da pena.
20: O entendimento é do STJ, Fátima Uchoa.
25: Um homem condenado por violência doméstica teve a execução da pena suspensa desde que cumprisse algumas condições, como a de frequentar 5 sessões de grupo reflexivo. O Tribunal de Justiça do Rio de Janeiro afastou essa condição por entender que não houve fundamento específico para determiná-la, o que resultou em recurso do Ministério Público. O STJ restabeleceu a obrigação. Segundo o relator ministro Rogério Schietti Cruz, o juiz só precisa apresentar justificativa específica se decidir não aplicar a medida. Para o ministro, os grupos buscam responsabilizar o agressor e ajudar a romper o ciclo de violência doméstica.
21: Justiça bloqueia 146 milhões de empresas acusadas de envolvimento em garimpo na terra indígena Yanomami.
20: A decisão é fruto de um pedido do MPF, Vanessa Pereira.
3: Segundo a ação, a cassiterita era extraída clandestinamente da terra indígena Yanomami, em Roraima, transportada por aeronaves a partir de pistas de pouso clandestinas, registrada como se fosse produção de cooperados e, em seguida, adquirida pela White Solder Metalurgia e Mineração Limitada, que transformava o minério em lingotes de estanho. Com isso, além do bloqueio de bens, direitos e valores, a Justiça também determinou que a Receita Federal informe os dados de faturamento das quatro empresas de 2021 a 2025. Essas informações servirão de base para sanções e eventual revisão de valores bloqueados.
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21: Uma boa noite.
20: E até amanhã.
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5: Eu sou Humberto Pinheiro e estes são os destaques de hoje do Jornal do Senado, que começa agora. Congresso vai iniciar a análise da medida provisória que proíbe as bets em todo o país. CCJ analisa punições para quem desiste de criança adotada. Sancionada lei que cria Universidade Federal da Fronteira Norte em Oiapoque, no Amapá. Boa noite. Já está no Congresso Nacional a medida provisória 1394 de 2026, que proíbe em todo o país as chamadas bets. Pelo texto, que será analisado por uma comissão mista de senadores e deputados federais antes de ser votado pelos plenários da Câmara e do Senado, a restrição valerá para as apostas sobre eventos reais de temática esportiva e sobre eventos virtuais de jogos online. As informações com o repórter Alexandre Campos.
6: Além de acabar com as atuais concessões no prazo de 30 dias, a MP prevê o bloqueio do acesso a sites e aplicativos de apostas. As empresas que exploram a atividade não terão direito a qualquer indenização nem a devolução do valor que repassaram ao governo pela outorga do serviço. A conta vinculada a algum operador que continuar explorando ilegalmente a atividade será bloqueada e os valores serão destinados ao Fundo Nacional de Segurança Pública. O dinheiro referente a jogos não apurados e os recursos de prêmios de apostas, cujo resultado tiver sido concluído antes da vigência das novas regras, deverão ser devolvidos aos apostadores. O texto ainda veda publicidade, propaganda e patrocínio relacionados a esse tipo de atividade e impõe obrigações aos provedores de aplicações de internet e lojas virtuais, como o impedimento de oferecer produtos ou serviços referentes a apostas. O vício em bets tem levado famílias ao endividamento e há mais registros de casos de depressão e de ansiedade, com aumento do risco de suicídio, problemas que, de acordo com o governo, motivaram a edição da medida provisória. A população pode se manifestar sobre a MP clicando em consulta pública no endereço senado.leg.br/e-cidadania.
5: O Congresso também recebeu o projeto de lei do Executivo que tipifica crimes relacionados às bets. O texto torna crime tanto a exploração quanto a publicidade de bets, tipificando 5 condutas como criminosas. A proibição das bets prevista em medida provisória já está valendo, mas o projeto que trata dos crimes ainda precisa ser votado pela Câmara e pelo Senado para virar lei e entrar em vigor. A Comissão de Constituição e Justiça do Senado deve discutir uma alteração no Estatuto da Criança e do Adolescente para punir adultos que desistem do processo de adoção. A proposta busca introduzir sanções específicas para desencorajar a chamada desistência tardia, quando a criança já consolidou laços afetivos com os adotantes. Repórter Douglas Castilho.
7: De 2019 a 2024, mais de 2.000 crianças registradas para adoção passaram por pelo menos um processo de devolução, segundo dados do Conselho Nacional de Justiça. Foi pensando nesse cenário que o ex-senador Major Olímpio apresentou o projeto de lei que estabelece sanções para os adotantes que desistirem durante o processo. A relatora da proposta na Comissão de Direitos Humanos, senadora Damares Alves, do Republicanos do Distrito Federal, falou das consequências dessa espécie de segundo abandono.
8: Agravam ainda mais a vulnerabilidade de crianças e adolescentes que por vezes já sofrem trauma anterior de exclusão ou perda da família de origem.
7: A proposta prevê punições como o pagamento de indenização e até responsabilização por crime de abandono de incapaz, se a desistência ocorrer após a sentença judicial definitiva de adoção.
5: Foi sancionada a lei aprovada pelo Senado que cria a Universidade Federal da Fronteira Norte, com sede em Oiapoque, no Amapá. Repórter Rodrigo Rezende.
9: A Universidade Federal da Fronteira Norte, a UFFN, terá sede em Oiapoque, na fronteira com a Guiana Francesa, e será vinculada ao Ministério da Educação. O campus da Unifap, Universidade Federal do Amapá, que fica no município, passa a integrar a nova universidade, com a transferência dos cursos, estudantes e cargos. A UFFN terá como objetivos oferecer graduação e pós-graduação, desenvolver pesquisa, extensão e cultura e promover a inovação e o desenvolvimento regional. O presidente do Senado, Davi Alcolumbre, destacou o papel da instituição na formação de profissionais e pesquisadores, principalmente com a possível exploração de petróleo na região.
10: De formarmos capacidade intelectual na academia, na universidade, no conhecimento, nessa nova perspectiva das riquezas da exploração do petróleo e das riquezas que o petróleo pode proporcionar para o Brasil e vai proporcionar para a Amazônia. De conhecimento, de inteligência, e a universidade, só ela é capaz de gerar todas essas perspectivas.
9: Para 2027 e 2028 estão previstos investimentos de 20 milhões de reais por ano na nova universidade.
5: Uma proposta em análise na Comissão de Educação propõe que bibliotecas de escolas públicas disponibilizem livros sobre proteção à mulher. Obras que abordem o tema e igualdade entre homens e mulheres também devem constar nos acervos. A medida tem como objetivo atuar preventivamente no combate à violência contra o público feminino e deve ser adotada conforme a previsão orçamentária. A relatora, senadora Ivete da Silveira, do MDB de Santa Catarina, enfatiza que a iniciativa pode ser implementada de forma gradual. Para ela, o acesso a obras literárias, informativas e pedagógicas sobre esses assuntos contribui para o desenvolvimento de atitudes compatíveis com a dignidade da pessoa humana e com a não discriminação.
11: Nem só de violência vive o Brasil, ele vive também de uma capacidade de reagir a ela.
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5: O Tribunal Superior Eleitoral decidiu que o e-título poderá ser usado normalmente nos dias das eleições, inclusive para download. A novidade vale para os 2 turnos de votação. Mais detalhes com o repórter Herman Kulitz.
28: Os cidadãos poderão usar o aplicativo e-título normalmente nos dias da votação, inclusive para download. Isso vale tanto para o primeiro turno quanto para o segundo. O anúncio foi feito pelo presidente do TSE, ministro Cássio Nunes Marques, destacando as funcionalidades.
0: A Justiça Eleitoral iniciou o envio de notificações oficiais pelo aplicativo e-Título. A iniciativa busca facilitar o acesso a informações importantes para o exercício do voto, como a consulta antecipada ao local e a sessão de votação. Reforçamos, portanto, a recomendação para que eleitoras e eleitores mantenham o aplicativo atualizado, façam o primeiro acesso e confiram seus dados com antecedência.
28: De acordo com o TSE, quem tem biometria cadastrada e fotografia digital poderá utilizar o e-título como documento oficial de identificação na hora de votar, apresentando o documento diretamente pelo celular ao mesário. Não serão aceitas capturas de tela nem documentos sem foto.
5: 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Com trabalhos técnicos de Eliseu Caires, o Jornal do Senado fica por aqui. Acompanhe agora as notícias da Câmara dos Deputados. Boa noite e até amanhã.
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2: Câmara analisa destinação de percentuais mínimos de recursos ao esporte.
13: Projeto de lei cria uma política nacional de educação para jovens e adultos.
2: Parlamentares apresentam propostas para fiscalizar a qualidade da água.
14: Boa noite. Encerramos hoje o projeto de gravação de edições do Jornal Câmara dos Deputados em emissoras da rede Câmara de Rádio neste ano de 2026. Este programa está sendo produzido diretamente da cidade de Vitória da Conquista, com a participação do colega Guilherme Barbosa, da Rádio Câmara de Vitória da Conquista. Eu sou Márcio Aquilissardi, bem-vindo, Guilherme.
15: Boa noite, obrigado, Márcio. É uma honra profissional participar da apresentação desse jornal da Câmara dos Deputados, dentro da Voz do Brasil. Vamos agora às notícias da Câmara dos Deputados.
2: O Wellington Roberto, do PSD da Paraíba, apresentou proposta de fiscalização e controle para verificar a origem e a regularidade da água utilizada na fabricação de refrigerantes e cervejas no Brasil. A iniciativa prevê a revisão das autorizações realizadas nas fábricas nos últimos 5 anos.
14: O Wellington Roberto quer saber se as empresas usam água mineral dentro dos padrões exigidos pelos órgãos de controle. O deputado também solicita explicações sobre a ausência nos rótulos dos refrigerantes de informações relacionadas à origem da água utilizada na produção.
15: Júlio Arcoverde, do PP, quer discutir a prestação dos serviços de abastecimento de água e esgotamento sanitário no estado do Piauí. O deputado cita relatos de falhas no fornecimento e defende mais acompanhamento da execução dos contratos de concessão.
14: Júlio Arcoverde sugere reunir representantes da concessionária, de órgãos reguladores e do poder público em uma audiência sobre o tema. Ele explica que o objetivo é avaliar a fiscalização do setor e discutir medidas para melhorar a qualidade e a continuidade dos serviços prestados.
1: Saúde.
2: Dorinaldo Malafaia, do PDT do Amapá, defende a aprovação de projeto de lei complementar que inclui o combate à malária entre os objetivos da atuação conjunta da União, dos estados, do Distrito Federal e dos municípios. A proposta prevê ações articuladas aos processos de licenciamento ambiental.
14: Dorinaldo Malafaia alerta que grandes empreendimentos instalados em regiões com alta incidência de malária devem considerar durante o processo de licenciamento os riscos da doença. O deputado avalia que a cooperação entre os entes federativos pode fortalecer a prevenção e o controle.
1: Segurança Pública.
3: diária devem considerar durante o processo de licenciamento os riscos da doença. O deputado avalia que a cooperação entre os entes federativos pode fortalecer a prevenção e o controle.

0: motorista sob influência de álcool ou outra substância psicoativa provocar morte no trânsito. Crime inafiançável. Ou seja, chega de fiancinha de 3 mil, de 1.000, de 2 mil. Não, vai ficar preso até decisão judicial. Multas mais severas.
1: A proposta também prevê 10 anos de suspensão da carteira de motorista em casos de morte e 7 anos quando houver invalidez permanente da vítima. Para Sargento Faur, as mudanças evitam a sensação de impunidade e tornam mais rigorosa a punição para crimes cometidos por motoristas embriagados.
2: Favorável à redução da maioridade penal de 18 para 16 anos, Paulo Freire Costa, do PL de São Paulo, considera que as regras atuais de punição para adolescentes precisam levar em conta a gravidade dos acontecimentos. Ele é um dos autores de PEC sobre o tema.
1: O texto assinado por Paulo Freire Costa também inclui a responsabilização penal de adolescentes maiores de 12 anos que cometam crimes violentos e hediondos. A justificativa aponta que o limite de 3 anos de internação pode estimular o recrutamento de menores para a prática de crimes.
3: Justiça.
2: Projeto de Alexandre Guimarães, do MDB do Tocantins, cria regras para punir a chamada litigância abusiva reversa. A proposta prevê punições para réus que descumpram decisões judiciais de forma reiterada ou apresentem recursos sucessivos apenas para atrasar as determinações da justiça.
1: De acordo com Alexandre Guimarães, grandes litigantes costumam transformar a demora dos processos em estratégia de negócio, o que sobrecarrega o judiciário. Para ele, a medida combate o abuso de poder econômico nos tribunais e assegura que as decisões sejam cumpridas.
3: Educação.
2: A Câmara analisa a criação de uma Política Nacional de Educação de Jovens e Adultos. A proposta pretende avançar na construção de medidas para estimular milhões de brasileiros que não conseguiram concluir os estudos. A repórter é Maria Neves.
4: A Comissão de Educação da Câmara dos Deputados aprovou o projeto que institui a Política Nacional de Educação de Jovens e Adultos. Pela proposta, o poder público deverá adotar ações para assegurar o acesso e a permanência na escola de todos os cidadãos que não concluíram o ensino fundamental ou médio na idade própria. Dentre as medidas previstas estão a busca ativa de estudantes que abandonaram os estudos, a previsão de orçamento próprio para o programa em igualdade de condições com o ensino regular e a oferta de bolsas de estudo. Ainda de acordo com o texto aprovado, a União deverá oferecer assistência técnica a estados e municípios para ampliar a oferta de vagas na educação de jovens e adultos. Nessa modalidade, as instituições de ensino deverão oferecer cursos em horários flexíveis, inclusive aos fins de semana. Para a deputada professora Luciene Cavalcante, do PSOL de São Paulo, que integra a Comissão de Educação, a proposta é fundamental, uma vez que o Brasil ainda conta com milhões de pessoas que não concluíram a educação básica.
5: Hoje, no nosso país, mais de 1.000 cidades não têm sequer uma turma de EJA. Isso é um escândalo. Quando a gente vai olhar que são quase 70 milhões de brasileiros que hoje não concluíram a educação básica.
4: O projeto ainda determina a formação de professores especializados e a realização de concursos públicos para a contratação de profissionais específicos para a formação de jovens, adultos e idosos. Os governos também terão de assegurar aos alunos da modalidade de jovens e adultos participação igualitária em programas de material didático, transporte, alimentação e assistência à saúde. Além disso, as instituições de ensino deverão oferecer espaço para acolhimento de crianças entre 4 e 12 anos, sob a responsabilidade de estudantes jovens, adultos ou idosos. A proposta que institui a Política Nacional de Educação de Jovens e Adultos ainda será analisada pelas comissões de Finanças e Tributação e de Constituição e Justiça.